0: Deus abençoe, irmão Leandro, toda a família. Cléo Mota, adorador, nossa filha, Deus abençoe. Maria Noemi Oliari, paz, irmão, estou na escuta, peço uma palavra. Deus abençoe, irmã Maria, também a família.
1: Eu me livrarei da violência do inferno e resgatarei da morte. Oséias 13, verso 14.
2: Glória a Jesus.
1: Vamos lá, meus queridos irmãos, ouvir o primeiro hino da harpa.

0: Maloreni Lopes também está assistindo. Deus abençoe Maloreni e sua
1: Aleluia.
0: família. FM Renascer 91.3, Hermano Agostinho de Santa Rita. Deus abençoe, irmão Agostinho e toda a família também.
1: Glória a Deus.
0: Evanildo Santos, peço oração para o meu marido, Maicon, para fazer os exames, que dê tudo certo. Vamos orar, vai dar em nome de Jesus. Tudo certo para a glória de Deus. Maria Brito, paz, irmãos, estamos na escuta aqui em Maurício Cardoso. Eu e o pastor Valmir Brito. Peço um hino com Tony Tito, Deus cuida de mim. Já está uma bênção o programa, Deus abençoe sempre. Deus abençoe também a irmã Maria Brito, toda a família. A irmã Renalda Moura. Paz do Senhor Jesus Cristo, amados, e boa noite, eu peço uma palavra.
2: Diz assim, tu me conservaste em volta e puseste sobre mim a tua mão.
1: Glória a Deus.
2: A mão está sobre você, fica firme nas promessas de Jesus.
0: Mãe
1: Glória a Jesus.
0: Heloísa Hermínio Rodrigues, paz do Senhor, pastor Brasil, irmã Marlene, peço oração por mim, toda a minha família, peço para ouvir um louvor de Mari Paulinho, passa lá em casa, Jesus. E uma palavra, Deus abençoe, irmã Heloísa e família também.
2: Até que ponha os teus inimigos debaixo dos cabelos dos teus pés.
0: A irmã Solange Maia, paz do Senhor, ore por Gatiane Maia, está com nódulos no tireoide, no joelho. Vamos orar para Deus curar em nome de Jesus. Ore por Júlia Maia Freitas, está com surto psiquiátrico, oraremos também. Carlos Lenir Pires, Deus abençoe, irmão Carlos, irmã Lenir, toda a família, Solange Maia, glória a Deus. Ivanete Prudente Pereira, boa noite, ora para mim, tira uma palavra para mim, pro Charles, Deus
2: Os que
0: abençoe, irmã.
2: semeiam em lágrima correrão com alegria. Oh, graças
1: Aleluia.
2: a Deus. Pode
0: Deus
2: semear
0: abençoe,
2: chorando.
0: irmã Ivanete e toda a família, irmã Solange Maia, ora por Gabriel Maia, Isaac Maia, eles têm autismo, nível 1. Vamos orar. Elaine Machado, paz do Senhor, pastor Brasília, pastora Marlene. Esse programa é uma bênção em meu lar. Peço uma palavra, oração por minha saúde. Peço uma palavra para minha filha Lilian Vitória.
2: Bem-aventurados, mansos, porque eles herdarão a terra. Você é bem mansinho, né?
1: Glória a
2: Deus
1: Deus.
2: abençoe.
0: Filha também.
2: Vamos lá, meus queridos irmãos, com esse programa que faz muito bem para nossas almas. Dá-nos o pão nosso de cada dia.
0: Também a irmã Beth Correia, a irmã Beth, irmão José, toda a família estão assistindo. Irmão Sérgio Nascimento Silveira, paz do Senhor, Deus abençoe, irmão Sérgio. Irmão Reinaldo Moura, glória a Deus. José Augusto Oliveira, boa noite, irmãos, que Deus abençoe vocês. Peço uma palavra, Deus abençoe também, irmão José Augusto.
2: Perto está o que me ajuda, quem me condenará comigo? Ninguém. Pode ficar firme. As promessas de
0: A irmã
2: Jesus.
0: Ivanete Prudente pediu, toca o hino Sapatinho de Algodão. Tira uma palavra, Michele.
2: Porque cada qual levará sua própria carga. Não pode levar a carga dos outros, só de si
0: A
2: próprio.
0: irmã Claudete Castro, aqui é a irmã Claudete Castro de Teutônia. Quero pedir oração por mim, que estou passando por uns problemas de saúde. Peço uma palavra para mim. Vamos orar também para mim,
2: Eis que
0: Claudete.
2: eu envio um anjo diante de ti para que te guarde nesse caminho. Pode ficar firme que tem um anjo. Não
0: Aleluia.
2: vai te deixar passar a luta assim que você não pode suportar. Com a mesa ele vai dar o escape.
1: Aleluia.
2: Vamos
1: Glória
2: lá, meus queridos irmãos, com o programa Cristo está voltando diretamente de Nonoai, Rio Grande do Sul, para a Rádio Renascer 91.3, Porto Soberbo, Argentina. Agora vamos ouvir um hino, né, Marlene? E daí o irmão João vai trazer uma palavra para nós, porque ele quer ir logo embora, né? Então, vamos lá, meus queridos irmãos. Ele tem que dormir bastante, porque ele é guarda, né? Tem que dormir. Que Deus abençoe todos os nossos queridos irmãos. Vamos lá. Meus queridos irmãos, ouviram o pastor Brasil.

0: totalmente de Nonoai, Rio Grande do Sul, Paraná, Rio Renascer 91.3. Vamos ouvir então o nosso querido irmão João. João que vai falar, pregar a palavra de Deus.
1: A irmã Leia Platner, paz do Senhor, irmãos, que Deus abençoe vocês. Peço oração para o meu neto de 4 anos, dormiu se queixando de dor de cabeça. Vamos orar, ele vai ficar bem, em nome de
0: vai
1: Deus.
0: Vai amanhecer sãozinho, se Deus quiser, glória. Em nome de Jesus.
1: Eu também peço oração por mim, meus filhos, netos, genro, tira uma palavra para mim.
0: E ele que perdoa todas as nossas iniquidades, sara todas as nossas enfermidades. É ele e mais ninguém.
1: Lourdes Moraes, paz do Senhor Jesus, Isolde Chovas, paz do Senhor Jesus, peço oração para minha família, vamos orar, Reinaldo Moura, Deus abençoe.
0: Muito bem, meus queridos irmãos, vamos ouvir o irmão João dos Santos, evangelista da igreja aqui de Nonoai, que vai trazer a mensagem de Deus. Passa aqui, irmão João, no lugarzinho aqui, ó. Aleluia.
2: Quero aqui nesta noite cumprimentar todos os nossos queridos e amados irmãos que estão na escuta deste programa, que é uma benção de Deus. É, estou aqui no, na rádio, né, na Alvorecer, juntamente com meu querido pastor Brasil, meu pastor, né, trabalhamos com ele aqui neste campo de Nonoai, e juntamente com a irmã Marlene, esposa dele, que faz este belíssimo programa, que eu creio que é um culto diário dentro do teu lar. E hoje nós estamos aqui para falar da palavra do Senhor,
0: aleluia,
2: Jesus, que é a única, aleluia, receita,
1: aleluia,
2: neste tempo, neste dia que estamos vivendo tão difícil. A igreja do Senhor,
0: aleluia,
2: está passando por momentos,
0: amém,
2: difíceis na terra.
0: Aleluia.
2: E nós podemos ver que tudo isso é o sinal da volta de Jesus.
0: Amém.
2: Mas aquele que almeja, aquele que está firme com Jesus, ele não teme. Aleluia, ele começa a dizer, ora, vem Senhor Jesus.
0: Aleluia.
2: Vem,
0: aleluia,
2: Senhor Jesus.
0: Aleluia.
2: Aleluia. Pode estar passando por problema, dificuldade, possa estar em cima de um leito de dor. Mas eu creio que você anseia pela volta do Senhor Jesus. Amém? Nesta noite, nós tivemos um culto abençoado, né, pastor Brasil? Onde Deus se manifestou, falando em profecia, usando o servo de Deus. Aleluia! Para transmitir ali uma voz profética,
0: aleluia,
2: onde nós podemos, aleluia, ver as mãos de Deus,
0: amém,
2: sentir a presença,
0: aleluia,
2: de Deus,
0: do
2: Riamanagasebe Anarabagai, e esta unção, ela está aqui, ela veio com nós do culto, aleluia, e eu creio que será o mesmo enfeito para transmitir para você, seja onde você estiver, no Uruguai, no Paraguai, na Argentina, onde estiver nos quatro cantos do nosso Brasil, você vai receber esta unção, porque, aleluia, a oração, ela é igual uma cascata que transmite, aleluia, igual uma água que leva, e eu quero levar esta unção para dentro,
0: amém,
2: do teu ar nesta noite, aleluia, glória a Deus. Eu quero trazer uma palavra, apenas um versículo da palavra do Senhor que está registrada no livro de Daniel, capítulo de número 10 e versículo de número 12, que diz assim: então me disse, não temas, Daniel, porque desde o primeiro dia em que aplicaste,
0: aleluia,
2: o teu coração a compreender e a humilhar-te perante o teu Deus, são ouvidas tuas palavras,
0: amém,
2: e eu vim por causa das tuas palavras.
0: Amém.
2: Graças a Deus, amém, irmãos, eu quero te dizer nesta noite, quem tem um propósito com Deus, quem tem uma promessa de Deus, quem tem uma chamada de Deus, pode vir o que for, aleluia, porque você, irmão, aleluia, você que está me ouvindo nesta noite, pode vir o que for, aleluia, eu sei que tu não vai desistir, porque tu tens uma chamada de Deus no teu coração. E eu olhando para este texto aqui, nós podemos ver na vida deste homem Daniel, aleluia, relutando por causa do chamado que ele recebeu de Deus, mas ele confiava, ele não saiu do propósito de Deus, ele não saiu da promessa de Deus, ele

0: era um senhor que tinha chamado Daniel. Deus estava encorajando Daniel. Deus estava transmitindo poder. Deus estava transmitindo coragem para Daniel. Mas dentro deste propósito, tinha alguma coisa impedindo o chamado de Daniel. A Bíblia nos diz que não foi um dia, não foi dois dias, não foi três dias, que dura o texto aqui, no versículo 13, diz a Bíblia que 21 dias o príncipe da Pérsia, aleluia, se levantava contra Daniel, tentando impedir o propósito na vida de Daniel, mas ele ficava firme, ele não saía nem para a direita, nem para a esquerda, porque ele sabia o Deus que ele estava servindo, ele sabia que Deus estava na vida dele. Aleluia, a Bíblia nos diz que quando Daniel queria sair, este príncipe que é Satanás se colocava na vida de Daniel, e os anjos, meus queridos e amados irmãos, também lutando, também, aleluia, ajudando Daniel. Mas nesta noite aqui, eu quero falar com você, quem sabe você está lutando com enfermidade, aleluia, as portas têm se fechado, quem sabe o médico disse assim, você vai morrer, você não tem mais solução. Mas eu tenho uma mensagem profética para você. Quem tem propósito não morre enquanto Deus não cumprir o que tem na tua vida. Você pode estar passando pelo vale da sombra da morte, mas meu Jesus ainda continua, aleluia, fazendo milagre, continua ressuscitando. Daniel pensou que era o fim, Daniel pensou que Deus não estava ouvindo, mas a Bíblia nos diz aqui que Deus ouviu a oração de Daniel e disse assim: mas tu declarei o que está escrito no livro da verdade, nesta luta ninguém há que me anime. Contra quem? Senão Miguel, vosso príncipe. Deus, aleluia, enviou o anjo, o arcanjo Miguel para lutar. Amém. E Deus abriu as portas para Daniel. E eu quero te dizer nesta noite, as portas estão fechadas para você, aleluia, você tem batido e as portas não têm se abrido, aleluia, você tem gastado tudo, o teu dinheiro, aleluia, quem sabe você tem emprestado, aleluia, de muitas, aleluia, do teu vizinho para, aleluia, tentar fazer recuperar a tua saúde, nada adiantou, e quem sabe a tua vida está estaca zero. Mas eu tenho uma mensagem, o anjo, aleluia, Gabriel está entrando nesta causa, está entrando nesta peleja, está entrando nesta guerra, parai de ver que o Senhor é bom, e nesta peleja não terá tudo de que se envergonhar, não lute porque Deus vai lutar para você.
1: Amém, glória a Deus, aleluia.
0: Turiamanagasebe, anarabagai, eu sei que Deus está falando com alguém, eu sei que Deus está mexendo no coração de alguém. Quem sabe você está aí debaixo do viaduto, pegou este celular nesta hora e abriu, e está escutando esta mensagem, mulher ou homem. Quem sabe você está no tráfico, quem sabe você está na cocaína, quem sabe você está na heroína, quem sabe você está no LCD, quem sabe você está na maconha, quem sabe você está no crack e não pode mais sair, aleluia, deste espírito, desta amarração, mas eu quero te dizer nessa hora que Jesus é a libertação. Jesus veio para libertar o homem da prisão, o homem da miséria, o homem do pecado, aleluia, e Deus fala com você, aleluia, basta você confiar na palavra do Senhor Jesus. Que Deus venha te abençoar nesta noite, em nome do nosso Senhor Jesus. Deus abençoe a tua vida. Vamos orar. Coloca, aleluia, a tua mão sobre a enfermidade aí. Coloca agora que Jesus vai fazer um milagre na tua vida. Aleluia.

0: aleluia, quando creia. Jesus diz assim, ó, e Jesus, vendo que a multidão concorria, repreendeu o espírito imundo, dizendo: espírito mudo e surdo, eu te ordeno, sai dele, e não entra mais nele. Esta é a autoridade de Jesus. Aleluia, este poder agora, ele vai entrar na tua vida. Seja câncer, seja AIDS, seja, aleluia, até mesmo o que você está sofrendo, coração, aleluia, quem sabe você não enxerga mais, não escuta mais, não fala mais, está em cima de uma cadeira de roda. Creia agora que Jesus vai entrar aí através desta oração. Senhor nosso Deus e nosso Pai, e em nome de Jesus, se há pregado agora a tua palavra, e eu entro agora, Deus, em nome de Jesus, declarando agora, desbloqueando agora todo o espírito de amarração que está amarrando esta vida, que está causando, aleluia, um espírito maligno. Ele não consegue sair, não consegue se libertar. E nesta hora, meu Pai, eu declaro agora que em nome de Jesus, receba cura, receba milagre, saia câncer, saia surdeza, saia em nome de Jesus cegueira, saia agora da vida desta mulher, da vida deste homem que está em cima dessa cadeira, saia agora em nome de Jesus, receba o teu milagre, receba a tua cura, receba a libertação, receba agora onde você está. E em nome de Jesus eu declaro, amém. Jesus, amém. Deus abençoe em nome do Senhor Jesus.
1: Quero agradecer no fundo do coração a presença do Louvão e dizer que meus programas sempre estão abertos. A hora que Deus tocar no teu coração, devido a uma força para nós,
0: glória a Deus.
1: É bem-vindo, irmão João.
0: Aleluia, amém.
1: João do Santo, aqui é o evangelista da Igreja da Assembleia de Deus. Aqui,
0: amém. Deus abençoe.
1: Deus tem usado nas mãos, aleluia. E continua usando, né?
0: Aleluia.

0: Você está voltando diretamente de Nonoai para a Rádio Renascer 91.3, Porto Soberbo, Argentina, 24 horas por dia. Um abração lá para o irmão Louveira, para a mamãe Marli, para a Manilhane, a família, esposo, enfim, toda a família Louveira. Um abração para vocês, que Deus dê muita vida e saúde para vocês, para que vocês possam sempre estar juntamente conosco nesta obra maravilhosa.
1: Então vamos ler. Irmã Alvane Rocha Ockman patrocina o programa. Matheus Carvalho e família, irmã Lourdes Costa Modesto, irmã Noeli Torres Mostre, irmão Otávio de Faxinalzinho, irmã Inês de Arco-Íris, irmã Iraci Wagner Lopes, Alexandre Ferreira Lopes de Cara e a irmã Eliane Sperluc, nato de Mato Grosso, irmã Eloir Terezinha Lacerda. E a irmã Lúcia de Lima, irmão Paulo de Oliveira, irmão Rodrigo da Tenda da Linha São José. E irmão Antônio Valdecir Mosse, irmã Marlete Mosse de Faxinalzinho.
0: Esses são os irmãos que estão nos ajudando. E quem sentir no coração de ajudar, não use luxo. Só peça um pix aí e já está ajudando, né? Vamos ler os irmãos que estão...
1: Então, Oliveira, paz do Senhor Jesus, queridos irmãos, se possível, orem por mim para todas as áreas da minha vida. Vamos orar pela nossa irmã querida e toda a família. Deus abençoe, irmã Sueli Machado Gomes, Deus abençoe, irmã Sueli, o irmão, seu esposo, irmão Flori, toda a família também. Deus abençoe, irmã Lourdes, glória a Deus, né? A irmã Maria Souza, amém, paz do Senhor, amados irmãos, Deus abençoe a irmã Maria, irmão Liberato Demétrio, glória a Deus, amém.
0: Vamos compartilhando, meus irmãos.
1: Glória a Deus, amém, Deus é maravilhoso. Irmã Oliveira, glória, glória. Liberato Demétrio, preciso da... Demétrio, preciso de resposta do Senhor Jesus. Vamos orar que o Senhor vai dar uma resposta para o irmão. Irmã Terezinha Rodrigues, boa noite, na paz do Senhor Jesus Cristo também. Deus abençoe a irmã Terezinha. A irmã Noeli Torres também, Deus abençoe a irmã Noeli, irmã Otávio. Maria Souza, glória a Deus. O irmão Adão da Rosa também, Deus abençoe a família. Está sempre na escuta. A irmã Brasilice Silva do Santo também, Deus abençoe a sua família. Eva Moraes, oração por Igor. Vamos orar, irmã Eva. Deus abençoe você. Heloísa Hermínio Rodrigues, aleluia, glória a Deus. Maria Cordeiro, paz do Senhor Jesus, estou na escuta, peço oração por minha saúde e libertação dos meus filhos, Marcelo, Daniela e Paulo, vício de drogas. Mas Deus vai queimar em nome de Jesus todos os dias. Peço também uma palavra.
0: Ouve, ó Deus, o meu clamor, atende a minha oração. É isso aí, Deus vai atender a nossa oração.
1: Os Moraes, glória a Deus. Também a irmã Ironi Batista, Deus abençoe a irmã Ironi, irmão Dízio, lá de Farroupilha. Deus abençoe a paz do Senhor, pastor Brasil, Deus abençoe a irmã Ironi. Jurema, diz também paz do Senhor, meus irmãos, estamos na escuta. Deus abençoe a irmã Ironi, a irmã Jurema e todas as famílias das irmãs, oh, glória. Maria Noemi, glória a Deus, palavra maravilhosa. A Ironi, um abraço para ti, irmã Marlene, pastor Brasil. Obrigado para você também, irmão. Deus abençoe para toda a família. Ronaldo, glória, glória. Celi Machado, lindo louvor. Dirce Cardoso da Silva, paz do Senhor, pastor, estou na escuta aqui em... Vitor Meirelles, Deus abençoe, irmã Dirce Cardoso, a família, irmão Pedro da Silva também, Deus abençoe, irmão Pedro, abençoe, irmã Elza, Deus abençoe vocês, toda a família. Neuza Gonçalves, paz amado, tinha uma palavra para mim, pastor Brasil, peço oração.
0: Na vossa paciência possuireis as vossas almas, tenha paciência que Deus vai te dar.
1: Aleluia, Deus abençoe. Maria Cordeiro, e no lindo, verdade, sempre foi Deus. Aleluia, glória a Deus. A irmã Isolde Chavante. Aleluia, que palavra maravilhosa. Deus abençoe os queridos irmãos. Cassiano Amaral. Cassiano Amaral está assistindo a live. Deus abençoe, irmão Cassiano, toda a família, a esposa lá da linha operária. Deus abençoe nossos irmãos. Paulina Oliveira, Oxham, estou assistindo. Deus abençoe, irmão Paulina Oliveira e toda a família também.

0: Facebook, ou seja, no YouTube, acesse aí Pastor Brasil da Mota e você estará ouvindo nós enxergando a vida e a cor no teu TV. Nós estamos aqui escutando TV também, e nós estamos falando, estamos escutando TV. Acesse aí, é Pastor Brasil da Mota no teu TV e você estará juntamente conosco, participando conosco aqui.
1: Paulina Oliveira, ó, estou assistindo, abençoando Paulina Oliveira. Dirce Cardoso da Silva, tira uma palavra para mim. Deus abençoe, irmã Dirce.
0: Faz cessar a tormenta e calar-se as ondas. Aleluia. É ele que faz
1: a irmã
0: tudo.
1: Ironi também, que estava cantando, é a irmã Ironi e a irmã Jurema. É. Lá de Farroupilha, Deus abençoe.
0: É essa que estavam cantando agora.
1: Paulina Oliveira, ó, pastor Brasil, tira uma palavra para mim. Deus abençoe, Paulina.
0: Tem misericórdia de mim, Senhor, porque sou fraco, sara-me.
1: Aleluia. A irmã Maria Cordeiro, glória a Deus, que bênção, vocês já fazem parte da minha vida, amo vocês.
0: Amém.
1: Deus abençoe, irmã Maria Cordeiro, você e toda a família, minha querida, vitoriosa de Jesus. Também a irmã Maria Inês, minha cunhada, de Santo Augusto, Deus abençoe.
0: Tem misericórdia de mim, Senhor, porque o seu sou fraco, sara-me. Deus vai ter misericórdia, né? E ajudar a Maria.
1: A irmã Vera Ribeiro, Jesus, paz do Senhor Jesus, peço uma palavra para minha mãe, Eva Ribeiro.
0: Mas aquele que perseverar até o fim, esse será salvo. São Mateus 24, verso 13.
1: Glória a Deus, aleluia.

0: tua casa.
1: Aleluia.
0: Peça, Jesus, tenha misericórdia de mim, dos meus filhos, da minha família. Aleluia. E eu sei que Deus vai ter misericórdia de você. Vai estender as suas mãos santas agora. Aleluia. E você vai poder dormir hoje bem. Essa semana, aleluia, Deus pode resolver os teus problemas, suas vidas, onde que tu vai indo. Muitas vezes sofrendo apertos financeiros, às vezes sofrido na tua vida, mas eu te digo em nome de Jesus, creia essa noite, o Deus Israel, Ele está comigo, está contigo, Ele está aqui conosco, Ele vai te suprir a tua necessidade. Aleluia. O teu filho vai sarar, a tua filha vai sarar, aleluia, teu esposo vai ser curado, a tua mulher vai ser libertada desse nódulo, em nome de Jesus. Nesse momento eu declaro vitória, que Deus entre nessa casa, que Deus faça muito milagre e maravilha, porque eu sei que o nosso Deus é vivo, Ele é poderoso, Ele vai dar vitória para mim e para ti, aleluia, essa noite.
1: Bom, Valmir Preto, paz do Senhor, peço oração e uma palavra. Deus abençoe, irmão Valmir e a família.
0: Porque a ira destrói o louco e o zelo mata o tolo.
1: Irmão Cacá e o Bernardes, paz do Senhor, pastor. Deus lhe abençoe, amém. Aqui na escuta de Alegrete, eu e a minha esposa, Neuza Matias, peço uma palavra. Deus abençoe, irmão.
0: Porque o Filho do Homem veio salvar o que se havia perdido.
1: Deus
0: isso
1: abençoe
0: aí.
1: Nosso irmão Cacá e toda a família. Também irmão Everton, irmã Cleide, paz do Senhor, irmão. Irmã Marlene, pastor Brasil, peço uma palavra. Deus abençoe, irmão Everton, irmã Cleide, lá da linha Dias.
0: Bem-aventurados que têm fome e sede de justiça, porque eles serão farto.
1: Deus abençoe, venha aqui em casa uma hora. A irmã Gessi Silva, paz do Senhor, amados, estamos na escuta. Cheguemos do culto agora, peço uma palavra.
0: Portanto, meus amados, fugi da idolatria. 1 Coríntios 10, versículo 14.
1: Deus abençoe, irmã Jessi Silva, irmã Abigail Souza. Paz do Senhor Jesus, pastor Brasil. Daqui de Macapá, Amapá.
0: Isso, irmãos lá de Macapá. Deus abençoe ricamente.
1: A irmã Abigail de Souza. Souza do Nascimento.
0: Nome abençoado, Abigail.
1: Eu estou ligadinha ao seu maravilhoso programa, é uma bênção. Deus abençoe. Né, que é Abigail Souza Nascimento. Ligadinha ao seu maravilhoso programa, é uma bênção. Deus abençoe, meu Abigail, sua família. Bom Valmir Preto, paz do Senhor, peço uma palavra para mim e minha família. Obrigado.
0: Porque com alegria sairei e em paz serei guiado.
1: Santos, paz do Senhor, peço uma palavra e oração por mim e minha família. Deus abençoe, meu Brasilice.
0: Porventura, as consolações de Deus se são poucas. Jó 15, verso 11.
1: Também, irmão Maria Cordeiro, também eu creio em nome de Jesus, glória a Deus. Hermes Simão, peço uma palavra e uma oração.
0: O céu e a terra passarão, aleluia, porém minhas palavras não hão de passar. Deus cumpre
1: Deus
0: com a sua palavra.
1: Nosso irmão Hermes. Mãe Elaine de Quadros, que programa maravilhoso, esse louvor passa lá em casa, enche a vida da gente de emoção. Que bênção, sou de Rodeio Bonito.
0: Isso,
1: um grande abraço para vocês. Deus abençoe, irmã Elaine de Quadros, de Rodeio Bonito, onde nós pastoreamos um pouco lá. Glória a Deus, aleluia. Terezinha Rodrigues, eu recebo e tomo posse dessa palavra e oração. Creio, amém. Deus abençoe, irmã Terezinha Rodrigues, sua família. Mãe Elza Souza, paz, irmão, estamos na escuta do programa. Tá uma bênção, Deus abençoe também a irmã Elza Souza e toda a família.
0: Os irmãos que querem assistir nossos programas, é todas as terças-feiras, das 3 horas às 4 horas. Daqui a transmissão daqui pelo Facebook e pelo YouTube, para a Rádio Renascer 91.3 e todos os sábados das 4 às 5 e todos os domingos das 9 às 10 horas. Repito, todas as terças-feiras das 3 às 4, todos os sábados das 4 às 5, todos os domingos das 9 às 10. São bem-vindos conosco nessa nossa programação, porque nós temos de... tocar o barquinho para frente, né, meus queridos irmãos? Nós tínhamos aí quarta e sexta, mas eu não vou garantir que eu vou fazer esses programas, porque eu também tenho meus compromissos e às vezes não dá tempo, então eu não gosto de fazer coisas que não possa cumprir no horário certo, tem que ser tudo certinho, bem certinho. Então, mas eu vou fazer alguma live particular, fora essas que eu falei agora, que essa aí é positivo. É abaixo da graça de Deus, todas as terças, das 3 às 4, todos os sábados das 4 às 5 e todo domingo das 9 às 10 horas. Esse chova canivete, como diz o gaúcho. Esse tem horário certo, né? Que Deus abençoe ricamente todos nossos queridos irmãos. Então, nós vamos agora, meus queridos irmãos, estamos chegando para o fim do nosso programa. Tem mais alguém, Marlene? Então, nós vamos agora fazer uma oração para todos os irmãos que precisam de oração. Coloque a mão no coração.
1: Irmã Nelitorja, está maravilhoso o programa. Deus abençoe, irmã Nelly, irmã Otávio e toda a família.
0: Vamos lá. Senhor Deus maravilhoso Pai, em nome de Jesus Cristo, agora eu levo o irmão e a irmã que está precisando de oração agora. Chega na casa dele agora. Passa na casa dele agora. Aleluia, seja um grande Deus maravilhoso, fazendo obra maravilhosa nessa casa, repreendendo a morte, repreendendo as enfermidades, todo o mal seja desfeito no nome de Jesus. Essa pessoa que já recém entrou no programa, abençoa ela, que sempre esteja ele conosco nesse programa e que seja uma bênção dentro da casa deles. Nós te pedimos em nome de Jesus.
1: A irmã Abigail Souza, peço oração pela minha netinha, Kemily. Ela só tem 7 aninhos. 7 aninhos, ainda é uma criança. Vamos orar, em nome de Jesus, Deus vai dar vitória e abençoar.
0: É isso aí, meus queridos irmãos. Então, estamos chegando no fim do programa. Prometemos de voltar, se Deus quiser, agora.
1: Terça-feira,
0: das 3 às 4 horas da tarde, você é bem-vindo conosco aí, depois da manhã, né? Das 3 horas da tarde às 4, e sábado das 4 às 5, e domingo às 9 às 10. Que Deus abençoe ricamente os irmãos. O programa foi diretamente de Nonoai, Rio Grande do Sul, para a Rádio Renascer 91.3, Porto Subelo, Argentina. Nós temos ligação aí, temos 12 horas de programação na rádio da Argentina. E quem quiser ajudar nós é bem-vindo. Para lá tem custo, né, meus irmãos?
1: Aleluia.
0: Lá tem custo. E nós temos uns irmãos que estão nos ajudando aqui, mas ainda Deus vai mandar mais gente para nos ajudar. Deus abençoe. A quantia é aquilo que Deus tocar no teu coração. Não tem taxa, é aquilo que Deus tocou no coração. Às vezes precisa fazer um voto para melhorar o negócio, para ir melhor ali, para ir melhor fazer qualquer coisa, Deus curar, libertar, fazer um voto. Se Deus vier fazer isso, você pode fazer também para o programa e Deus vai te abençoar, né? Deus abençoe. Até terça-feira, se Deus quiser.
1: Deus abençoe os irmãos com uma boa noite.

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1: A resposta de Deus. Quando você diz, não posso resolver, Deus diz, eu dirijo os teus passos. Quando você diz, é impossível, Deus diz, tudo é possível. Quando você diz, me sinto só, Deus diz, não te deixarei, nem te desampararei. Quando você diz, eu não posso fazer, Deus diz, tudo podes. Quando você diz, não mereço perdão, Deus diz, eu te perdoo. Quando você diz, tenho medo, Deus diz, não temas, eu sou contigo. Quando você diz, estou muito cansado, Deus diz, eu te farei descansar. Quando você diz, ninguém me ama de verdade, Deus diz, eu te amo. Quando você diz, não sei como seguir, Deus diz, eu te ensinarei o caminho. E quando perguntares, que caminho me conduz a Deus? Deus diz, meu filho amado Jesus.

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2: O túmulo de Jesus. Quando visitamos cemitério, encontramos muitos túmulos e sepulturas, monumentos de mármore enfeitados e canteiros floridos. Muitos personagens históricos foram sepultados com honrarias e em belos monumentos, tendo seus nomes e feitos gravados em mármore ou esculpidos em bronze, mas sempre com a frase "aqui jaz". O túmulo de Jesus é diferente de todos. Está vazio e aberto, pois o próprio anjo pronunciou: "Ele não está aqui, ressuscitou como havia dito, mostrando ao mundo a vitória do nosso Redentor". A ressurreição de Jesus é a garantia da nossa ressurreição.
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2: Seria difícil traduzir todos os sentimentos contidos num abraço. O que poderíamos dizer então do momento quando pudermos abraçar Jesus? Com certeza este abraço será diferente de todos aqueles que demos ou recebemos em toda a nossa vida, porque será o abraço da vitória final, do triunfo do bem sobre o mal e da certeza de que valeu a pena amar Jesus. E nesse mesmo sentimento de amor, paz e comunhão, queremos abraçar você e convidá-lo a juntos dedicarmos cada dia mais nossas vidas a Jesus, para que em breve o sonho de abraçá-lo seja uma realidade.
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2: Sendo rico, se fez pobre. Aquele que é o pão da vida começou o seu ministério sentindo fome. Aleluia. Aquele que é a água da vida terminou seu ministério cheio de sede. Aquele que convida os pecadores para descansarem nele, sofreu cansaço. Aquele que é a nossa consolação, no seu ministério chorou. Aquele que é o Senhor de todos, foi vendido como escravo. Aquele que é o nosso bom pastor, foi levado à cruz como ovelha ao matador. Aquele que é vida, se entregou à morte, a qual morrendo destruiu. Jesus passou por isso.

0: um Pai Nosso. Não digas Pai, se a cada dia não te comportas como um filho. Não digas Nosso, se vives isolado em teu egoísmo. Não digas que estás no céu, se só pensas nas coisas terrenas. Não digas santificado seja o teu nome, se não o honras. Não digas venha a nós o teu reino, se o confundes com o êxito material. Não digas faça-se a tua vontade, se não a aceita como é. Não digas assim na terra como no céu, se duvidas da existência do inferno. Não digas o pão nosso de cada dia, se não te preocupas com quem tem fome. Não digas perdoa as nossas ofensas, se guardas rancor de teus irmãos. Não digas livra-nos do mal, se amas o pecado. Não digas amém, se não entendes e não dás crédito às palavras do Pai Nosso. Às vezes, refletir em tempo pode fazer a diferença entre a vida ou a morte eterna. Sempre a decisão é nossa.
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0: 5 minutos após chegar no céu. Pode ser no momento ou após um tempo de espera, mas estarei diante do meu Senhor. Então, no instante, todas as coisas serão vistas por nova perspectiva. De repente, as coisas que achei ser importantes, as tarefas de amanhã, os planos da igreja, meu sucesso ou fracasso em agradar os que me cercam, essas coisas não terão a menor importância. E as coisas às quais dei pouca atenção, falar de Cristo ao vizinho, o momento de fervente oração, a confissão e o abandono do pecado serão reais. No céu desejarei de todo o coração poder ter de novo 1 milésimo do tempo que deixei escapar-me entre os dedos. Poder retirar todas aquelas incontáveis conversas que poderiam ter glorificado meu Senhor, mas não o fizeram. 5 minutos após eu chegar no céu, creio que desejarei de todo o coração ter sido mais fiel para ler a palavra de Deus e esperar nele em oração. E que pudesse tê-lo conhecido enquanto ainda estava na terra, da forma como ele desejava que eu o conhecesse. Desejarei, mas será tarde demais.
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visão divina. Outro dia entrei numa loja, vi um anjo por trás do balcão. Maravilhado com aquela visão divina, perguntei-lhe: Anjo do Senhor, o que vendes? Ele respondeu-me: Todos os dons de Deus. Custam muito caro? Perguntei. Não é tudo de graça, é só escolher, respondeu. Contemplei então a loja, vi jarros e vidros de fé, pacotes de esperança,

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1: 5 minutos após chegar no céu. Pode ser no momento ou após tempo de espera, mas estarei diante do meu Senhor. Então, no instante, todas as coisas serão vistas por nova perspectiva. De repente, as coisas que achei ser importantes, as tarefas de amanhã, os planos da igreja, meu sucesso ou fracasso em agradar os que me cercam, essas coisas não terão a menor importância. E as coisas às quais dei pouca atenção, falar de Cristo ao vizinho, o momento de fervente oração, a confissão e o abandono do pecado serão reais. No céu desejarei de todo o coração poder ter de novo 1 milésimo do tempo que deixei escapar-me entre os dedos. Poder retirar todas aquelas incontáveis conversas que poderiam ter glorificado meu Senhor, mas não o fizeram. 5 minutos após eu chegar no céu, creio que desejarei de todo o coração ter sido mais fiel para ler a palavra de Deus e esperar nele em oração. E que pudesse tê-lo conhecido enquanto ainda estava na terra, da forma como ele desejava que eu o conhecesse. Desejarei, mas será tarde demais. Sendo rico, se fez pobre. Aquele que é o pão da vida, começou o seu ministério sentindo fome. Aquele que é a água da vida, terminou o seu ministério cheio de sede. Aquele que convida os pecadores para descansarem nele, sofreu cansaço. Aquele que é a nossa consolação, no seu ministério chorou. Aquele que é o Senhor de todos, foi vendido como um escravo. Aquele que é o nosso bom pastor, foi levado à cruz como ovelha ao matador. Aquele que é vida, se entregou à morte, a qual morrendo destruiu. Aleluia. Jesus passou por isso.

0: túmulo de Jesus. Quando visitamos um cemitério, encontramos muitos túmulos e sepulturas, monumentos de mármore enfeitados e canteiros floridos. Muitos personagens históricos foram sepultados com honrarias e em belos monumentos, tendo seus nomes e feitos gravados em mármore ou esculpidos em bronze, mas sempre com a frase "aqui jaz". O túmulo de Jesus é diferente de todos. Está vazio e aberto, pois o próprio anjo pronunciou: "Ele não está aqui, ressuscitou como havia dito", mostrando ao mundo a vitória do nosso Redentor. A ressurreição de Jesus é a garantia da nossa ressurreição.
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2: 22 horas e 41 minutos.
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4: 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FM, um Pai Nosso. Não digas Pai, se a cada dia não te comportas como um filho. Não digas Nosso, se vives isolado em teu egoísmo. Não digas que estás no céu, se só pensas nas coisas terrenas. Não digas santificado seja o teu nome, se não o honras. Não digas, venha a nós o teu reino, se o confundes com o êxito material. Não digas, faça-se a tua vontade, se não a aceita como é. Não digas, assim na terra como no céu, se duvidas da existência do inferno. Não digas, o pão nosso de cada dia, se não te preocupas com quem tem fome. Não digas, perdoa as nossas ofensas, se guardas rancor de teus irmãos. Não digas, livra-nos do mal, se amas o pecado. Não digas, amém, se não entendes e não dás crédito às palavras do Pai Nosso. Às vezes, refletir em tempo pode fazer a diferença entre a vida ou a morte eterna. Sempre, a decisão é nossa. A resposta de Deus. Quando você diz, não posso resolver, Deus diz, eu dirijo os teus passos. Quando você diz, é impossível, Deus diz, tudo é possível. Quando você diz, me sinto só, Deus diz, não te deixarei, nem te desampararei. Quando você diz, eu não posso fazer, Deus diz, tudo podes. Quando você diz, não mereço perdão, Deus diz, eu te perdoo. Quando você diz, tenho medo, Deus diz, não temas, eu sou contigo. Quando você diz, estou muito cansado, Deus diz, eu te farei descansar. Quando você diz, ninguém me ama de verdade, Deus diz, eu te amo. Quando você diz, não sei como seguir, Deus diz, eu te ensinarei o caminho. E quando perguntares, que caminho me conduz a Deus? Deus diz, meu filho amado,

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2: Visão divina. Outro dia entrei numa loja, vi um anjo por trás do balcão. Maravilhado com aquela visão divina, perguntei-lhe: Anjo do Senhor, o que vendes? Ele respondeu-me: Todos os dons de Deus. Custam muito caro? Perguntei. Não é tudo de graça, é só escolher, respondeu. Contemplei então a loja, vi jarros e vidros de fé, pacotes de esperança, caixinhas de salvação e sabedoria. Tomei coragem e pedi: Por favor, embrulhe para mim muito amor de Deus, todo o perdão dele, um punhado de fé, bastante felicidade e salvação eterna para mim e para toda a minha família. O anjo do Senhor anotou meu pedido, separou os itens e acondicionou tudo num pequeno embrulho que cabia na palma da minha mão. Surpreso, perguntei-lhe: Como é possível caber tudo isso aqui nesse pacotinho? O anjo do Senhor respondeu-me sorrindo: Na loja de Deus, não vendemos frutos, apenas sementes.
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2: Seria difícil traduzir todos os sentimentos contidos num abraço. O que poderíamos dizer então do momento quando pudermos abraçar Jesus? Com certeza este abraço será diferente de todos aqueles que demos ou recebemos em toda a nossa vida, porque será o abraço da vitória final, do triunfo do bem sobre o mal e da certeza de que valeu a pena amar Jesus. E nesse mesmo sentimento de amor, paz e comunhão, queremos abraçar você e convidá-lo a juntos dedicarmos cada dia mais nossas vidas a Jesus, para que em breve o sonho de abraçá-lo seja uma realidade.

0: Jesus me chamou. Eu preciso ir.
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0: Não.

0: 23 horas.
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3: Cinco minutos após chegar no céu. Pode ser no momento ou após tempo de espera, mas estarei diante do meu Senhor. Então, num instante, todas as coisas serão vistas por nova perspectiva. De repente, as coisas que achei ser importantes, as tarefas de amanhã, os planos da igreja, meu sucesso ou fracasso em agradar os que me cercam, essas coisas não terão a menor importância. E as coisas às quais dei pouca atenção, falar de Cristo ao vizinho, o momento de fervente oração, a confissão e o abandono do pecado serão reais. No céu desejarei de todo o coração poder ter de novo um milésimo do tempo que deixei escapar-me entre os dedos. Poder retirar todas aquelas incontáveis conversas que poderiam ter glorificado meu Senhor, mas não o fizeram. Cinco minutos após eu chegar no céu, creio que desejarei de todo o coração ter sido mais fiel para ler a palavra de Deus e esperar nele em oração. E que pudesse tê-lo conhecido enquanto ainda estava na terra, da forma como ele desejava que eu o conhecesse. Desejarei, mas será tarde demais.
4: Sendo rico, se fez pobre. Aquele que é o pão da vida, começou o seu ministério sentindo fome. Aquele que é a água da vida, terminou o seu ministério cheio de sede. Aquele que convida os pecadores para descansarem nele, sofreu cansaço. Aquele que é a nossa consolação, no seu ministério chorou. Aquele que é o Senhor de todos, foi vendido como um escravo. Aquele que é o nosso bom pastor, foi levado à cruz como ovelha ao matador. Aquele que é vida, se entregou à morte, a qual morrendo destruiu. Jesus passou por isso.

0: 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A resposta de Deus. Quando você diz, não posso resolver, Deus diz, eu dirijo os teus passos. Quando você diz, é impossível, Deus diz, tudo é possível. Quando você diz, me sinto só, Deus diz, não te deixarei, nem te desampararei. Quando você diz, eu não posso fazer, Deus diz, tudo podes. Quando você diz, não mereço perdão, Deus diz, eu te perdoo. Quando você diz, tenho medo, Deus diz, não temas, eu sou contigo. Quando você diz, estou muito cansado, Deus diz, eu te farei descansar. Quando você diz, ninguém me ama de verdade, Deus diz, eu te amo. Quando você diz, não sei como seguir, Deus diz, eu te ensinarei o caminho. E quando perguntares, que caminho me conduz a Deus, Deus diz, meu filho amado Jesus Cristo. 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Um Pai Nosso. Não digas Pai, se a cada dia não te comportas como um filho. Não digas Nosso, se vives isolado em teu egoísmo. Não digas que estás no céu, se só pensas nas coisas terrenas. Não digas, santificado seja o teu nome, se não o honras. Não digas, venha a nós o teu reino, se o confundes com o êxito material. Não digas, faça-se a tua vontade, se não a aceita como é. Não digas, assim na terra como no céu, se duvidas da existência do inferno. Não digas o pão nosso de cada dia, se não te preocupas com quem tem fome. Não digas perdoa as nossas ofensas, se guardas rancor de teus irmãos. Não digas livra-nos do mal, se amas o pecado. Não digas amém, se não entendes e não dás crédito às palavras do Pai Nosso. Às vezes, refletir em tempo pode fazer a diferença entre a vida ou a morte eterna. Sempre a decisão é nossa.
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0: Seria difícil traduzir todos os sentimentos contidos num abraço. O que poderíamos dizer então do momento quando pudermos abraçar Jesus? Com certeza este abraço será diferente de todos aqueles que demos ou recebemos em toda a nossa vida, porque será o abraço da vitória final, do triunfo do bem sobre o mal e da certeza de que valeu a pena amar Jesus. E nesse mesmo sentimento de amor, paz e comunhão, queremos abraçar você e convidá-lo a juntos dedicarmos cada dia mais nossas vidas a Jesus, para que em breve o sonho de abraçá-lo seja uma realidade. Visão Divina. Outro dia entrei numa loja, vi um anjo por trás do balcão. Maravilhado com aquela visão divina, perguntei-lhe: Anjo do Senhor, o que vendes? Ele respondeu-me: Todos os dons de Deus. Custam muito caro? Perguntei. Não é tudo de graça, é só escolher, respondeu. Contemplei então a loja. Vi jarros e vidros de fé, pacotes de esperança, caixinhas de salvação e sabedoria. Tomei coragem e pedi: Por favor, embrulhe para mim muito amor de Deus, todo o perdão dele, um punhado de fé, bastante felicidade e salvação eterna para mim e para toda a minha família. O anjo do Senhor anotou meu pedido, separou os itens e acondicionou tudo num pequeno embrulho que cabia na palma da minha mão. Surpreso, perguntei-lhe: Como é possível caber tudo isso aqui nesse pacotinho? O anjo do Senhor respondeu-me sorrindo: Na loja de Deus, não vendemos frutos, apenas sementes. O túmulo de Jesus. Quando visitamos um cemitério, encontramos muitos túmulos e sepulturas, monumentos de mármore enfeitados e canteiros floridos. Muitos personagens históricos foram sepultados com honrarias e em belos monumentos, tendo seus nomes e feitos gravados em mármore ou esculpidos em bronze, mas sempre com a frase "Aqui jaz". O túmulo de Jesus é diferente de todos. Está vazio e aberto, pois o próprio anjo pronunciou: Ele não está aqui, ressuscitou como havia dito, mostrando ao mundo a vitória do nosso Redentor. A ressurreição de Jesus é a garantia da nossa ressurreição.
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0: a resposta de Deus. Quando você diz, não posso resolver, Deus diz, eu dirijo os teus passos. Quando você diz, é impossível, Deus diz, tudo é possível. Quando você diz, me sinto só, Deus diz, não te deixarei, nem te desampararei. Quando você diz, eu não posso fazer, Deus diz, tudo podes. Quando você diz, não mereço perdão, Deus diz, eu te perdoo. Quando você diz, tenho medo, Deus diz, não temas, eu sou contigo. Quando você diz, estou muito cansado, Deus diz, eu te farei descansar. Quando você diz, ninguém me ama de verdade, Deus diz, eu te amo. Quando você diz, não sei como seguir, Deus diz, eu te ensinarei o caminho. E quando perguntares, que caminho me conduz a Deus? Deus diz, meu filho amado Jesus Cristo.
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2: Visão divina. Outro dia entrei numa loja, vi um anjo por trás do balcão. Maravilhado com aquela visão divina, perguntei-lhe: Anjo do Senhor, o que vendes? Ele respondeu-me: Todos os dons de Deus. Custam muito caro, perguntei. Não é tudo de graça, é só escolher, respondeu. Contemplei então a loja, vi jarros e vidros de fé, pacotes de esperança, caixinhas de salvação e sabedoria. Tomei coragem e pedi: Por favor, embrulhe para mim muito amor de Deus, todo o perdão dele. Um punhado de fé, bastante felicidade e salvação eterna para mim e para toda a minha família. O anjo do Senhor anotou meu pedido, separou os itens e acondicionou tudo num pequeno embrulho que cabia na palma da minha mão. Surpreso, perguntei-lhe: Como é possível caber tudo isso aqui nesse pacotinho? O anjo do Senhor respondeu-me sorrindo: Na loja de Deus, não vendemos frutos, apenas sementes. Sendo rico, se fez pobre. Aquele que é o pão da vida começou o seu ministério sentindo fome. Aquele que é a água da vida terminou o seu ministério cheio de sede. Aquele que convida os pecadores para descansarem nele sofreu cansaço. Aquele que é a nossa consolação no seu ministério chorou. Aquele que é o Senhor de todos foi vendido como escravo. Aquele que é o nosso bom pastor foi levado à cruz como ovelha ao matador. Aquele que é vida se entregou à morte, a qual morrendo destruiu. Jesus passou por isso.

0: 3:31.
1: Seria difícil traduzir todos os sentimentos contidos num abraço. O que poderíamos dizer então do momento quando pudermos abraçar Jesus? Com certeza este abraço será diferente de todos aqueles que demos ou recebemos em toda a nossa vida, porque será o abraço da vitória final, do triunfo do bem sobre o mal e da certeza de que valeu a pena amar Jesus. E nesse mesmo sentimento de amor, paz e comunhão, queremos abraçar você e convidá-lo a juntos dedicarmos cada dia mais nossas vidas a Jesus, para que em breve o sonho de abraçá-lo seja uma realidade.

0: 5 minutos após chegar no céu. Pode ser no momento ou após um tempo de espera, mas estarei diante do meu Senhor. Então, no instante, todas as coisas serão vistas por nova perspectiva. De repente, as coisas que achei ser importantes, as tarefas de amanhã, os planos da igreja, meu sucesso ou fracasso em agradar os que me cercam, essas coisas não terão a menor importância. E as coisas às quais dei pouca atenção, falar de Cristo ao vizinho, o momento de fervente oração, a confissão e o abandono do pecado, serão reais. No céu desejarei de todo o coração poder ter de novo 1 milésimo do tempo que deixei escapar-me entre os dedos, poder retirar todas aquelas incontáveis conversas que poderiam ter glorificado meu Senhor, mas não o fizeram. 5 minutos após eu chegar no céu, creio que desejarei de todo o coração ter sido mais fiel para ler a palavra de Deus e esperar nele em oração, e que pudesse tê-lo conhecido enquanto ainda estava na terra, da forma como ele desejava que eu o conhecesse. Desejarei, mas será tarde demais.
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0: Um Pai Nosso. Não digas pai, se a cada dia não te comportas como um filho. Não digas nosso, se vives isolado em teu egoísmo. Não digas que estás no céu, se só pensas nas coisas terrenas. Não digas santificado seja o teu nome, se não o honras. Não digas venha a nós o teu reino, se o confundes com o êxito material. Não digas faça-se a tua vontade, se não aceita como é. Não digas assim na terra como no céu, se duvidas da existência do inferno. Não digas o pão nosso de cada dia, se não te preocupas com quem tem fome. Não digas perdoa as nossas ofensas, se guardas rancor de teus irmãos. Não digas livra-nos do mal, se amas o pecado. Não digas amém, se não entendes e não dás crédito às palavras do Pai Nosso. Às vezes, refletir em tempo pode fazer a diferença entre a vida ou a morte eterna. Sempre, a decisão é nossa.
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0: túmulo de Jesus. Quando visitamos um cemitério, encontramos muitos túmulos e sepulturas, monumentos de mármore enfeitados e canteiros floridos. Muitos personagens históricos foram sepultados com honrarias e em belos monumentos, tendo seus nomes e feitos gravados em mármore ou esculpidos em bronze, mas sempre com a frase "aqui jaz". O túmulo de Jesus é diferente de todos. Está vazio e aberto, pois o próprio anjo pronunciou: "Ele não está aqui, ressuscitou como havia dito", mostrando ao mundo a vitória do nosso Redentor. A ressurreição de Jesus é a garantia da nossa ressurreição.
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0: 23 horas e 48 minutos.
1: O túmulo de Jesus. Quando visitamos um cemitério, encontramos muitos túmulos e sepulturas, monumentos de mármore enfeitados e canteiros floridos. Muitos personagens históricos foram sepultados com honrarias e em belos monumentos, tendo seus nomes e feitos gravados em mármore ou esculpidos em bronze, mas sempre com a frase "aqui jaz". O túmulo de Jesus é diferente de todos. Está vazio e aberto, pois o próprio anjo pronunciou: "Ele não está aqui, ressuscitou como havia dito", mostrando ao mundo a vitória do nosso Redentor. A ressurreição de Jesus é a garantia da nossa ressurreição. Cinco minutos após chegar no céu. Pode ser no momento ou após um tempo de espera, mas estarei diante do meu Senhor. Então, no instante, todas as coisas serão vistas por nova perspectiva. De repente, as coisas que achei ser importantes, as tarefas de amanhã, os planos da igreja, meu sucesso ou fracasso em agradar os que me cercam, essas coisas não terão a menor importância. E as coisas às quais dei pouca atenção, falar de Cristo ao vizinho, o momento de fervente oração, a confissão e o abandono do pecado, serão reais. No céu desejarei de todo o coração poder ter de novo um milésimo do tempo que deixei escapar-me entre os dedos, poder retirar todas aquelas incontáveis conversas que poderiam ter glorificado meu Senhor, mas não o fizeram. Cinco minutos após eu chegar no céu, creio que desejarei de todo o coração ter sido mais fiel para ler a palavra de Deus e esperar nele em oração, e que pudesse tê-lo conhecido enquanto ainda estava na terra, da forma como ele desejava que eu o conhecesse. Desejarei, mas será tarde demais.
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2: Un Pai Nosso. Não digas Pai, se a cada dia não te comportas como um filho. Não digas Nosso, se vives isolado em teu egoísmo. Não digas que estás no céu, se só pensas nas coisas terrenas. Não digas santificado seja o teu nome, se não o honras. Não digas venha a nós o teu reino, se o confundes com o êxito material. Não digas faça-se a tua vontade, se não a aceita como é. Não digas assim na terra como no céu, se duvidas da existência do inferno. Não digas o pão nosso de cada dia, se não te preocupas com quem tem fome. Não digas perdoa as nossas ofensas, se guardas rancor de teus irmãos. Não digas livra-nos do mal, se amas o pecado. Não digas amém, se não entendes e não dás crédito às palavras do Pai Nosso. Às vezes, refletir em tempo pode fazer a diferença entre a vida ou a morte eterna. Sempre a decisão é nossa.
3: Meia-noite.
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3: A resposta de Deus. Quando você diz, não posso resolver, Deus diz, eu dirijo os teus passos. Quando você diz, é impossível, Deus diz, tudo é possível. Quando você diz, me sinto só, Deus diz, não te deixarei, nem te desampararei. Quando você diz, eu não posso fazer, Deus diz, tudo podes. Quando você diz, não mereço perdão, Deus diz, eu te perdoo. Quando você diz, tenho medo, Deus diz, não temas, eu sou contigo. Quando você diz, estou muito cansado, Deus diz, eu te farei descansar. Quando você diz, ninguém me ama de verdade, Deus diz, eu te amo. Quando você diz, não sei como seguir, Deus diz, eu te ensinarei o caminho. E quando perguntares, que caminho me conduz a Deus? Deus diz, meu filho amado Jesus Cristo. Visão Divina. Outro dia entrei numa loja, vi um anjo por trás do balcão. Maravilhado com aquela visão divina, perguntei-lhe, anjo do Senhor, o que vendes? Ele respondeu-me, todos os dons de Deus. Custam muito caro, perguntei. Não é tudo de graça, é só escolher, respondeu. Contemplei então a loja, vi jarros e vidros de fé, pacotes de esperança, caixinhas de salvação e sabedoria. Tomei coragem e pedi, por favor embrulhe para mim muito amor de Deus, todo o perdão dele. Um punhado de fé, bastante felicidade e salvação eterna para mim e para toda a minha família. O anjo do Senhor anotou meu pedido, separou os itens e acondicionou tudo num pequeno embrulho que cabia na palma da minha mão. Surpreso, perguntei-lhe, como é possível caber tudo isso aqui nesse pacotinho? O anjo do Senhor respondeu-me sorrindo, na loja de Deus, não vendemos frutos, apenas sementes. Seria difícil traduzir todos os sentimentos contidos num abraço. O que poderíamos dizer então do momento quando pudermos abraçar Jesus? Com certeza este abraço será diferente de todos aqueles que demos ou recebemos em toda a nossa vida, porque será o abraço da vitória final, do triunfo do bem sobre o mal e da certeza.

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1: Sendo rico, se fez pobre. Aquele que é o pão da vida, começou o seu ministério sentindo fome. Aquele que é a água da vida, terminou o seu ministério cheio de sede. Aquele que convida os pecadores para descansarem nele, sofreu cansaço. Aquele que é a nossa consolação, no seu ministério chorou. Aquele que é o Senhor de todos, foi vendido como escravo. Aquele que é o nosso bom pastor, foi levado à cruz como ovelha ao matador. Aquele que é vida, se entregou à morte, a qual morrendo destruiu. Jesus passou por isso.

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1: O túmulo de Jesus. Quando visitamos um cemitério, encontramos muitos túmulos e sepulturas, monumentos de mármore enfeitados e canteiros floridos. Muitos personagens históricos foram sepultados com honrarias e em belos monumentos, tendo seus nomes e feitos gravados em mármore ou esculpidos em bronze, mas sempre com a frase "Aqui jaz". O túmulo de Jesus é diferente de todos. Está vazio e aberto, pois o próprio anjo pronunciou: "Ele não está aqui, ressuscitou como havia dito, mostrando ao mundo a vitória do nosso Redentor". A ressurreição de Jesus é a garantia da nossa ressurreição.

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1: A resposta de Deus. Quando você diz, não posso resolver, Deus diz, eu dirijo os teus passos. Quando você diz, é impossível, Deus diz, tudo é possível. Quando você diz, me sinto só, Deus diz, não te deixarei, nem te desampararei. Quando você diz, eu não posso fazer, Deus diz, tudo podes. Quando você diz, não mereço perdão, Deus diz, eu te perdoo. Quando você diz, tenho medo, Deus diz, não temas, eu sou contigo. Quando você diz, estou muito cansado, Deus diz, eu te farei descansar. Quando você diz, ninguém me ama de verdade, Deus diz, eu te amo. Quando você diz, não sei como seguir, Deus diz, eu te ensinarei o caminho. E quando perguntares, que caminho me conduz a Deus? Deus diz, meu filho amado Jesus Cristo.
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1: Seria difícil traduzir todos os sentimentos contidos num abraço. O que poderíamos dizer então do momento quando pudermos abraçar Jesus? Com certeza este abraço será diferente de todos aqueles que demos ou recebemos em toda a nossa vida, porque será o abraço da vitória final, do triunfo do bem sobre o mal e da certeza de que valeu a pena amar Jesus. E nesse mesmo sentimento de amor, paz e comunhão, queremos abraçar você e convidá-lo a juntos dedicarmos cada dia mais nossas vidas a Jesus, para que em breve o sonho de abraçá-lo seja uma realidade. 5 minutos após chegar no céu. Pode ser no momento ou após um tempo de espera, mas estarei diante do meu Senhor. Então, num instante, todas as coisas serão vistas por nova perspectiva. De repente, as coisas que achei ser importantes, as tarefas de amanhã, os planos da igreja, meu sucesso ou fracasso em agradar os que me cercam, essas coisas não terão a menor importância. E as coisas às quais dei pouca atenção, falar de Cristo ao vizinho, o momento de fervente oração, a confissão e o abandono do pecado serão reais. No céu desejarei de todo o coração poder ter de novo 1 milésimo do tempo que deixei escapar-me entre os dedos. Poder retirar todas aquelas incontáveis conversas que poderiam ter glorificado meu Senhor, mas não o fizeram. 5 minutos após eu chegar no céu, creio que desejarei de todo o coração ter sido mais fiel para ler a palavra de Deus e esperar nele em oração. E que pudesse tê-lo conhecido enquanto ainda estava na terra, da forma como ele desejava que eu o conhecesse. Desejarei, mas será tarde demais.

0: 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Um Pai Nosso. Não digas pai, se a cada dia não te comportas como um filho. Não digas nosso, se vives isolado em teu egoísmo. Não digas que estás no céu, se só pensas nas coisas terrenas. Não digas santificado seja o teu nome, se não o honras. Não digas venha a nós o teu reino, se o confundes com o êxito material. Não digas faça-se a tua vontade, se não aceita como é. Não digas assim na terra como no céu, se duvidas da existência do inferno. Não digas o pão nosso de cada dia, se não te preocupas com quem tem fome. Não digas perdoa as nossas ofensas, se guardas rancor de teus irmãos. Não digas livra-nos do mal, se amas o pecado. Não digas amém, se não entendes e não dás crédito às palavras do Pai Nosso. Às vezes, refletir em tempo pode fazer a diferença entre a vida ou a morte eterna. Sempre, a decisão é nossa.
1: Meia-noite e 23 minutos.
0: Sendo rico, se fez pobre. Aquele que é o pão da vida começou o seu ministério sentindo fome. Aquele que é a água da vida terminou o seu ministério cheio de sede. Aquele que convida os pecadores para descansarem nele sofreu cansaço. Aquele que é a nossa consolação no seu ministério chorou. Aquele que é o Senhor de todos foi vendido como escravo. Aquele que é o nosso bom pastor foi levado à cruz como ovelha ao matador. Aquele que é vida se entregou à morte, a qual morrendo destruiu. Aleluia. Jesus passou por isso.

0: visão divina. Outro dia entrei numa loja, vi um anjo por trás do balcão. Maravilhado com aquela visão divina, perguntei-lhe: Anjo do Senhor, o que vendes? Ele respondeu-me: Todos os dons de Deus. Custam muito caro? Perguntei. Não é tudo de graça, é só escolher, respondeu. Contemplei então a loja, vi jarros e vidros de fé, pacotes de esperança, caixinhas de salvação e sabedoria. Tomei coragem e pedi: Por favor, embrulhe para mim muito amor de Deus, todo o perdão dele, um punhado de fé, bastante felicidade e salvação eterna para mim e para toda a minha família. O anjo do Senhor anotou meu pedido, separou os itens e acondicionou tudo num pequeno embrulho que cabia na palma da minha mão. Surpreso, perguntei-lhe: Como é possível caber tudo isso aqui nesse pacotinho? O anjo do Senhor respondeu-me sorrindo: Na loja de Deus, não vendemos frutos, apenas sementes.
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0: 5 minutos após chegar no céu. Pode ser no momento ou após um tempo de espera, mas estarei diante do meu Senhor. Então, num instante, todas as coisas serão vistas por nova perspectiva. De repente, as coisas que achei ser importantes, as tarefas de amanhã, os planos da igreja, meu sucesso ou fracasso em agradar os que me cercam, essas coisas não terão a menor importância. E as coisas às quais dei pouca atenção, falar de Cristo ao vizinho, o momento de fervente oração, a confissão e o abandono do pecado serão reais. No céu desejarei de todo o coração poder ter de novo um milésimo do tempo que deixei escapar-me entre os dedos, poder retirar todas aquelas incontáveis conversas que poderiam ter glorificado meu Senhor, mas não o fizeram. 5 minutos após eu chegar no céu, creio que desejarei de todo o coração ter sido mais fiel para ler a palavra de Deus e esperar nele em oração, e que pudesse tê-lo conhecido enquanto ainda estava na terra, da forma como ele desejava que eu o conhecesse. Desejarei, mas será tarde demais.
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2: A resposta de Deus. Quando você diz, não posso resolver, Deus diz, eu dirijo os teus passos. Quando você diz, é impossível, Deus diz, tudo é possível. Quando você diz, me sinto só, Deus diz, não te deixarei, nem te desampararei. Quando você diz, eu não posso fazer, Deus diz, tudo podes. Quando você diz, não mereço perdão, Deus diz, eu te perdoo. Quando você diz, tenho medo, Deus diz, não temas, eu sou contigo. Quando você diz, estou muito cansado, Deus diz, eu te farei descansar. Quando você diz, ninguém me ama de verdade, Deus diz, eu te amo. Quando você diz, não sei como seguir, Deus diz, eu te ensinarei o caminho. E quando perguntares, que caminho me conduz a Deus? Deus diz, meu filho amado Jesus Cristo.

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1: Visão divina. Outro dia entrei numa loja, vi um anjo por trás do balcão. Maravilhado com aquela visão divina, perguntei-lhe: Anjo do Senhor, o que vendes? Ele respondeu-me: Todos os dons de Deus. Custam muito caro? Perguntei. Não é tudo de graça, é só escolher, respondeu. Contemplei então a loja, vi jarros e vidros de fé, pacotes de esperança, caixinhas de salvação e sabedoria. Tomei coragem e pedi: Por favor, embrulhe para mim muito amor de Deus, todo o perdão dele. Um punhado de fé, bastante felicidade e salvação eterna para mim e para toda a minha família. O anjo do Senhor anotou meu pedido, separou os itens e acondicionou tudo num pequeno embrulho que cabia na palma da minha mão. Surpreso, perguntei-lhe: Como é possível caber tudo isso aqui nesse pacotinho? O anjo do Senhor respondeu-me sorrindo: Na loja de Deus, não vendemos frutos, apenas sementes.
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1: Seria difícil traduzir todos os sentimentos contidos num abraço. O que poderíamos dizer então do momento quando pudermos abraçar Jesus? Com certeza este abraço será diferente de todos aqueles que demos ou recebemos em toda a nossa vida, porque será o abraço da vitória final, do triunfo do bem sobre o mal e da certeza de que valeu a pena amar Jesus. E nesse mesmo sentimento de amor, paz e comunhão, queremos abraçar você e convidá-lo a juntos dedicarmos cada dia mais nossas vidas a Jesus, para que em breve o sonho de abraçá-lo seja uma realidade. O túmulo de Jesus. Quando visitamos um cemitério, encontramos muitos túmulos e sepulturas, monumentos de mármore enfeitados e canteiros floridos. Muitos personagens históricos foram sepultados com honrarias e em belos monumentos, tendo seus nomes e feitos gravados em mármore ou esculpidos em bronze, mas sempre com a frase "aqui jaz". O túmulo de Jesus é diferente de todos. Está vazio e aberto, pois o próprio anjo pronunciou: "Ele não está aqui, ressuscitou como havia dito", mostrando ao mundo a vitória do nosso Redentor. A ressurreição de Jesus é a garantia da nossa ressurreição.
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2: Una hora.
1: Un Pai Nosso. Não digas pai, se a cada dia não te comportas como um filho. Não digas nosso, se vives isolado em teu egoísmo. Não digas que estás no céu, se só pensas nas coisas terrenas. Não digas santificado seja o teu nome, se não o honras. Não digas venha a nós o teu reino, se o confundes com o êxito material. Não digas faça-se a tua vontade, se não aceita como é. Não digas assim na terra como no céu, se duvidas da existência do inferno. Não digas o pão nosso de cada dia, se não te preocupas com quem tem fome. Não digas perdoa as nossas ofensas, se guardas rancor de teus irmãos. Não digas livra-nos do mal, se amas o pecado. Não digas amém, se não entendes e não dás crédito às palavras do Pai Nosso. Às vezes, refletir em tempo pode fazer a diferença entre a vida ou a morte eterna. Sempre, a decisão é nossa.
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1: Sendo rico, se fez pobre. Aquele que é o pão da vida começou o seu ministério sentindo fome. Aquele que é a água da vida terminou o seu ministério cheio de sede. Aquele que convida os pecadores para descansarem nele sofreu cansaço. Aquele que é a nossa consolação no seu ministério chorou. Aquele que é o Senhor de todos foi vendido como escravo. Aquele que é o nosso bom pastor foi levado à cruz como ovelha ao matador. Aquele que é vida se entregou à morte, a qual morrendo destruiu. Jesus passou por isso.

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2: 1:10.
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3: Visão divina. Outro dia entrei numa loja, vi um anjo por trás do balcão. Maravilhado com aquela visão divina, perguntei-lhe: Anjo do Senhor, o que vendes? Ele respondeu-me: Todos os dons de Deus. Custam muito caro, perguntei. Não é tudo de graça, é só escolher, respondeu. Contemplei então a loja, vi jarros e vidros de fé, pacotes de esperança, caixinhas de salvação e sabedoria. Tomei coragem e pedi: Por favor, embrulhe para mim muito amor de Deus, todo o perdão dele, um punhado de fé, bastante felicidade e salvação eterna para mim e para toda a minha família. O anjo do Senhor anotou meu pedido, separou os itens e acondicionou tudo num pequeno embrulho que cabia na palma da minha mão. Surpreso, perguntei-lhe: Como é possível caber tudo isso aqui nesse pacotinho? O anjo do Senhor respondeu-me sorrindo: Na loja de Deus, não vendemos frutos, apenas sementes.

0: 5 minutos após chegar no céu. Pode ser no momento ou após um tempo de espera, mas estarei diante do meu Senhor. Então, num instante, todas as coisas serão vistas por nova perspectiva. De repente, as coisas que achei ser importantes, as tarefas de amanhã, os planos da igreja, meu sucesso ou fracasso em agradar os que me cercam, essas coisas não terão a menor importância. E as coisas às quais dei pouca atenção, falar de Cristo ao vizinho, o momento de fervente oração, a confissão e o abandono do pecado serão reais. No céu desejarei de todo o coração poder ter de novo um milésimo do tempo que deixei escapar-me entre os dedos. Poder retirar todas aquelas incontáveis conversas que poderiam ter glorificado meu Senhor, mas não o fizeram. 5 minutos após eu chegar no céu, creio que desejarei de todo o coração ter sido mais fiel para ler a palavra de Deus e esperar nele em oração. E que pudesse tê-lo conhecido enquanto ainda estava na terra, da forma como ele desejava que eu o conhecesse. Desejarei, mas será tarde demais.
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2: O túmulo de Jesus. Quando visitamos um cemitério, encontramos muitos túmulos e sepulturas, monumentos de mármore enfeitados e canteiros floridos. Muitos personagens históricos foram sepultados com honrarias e em belos monumentos, tendo seus nomes e feitos gravados em mármore ou esculpidos em bronze, mas sempre com a frase "Aqui jaz". O túmulo de Jesus é diferente de todos. Está vazio e aberto, pois o próprio anjo pronunciou: "Ele não está aqui, ressuscitou como havia dito", mostrando ao mundo a vitória do nosso Redentor. A ressurreição de Jesus é a garantia da nossa ressurreição.

0: Uma hora e 30 minutos.
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2: Un Pai Nosso. Não digas pai, se a cada dia não te comportas como um filho. Não digas nosso, se vives isolado em teu egoísmo. Não digas que estás no céu, se só pensas nas coisas terrenas. Não digas santificado seja o teu nome, se não o honras. Não digas venha a nós o teu reino, se o confundes com o êxito material. Não digas faça-se a tua vontade, se não aceita como é. Não digas assim na terra como no céu, se duvidas da existência do inferno. Não digas o pão nosso de cada dia, se não te preocupas com quem tem fome. Não digas perdoa as nossas ofensas, se guardas rancor de teus irmãos. Não digas livra-nos do mal, se amas o pecado. Não digas amém, se não entendes e não dás crédito às palavras do Pai Nosso. Às vezes, refletir em tempo pode fazer a diferença entre a vida ou a morte eterna. Sempre, a decisão é nossa.
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2: A resposta de Deus.

0: Quando você diz, não posso resolver, Deus diz, eu dirijo os teus passos. Quando você diz, é impossível, Deus diz, tudo é possível. Quando você diz, me sinto só, Deus diz, não te deixarei, nem te desampararei. Quando você diz, eu não posso fazer, Deus diz, tudo podes. Quando você diz, não mereço perdão, Deus diz, eu te perdoo. Quando você diz, tenho medo, Deus diz, não temas, eu sou contigo. Quando você diz, estou muito cansado, Deus diz, eu te farei descansar. Quando você diz, ninguém me ama de verdade, Deus diz, eu te amo. Quando você diz, não sei como seguir, Deus diz, eu te ensinarei o caminho. E quando perguntares, que caminho me conduz a Deus? Deus diz, meu filho amado Jesus Cristo.
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4: 1:35.

pedi o nascer do sol e a esperança. E não há problema que possa impedir as mãos de Jesus pra me ajudar. Nunca houve noite que pudesse impedir o nascer do sol e a esperança. E não há problema que possa

0: Seria difícil traduzir todos os sentimentos contidos num abraço. O que poderíamos dizer então do momento quando pudermos abraçar Jesus? Com certeza este abraço será diferente de todos aqueles que demos ou recebemos em toda a nossa vida, porque será o abraço da vitória final, do triunfo do bem sobre o mal e da certeza de que valeu a pena amar Jesus. E nesse mesmo sentimento de amor, paz e comunhão, queremos abraçar você e convidá-lo a juntos dedicarmos cada dia mais nossas vidas a Jesus, para que em breve o sonho de abraçá-lo seja uma realidade.
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0: Minutos após chegar no céu. Pode ser no momento ou após um tempo de espera, mas estarei diante do meu Senhor. Então, num instante, todas as coisas serão vistas por nova perspectiva. De repente, as coisas que achei ser importantes, as tarefas de amanhã, os planos da igreja, meu sucesso ou fracasso em agradar os que me cercam, essas coisas não terão a menor importância. E as coisas às quais dei pouca atenção, falar de Cristo ao vizinho, o momento de fervente oração, a confissão e o abandono do pecado serão reais. No céu desejarei de todo o coração poder ter de novo um milésimo do tempo que deixei escapar-me entre os dedos, poder retirar todas aquelas incontáveis conversas que poderiam ter glorificado meu Senhor, mas não o fizeram. 5 minutos após eu chegar no céu, creio que desejarei de todo o coração ter sido mais fiel para ler a palavra de Deus e esperar nele em oração. E que pudesse tê-lo conhecido enquanto ainda estava na terra, da forma como ele desejava que eu o conhecesse. Desejarei, mas será tarde demais. Visão Divina. Outro dia entrei numa loja, vi um anjo por trás do balcão. Maravilhado com aquela visão divina, perguntei-lhe: Anjo do Senhor, o que vendes? Ele respondeu-me: Todos os dons de Deus. Custam muito caro? Perguntei. Não, é tudo de graça, é só escolher, respondeu. Contemplei então a loja, vi jarros e vidros de fé, pacotes de esperança, caixinhas de salvação e sabedoria. Tomei coragem e pedi: Por favor, embrulhe para mim muito amor de Deus, todo o perdão dele, um punhado de fé, bastante felicidade e salvação eterna para mim e para toda a minha família. O anjo do Senhor anotou meu pedido, separou os itens e acondicionou tudo num pequeno embrulho que cabia na palma da minha mão. Surpreso, perguntei-lhe: Como é possível caber tudo isso aqui nesse pacotinho? O anjo do Senhor respondeu-me sorrindo: Na loja de Deus, não vendemos frutos, apenas sementes.
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5: 1:47.

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0: Duas horas.
1: O túmulo de Jesus. Quando visitamos um cemitério, encontramos muitos túmulos e sepulturas, monumentos de mármore enfeitados e canteiros floridos. Muitos personagens históricos foram sepultados com honrarias e em belos monumentos, tendo seus nomes e feitos gravados em mármore ou esculpidos em bronze, mas sempre com a frase "Aqui jaz". O túmulo de Jesus é diferente de todos. Está vazio e aberto, pois o próprio

0: um Pai Nosso. Não digas Pai, se a cada dia não te comportas como um filho. Não digas Nosso, se vives isolado em teu egoísmo. Não digas que estás no céu, se só pensas nas coisas terrenas. Não digas santificado seja o teu nome, se não o honras. Não digas venha a nós o teu reino, se o confundes com o êxito material. Não digas faça-se a tua vontade, se não aceita como é. Não digas assim na terra como no céu, se duvidas da existência do inferno. Não digas o pão nosso de cada dia, se não te preocupas com quem tem fome. Não digas perdoa as nossas ofensas, se guardas rancor de teus irmãos. Não digas livra-nos do mal, se amas o pecado. Não digas amém, se não entendes e não dás crédito às palavras do Pai Nosso. Às vezes, refletir em tempo pode fazer a diferença entre a vida ou a morte eterna. Sempre a decisão é nossa.
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0: A resposta de Deus. Quando você diz, não posso resolver, Deus diz, eu dirijo os teus passos. Quando você diz, é impossível, Deus diz, tudo é possível. Quando você diz, me sinto só, Deus diz, não te deixarei, nem te desampararei. Quando você diz, eu não posso fazer, Deus diz, tudo podes. Quando você diz, não mereço perdão, Deus diz, eu te perdoo. Quando você diz, tenho medo, Deus diz, não temas, eu sou contigo. Quando você diz, estou muito cansado, Deus diz, eu te farei descansar. Quando você diz, ninguém me ama de verdade, Deus diz, eu te amo. Quando você diz, não sei como seguir, Deus diz, eu te ensinarei o caminho. E quando perguntares, que caminho me conduz a Deus? Deus diz, meu filho amado Jesus Cristo.
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0: seria difícil traduzir todos os sentimentos contidos num abraço. O que poderíamos dizer então do momento quando pudermos abraçar Jesus? Com certeza este abraço será diferente de todos aqueles que demos ou recebemos em toda a nossa vida, porque será o abraço da vitória final, do triunfo do bem sobre o mal e da certeza de que valeu a pena amar Jesus. E nesse mesmo sentimento de amor, paz e comunhão, queremos abraçar você e convidá-lo a juntos dedicarmos cada dia mais nossas vidas a Jesus, para que em breve o sonho de abraçá-lo seja uma realidade.
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0: Sendo rico, se fez pobre. Aquele que é o pão da vida começou o seu ministério sentindo fome. Aquele que é a água da vida terminou o seu ministério cheio de sede. Aquele que convida os pecadores para descansarem nele sofreu cansaço. Aquele que é a nossa consolação no seu ministério chorou. Aquele que é o Senhor de todos foi vendido como um escravo. Aquele que é o nosso bom pastor foi levado à cruz como ovelha ao matador. Aquele que é vida se entregou à morte, a qual morrendo destruiu. Jesus passou por isso.

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2: Cinco minutos após chegar no céu. Pode ser no momento ou após tempo de espera, mas estarei diante do meu Senhor. Então, num instante, todas as coisas serão vistas por nova perspectiva. De repente, as coisas que achei ser importantes, as tarefas de amanhã, os planos da igreja, meu sucesso ou fracasso em agradar os que me cercam, essas coisas não terão a menor importância. E as coisas às quais dei pouca atenção, falar de Cristo ao vizinho, o momento de fervente oração, a confissão e o abandono do pecado serão reais. No céu desejarei de todo o coração poder ter de novo um milésimo do tempo que deixei escapar-me entre os dedos. Poder retirar todas aquelas incontáveis conversas que poderiam ter glorificado meu Senhor, mas não o fizeram. Cinco minutos após eu chegar no céu, creio que desejarei de todo o coração ter sido mais fiel para ler a palavra de Deus e esperar nele em oração. E que pudesse tê-lo conhecido enquanto ainda estava na terra, da forma como ele desejava que eu o conhecesse. Desejarei, mas será tarde demais. O túmulo de Jesus. Quando visitamos um cemitério, encontramos muitos túmulos e sepulturas, monumentos de mármore enfeitados e canteiros floridos. Muitos personagens históricos foram sepultados com honrarias e em belos monumentos, tendo seus nomes e feitos gravados em mármore ou esculpidos em bronze, mas sempre com a frase "aqui jaz". O túmulo de Jesus é diferente de todos. Está vazio e aberto, pois o próprio anjo pronunciou: "Ele não está aqui, ressuscitou como havia dito, mostrando ao mundo a vitória do nosso Redentor". A ressurreição de Jesus é a garantia da nossa ressurreição.
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2: Seria difícil traduzir todos os sentimentos contidos num abraço. O que poderíamos dizer então do momento quando pudermos abraçar Jesus? Com certeza este abraço será diferente de todos aqueles que demos ou recebemos em toda a nossa vida, porque será o abraço da vitória final, do triunfo do bem sobre o mal e da certeza de que valeu a pena amar Jesus. E nesse mesmo sentimento de amor, paz e comunhão, queremos abraçar você e convidá-lo a juntos dedicarmos cada dia mais nossas vidas a Jesus, para que em breve o sonho de abraçá-lo seja uma realidade.
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1: Un Pai Nosso. Não digas Pai, se a cada dia não te comportas como um filho. Não digas Nosso, se vives isolado em teu egoísmo. Não digas que estás no céu, se só pensas nas coisas terrenas. Não digas santificado seja o teu nome, se não o honras. Não digas venha a nós o teu reino, se o confundes com o êxito material. Não digas faça-se a tua vontade, se não a aceita como é. Não digas assim na terra como no céu, se duvidas da existência do inferno. Não digas o pão nosso de cada dia, se não te preocupas com quem tem fome. Não digas perdoa as nossas ofensas, se guardas rancor de teus irmãos. Não digas livra-nos do mal, se amas o pecado. Não digas amém, se não entendes e não dás crédito às palavras do Pai Nosso. Às vezes, refletir em tempo pode fazer a diferença entre a vida ou a morte eterna. Sempre, a decisão é nossa.

0: 2 horas e 30 minutos.
1: Sendo rico, se fez pobre. Aquele que é o pão da vida começou o seu ministério sentindo fome. Aquele que é a água da vida terminou o seu ministério cheio de sede. Aquele que convida os pecadores para descansarem nele sofreu cansaço. Aquele que é a nossa consolação, no seu ministério chorou. Aquele que é o Senhor de todos, foi vendido como escravo. Aquele que é o nosso bom pastor, foi levado à cruz como ovelha ao matador. Aquele que é vida, se entregou à morte, a qual morrendo destruiu. Jesus passou por isso.

0: 2:31.
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2: Visão divina. Outro dia entrei numa loja, vi um anjo por trás do balcão. Maravilhado com aquela visão divina, perguntei-lhe: Anjo do Senhor, o que vendes? Ele respondeu-me: Todos os dons de Deus. Custam muito caro, perguntei. 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
3: A resposta de Deus. Quando você diz, não posso resolver, Deus diz, eu dirijo os teus passos. Quando você diz, é impossível, Deus diz, tudo é possível. Quando você diz, me sinto só, Deus diz, não te deixarei, nem te desampararei. Quando você diz, eu não posso fazer, Deus diz, tudo podes. Quando você diz, não mereço perdão, Deus diz, eu te perdoo. Quando você diz, tenho medo, Deus diz, não temas, eu sou contigo. Quando você diz, estou muito cansado, Deus diz, eu te farei descansar. Quando você diz, ninguém me ama de verdade, Deus diz, eu te amo. Quando você diz, não sei como seguir, Deus diz, eu te ensinarei o caminho. E quando perguntares, que caminho me conduz a Deus? Deus diz, meu filho amado Jesus.

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1: Cinco minutos após chegar no céu. Pode ser no momento ou após tempo de espera, mas estarei diante do meu Senhor. Então, num instante, todas as coisas serão vistas por nova perspectiva. De repente, as coisas que achei ser importantes, as tarefas de amanhã, os planos da igreja, meu sucesso ou fracasso em agradar os que me cercam, essas coisas não terão a menor importância. E as coisas às quais dei pouca atenção, falar de Cristo ao vizinho, o momento de fervente oração, a confissão e o abandono do pecado serão reais. No céu desejarei de todo o coração poder ter de novo um milésimo do tempo que deixei escapar-me entre os dedos, poder retirar todas aquelas incontáveis conversas que poderiam ter glorificado meu Senhor, mas não o fizeram. Cinco minutos após eu chegar no céu, creio que desejarei de todo o coração ter sido mais fiel para ler a palavra de Deus e esperar nele em oração, e que pudesse tê-lo conhecido enquanto ainda estava na terra, da forma como ele desejava que eu o conhecesse. Desejarei, mas será tarde demais. O túmulo de Jesus. Quando visitamos um cemitério, encontramos muitos túmulos e sepulturas, monumentos de mármore enfeitados e canteiros floridos. Muitos personagens históricos foram sepultados com honrarias e em belos monumentos, tendo seus nomes e feitos gravados em mármore ou esculpidos em bronze, mas sempre com a frase "aqui jaz". O túmulo de Jesus é diferente de todos. Está vazio e aberto, pois o próprio anjo pronunciou: "Ele não está aqui, ressuscitou como havia dito, mostrando ao mundo a vitória do nosso Redentor". A ressurreição de Jesus é a garantia da nossa ressurreição.
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1: Visão divina. Outro dia entrei numa loja, vi um anjo por trás do balcão. Maravilhado com aquela visão divina, perguntei-lhe: "Anjo do Senhor, o que vendes?" Ele respondeu-me: "Todos os dons de Deus." "Custam muito caro?" perguntei. "Não, é tudo de graça, é só escolher", respondeu. Contemplei então a loja, vi jarros e vidros de fé, pacotes de esperança, caixinhas de salvação e sabedoria. Tomei coragem e pedi: "Por favor, embrulhe para mim muito amor de Deus, todo o perdão dele, um punhado de fé, bastante felicidade e salvação eterna para mim e para toda a minha família." O anjo do Senhor anotou meu pedido, separou os itens e acondicionou tudo num pequeno embrulho que cabia na palma da minha mão. Surpreso, perguntei-lhe: "Como é possível caber tudo isso aqui nesse pacotinho?" O anjo do Senhor respondeu-me sorrindo: "Na loja de Deus, não vendemos frutos, apenas sementes."
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0: Seria difícil traduzir todos os sentimentos contidos num abraço. O que poderíamos dizer então do momento quando pudermos abraçar Jesus? Com certeza este abraço será diferente de todos aqueles que demos ou recebemos em toda a nossa vida, porque será o abraço da vitória final, do triunfo do bem sobre o mal e da certeza de que valeu a pena amar Jesus. E nesse mesmo sentimento de amor, paz e comunhão, queremos abraçar você e convidá-lo a juntos dedicarmos cada dia mais nossas vidas a Jesus, para que em breve o sonho de abraçá-lo seja uma realidade. Um Pai Nosso. Não digas Pai, se a cada dia não te comportas como um filho. Não digas Nosso, se vives isolado em teu egoísmo. Não digas que estás no céu, se só pensas nas coisas terrenas. Não digas, santificado seja o teu nome, se não o honras. Não digas, venha a nós o teu reino, se o confundes com o êxito material. Não digas, faça-se a tua vontade, se não a aceita como é. Não digas, assim na terra como no céu, se duvidas da existência do inferno. Não digas o pão nosso de cada dia, se não te preocupas com quem tem fome. Não digas perdoa as nossas ofensas, se guardas rancor de teus irmãos. Não digas livra-nos do mal, se amas o pecado. Não digas amém, se não entendes e não dás crédito às palavras do Pai Nosso. Às vezes, refletir em tempo pode fazer a diferença entre a vida ou a morte eterna. Sempre a decisão é nossa.
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3: 2:55.
0: Sendo rico, se fez pobre. Aquele que é o pão da vida começou o seu ministério sentindo fome. Aquele que é a água da vida terminou o seu ministério cheio de sede. Aquele que convida os pecadores para descansarem nele sofreu cansaço. Aquele que é a nossa consolação no seu ministério chorou. Aquele que é o Senhor de todos foi vendido como escravo. Aquele que é o nosso bom pastor foi levado à cruz como ovelha ao matador. Aquele que é vida se entregou à morte, a qual morrendo destruiu. Jesus passou por isso.

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2: A resposta de Deus. Quando você diz: não posso resolver, Deus diz: eu dirijo os teus passos. Quando você diz: é impossível, Deus diz: tudo é possível. Quando você diz: me sinto só, Deus diz: não te deixarei, nem te desampararei. Quando você diz: eu não posso fazer, Deus diz: tudo podes. Quando você diz: não mereço perdão, Deus diz: eu te perdoo. Quando você diz: tenho medo, Deus diz: não temas, eu sou contigo. Quando você diz: estou muito cansado, Deus diz: eu te farei descansar. Quando você diz: ninguém me ama de verdade, Deus diz: eu te amo. Quando você diz: não sei como seguir, Deus diz: eu te ensinarei o caminho. E quando perguntares: que caminho me conduz a Deus? Deus diz: meu filho amado Jesus Cristo.
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4: 3 horas.
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1: 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Un Pai Nosso. Não digas pai, se a cada dia não te comportas como um filho. Não digas nosso, se vives isolado em teu egoísmo. Não digas que estás no céu, se só pensas nas coisas terrenas. Não digas santificado seja o teu nome, se não o honras. Não digas venha a nós o teu reino, se o confundes com o êxito material. Não digas faça-se a tua vontade, se não a aceita como é. Não digas assim na terra como no céu, se duvidas da existência do inferno. Não digas o pão nosso de cada dia, se não te preocupas com quem tem fome. Não digas perdoa as nossas ofensas, se guardas rancor de teus irmãos. Não digas livra-nos do mal, se amas o pecado. Não digas amém, se não entendes e não dás crédito às palavras do Pai Nosso. Às vezes, refletir em tempo pode fazer a diferença entre a vida ou a morte eterna. Sempre, a decisão é nossa.

0: visão divina. Outro dia entrei numa loja, vi um anjo por trás do balcão. Maravilhado com aquela visão divina, perguntei-lhe: Anjo do Senhor, o que vendes? Ele respondeu-me: Todos os dons de Deus. Custam muito caro? Perguntei. Não é tudo de graça, é só escolher, respondeu. Contemplei então a loja, vi jarros e vidros de fé, pacotes de esperança, caixinhas de salvação e sabedoria. Tomei coragem e pedi: Por favor, embrulhe para mim muito amor de Deus, todo o perdão dele. Um punhado de fé, bastante felicidade e salvação eterna para mim e para toda a minha família. O anjo do Senhor anotou meu pedido, separou os itens e acondicionou tudo num pequeno embrulho que cabia na palma da minha mão. Surpreso, perguntei-lhe: Como é possível caber tudo isso aqui nesse pacotinho? O anjo do Senhor respondeu-me sorrindo: Na loja de Deus, não vendemos frutos, apenas sementes.
1: 3 horas e 30 minutos.
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0: A resposta de Deus. Quando você diz: Não posso resolver, Deus diz: Eu dirijo os teus passos. Quando você diz: É impossível, Deus diz: Tudo é possível. Quando você diz: Me sinto só, Deus diz: Não te deixarei, nem te desampararei. Quando você diz: Eu não posso fazer, Deus diz: Tudo podes. Quando você diz: Não mereço perdão, Deus diz: Eu te perdoo. Quando você diz: Tenho medo, Deus diz: Não temas, eu sou contigo. Quando você diz: Estou muito cansado, Deus diz: Eu te farei descansar. Quando você diz: Ninguém me ama de verdade, Deus diz: Eu te amo. Quando você diz: Não sei como seguir, Deus diz: Eu te ensinarei o caminho. E quando perguntares: Que caminho me conduz a Deus? Deus diz: Meu filho amado Jesus Cristo.

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1: Seria difícil traduzir todos os sentimentos contidos num abraço. O que poderíamos dizer então do momento quando pudermos abraçar Jesus? Com certeza este abraço será diferente de todos aqueles que demos ou recebemos em toda a nossa vida, porque será o abraço da vitória final, do triunfo do bem sobre o mal e da certeza de que valeu a pena amar Jesus. E nesse mesmo sentimento de amor, paz e comunhão, queremos abraçar você e convidá-lo a juntos dedicarmos cada dia mais nossas vidas a Jesus, para que em breve o sonho de abraçá-lo seja uma realidade.
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1: 5 minutos após chegar no céu. Pode ser no momento ou após um tempo de espera, mas estarei diante do meu Senhor. Então, num instante, todas as coisas serão vistas por nova perspectiva. De repente, as coisas que achei ser importantes, as tarefas de amanhã, os planos da igreja, meu sucesso ou fracasso em agradar os que me cercam, essas coisas não terão a menor importância. E as coisas às quais dei pouca atenção, falar de Cristo ao vizinho, o momento de fervente oração, a confissão e o abandono do pecado serão reais. No céu desejarei de todo o coração poder ter de novo 1 milésimo do tempo que deixei escapar-me entre os dedos, poder retirar todas aquelas incontáveis conversas que poderiam ter glorificado meu Senhor, mas não o fizeram. 5 minutos após eu chegar no céu, creio que desejarei de todo o coração ter sido mais fiel para ler a palavra de Deus e esperar nele em oração. E que pudesse tê-lo conhecido enquanto ainda estava na terra, da forma como ele desejava que eu o conhecesse. Desejarei, mas será tarde demais.
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1: Sendo rico, se fez pobre. Aquele que é o pão da vida começou o seu ministério sentindo fome. Aquele que é a água da vida terminou o seu ministério cheio de sede. Aquele que convida os pecadores para descansarem nele sofreu cansaço. Aquele que é a nossa consolação no seu ministério chorou. Aquele que é o Senhor de todos foi vendido como um escravo. Aquele que é o nosso bom pastor foi levado à cruz como ovelha ao matador. Aquele que é vida se entregou à morte, a qual morrendo destruiu. Jesus passou por isso.

0: túmulo de Jesus. Quando visitamos um cemitério, encontramos muitos túmulos e sepulturas, monumentos de mármore enfeitados e canteiros floridos. Muitos personagens históricos foram sepultados com honrarias e em belos monumentos, tendo seus nomes e feitos gravados em mármore ou esculpidos em bronze, mas sempre com a frase "aqui jaz". O túmulo de Jesus é diferente de todos. Está vazio e aberto, pois o próprio anjo pronunciou: "Ele não está aqui, ressuscitou como havia dito", mostrando ao mundo a vitória do nosso Redentor. A ressurreição de Jesus é a garantia da nossa ressurreição.
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3: 3:39.
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0: A resposta de Deus. Quando você diz: "Não posso resolver", Deus diz: "Eu dirijo os teus passos". Quando você diz: "É impossível", Deus diz: "Tudo é possível". Quando você diz: "Me sinto só", Deus diz: "Não te deixarei, nem te desampararei". Quando você diz: "Eu não posso fazer", Deus diz: "Tudo podes". Quando você diz: "Não mereço perdão", Deus diz: "Eu te perdoo". Quando você diz: "Tenho medo", Deus diz: "Não temas, eu sou contigo". Quando você diz: "Estou muito cansado", Deus diz: "Eu te farei descansar". Quando você diz: "Ninguém me ama de verdade", Deus diz: "Eu te amo". Quando você diz: "Não sei como seguir", Deus diz: "Eu te ensinarei o caminho". E quando perguntares: "Que caminho me conduz a Deus?", Deus diz: "Meu filho amado Jesus Cristo".
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0: Sendo rico, se fez pobre. Aqui aquele que é o pão da vida, começou o seu ministério sentindo fome. Aquele que é a água da vida, terminou o seu ministério cheio de sede. Aquele que convida os pecadores para descansarem nele, sofreu cansaço. Aquele que é a nossa consolação, no seu ministério chorou. Aquele que é o Senhor de todos, foi vendido como escravo. Aquele que é o nosso bom pastor, foi levado à cruz como ovelha ao matador. Aquele que é vida, se entregou à morte, a qual morrendo destruiu. Jesus passou por isso.

túmulo de Jesus. Quando visitamos um cemitério, encontramos muitos túmulos e sepulturas, monumentos de mármore enfeitados e canteiros floridos. Muitos personagens históricos foram sepultados com honrarias e em belos monumentos, tendo seus nomes e feitos gravados em mármore ou esculpidos em bronze, mas sempre com a frase "aqui jaz". O túmulo de Jesus é diferente de todos. Está vazio e aberto, pois o próprio anjo pronunciou: "Ele não está aqui, ressuscitou como havia dito", mostrando ao mundo a vitória do nosso Redentor. A ressurreição de Jesus é a garantia da nossa ressurreição.

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2: 3:45.
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0: 4 horas.
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2: Sería difícil traducir todos los sentimientos contidos num abraço. O que poderíamos dizer então do momento quando pudermos abraçar Jesus? Com certeza este abraço será diferente de todos aqueles que demos ou recebemos em toda a nossa vida, porque será o abraço da vitória final, do triunfo do bem sobre o mal e da certeza de que valeu a pena amar Jesus. E nesse mesmo sentimento de amor, paz e comunhão, queremos abraçar você e convidá-lo a juntos dedicarmos cada dia mais nossas vidas a Jesus, para que em breve o sonho de abraçá-lo seja uma realidade.
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2: Visão divina. Outro dia entrei numa loja. Vi um anjo por trás do balcão. Maravilhado com aquela visão divina, perguntei-lhe: Anjo do Senhor, o que vendes? Ele respondeu-me: Todos os dons de Deus. Custam muito caro? Perguntei. Não é tudo de graça, é só escolher, respondeu. Contemplei então a loja. Vi jarros e vidros de fé, pacotes de esperança, caixinhas de salvação e sabedoria. Tomei coragem e pedi: Por favor, embrulhe para mim muito amor de Deus, todo o perdão dele, um punhado de fé, bastante felicidade e salvação eterna para mim e para toda a minha família. O anjo do Senhor anotou meu pedido, separou os itens e acondicionou tudo num pequeno embrulho que cabia na palma da minha mão. Surpreso, perguntei-lhe: Como é possível caber tudo isso aqui nesse pacotinho? O anjo do Senhor respondeu-me sorrindo: Na loja de Deus, não vendemos frutos, apenas sementes.

0: um Pai Nosso. Não digas Pai, se a cada dia não te comportas como um filho. Não digas Nosso, se vives isolado em teu egoísmo. Não digas que estás no céu, se só pensas nas coisas terrenas. Não digas santificado seja o teu nome, se não o honras. Não digas venha a nós o teu reino, se o confundes com o êxito material. Não digas faça-se a tua vontade, se não a aceita como é. Não digas assim na terra como no céu, se duvidas da existência do inferno. Não digas o pão nosso de cada dia, se não te preocupas com quem tem fome. Não digas perdoa as nossas ofensas, se guardas rancor de teus irmãos. Não digas livra-nos do mal, se amas o pecado. Não digas amém, se não entendes e não dás crédito às palavras do Pai Nosso. Às vezes, refletir em tempo pode fazer a diferença entre a vida ou a morte eterna. Sempre a decisão é nossa.
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0: 5 minutos após chegar no céu. Pode ser no momento ou após um tempo de espera, mas estarei diante do meu Senhor. Então, num instante, todas as coisas serão vistas por nova perspectiva. De repente, as coisas que achei ser importantes, as tarefas de amanhã, os planos da igreja, meu sucesso ou fracasso em agradar os que me cercam, essas coisas não terão a menor importância. E as coisas às quais dei pouca atenção, falar de Cristo ao vizinho, o momento de fervente oração, a confissão e o abandono do pecado serão reais. No céu desejarei de todo o coração poder ter de novo 1 milésimo do tempo que deixei escapar-me entre os dedos. Poder retirar todas aquelas incontáveis conversas que poderiam ter glorificado meu Senhor, mas não o fizeram. 5 minutos após eu chegar no céu, creio que desejarei de todo o coração ter sido mais fiel para ler a palavra de Deus e esperar nele em oração. E que pudesse tê-lo conhecido enquanto ainda estava na terra, da forma como ele desejava que eu o conhecesse. Desejarei, mas será tarde demais.
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3: A respuesta de Dios. Cuando você diz, no posso resolver, Dios diz, eu dirijo os teus passos. Cuando você diz, é impossível, Dios diz, tudo é possível. Quando você diz, me sinto só, Deus diz, não te deixarei, nem te desampararei. Quando você diz, eu não posso fazer, Deus diz, tudo podes. Quando você diz, não mereço perdão, Deus diz, eu te perdoo. Quando você diz, tenho medo, Deus diz, não temas, eu sou contigo. Quando você diz, estou muito cansado, Deus diz, eu te farei descansar. Quando você diz, ninguém me ama de verdade, Deus diz, eu te amo. Quando você diz, não sei como seguir, Deus diz, eu te ensinarei o caminho. E quando perguntares, que caminho me conduz a Deus? Deus diz, meu filho amado Jesus Cristo.

sendo rico, se fez pobre. Aquele que é o pão da vida, começou o seu ministério sentindo fome. Aquele que é a água da vida, terminou o seu ministério cheio de sede. Aquele que convida os pecadores para descansarem nele, sofreu cansaço. Aquele que é a nossa consolação, no seu ministério chorou. Aquele que é o Senhor de todos, foi vendido como escravo. Aquele que é o nosso bom pastor, foi levado à cruz como ovelha ao matador. Aquele que é vida, se entregou à morte, a qual morrendo destruiu. Jesus passou por isso.

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2: Cinco minutos após chegar no céu. Pode ser no momento ou após tempo de espera, mas estarei diante do meu Senhor. Então, num instante, todas as coisas serão vistas por nova perspectiva. De repente, as coisas que achei ser importantes, as tarefas de amanhã, os planos da igreja, meu sucesso ou fracasso em agradar os que me cercam, essas coisas não terão a menor importância. E as coisas às quais dei pouca atenção, falar de Cristo ao vizinho, o momento de fervente oração, a confissão e o abandono do pecado serão reais. No céu desejarei de todo o coração poder ter de novo um milésimo do tempo que deixei escapar-me entre os dedos. Poder retirar todas aquelas incontáveis conversas que poderiam ter glorificado meu Senhor, mas não o fizeram. Cinco minutos após eu chegar no céu, creio que desejarei de todo o coração ter sido mais fiel para ler a palavra de Deus e esperar nele em oração. E que pudesse tê-lo conhecido enquanto ainda estava na terra, da forma como ele desejava que eu o conhecesse. Desejarei, mas será tarde demais.
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0: 4:31.
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0: 4:33.
3: Visão Divina. Outro dia entrei numa loja, vi um anjo por trás do balcão. Maravilhado com aquela visão divina, perguntei-lhe: Anjo do Senhor, o que vendes? Ele respondeu-me: Todos os dons de Deus. Custam muito caro? Perguntei. Não é tudo de graça, é só escolher, respondeu. Contemplei então a loja, vi jarros e vidros de fé, pacotes de esperança, caixinhas de salvação e sabedoria. Tomei coragem e pedi: Por favor, embrulhe para mim muito amor de Deus, todo o perdão dele. Um punhado de fé, bastante felicidade e salvação eterna para mim e para toda a minha família. O anjo do Senhor anotou meu pedido, separou os itens e acondicionou tudo num pequeno embrulho que cabia na palma da minha mão. Surpreso, perguntei-lhe: Como é possível caber tudo isso aqui nesse pacotinho? O anjo do Senhor respondeu-me sorrindo: Na loja de Deus,

0: não vendemos frutos, apenas sementes.
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0: Un Pai Nosso. Não digas pai, se a cada dia não te comportas como um filho. Não digas nosso, se vives isolado em teu egoísmo. Não digas que estás no céu, se só pensas nas coisas terrenas. Não digas santificado seja o teu nome, se não o honras. Não digas venha a nós o teu reino, se o confundes com o êxito material. Não digas faça-se a tua vontade, se não a aceita como é. Não digas assim na terra como no céu, se duvidas da existência do inferno. Não digas o pão nosso de cada dia, se não te preocupas com quem tem fome. Não digas perdoa as nossas ofensas, se guardas rancor de teus irmãos. Não digas livra-nos do mal, se amas o pecado. Não digas amém, se não entendes e não dás crédito às palavras do Pai Nosso. Às vezes, refletir em tempo pode fazer a diferença entre a vida ou a morte eterna. Sempre a decisão é nossa. Seria difícil traduzir todos os sentimentos contidos num abraço. O que poderíamos dizer então do momento quando pudermos abraçar Jesus? Com certeza este abraço será diferente de todos aqueles que demos ou recebemos em toda a nossa vida, porque será o abraço da vitória final, do triunfo do bem sobre o mal e da certeza de que valeu a pena amar Jesus. E nesse mesmo sentimento de amor, paz e comunhão, queremos abraçar você e convidá-lo a juntos dedicarmos cada dia mais nossas vidas a Jesus, para que em breve o sonho de abraçá-lo seja uma realidade.
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0: O túmulo de Jesus. Quando visitamos um cemitério, encontramos muitos túmulos e sepulturas, monumentos de mármore enfeitados e canteiros floridos. Muitos personagens históricos foram sepultados com honrarias e em belos monumentos, tendo seus nomes e feitos gravados em mármore ou esculpidos em bronze, mas sempre com a frase "Aqui jaz". O túmulo de Jesus é diferente de todos. Está vazio e aberto, pois o próprio anjo pronunciou: "Ele não está aqui, ressuscitou como havia dito", mostrando ao mundo a vitória do nosso Redentor. A ressurreição de Jesus é a garantia da nossa ressurreição.
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0: O túmulo de Jesus. Quando visitamos um cemitério, encontramos muitos túmulos e sepulturas, monumentos de mármore enfeitados e canteiros floridos. Muitos personagens históricos foram sepultados com honrarias e em belos monumentos, tendo seus nomes e feitos gravados em mármore ou esculpidos em bronze, mas sempre com a frase "Aqui jaz". O túmulo de Jesus é diferente de todos. Está vazio e aberto, pois o próprio anjo pronunciou: "Ele não me está aqui. Ressuscitou, como havia dito, mostrando ao mundo a vitória do nosso Redentor. A ressurreição de Jesus é a garantia da nossa ressurreição. Seria difícil traduzir todos os sentimentos contidos num abraço. O que poderíamos dizer então do momento quando pudermos abraçar Jesus? Com certeza este abraço será diferente de todos aqueles que demos ou recebemos em toda a nossa vida, porque será o abraço da vitória final, do triunfo do bem sobre o mal e da certeza de que valeu a pena amar Jesus. E nesse mesmo sentimento de amor, paz e comunhão, queremos abraçar você e convidá-lo a juntos dedicarmos cada dia mais nossas vidas a Jesus, para que em breve o sonho de abraçá-lo seja uma realidade. Sendo rico, se fez pobre. Aleluia. Aquele que é o pão da vida, começou o seu ministério sentindo fome. Aleluia. Aquele que é a água da vida, terminou o seu ministério cheio de sede. Aquele que convida os pecadores para descansarem nele, sofreu cansaço. Aquele que é a nossa consolação, no seu ministério chorou. Aquele que é o Senhor de todos, foi vendido como um escravo. Aquele que é o nosso bom pastor, foi levado à cruz como ovelha ao matador. Aquele que é vida, se entregou à morte, a qual morrendo destruiu. Aleluia. Jesus passou por isso.

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Un Pai Nosso. Não digas pai, se a cada dia não te comportas como um filho. Não digas nosso, se vives isolado em teu egoísmo. Não digas que estás no céu, se só pensas nas coisas terrenas. Não digas santificado seja o teu nome, se não o honras. Não digas venha a nós o teu reino, se o confundes com o êxito material. Não digas faça-se a tua vontade, se não a aceita como é. Não digas assim na terra como no céu, se duvidas da existência do inferno. Não digas o pão nosso de cada dia, se não te preocupas com quem tem fome. Não digas perdoa as nossas ofensas, se guardas rancor de teus irmãos. Não digas livra-nos do mal, se amas o pecado. Não digas amém, se não entendes e não dás crédito às palavras do Pai Nosso. Às vezes, refletir em tempo pode fazer a diferença entre a vida ou a morte eterna. Sempre, a decisão é nossa.

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3: 5 minutos após chegar no céu. Pode ser no momento ou após um tempo de espera, mas estarei diante do meu Senhor. Então, num instante, todas as coisas serão vistas por nova perspectiva. De repente, as coisas que achei ser importantes, as tarefas de amanhã, os planos da igreja, meu sucesso ou fracasso em agradar os que me cercam, essas coisas não terão a menor importância. E as coisas às quais dei pouca atenção, falar de Cristo ao vizinho, o momento de fervente oração, a confissão e o abandono do pecado serão reais. No céu desejarei de todo o coração poder ter de novo 1 milésimo do tempo que deixei escapar-me entre os dedos, poder retirar todas aquelas incontáveis conversas que poderiam ter glorificado meu Senhor, mas não o fizeram. 5 minutos após eu chegar no céu, creio que desejarei de todo o coração ter sido mais fiel para ler a palavra de Deus e esperar nele em oração. E que pudesse tê-lo conhecido enquanto ainda estava na terra, da forma como ele desejava que eu o conhecesse. Desejarei, mas será tarde demais. A resposta de Deus. Quando você diz, não posso resolver, Deus diz, eu dirijo os teus passos. Quando você diz, é impossível, Deus diz, tudo é possível. Quando você diz, me sinto só, Deus diz, não te deixarei, nem te desampararei. Quando você diz, eu não posso fazer, Deus diz, tudo podes. Quando você diz, não mereço perdão, Deus diz, eu te perdoo. Quando você diz, tenho medo, Deus diz, não temas, eu sou contigo. Quando você diz, estou muito cansado, Deus diz, eu te farei descansar. Quando você diz, ninguém me ama de verdade, Deus diz, eu te amo. Quando você diz, não sei como seguir, Deus diz, eu te ensinarei o caminho. E quando perguntares, que caminho me conduz a Deus? Deus diz, meu filho amado.

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0: visão divina. Outro dia entrei numa loja, vi um anjo por trás do balcão. Maravilhado com aquela visão divina, perguntei-lhe: Anjo do Senhor, o que vendes? Ele respondeu-me: Todos os dons de Deus. Custam muito caro? Perguntei. Não é tudo de graça, é só escolher, respondeu. Contemplei então a loja. Vi jarros e vidros de fé, pacotes de esperança, caixinhas de salvação e sabedoria. Tomei coragem e pedi: Por favor, embrulhe para mim muito amor de Deus, todo o perdão dele. Um punhado de fé, bastante felicidade e salvação eterna para mim e para toda a minha família. O anjo do Senhor anotou meu pedido, separou os itens e acondicionou tudo num pequeno embrulho que cabia na palma da minha mão. Surpreso, perguntei-lhe: Como é possível caber tudo isso aqui nesse pacotinho? O anjo do Senhor respondeu-me sorrindo: Na loja de Deus, não vendemos frutos, apenas sementes.
1: 5 horas e 1 minuto. 5 horas e 1 minuto.

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2: Cinco minutos após chegar no céu. Pode ser no momento ou após um tempo de espera, mas estarei diante do meu Senhor. Então, num instante, todas as coisas serão vistas por nova perspectiva. De repente, as coisas que achei ser importantes, as tarefas de amanhã, os planos da igreja, meu sucesso ou fracasso em agradar os que me cercam, essas coisas não terão a menor importância. E as coisas às quais dei pouca atenção, falar de Cristo ao vizinho, o momento de fervente oração, a confissão e o abandono do pecado, serão reais. No céu desejarei de todo o coração poder ter de novo um milésimo do tempo que deixei escapar-me entre os dedos. Poder retirar todas aquelas incontáveis conversas que poderiam ter glorificado meu Senhor, mas não o fizeram. Cinco minutos após eu chegar no céu, creio que desejarei de todo o coração ter sido mais fiel para ler a palavra de Deus e esperar nele em oração. E que pudesse tê-lo conhecido enquanto ainda estava na terra, da forma como ele desejava que eu o conhecesse. Desejarei, mas será tarde demais.
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0: visão divina. Outro dia entrei numa loja, vi um anjo por trás do balcão. Maravilhado com aquela visão divina, perguntei-lhe: Anjo do Senhor, o que vendes? Ele respondeu-me: Todos os dons de Deus. Custam muito caro? Perguntei. Não é tudo de graça, é só escolher, respondeu. Contemplei então a loja, vi jarros e vidros de fé, pacotes de esperança, caixinhas de salvação e sabedoria. Tomei coragem e pedi: Por favor, embrulhe para mim muito amor de Deus, todo o perdão dele. Um punhado de fé, bastante felicidade e salvação eterna para mim e para toda a minha família. O anjo do Senhor anotou meu pedido, separou os itens e acondicionou tudo num pequeno embrulho que cabia na palma da minha mão. Surpreso, perguntei-lhe: Como é possível caber tudo isso aqui nesse pacotinho? O anjo do Senhor respondeu-me sorrindo: Na loja de Deus, não vendemos frutos, apenas sementes.
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Sendo rico, se fez pobre. Aquele que é o pão da vida, começou o seu ministério sentindo fome. Aquele que é a água da vida, terminou o seu ministério cheio de sede. Aquele que convida os pecadores para descansarem nele, sofreu cansaço. Aquele que é a nossa consolação, no seu ministério chorou. Aquele que é o Senhor de todos, foi vendido como um escravo. Aquele que é o nosso bom pastor, foi levado à cruz como ovelha ao matador. Aquele que é vida, se entregou à morte, a qual morrendo destruiu. Jesus passou por isso.

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3: Túmulo de Jesus. Quando visitamos um cemitério, encontramos muitos túmulos e sepulturas, monumentos de mármore enfeitados e canteiros floridos. Muitos personagens históricos foram sepultados com honrarias e em belos monumentos, tendo seus nomes e feitos gravados em mármore ou esculpidos em bronze, mas sempre com a frase "aqui jaz". O túmulo de Jesus é diferente de todos. Está vazio e aberto, pois o próprio anjo pronunciou: "Ele não está aqui, ressuscitou como havia dito", mostrando ao mundo a vitória do nosso Redentor. A ressurreição de Jesus é a garantia da nossa ressurreição.
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3: A resposta de Deus. Quando você diz: "Não posso resolver", Deus diz: "Eu dirijo os teus passos". Quando você diz: "É impossível", Deus diz: "Tudo é possível". Quando você diz: "Me sinto só", Deus diz: "Não te deixarei, nem te desampararei". Quando você diz: "Eu não posso fazer", Deus diz: "Tudo podes". Quando você diz: "Não mereço perdão", Deus diz: "Eu te perdoo". Quando você diz: "Tenho medo", Deus diz: "Não temas, eu sou contigo". Quando você diz: "Estou muito cansado", Deus diz: "Eu te farei descansar". Quando você diz: "Ninguém me ama de verdade", Deus diz: "Eu te amo". Quando você diz: "Não sei como seguir", Deus diz: "Eu te ensinarei o caminho". E quando perguntares: "Que caminho me conduz a Deus?", Deus diz: "Meu filho amado,

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1: Seria difícil traduzir todos os sentimentos contidos num abraço. O que poderíamos dizer então do momento quando pudermos abraçar Jesus? Com certeza este abraço será diferente de todos aqueles que demos ou recebemos em toda a nossa vida, porque será o abraço da vitória final, do triunfo do bem sobre o mal e da certeza de que valeu a pena amar Jesus. E nesse mesmo sentimento de amor, paz e comunhão, queremos abraçar você e convidá-lo a juntos dedicarmos cada dia mais nossas vidas a Jesus, para que em breve o sonho de abraçá-lo seja uma realidade.
2: 5 horas e 38 minutos.
1: Um Pai Nosso. Não digas Pai, se a cada dia não te comportas como um filho. Não digas nosso, se vives isolado em teu egoísmo. Não digas que estás no céu, se só pensas nas coisas terrenas. Não digas santificado seja o teu nome, se não o honras. Não digas venha a nós o teu reino, se o confundes com o êxito material. Não digas faça-se a tua vontade, se não a aceita como é. Não digas assim na terra como no céu, se duvidas da existência do inferno. Não digas o pão nosso de cada dia, se não te preocupas com quem tem fome. Não digas perdoa as nossas ofensas, se guardas rancor de teus irmãos. Não digas livra-nos do mal, se amas o pecado. Não digas amém, se não entendes e não dás crédito às palavras do Pai Nosso. Às vezes, refletir em tempo pode fazer a diferença entre a vida ou a morte eterna. Sempre a decisão é nossa.
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1: A resposta de Deus. Quando você diz, não posso resolver, Deus diz, eu dirijo os teus passos. Quando você diz, é impossível, Deus diz, tudo é possível. Quando você diz, me sinto só, Deus diz, não te deixarei, nem te desampararei. Quando você diz, eu não posso fazer, Deus diz, tudo podes. Quando você diz, não mereço perdão, Deus diz, eu te perdoo. Quando você diz, tenho medo, Deus diz, não temas, eu sou contigo. Quando você diz, estou muito cansado, Deus diz, eu te farei descansar. Quando você diz, ninguém me ama de verdade, Deus diz, eu te amo. Quando você diz, não sei como seguir, Deus diz, eu te ensinarei o caminho. E quando perguntares, que caminho me conduz a Deus? Deus diz, meu filho amado Jesus Cristo.
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1: Seria difícil traduzir todos os sentimentos contidos num abraço. O que poderíamos dizer então do momento quando pudermos abraçar Jesus? Com certeza este abraço será diferente de todos aqueles que demos ou recebemos em toda a nossa vida. Porque será o abraço da vitória final, do triunfo do bem sobre o mal e da certeza de que valeu a pena amar Jesus. E nesse mesmo sentimento de amor, paz e comunhão, queremos abraçar você e convidá-lo a juntos dedicarmos cada dia mais nossas vidas a Jesus, para que em breve o sonho de abraçá-lo seja uma realidade. Um Pai Nosso. Não digas Pai, se a cada dia não te comportas como um filho. Não digas Nosso, se vives isolado em teu egoísmo. Não digas que estás no céu, se só pensas nas coisas terrenas. Não digas santificado seja o teu nome, se não o honras. Não digas venha a nós o teu reino, se o confundes com o êxito material. Não digas faça-se a tua vontade, se não a aceita como é. Não digas assim na terra como no céu, se duvidas da existência do inferno. Não digas o pão nosso de cada dia, se não te preocupas com quem tem fome. Não digas perdoa as nossas ofensas, se guardas rancor de teus irmãos. Não digas livra-nos do mal, se amas o pecado. Não digas amém, se não entendes e não dás crédito às palavras do Pai Nosso. Às vezes, refletir em tempo pode fazer a diferença entre a vida ou a morte eterna. Sempre a decisão é nossa.
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2: 5:47.
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1: Sendo rico, se fez pobre. Aquele que é o pão da vida, começou o seu ministério sentindo fome. Aquele que é a água da vida, terminou o seu ministério cheio de sede. Aquele que convida os pecadores para descansarem nele, sofreu cansaço. Aquele que é a nossa consolação, no seu ministério chorou. Aquele que é o Senhor de todos, foi vendido como escravo. Aquele que é o nosso bom pastor, foi levado à cruz como ovelha ao matador. Aquele que é vida, se entregou à morte, a qual morrendo destruiu. Jesus passou por isso.

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1: 22.
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0: 6:01.
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3: Visão divina. Outro dia entrei numa loja, vi um anjo por trás do balcão. Maravilhado com aquela visão divina, perguntei-lhe: Anjo do Senhor, o que vendes? Ele respondeu-me: Todos os dons de Deus. Custam muito caro? Perguntei. Não é tudo de graça, é só escolher, respondeu. Contemplei então a loja, vi jarros e vidros de fé, pacotes de esperança, caixinhas de salvação e sabedoria. Tomei coragem e pedi: Por favor, embrulhe para mim muito amor de Deus, todo o perdão dele, um punhado de fé, bastante felicidade e salvação eterna para mim e para toda a minha família. O anjo do Senhor anotou meu pedido, separou os itens e acondicionou tudo num pequeno embrulho que cabia na palma da minha mão. Surpreso, perguntei-lhe: Como é possível caber tudo isso aqui nesse pacotinho? O anjo do Senhor respondeu-me sorrindo: Na loja de Deus, não vendemos frutos, apenas sementes. Cinco minutos após chegar no céu. Pode ser no momento ou após um tempo de espera, mas estarei diante do meu Senhor. Então, num instante, todas as coisas serão vistas por nova perspectiva. De repente, as coisas que achei ser importantes, as tarefas de amanhã, os planos da igreja, meu sucesso ou fracasso em agradar os que me cercam, essas coisas não terão a menor importância. E as coisas às quais dei pouca atenção, falar de Cristo ao vizinho, o momento de fervente oração, a confissão e o abandono do pecado, serão reais. No céu desejarei de todo o coração poder ter de novo um milésimo do tempo que deixei escapar-me entre os dedos, poder retirar todas aquelas incontáveis conversas que poderiam ter glorificado meu Senhor, mas não o fizeram. Cinco minutos após eu chegar no céu, creio que desejarei de todo o coração ter sido mais fiel para ler a palavra de Deus e esperar nele em oração, e que pudesse tê-lo conhecido enquanto ainda estava na terra, da forma como ele desejava que eu o conhecesse. Desejarei, mas será tarde demais.

0: seria difícil traduzir todos os sentimentos contidos num abraço. O que poderíamos dizer então do momento quando pudermos abraçar Jesus? Com certeza este abraço será diferente de todos aqueles que demos ou recebemos em toda a nossa vida, porque será o abraço da vitória final, do triunfo do bem sobre o mal e da certeza de que valeu a pena amar Jesus. E nesse mesmo sentimento de amor, paz e comunhão, queremos abraçar você e convidá-lo a juntos dedicarmos cada dia mais nossas vidas a Jesus, para que em breve o sonho de abraçá-lo seja uma realidade.
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1: Un Pai Nosso. Não digas Pai, se a cada dia não te comportas como um filho. Não digas Nosso, se vives isolado em teu egoísmo. Não digas que estás no céu, se só pensas nas coisas terrenas. Não digas, santificado seja o teu nome, se não o honras. Não digas, venha a nós o teu reino, se o confundes com o êxito material. Não digas, faça-se a tua vontade, se não a aceita como é. Não digas, assim na terra como no céu, se duvidas da existência do inferno. Não digas o pão nosso de cada dia, se não te preocupas com quem tem fome. Não digas perdoa as nossas ofensas, se guardas rancor de teus irmãos. Não digas livra-nos do mal, se amas o pecado. Não digas amém, se não entendes e não dás crédito às palavras do Pai Nosso. Às vezes, refletir em tempo pode fazer a diferença entre a vida ou a morte eterna. Sempre a decisão é nossa.
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Quando visitamos um cemitério, encontramos muitos túmulos e sepulturas, monumentos de mármore enfeitados e canteiros floridos. Muitos personagens históricos foram sepultados com honrarias e em belos monumentos, tendo seus nomes e feitos gravados em mármore ou esculpidos em bronze, mas sempre com a frase "aqui jaz". O túmulo de Jesus é diferente de todos. Está vazio e aberto, pois o próprio anjo pronunciou: "Ele não está aqui, ressuscitou como havia dito, mostrando ao mundo a vitória do nosso Redentor". A ressurreição de Jesus é a garantia da nossa ressurreição.

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1: Minutos após chegar no céu. Pode ser no momento ou após um tempo de espera, mas estarei diante do meu Senhor. Então, no instante, todas as coisas serão vistas por nova perspectiva. De repente, as coisas que achei ser importantes, as tarefas de amanhã, os planos da igreja, meu sucesso ou fracasso em agradar os que me cercam, essas coisas não terão a menor importância. E as coisas às quais dei pouca atenção, falar de Cristo ao vizinho, o momento de fervente oração, a confissão e o abandono do pecado serão reais. No céu desejarei de todo o coração poder ter de novo um milésimo do tempo que deixei escapar-me entre os dedos, poder retirar todas aquelas incontáveis conversas que poderiam ter glorificado meu Senhor, mas não o fizeram. 5 minutos após eu chegar no céu, creio que desejarei de todo o coração ter sido mais fiel para ler a palavra de Deus e esperar nele em oração. E que pudesse tê-lo conhecido enquanto ainda estava na terra, da forma como ele desejava que eu o conhecesse. Desejarei, mas será tarde demais.

0: 6:33.
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2: Sendo rico, se fez pobre. Aquele que é o pão da vida começou o seu ministério sentindo fome. Aquele que é a água da vida terminou o seu ministério cheio de sede. Aquele que convida os pecadores para descansarem nele sofreu cansaço. Aquele que é a nossa consolação no seu ministério chorou. Aquele que é o Senhor de todos foi vendido como escravo. Aquele que é o nosso bom pastor foi levado à cruz como ovelha ao matador. Aquele que é vida se entregou à morte, a qual morrendo destruiu. Aleluia. Jesus passou por isso.

a resposta de Deus. Quando você diz, não posso resolver, Deus diz, eu dirijo os teus passos. Quando você diz, é impossível, Deus diz, tudo é possível. Quando você diz, me sinto só, Deus diz, não te deixarei, nem te desampararei. Quando você diz, eu não posso fazer, Deus diz, tudo podes. Quando você diz, não mereço perdão, Deus diz, eu te perdoo. Quando você diz, tenho medo, Deus diz, não temas, eu sou contigo. Quando você diz, estou muito cansado, Deus diz, eu te farei descansar. Quando você diz, ninguém me ama de verdade, Deus diz, eu te amo. Quando você diz, não sei como seguir, Deus diz, eu te ensinarei.

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2: 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Visão divina. Outro dia entrei numa loja, vi um anjo por trás do balcão. Maravilhado com aquela visão divina, perguntei-lhe: Anjo do Senhor, o que vendes? Ele respondeu-me: Todos os dons de Deus. Custam muito caro? Perguntei. Não é tudo de graça, é só escolher, respondeu. Contemplei então a loja, vi jarros e vidros de fé, pacotes de esperança, caixinhas de salvação e sabedoria. Tomei coragem e pedi: Por favor, embrulhe para mim muito amor de Deus, todo o perdão dele, um punhado de fé, bastante felicidade e salvação eterna para mim e para toda a minha família. O anjo do Senhor anotou meu pedido, separou os itens e acondicionou tudo num pequeno embrulho que cabia na palma da minha mão. Surpreso, perguntei-lhe: Como é possível caber tudo isso aqui nesse pacotinho? O anjo do Senhor respondeu-me sorrindo: Na loja de Deus, não vendemos frutos, apenas sementes.
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Deus abençoe a nossa irmã Clairton nessa manhã, a sua família que estão aí ligadinho conosco. Segunda-feira, Senhor, obrigado pelo presente da vida, pela beleza de cada novo amanhecer. Um bom dia, Deus te abençoe, irmão Clairton, bom dia.

irmão Paulo, irmã Claudete, aí ligadinho conosco através da Rádio Renascer. Deus te abençoe, irmão Paulo, confirmando a audiência. Um abraço, irmã Claudete, nessa manhã.

0: 6 da manhã, 50 minutos, a paz do Senhor, irmão Marielle. Estou escutando a rádio, que Deus abençoe, uma semana abençoada a todos nós. Amém, irmã Raeli, que Deus te abençoe nessa manhã. Meu abraço, irmã Raeli, aí pra irmã que está acompanhando a rádio.
1: Porque o Deus de Paulo e Silas hoje vem te visitar pra mudar a tua história.
0: Desejando aí pra nossa irmã também uma ótima

Muy bien, que Deus bendiga a los hermanos que están aí em sintonia. Paz do Senhor Jesus, irmã. Tá muito bom o hino nesta manhã. Ótima semana para todos nós. Em nome de Jesus, a nossa irmã Roseli. Deus te abençoe, irmã Roseli, nessa manhã também. Meu abraço, uma ótima semana aí para a irmã também que está aí acompanhando a Rádio Renascer. Deus te abençoe, irmã Roseli.

Facebook, né? Nossos irmãos internautas que já fazem parte da programação também, muito obrigado pela companhia, pela coragem de olhar para nossa carinha aí, né? E ouvir a palavra de Deus e ouvir os louvores, muita coisa boa chegando nesta manhã, para a glória de Deus, para o teu elevo espiritual. No estúdio deles, tudo certo nesta manhã, nossa irmã Marta Denis, controlando os botões para a gente aí do computador, também aí o pastor Jorge Lucas da Rosa, apresentador oficial do programa, está conosco nesta manhã, para ficar com toda a audiência até as 9 da manhã, então, no programa Cristo em Seu Lar, que é um órgão oficial de evangelismo da Igreja Pentecostal, a Seara do Senhor. Saudação calorosa para todos vocês que já estão chegando. Isso, acorda mais alguém, toca o telefone aí, chama mais alguém, aí na outra cidade, teu parente, teu amigo, teu irmão, teu filho, escuta aí a Renascer. Escuta aí o programa Cristo em Seu Lar. Amém, Jesus. Até as 9 da manhã tem bênção de Deus por aqui. E a Renascer? A Renascer já está em novo endereço, né? E tá pegando limpo. Lá em casa melhorou bastante, tá bom? E aí na tua casa, como é que tá o sinal da Renascer? Deus abençoe a tua vida aí, tá bom? É você que já está indo pro trabalho, tá levando a gente de carona. Um grande abraço também pra vocês. Aí no estúdio central, tudo certo? Deus abençoe, Deus abençoe. Nossa irmã que já está aí dando cobertura pra gente. Mãe Mariela, Deus abençoe a tua vida. Família Renascer, nossos irmãos programadores, recebam todos a nossa saudação calorosa, né? Família Louveira, a direção do trabalho, irmão Francisco, né? Eita glória! Benção de Deus, benção de Deus. Disse que quando Israel estava perto do Jordão para atravessar, todas as ribanceiras cobertas pela enchente, né? Algum desistindo, algum parando, alguém voltando atrás, algum desanimado, não vai dar, não tem jeito, mas a ordem veio pra marchar, a ordem de Deus pra marchar, né? Glória a Deus, às vezes a coisa fica difícil, às vezes o cabelo vai ficando branco, a força vai

Maravilha do céu! Olha, se você não sentiu nada com esse louvor aí tá difícil. Uma bênção de Deus, né? Eita, essa gaita boa, a sanfona, né? Cordiona. Tá bom? Deus abençoe o povo da Argentina. Nossos irmãos, receba nosso saludo. Em nome de Jesus Cristo, né? Oh, maravilha, você precisa servir a Jesus. Você precisa entregar teu caminho para ele. Tudo vai mudar. A situação vai ser contornada. Ainda tem chance de vitória para você. Ainda tem misericórdia, não acabou. O Senhor está pronto para operar na tua vida. Oh, maravilha! A ordem é para marchar nesta programação. Não tem outra, Pastor Jorge. Não pode parar.

Glória a Deus, né? No seu nome, enquanto a igreja está marchando, enquanto o povo está marchando, está chegando mais, mais perto do final, né? Quando as maravilhas de Deus vêm acontecendo, quantas coisas nós estamos vendo, né? A última hora aí. E a ordem, né? Deus disse para Josué. Muitos duvidando como é que nós vamos passar aí o Jordão. E Deus só disse para ele: olha, santifica o povo hoje, porque amanhã eu quero fazer grandes coisas, né, no vosso meio. E Josué fez que o povo santificou, e de repente ele disse: marche, né? Mas o rio está muito cheio, mas marche. E quando o sacerdote botaram o pé na água, a água parou que estava descendo, né? Fez aquele montão d'água. Para Deus nada é impossível. Talvez você está passando um momento difícil e está dizendo: não tem jeito, está transbordando. Mas Deus é Deus que faz as coisas acontecer, e vai fazer na tua vida as coisas acontecer, se tu crer. Aquele povo de Israel estava ali, já tinham duvidado de Deus, mesmo que passaram no mar, já tinham criticado, mas agora mais um milagre estava acontecendo. O Jordão parou e eles passaram em seco. Talvez na tua vida a tempestade está assolando a tua vida, mas Deus está dizendo nesta manhã, se

0: Você dá licença, deixa eu passar, tem um milagre me esperando ali. Conhece? Procura pra nós esse louvor, eu achei interessante, pastor Jorge. Esta mensagem aí, aleluia, faz sentido, né? Daquela mulher que estava com fluxo de sangue ali, estavam impedindo ela, não estavam querendo deixar ela receber a vitória, a bênção de Deus na sua vida. Quem sabe nesta manhã tem algo te impedindo. Mas vem pra cá, entra no mistério, tem um milagre pra você nesta manhã. Solta o louvor pra nós ouvir.
1: Vocês, Rebeca Mariano.

Tem, nesta manhã, um milagre para a tua vida, a bênção para você. Não desista, o sangue está correndo, está ficando fraco, é. Tem gente impedindo, tem, mas tem bênção para você. Ele não te desampara, ele tem recurso para a tua vida. Basta você lutar, persista, insista em servir ao Senhor. Lá no Eu Sou Bíblia está caindo uma chuva forte. Forte, pastor.

0: olhar para esse louvor também, né, para aquela mulher ali sofrida, né? Toda lei dizia para ela, tu tem que ficar escondida ali, mas olha, a oportunidade tá chegando na minha casa, tá passando na minha rua, e eu não vou ficar aqui, né, irmão?
1: Meu Deus, meu Deus.
0: Eu não vou ficar parado, eu vou agir. E aquela mulher se levanta mesmo contra a lei, que ela tinha que ficar separada lá, ela vai quebrar as regras e vai se aproximar, né?
1: Maravilha.
0: Talvez nessa manhã alguém que tem que quebrar a regra, né? Para receber
1: glória a Deus,
0: a bênção de Deus, né, irmã Silvana? E ela lutou, agora ela estava impedida pela multidão também. Mas ela disse, eu vim até aqui, eu vou até o fim, eu quero tocar na cesta de Jesus. E nessa manhã maravilhosa, se tu veio até aqui, não desista, porque a tua bênção está um passo de tu receber, né?
1: Maravilha.
0: Bênção de Deus, irmão Silvio.
1: Muita coisa ela tinha que vencer, pastor Jorge. Eu queria apenas destacar dois pontos que ela tinha que vencer. Primeiro ponto que ela tinha que vencer era a lei, né? A lei é de estar separado, então, aí, porque estava contaminado. Hoje também tem muitas pessoas que estão aí separadas do evangelho por lei, né? Ah, tu nasceu nessa seita, teu vovô, tua vovó eram desse jeito, serviam aos ídolos e assim por diante, e tu não pode ser um crente, tu não pode mudar, tu não pode aceitar a Jesus. E se aceitar, é tirado fora da família, é deixado de lado. Ninguém te visita, ninguém mais te dá atenção, ninguém mais se identifica. Eu conheço muitos casos de pessoas que aceitaram Jesus e foram levados para fora da família. Tu não faz mais parte, tu não é mais considerado meu filho, tu não é mais considerado minha filha se tu aceitar Jesus. É a lei, é o peso da lei. Aleluia. E ela tinha que se aproximar de Jesus e vencer esse peso da lei. E você também precisa. E o segundo ponto era o peso espiritual. Aleluia. A Bíblia diz que essa mulher tinha gastado tudo. Aleluia. Não sei valores, quanto era o tudo que ela tinha gastado. Não sei se ela tinha muitas propriedades, vendeu e foi investindo em 12 anos de dor. Eu não sei como é que foi o negócio. Mas diz que ela tinha gastado tudo. Aleluia. Ela não tinha mais nada para contar. Nenhuma esperança na sua vida. Mais nada. Aleluia. Não podia confiar em mais nada. O peso espiritual daquela mente que lembra de tudo que tinha e de não ter mais nada. De não ter rumo a tomar. O desespero batendo. A dor aumentando. A morte se aproximando. Aleluia. E essa mulher tinha que tomar uma decisão de encontrar com Jesus, de tocar nele, de chegar perto dele. E quem sabe você está na mesma situação. Pesos espirituais sobre a tua vida, trabalhos ocultos, encomendas, despacho na encruzilhada, na cachoeira do rio, terra do cemitério, cabelo do defunto, osso do defunto moído, sacrifícios pagos, e você sofrendo. Se aproxima de Jesus, lute nesta manhã pela tua vida. Receba esta palavra em nome de Jesus Cristo, do programa Cristo em Seu Lar nesta manhã.
0: Glória a Deus, maravilhoso, né? Exemplos que Deus tem nos colocado, né? Nós vamos ouvir aqui um louvor, não estamos falando nisso, né? Um louvor bem antigo.
1: Glória a Deus.
0: Que é um milagre em Mogi das Cruzes. Vamos ver se achamos aí. Eu não estou lembrado se é o dito do Evangelho ou outro, a dupla ali. Mas é um louvor muito lindo que, no começo da nossa conversão ali, a gente escutava muito, né? O milagre do Mogi das Cruzes, né? Então, ali a gente vê quanto sofre alguém, né? Que quer lutar pela salvação, mas no fim a vitória vem mesmo, né, irmã Solana?
1: Glória a Deus!
0: Então a gente fica muito feliz, muito agradecido a Deus, É

0: como Deus trabalha. E nada pode, que nem o irmão Silvano aqui falando da obra do inimigo. Então, verdadeiramente ali, o inimigo luta de todas as formas, mas Deus dá vitória. Temos aí preparado, irmã? Agora o nome dos cantores, não sei, mas Milagre em Mogi das Cruzes, né? Cantora Deus e Amor ali, muito abençoado. Eu não estou lembrado o nome dos cantores, né? Mas é muito maravilhoso aquele. Eu não sei se é o dito do Evangelho, acho que é o cantor. Deus abençoa poderosamente nossos irmãos.
1: Maravilha! E vamos deixando o telefone por aqui. Enquanto a irmã vai encontrando louvor aí, você quer ligar pra gente, quer entrar em contato, quer mandar teu pedido de louvor, tua indicação também, quer mandar tua homenagem, pedido de oração. O telefone do pastor Silvano é da área 049, é o 991-19-8104. É muito fácil, 991-19-8104. Telefone do pastor Jorge. É da Barra do Guarita, é da área 055, né? 996-07-5285. Isso mesmo, 996-07-5285. Vem com a gente, tem uma fileira bacana aqui. Já vou falar o nome de vocês. Pra glória de Deus, vamos ouvir o louvor.

0: lindo louvor, né? Esse tema maravilhoso, esse tema que nós estamos falando aí, é de se aproximar de Deus, de vencer a luta, vencer a dificuldade, né? É, e esse aí teve esse privilégio tão grande, né? Quantas histórias nós escutamos de mães que oram pelos filhos, né? Mas esse aí teve o privilégio de ganhar a mãe para Jesus. Quero mandar uma saudação para minha mãe, irmã Laurinda, grande apoiadora do programa também, né? E também na nossa história foi assim, pastor Jorge. É, Deus nos alcançou primeiro e depois de um meio ano que nós estávamos servindo a Deus aí Deus alcançou também a minha mãe, que até hoje nos ajuda na obra de Deus, né? Às vezes é daqui pra lá, pastor Jorge. Corta dos dois lados essa espada, meu amigo.
1: Graças a Deus, né, irmão Silvana? É, eu tava aqui recordando, né? É, os louvores, muitas vezes não é rodado, né? É, esses louvores maravilhosos na presença do Senhor que alicerçou nós, né?
0: Glória a Deus!
1: É, alicerçou nós. Nós também, o meu pai, ele só aceitou antes de partir, né?
0: Meu Deus!
1: E a minha mãe já tá com seus 80 e pico, que nem diz o castelhano, né? E também está ali meia adoentada, mas há um tempo já se batizou, né? Então,
0: glória a
1: gente
0: Deus.
1: Fica muito agradecido a Deus que Jesus nos resgatou, depois foi vindo a família, né? E muitos larem assim. Muitas vezes contrariado por causa da tradição, que né, nós falamos aqui no começo, né? Mas Deus tem o seu meio, né? E salva toda a família, né, meu senhor?
0: Aleluia, que maravilha! Tem uma fileira aqui que está no WhatsApp para nós mencionar o nome. A irmã Luciana Pedroso está dizendo que quer uma palavra e está muito bonito o programa. Tiago 1 e 2, bem-aventurado varão que sofre a tentação, porque quando for provado, receberá a coroa da vida, a qual o Senhor tem prometido aos que lhe amam. O sofrimento, também nós achamos que é difícil, mas está aí. A Bíblia diz que é bem-aventurança, porque por esse sofrimento tu terás a coroa da vida, que é o que interessa. Aleluia! Disse uma palavra, essa é a promessa que Ele nos fez, a vida eterna. Alguém quer muitas outras promessas, né? Mas a verdadeira é essa, né? Augusto Silva, de Vila Pratos, com a gente, pede o maná também. É, 2 Coríntios 4 e 15 e 16, né? Por isso não desfalecemos, porque ainda que o nosso homem exterior se corrompa, o interior, contudo, se renova a cada dia. Cada dia com mais esperança nele, irmão Augusto Silva. Vamos continuar ouvindo testemunhos no louvor? Vamos continuar ouvindo. Vamos ouvir agora Saudade de Tereza, Daniel e Samuel. Glória a Deus. Esse louvor também tem uma mensagem bonita para a glória do nome do Senhor. Quero agradecer aí a parceria da irmã Mariela, que está aí mandando para a gente uma foto também tão interessante, né? De uma grande chuva lá do outro lado, né? Paz do Senhor! Chega da Rádio Renascer agora uma mensagem. Estou escutando a rádio e pido o hino do Tiene. Tudo tem o seu tempo. Para tudo tem o seu tempo, né? Sérgio Queiroz, um grande abraço para você, Sérgio Queiroz, toda a família. Olha o irmão Knapp. O irmão Knapp pediu oração pro seu neto. Deus curou, né? Deus curou e trouxe pra casa, né? Maravilha. Tá lá escutando o programa. No Pinheirinho do Vale, alegre, feliz da vida, batendo palma com a mão e com os pés, né? Aleluia! Tá lá em São João do Oeste, meu amigo. Deixa eu ver aqui o nome dele, Gilmar. Eu chamo ele de Inha. Estava lá no congresso, aquele homem que reconciliou lá, pastor Jorge. No congresso, o senhor estava pregando lá no congresso, estava mostrando aquele homem, camisa vermelha, que reconciliou. Esse rapaz está escutando nós lá, pelo celular, nesta manhã. Pastor Arcelino, viajando para o trabalho, nem com chuva não para, esse homem trabalha demais. Pastor Arcelino de Belmonte, um grande abraço para toda a equipe que está viajando no carro aí, dando carona para a gente, né? Benção de Deus também, né? Glória a Deus. É, Nery Ramos, meu amigo Nery Ramos, tá na escuta do programa, é, lá em Bom Retiro do Sul, é, o Nery e a Ivete, né, manda um lindo hino pra nós, vamos escutar esse? O irmão Nery é do tempo da antiga, o irmão Nery, ele tem saudade desse louvor aqui, isso aqui marca o coração da gente, como diz o pastor Jorge, a gente se edificou, cresceu ouvindo esses louvores, solta o som, salve!

0: Glória a Deus, que maravilha! Olha aí que tema maravilhoso que estamos trabalhando hoje aqui na programação, né? Pai e filho, né? Pai e filho, relação familiar, é, muitas vezes, né? É, parece que tá tudo certo, mas dentro da casa é uma verdadeira guerra, pastor Jorge Lucas, e Deus quer fazer uma obra, né? Muitas vezes nós estamos falando aqui de gente que saiu pro mundo, que abandonou, que saiu da igreja, que foi embora, morreu lá fora, né? Mas tem muita dracma perdida dentro da casa, pastor Jorge.
1: É verdade, né, irmão Silvano? Muitas coisas gloriosas, maravilhosas. É que nem nós tínhamos um testemunho do irmão ali, agora não trouxe o nome dele ali, do Paraíso, né? Já tá no Paraíso.
0: Pastor Hélio?
1: É, pastor Hélio. Aí ele tava testemunhando de uma mãe que tinha uma filha aí nos 12, 13 anos. E aí, de repente, ela disse pra mãe: mãe, eu não vou mais no culto. Agora eu vou me mandar, eu me mando, né? E ela saiu, né? Saiu fazer festa com os seus amigos. E no voltar para casa, sofreu um acidente e estava ali e morreu. E a mãe, desespero. E o pastor dizendo, o pastor Hélio dizendo: olha, eu quis consolar aquela mãe, mas ela disse para mim: não tem consolo, porque eu sei que eu perdi a minha filha. Não que ela foi, mas eu perdi ela. Porque aonde ela estava, é Deus não estava, e quanto eu criei ela. Então, muitas vezes, o desespero que está no coração de uma mãe, né, irmão Silvano, parece que não tem consolo, por causa aí do filho, da família, e encaixou bem nesse louvor, né, irmão Silvano?
0: É verdade, pastor.
1: E quantos que estão passando por essa situação, que estão sofrendo? Nós não viemos aqui, talvez, para mexer com o seu sentimento, mas você entregou para Deus os teus filhos, e eles são dádiva, então lute por eles. Não perca essa batalha.
0: Glória a Deus.
1: Mas continua lutando pelo teu filho. Muitos podem dizer e podem chegar para ti e dizer: olha, mãe, já não tem mais jeito. Qualquer hora você vai receber a notícia que ele está morto. Alguém vai chegar e vai dizer para ti: olha, nem adianta mais, porque agora ele está perdido. Talvez com coisas, porque muitas experiências na nossa vida de alguém que já jogou fora filho, neto, por causa de algo que cometeu errado. E diz: esse não tem mais jeito. Mas você, pai, você, mãe, você está orando, você está chorando, dizendo: ainda para Deus tem jeito. E você está clamando ao Senhor às escondidas, porque às vezes nem pode falar em público, porque te atiram pedra dizendo não sei porquê. Mas nesta manhã, maravilhoso esse Deus que te deu esse filho, esse Deus maravilhoso que te deu essa filha, ele tem ouvido as tuas lágrimas, ele tem visto teu gemido, ele tem sentido a tua dor, e ele, eu creio que verdadeiramente ele estendeu e para tocar, como as mãos dele não estão encolhidas, ele vai tocar no teu filho. Aonde ele está, nunca perca a esperança, porque tu apresentou o teu filho para Deus. muito pode se levantar contra, dizendo não tem mais jeito, envergonhou a família, mas tu não desista dele, porque ele é uma dádiva de Deus para a tua vida. E quando ele voltar, tu vai dizer, muitos disseram que não era para me lutar pelo meu filho, não era para me lutar, porque até mesmo meus familiares se levantaram contra, mas tu vai contar a tua vitória, e eu creio nisso, receba. Toma por fé, é a tua vitória. Nesta manhã, Deus está falando poderosamente contigo. E é contigo que Deus está falando. Deixa essas lágrimas cair no teu rosto. Deixa correr, porque Deus vai enxugar as tuas lágrimas. E essa tortura vai terminar em nome de Jesus.
0: Amém! Glória a Deus, que maravilha! Vamos estar falando com os nossos irmãos da internet aí, os nossos irmãos internautas. Irmã Marta, eu quero te convidar para você ler aí os comentários, que eu não estou conseguindo acessar aqui no meu celular. Se puder fazer a leitura para a gente aí dos comentários do povo que está na internet. Tem bastante gente aí assistindo a programação, né? E recebendo essa mensagem. É Deus que está trabalhando e nós vamos continuar nesse tema. Tá gostoso. Deixa Deus trabalhar. A obra é dele nesta manhã na tua vida.
2: Paz do Senhor, ouvintes. Que Deus venha abençoar a vida de cada um de vocês que estão na nossa companhia aí por a FM Renascer, né? O programa é Cristo em Seu Lar. Vamos lá, então, ler as participações dos nossos queridos irmãos, né? Que estão aí na nossa companhia. Que Deus venha abençoar a vida de cada irmão. Estava nos acompanhando aí a irmã Mari Pinheiro, né? Foi a primeira a participar, né? Que Deus abençoe os irmãos que estão na nossa companhia. Acredito que talvez seja da Argentina. Justina, irmã Justina está dizendo, a paz do Senhor, estou na escuta em Iraceminha, Santa Catarina. Peço um maná e um hino para nós. Deus abençoe, então.
0: Manazinho para nossa irmã Justina, então, nesta manhã, irmã Marta, Salmos 16:2. A minha alma disse ao Senhor, tu és o meu Senhor, não tenho outro bem além de ti. É só Deus, irmã Justina. Vai lá, irmã Marta.
2: Deus abençoe, então, a irmã Justina e toda a sua família e todos os irmãos de Iraceminha. Eli Melo diz a paz do Senhor. Paz do Senhor, irmã Eli. Deus te abençoe. Marlene Rosa diz a paz do Senhor, pastores. Deus abençoe sempre. Obrigado. Deus abençoe sua vida, irmã Marlene. Solange Maria Pedroso diz a paz do Senhor. Peço, pastor Jorge, irmão Silvano, dá uma bênção, peço um louvor, soldado, lutador, e ofereço para o pastor Jorge, e peço dois maná, um para mim e um para o juvenil. Deus abençoe, então, a irmã Solange, né?
0: Que manazinho aí... para a irmã Solange, Mateus 28:20, ensinando a guardar todas as coisas que eu vos tenho mandado, eis que eu estou convosco todos os dias. Até a consumação do século. Nunca ele vai te desamparar. Sempre vai estar contigo. Mas guarda, guarda a palavra, os ensinamentos que ele mandou. Irmão Juvenil, 1 João 2:15. Não ames o mundo e nem o que no mundo há. Se alguém ama o mundo, o amor do Pai não está nele. A palavra de Deus esta manhã.
2: Valmor da Rosa diz a paz do Senhor Jesus Cristo, amados irmãos, ofereço o próximo louvor para todos os irmãos. Obrigado, irmão Valmor, Deus abençoe por estar aí na nossa companhia. Marilene Ribeiro Garbim está também na nossa companhia. Márcia Meirelles diz a paz do Senhor, irmãos, estou na escuta deste maravilhoso programa e peço oração por nós. Deus abençoe a todos. Obrigada, irmã Márcia, que Deus te abençoe. Pastor Nazir Martiliano Ribeiro diz a paz do Senhor, irmão Silvano, Deus abençoe sua programação, peço sempre a programação, como sempre, guerreiro, quero ouvir pai e filho cantando um louvor abençoado. Deus abençoe, então, o pastor Nazir, né, que é um programador muito abençoado, né? Cristiano Alves de Oliveira está na nossa companhia. Deus te abençoe, Cristiano, por estar aí nos acompanhando. E ele diz, na Vila 2, a benção de Deus, Jorge, a gente que ama... Na Vila 2, a bênção de Deus para o Senhor, para todos vocês. Amém. Deus abençoe, então, o irmão Cristiano, que está na nossa companhia. O pastor Nazir diz assim, um forte abraço para o pastor Jorge, que a gente ama muito também. Deus abençoe, então, pastor Jorge. Receba um abraço aí do pastor Nazir, né? Também tem uma participação, diz assim, paz o Senhor, eu peço um hino, eu quero ser fiel. É o irmão Gilmar Santana. Deus abençoe, irmão Gilmar Santana. Amém. Nossa querida irmã aqui de Vista Gaúcha, a irmã Helenice Biron Botega. Ela diz, Deus sempre está no controle de tudo, glória a Deus. É a Harmonice, que também é uma das nossas irmãs aqui. E também sofreu, né, um acidente no seu lar. Mas Deus cuidou dela, irmão Silvano, e ela está agradecendo a Deus, né? Está internada, mas ela crê que Jesus cuidou dela em tudo, e por isso ela está contando vitória, né? Porque Deus deu um grande livramento para nossa querida irmã.
0: Maravilha! Glória a Deus! É isso aí então, minha gente! É o nosso irmão Gilmar, é o irmão Ian, então, que está pedindo, eu quero ser fiel, eu também quero ser fiel. Oh, maravilha, vamos escutar daqui a pouco, né? Irmã Marta, conseguiu aquele louvor? Ainda não? Se não conseguiu, vamos escutar aí o Menino e o Trem, do Daniel e Samuel, aí, que é um testemunho também. Agora não é de mãe, agora é pai daí, né? Pai e filho, né? Maravilha, glória a Deus. O Menino e o Trem, Daniel e Samuel, traz um louvor bonito também nesta manhã aí, nesse tema que estamos falando, né? Glória a Deus. E depois, se nós encontrar, vamos rodar aquele outro bonito também. Tem muito louvor lindo nesta manhã aqui de testemunho. E nós estamos trabalhando este tema maravilhoso, relação familiar. Oh, glória a Deus, dueto, pai e filho, vai cantar daqui a pouco também. Tá lindo, tá maravilhoso. Vamos ouvir, pra glória de Deus.

0: Aê, lindo tema! Pai e filho, né? Que tal isso? Que tal essa história aí, né? É, ter coragem de entregar o seu próprio filho, né? Pra salvar tantas pessoas aí. Já quantas mil pessoas carrega o trem carregado, Pastor Jorge? Quantos vagão? Já que dá pra fazer uma conta de quantos mil pessoas podiam morrer ali, dentro daquele cânion ali, dentro daquele rio, se não fosse... É o pai ter a coragem, né? De entregar o seu filho, né? É, ali é só um sinal, né? Mas o papai do céu entregou o seu filho amado para salvar. Disse um hino da harpa, tantos como areia na praia, né, Pastor Jorge? Que maravilha do céu essa história e esse exemplo para nós.
1: Graças a Deus, né, irmão Silvano? Hoje, programa diferenciado, talvez, né? Mas abençoado, por causa que nós estamos trazendo algumas histórias reais daquilo que é, e a obra de Deus já tem que ser real. Ela verdadeiramente é Deus é que direciona.
0: Glória a Deus.
1: Eu quero agradecer aqui a nossa irmã Maria, ele tira dente do celular, diz que não perde um programa, irmão Silvano.
0: Maravilha.
1: Ele ligar para nós. E está oferecendo toda a programação para o nosso irmão Elias dos Reis. Que Deus abençoe muito forte.
0: Amém.
1: Deus abençoe a nossa irmã que está aí verdadeiramente, né? Nossa irmã Raquel aí do Brasília, né?
0: Glória a Deus.
1: É, nós dizendo assim, a paz do Senhor, pastor, tá uma benção o programa. Muito obrigado, Deus abençoa poderosamente. Ontem à noite eu queria estar lá junto com os irmãos, mas no fim deu chuva, né? Mas a qualquer hora que está lá, o próximo sair trabalho, nós vamos estar junto, né? Também o nosso grande amigo irmão José Leonel. Aí da alegria, sempre está feliz, né, irmão Silvano?
0: É,
1: porque está na alegria, né? Deus. É, Deus abençoe nosso irmão José Leonel. Vamos ouvir a voz do nosso irmão José Leonel aqui, que mandou a sua mensagem. Você, meu irmão, você, minha irmã, manda a tua mensagem aqui. Fala com esse povo maravilhoso que Deus quer te ouvir.
2: Jorge, missionário Silvano, estou na sintonia do programa. Está muito lindo os louvores, a palavra. Que Deus abençoe. E continuar falando com o povo através dos louvores, através da palavra. Um abraço aqui de alegria.
1: Glória a Deus. Aí nós ouvimos, né, nosso irmão José Leonel. Que Deus abençoe poderosamente, né? É, a gente fica muito agradecido a Deus pelos nossos irmãos que estão aí conosco, né? E pelo Face. Eu não tenho Face agora, né? Mas eu creio que vou reativar ele para nós aí se alegrar na presença do Senhor, né? Também quero agradecer a todos os nossos amados irmãos que estão nos ajudando nesse trabalho, né? É, com sua bênção, sua oferta, para nós prosseguir esta caminhada, né? Só Deus que dá vitória. Então, eu venho agradecer de todo o coração os irmãos que estão nos ajudando, é uma alegria muito grande, né? Também os irmãos aí que estão recebendo de Deus nesta manhã, que o Espírito Santo já falou com você, né? Já falou contigo, já derramou as tuas lágrimas. Ah, tem muito. Nós não temos aí, mas temos o telefone aí para tu contar a tua bênção, que é da área 55, né? 996075285. Conta a tua bênção, nós vamos passar aqui no ar, né? É, conta a tua bênção aí, é aquilo que tu tem recebido. Eu vou passar de novo. Já pegou a caneta, disse, ah, mas passou muito rápido. Vou passar de novo, né? É o telefone para tu mandar tua mensagem, tu ligar para cá, é, manda tua mensagem aí e nós vamos passar aí o teu testemunho, né? Hoje é dia de bênção. Não te envergonha de fazer aquilo que Deus colocou no teu coração, né? Já pegou a caneta? É, então você que não tem o nosso telefone, é a da área 55996075285. Você está falando conosco. Que Deus abençoe poderosamente, irmão Silvano.
0: Amém, glória a Deus, que maravilha. Quero mandar um abraço pro pessoal do Inhacorá, que ligaram pra gente aqui, diz que tá uma benção a programação e é pra continuar, amém? Tá bom, então vamos continuar, mando de vocês, né? Sou servo nessa hora. Mas o Senhor, irmãos, estou na escuta e tá uma benção. É, peço um louvor aí, a irmã Lore, missionária Lore, né? Maravilha, Deus abençoe vocês na presença de Deus. Gente, é, a gente precisa dar exemplo, né? Precisa dar exemplo, né? Estamos falando do tema de pais e filho, aí, relação familiar, né? Então a gente tem que dar um exemplo. Eu vou trazer um exemplo do pai e filho aí, dueto pai e filho. Quero mandar um abraço pro irmão Estevão, né? Se ele já acordou. E vamos escutar um louvor que nós estivemos fazendo uma campanha aí. É, no Pierinho do Vale, na Água Azul, a igreja aí, Deus dos que clamam, né? E tava uma bênção de Deus aí, então vamos trazer o louvor ao vivo aí. É, Pai, segura a minha mão, ô glória! Ô glória a Deus da igreja, tudo ao vivo pra você nesta manhã. Glória ao nome do Senhor. Eu queria rodar o louvor, aquele louvor é, daquela mãe que entrou no fogo para salvar a filha. Depois a filha tinha vergonha, né, do rosto deformado dela. Mas eu não achei quem canta ainda. Se alguém souber e quer mandar para mim aqui quem canta para nós rodar, é interessante. É, esse tema é tão glorioso nesta manhã. Eu sinto Deus nesse negócio. Vamos escutar? Tá em ponto o louvor do dueto pai e filho? Pedido aí do missionário pastor Nazir, né? É, glória a Deus. Solta o som pra nós ouvir.
3: Que Deus deu pra nós. É, que fala... É, pai, me dá a tua mão. Pastor, você... Glória a Deus, pastor Silvana, pastor a toda a igreja nessa noite. Amém. Assim, ó.

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que não tenho medo de nada, mesmo na escuridão. 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

0: Eita, Glória, que maravilha! Dueto pai e filho pra vocês! Pai, me dá a tua mão! Tá com medo do temporal? Tá ventando bastante aí, ó! Pega na mão do papai pela fé nesta manhã, né? Bênção de Deus! Um abraço pro irmão João lá de Sapiranga! Tá na sintonia do programa também nesta manhã, nosso irmão João em Sapiranga! É lá do... Foi a irmã Sandra Azevedo que mandou pra gente aí, juntamente com seu esposo, aí o pedido de louvor, né? Que maravilha! Deus abençoe o povo de Inhacorá, na presença do Senhor! Eita maravilha do céu! Tá bonito, tá gostoso demais esta programação, pastor Jorge!
1: Glória a Deus, né, irmão Silvano? Bênção de Deus. Todos os irmãos aí, a gente agradece no profundo do nosso coração, os irmãos que aí estão ligadinhos, né? Quero agradecer também e fazer um convite para o dia 11, 12, eu acho que é 11, 12. Dele Sestari e Lourdes, né? Eu creio que vão estar também, se Deus quiser, aí em Laranjeira na segunda, né? Na outra segunda. Então, vai ser uma bênção de Deus aí. Os irmãos conosco, né? Vamos passar aí, eu quero ver as bênçãos de Deus. Estão querendo ir no Planalto também, né? De certo, estão com saudade dos irmãos ali. E Ari Lourdes quer ir lá também. Então, vai ser uma bênção bem abençoada aí. Vamos convidar os irmãos aí para esse grande trabalho, né? Com Ari Lourdes. Vai ser uma bênção de Deus. E eu tenho certeza que algo especial Deus tem. Também aí nós temos, se Deus assim o permitir, né? Trazendo vários cantores nesse ano aí, ainda no final do ano. Grande trabalho lá no janeiro, nós vamos ter o 30 anos da Serra do Senhor na Barra do Guarita. E vai ser uma festa muito maravilhosa, né? Onde muitos irmãos que passaram por ali vão estar ali conosco, para ser uma bênção de Deus. Então a gente fica muito agradecido a Deus, no profundo do nosso coração, né? E que Deus venha alcançar as mais ricas bênçãos. Enquanto nós vivermos, temos que fazer a obra do Senhor, né? Não olhar para as dificuldades. Qualquer dificuldade, nós parar, dizer não, não adianta. Mas Deus tem algo muito maravilhoso para nós. E aí, nós se alegramos na presença do Senhor. Então, a gente agradece a todos os irmãos meus que estão aí ajudando nós nessa batalha, os irmãos que estão orando também, muitos irmãos, né, que estão nos ajudando em oração para a glória do Senhor. E aí temos vencendo a batalha. Vai para todos os irmãos aí de Porã do Oeste, né? Tinha um grupo de jovem maravilhoso aí, também ali do Paraíso, né? Aí também de Itapiranga. Estavam todos reunidos ali, né, irmão Silvano? Em São João do Oeste, eu quero agradecer ali nosso querido pastor Valdoir, né? Que nos convidou aí para o Congresso da Juventude. E é uma bênção de Deus, né? Jovens ali sendo verdadeiramente em lágrimas tomado pelo poder de Deus. E aí Deus que faz a obra. Então a gente fica muito agradecido mesmo, de todo o coração. Quero agradecer a nossa irmã Ângela, né, que é a dirigente aí do trabalho da juventude, que é uma menina que aí estava conosco, né, e agora se mudou ali para a cidade, para São João aí, trabalhando com a juventude. Então a gente não tem palavra para agradecer. Aqui também nosso irmão pastor Ivanir. Pastor Ivanir está na escuta da programação. Diz: a paz do Senhor, pastor Jorge, estamos na escuta do programa. Está uma benção. Olha ali que benção, né? Deus abençoe o nosso pastor Ivanir. Eu creio que nosso irmão Valdir também, na semana alta, estão aí com o radinho ligado, né? Porque hoje não deu para ir para a chácara, né? A chuva está aí, né? Deus abençoe poderosamente. Já foi e já voltou. Deus abençoe nossos irmãos que estão aí ligadinho, todos os irmãos que estão ligados aí conosco, de longe e de perto, aonde a gente vai, muitos estão dizendo assim: vai, eu sempre escuto a programação todas as segundas, então é uma bênção de Deus. Eu sei que nós não vamos conhecer todos aqui, mas vamos lembrar que quando nós chegar lá no céu, quero te conhecer lá. Então vamos fazer esse propósito com Deus e nós também, glória, se encontrar lá, né? Não podemos se encontrar aqui, mas se encontramos lá para a glória de Deus e Deus vai te abençoando poderosamente, né? Quero agradecer ao nosso irmão Valmor aí que está na sintonia também. Que é o nosso motorista, eu não consigo viajar de noite e ele vai conosco, né? Para trazer o carro, né? Aí às vezes a acerração, coisa assim, meus olhos não estão lá muito legal, né? Mas estamos felizes, para a glória de Deus, estamos sorrindo, feliz mesmo daquilo que Deus tem feito, agradecendo os irmãos, onde sexta-noite Deus operou grande maravilha, ontem à noite não foi diferente, sinto a mão de Deus, nosso Jesus trazendo um renovo, irmão Silvano, coisa mais linda. Então a gente glorifica a Deus e pede a Deus a graça, o poder e a unção, né? Então temos agradecido mesmo de coração, né? Que nosso irmão Josemir, nosso irmão Josemir, nossa irmã Rose, seu filho, né? Diz: a paz, pastor Jorge, manda um hino para nós. Receba toda a programação. Irmão Josemir, missionário aí da obra do Senhor, também irmã Rose, sua família, seus filhos. Deus abençoa poderosamente, irmão Silvano.
0: Glória a Deus, que maravilha! Irmão Ivanir, lá em Itajubá, né? Povo de Deus lá em Itajubá. Grande abraço pra vocês. Também o pastor Delcio, tio lá em Campinas, né? Pastor Delcio que veio trabalhar com a gente ali, cobriu o pavilhão ali em Tunápolis, Santa Catarina, né? Veio ele, veio o sobrinho dele, né? Meu irmão Beto aí de Itapiranga também. Na sexta-feira aí trabalharam o dia inteiro, ficou coberto o pavilhão, já tá anunciado aí a pré-inauguração então do pavilhão lá em Tunápolis, Santa Catarina, né? Vai ser no Congresso do Circo de Oração do dia 20. Dia 12, então, Ari e Lourdes vão estar aqui na região da Barra do Guarito. E dia 20, o povo vai para Tunápolis, então, para estar com a gente ali, fazendo a festa na presença de Deus. Todo mundo convidado, né? Liga para nós, confirma aí a tua ida, né? Para a gente se organizar e receber você com muito carinho, da melhor forma possível lá em Tunápolis, Santa Catarina, tá bom? Grande abraço para Marcelino, bom Nelson, lá em Itajubá também, bom Valdir, mãe Alda, maravilha, que benção de Deus, né? Pastor Agi, missionário de Uraci. Ontem as pedras assustou aí pertinho, né? Lá em São José do Cedro foi feio o negócio, né? Guaraciaba fica ali do lado, né? Meu Deus do céu. Deus abençoe vocês na presença do Senhor. Meu irmão Rosenildo, sua esposa, Deus abençoe vocês na presença de Deus. Chegou um monte de mensagem aqui da rádio. Vamos ver quem que tá ouvindo a gente da Argentina. Tem um homem tomando chimarrão aqui, uma foto bonita. Ele diz assim: paz do Senhor, irmão Silvano. Estou em Poço Azul, Argentina, curtindo as férias. Deve ser muito bom, né? Evandro Hartz, de Chiapeta, Rio Grande do Sul, pede um maná. E diz que está uma benção o programa. Vamos estar lendo o manazinho para ele, Salmo 71 e 15. A minha boca relatará as bênçãos da tua justiça e da tua salvação todo dia, posto que eu não conheço o seu número. Tem muita benção. A gente não sabe quanta benção é. Mas todo dia vamos contar o testemunho e vamos falar desse amor maravilhoso do Senhor, meu amigo Evandro Hartz. Paz do Senhor! Estamos aqui em alegria. Estamos na escuta do programa e tá uma benção. A Tatiane e a sua mãe Sueli. Pedimos um hino à escolha do programa e dois maná. E oração por nós e pela nossa família. Dois maná. Dois manazinhos. Vamos ler os manazinhos para os irmãos, então? Olha só o que diz para a irmã Tatiane. Salmo 1:6. Porque o Senhor conhece o caminho do justo, mas o caminho dos ímpios perecerá. Oh, maravilha! Ele conhece o que você tem passado, irmã. Sua mãe. Salmo 42:5. Por quê? Por que estás abatido, ó minha alma? E por que te perturba dentro de mim? Espera em Deus, pois ainda o louvarei a salvação da sua presença. Oh, maravilha! Pode estar difícil o momento, pode estar complicado, mas tenha esperança. O Senhor é maravilhoso. Tu ainda vai entrar no templo, vai contar o testemunho para a glória de Deus. Paz, irmã, estamos na escuta, acá em Poço Azul, quilômetro 90, passa um hino de Ari de Melo. Sou o irmão Luca. Tá bueno. Também tem mais uma mensagem que chegou para nós aqui. Também dizendo que o programa está uma benção, que é o Manazinho, também da Argentina. O irmão diz que quando ele pode, ele escuta. E hoje está chovendo, ele pode, né?

0: E aqui está o manazinho, 1 Timóteo 5, 1 e 5. Ora, o fim do mandamento é o amor de um coração puro, de uma consciência boa e de uma fé não fingida. Oh, maravilha! Quanta bênção de Deus! Vamos deixar para a irmã Marta escolher o louvor? Vai lá, irmã Marta, escolhe um louvor para nós aí. Valdir Weber, programador, daqui a pouco às 11, às 12, aqui na Rádio Renascer, está com a gente nesta manhã, né? Recebe todo o programa também para a glória de Deus. Eita, maravilha do céu. Tem coisa boa chegando, né? Nós queremos aqui também falar sobre o dueto Pai e Filho, que cantou agora há pouco aqui. Chegou as camisetas do dueto Pai e Filho. Você que quer vestir a camisa do dueto Pai e Filho, fala com a gente. Tem muita novidade, tem coisa boa aí, né? É, dá um apoio para nós aí. É muita benção. É muita benção, pastor Jorge.
1: Glória a Deus. Nós queremos agradecer, né, nossos amados irmãos. Nosso irmão Leoni, agora ajudando nós, né, o pastor Leoni. Aí Deus abençoa poderosamente. Está na escuta. Diz, a paz do Senhor, pastor Jorge, estamos na escuta do programa. Está uma benção de Deus. Que coisa linda, né? Também o pastor Ivanir aqui dizendo assim, a paz do Senhor, pastores, temos na sintonia, tivemos um culto abençoado no Guarujá e Porã do Oeste. Olha, na sábado à noite eu estava em Guarujá do Sul ali, né? É, atendendo o trabalho ali, benção de Deus. E os irmãos aí, né, abençoado por o Senhor Jesus. Então, a gente se alegra na presença do Senhor. Também quero agradecer, né, nosso irmão Eliomar, né, nosso irmão Eliomar, que veio ajudar nossos irmãos aí no sábado à noite, que nós não tava aí, né. Deus abençoa nosso irmão Eliomar e a sua família, que veio trazer uma palavra aí para nós. Nos surpreendeu, né? Nosso irmão Augusto aí trabalhando. E aí, é um ombro amigo, né? Abençoado por Deus e ajudar. Então, Deus abençoa. Deus. Nós saímos fazer o trabalho e Deus manda os irmãos aí para ajudar, né? Aí na igreja. Que Deus abençoa poderosamente. A gente fica muito agradecido a Deus, agradecido mesmo de todo o coração por essa alegria dos irmãos aí, também do conjunto, né, que cooperaram ali em São João do Oeste, né, cooperaram ali, conjunto aí, que Deus abençoa poderosamente, os meninos estavam bem inspirados, né? Deus abençoa poderosamente, irmã Marta aí, já tem louvor preparado.
0: Né? Amém? Aperta o botão, vamos ouvir o louvor então, para a glória de Deus. Deixa um abraço aqui também para o nosso irmão pastor Wilson Hermalite, que também cooperado de surpresa com nós ontem, pastor Jorge.

0: maravilha do céu, mas tá bom demais, tá doce, tá com gosto de leite e mel nesta manhã, maná do céu pra você, oh glória, estamos felizes da presença de Deus, né? É um grande abraço pra vocês que estão aí na internet, aperta o botão e compartilha esta programação, né? Tava olhando aí, Pastor Jorge, em muitos lugares chegando pra gente informações de tempestade, de granizo, muita destruição, né? Mas eu creio que Deus tem guardado nosso irmão, né? Na sua presença, aleluia. Pastor Jorge tava orando hoje de madrugada lá na igreja, né? E derramou granizo na Barra do Guarita quando eu atravessei o rio, o rapaz que leva eu de barquinho. É impressionante a quantidade de granizo que tinha dentro do barquinho dele, Pastor Jorge. Meu Deus do céu! Mas é só Jesus para guardar. Se apega com Deus. Pega na mão do papai. Porque tá chegando aí o tal de El Niño, né? E é só Jesus na causa. Gente, vamos orar. Vamos orar porque Deus é maior, Pastor Jorge.
1: É verdade, né, irmão Silvano? Aquilo me assustou até, me assustou não, continuei. Mas parece que despejaram pedra assim, de balde ali naquela hora, né? Não dava, só um barulho só, isso uns 4, 5 minutos assim. Mas parece que pegaram tudo, acharam que era pedra tudo pequena, né, irmão Silvano?
0: Meu Deus.
1: Mas despejaram em cima da casa, né? Então é muito maravilhoso que Deus livre a gente, né? Quantas coisas aconteceu aí, a outra noite aí, aquelas pedras graúdas, mas foi pouquinha pedra, né? Mas essa manhã aí, seria 10 para 6 por aí, aquilo parece que jogaram de bala em cima de pedra, né? Mas Deus é Deus de bem, esse Deus de vitória. Nós podemos estar aqui para a glória do Senhor, né? O nosso irmão Silvano poder passar o rio sem chuva, né? Deu aquela cruzada e parou. E agora continua a chuva, vai continuar, né? Até amanhã, se Deus quiser. Mas temos aí feliz, alegre, agradecido a Deus, né? Nos nossos amados irmãos. Tenho certeza aí, nosso irmão Jaime, Pastor Jaime aí também, toda a igreja hoje à noite ali em Laranjeira, né? Que Deus abençoe poderosamente. Nós estava duas semanas atrás ali, um abenço de Deus. Eu creio que Deus tem algo muito maravilhoso. Estou devendo para cada um aí a visita, né? Nós vamos estar domingo de manhã ali no Planalto, juntamente com os irmãos. Se alegrando na presença do Senhor, e festejando o casamento, né? Do nosso sobrinho. Deus abençoa poderosamente. E na ceia à noite, nós sempre fazemos a ceia de manhã, mas vamos fazer domingo à noite. Então você é nosso convidado, você que participa, vai ser uma bênção de Deus, bem abençoada, né? Nós glorificamos a Deus e se alegramos na presença do Senhor. Jesus te ama e ele vem te socorrer na hora mais difícil. Não temas, porque ele é contigo, irmão Silvio.
0: Maravilha, glória a Deus. Vamos escutar um louvor agora do Moisés Almeida, o Amanhã Pertence a Deus. Esse é bom demais, esse louvor aí marcou. Pra você que tá em dúvida, pra você que não sabe o que vai fazer no dia de amanhã, eu não sei se vale a pena investir, eu nem sei se vale a pena plantar esse ano, irmão Silvano, porque vai dar previsão de muito granizo, de repente vai dar mau tempo, de repente isso, aquele outro. Quanta dúvida, quanta gente precisando de direcionamento de Deus nos seus projetos. Eu quero dizer pra você, coloca na mão de Deus, faça uma sociedade com Deus, faça que nem Jacó. Se tu me levar, tu me trouxer, tu tem parte no que Deus vai cuidar. Eita maravilha! O amanhã pertence a Deus. Esse louvor é bonito demais. Vamos ouvir para a glória de Deus.

0: Eita, glória, que maravilha, que maravilha, que bênção de Deus. É isso aí, minha gente, amanhã pertence a Deus. Não te desespera hoje. Pra quê? Vamos fazer a obra de Deus com alegria enquanto há tempo. É, quem sabe Jesus volta antes do El Niño, Pastor Jorge. Eita, glória. Glória a Deus. É verdade, glória a Deus.
1: Temos projeto para amanhã, temos. Mas a bênção pertence à nossa igreja. Então, que Deus tenha uma paixão e deixa nós ir para conseguir mais uma jornada, mais um sonho. É assim, mas melhor mesmo, né? Quando nós subir, deixar esse mundo.
0: Maravilha, glória a Deus. Glória a Deus. Maravilha! Irmã Marta, tem o um louvor do Valsiri Johnny, que é desse mais uma noite, meu Jesus, nós te esperamos. Se não voltares, amanhã te esperaremos. É muito lindo, se puder encontrar para nós, vamos estar escutando esse louvor aí, para nós encerrar a parte musical do programa, né? É uma bênção de Deus, que alegria, que maravilha do céu. Vamos estar aqui também vendo alguns irmãos que estão participando, né? O Nelsindo, e a Denir Moraes da Aparecida Itapiranga. Paz do Senhor, irmãos, estamos assistindo. Quero ouvir um louvor à escolha dos irmãos e um maná para mim e outro para minha esposa. Tá certo, então vamos estar lendo um manazinho para os nossos irmãos nesta manhã aqui na programação, né? Glória a Deus. Grande amigo nosso, irmão Nilcindo, ele foi lá puxar uns carrinhos de terra com nós para ajudar a construir lá, né? Homem de Deus, interessado nas coisas do Senhor. E a sua esposa e o filho, eu batizei lá em São Pedro uma vez, né? Maravilha! É uma bênção de Deus, que alegria! Posso todas as coisas naquele que me fortalece. Filipenses 4 e 13, irmão Nelsindo. Irmã Lenir, Salmo 3 e 8. A salvação vem do Senhor. Sobre o teu povo seja a sua bênção. Oh, maravilha. A maior bênção é a bênção da salvação, né? Bênção de Deus. Vamos estar lendo aqui mais participações. Emílio Nascimento. Aqui segue a chuva, bênção misturada com aleluia. Saludos, meus servos, estamos escutando. Com minhas crianças. Glória a Deus. É da Argentina, né? Emílio Nascimento. Deus abençoe vocês. Se cortou a mensagem aqui. Sandra Gonçalves. Paz do Senhor, Pastor Jorge, Mão Silvano. Estamos na escuta. Deus abençoe grandemente a sua vida. Peço um maná, um manazinho para a irmã Sandra. A irmã Sandra em Juí. Ô povo de Juí. Pastor Pedro, Mãe Maria. Os obreiros aí, todo mundo reunido, né? Salmo 16 e 2. A minha alma disse ao Senhor, tu és o meu sustento. Não tenho outro bem além de ti. É só ele, irmã Sandra. Não tem nada no mundo que possa superar, que possa preencher o vazio no lugar dele. É só ele. Ô maravilha do céu. Vamos ouvir? Tá em ponta, louvor abençoado, fechando a parte musical na programação desta manhã de segunda-feira.

0: Aê, lindo, lindo, lindo! Valsiri Dione, para nossa meditação nesta manhã, né? É isso aí, meu povo! 8:55, o relógio está mandando a gente embora. Pastor Jorge, vamos orar pela audiência, por esta programação abençoada que o Senhor nos deu nesta manhã.
1: Graças a Deus, né, irmão Silvano? Foi tão maravilhoso, tão glorioso e passou tão rápido, né? Mas você que recebeu, não perca essa bênção, essa vitória. Irmão Silvano vai estar orando aí pela audiência. Você que tem aí ainda a fé, né? É, muitos colocam a roupa sobre o rádio, outros também um copo d'água, conforme a tua fé, né? Mas a fé mesmo é Deus ter recebendo a tua petição.
0: Amém, Jesus. Senhor nosso Deus, graças te damos por esta manhã tão maravilhosa, por esta programação tão especial, Senhor, nesta manhã. Vimos o teu trabalhar, Senhor, na vida de cada um dos irmãos, a alegria do Espírito Santo contagiando, Senhor, confirmando que somos filhos de Deus. Oh, aleluia! Em nome de Jesus Cristo, nesta hora, quem sabe alguém no prejuízo, quem sabe alguém na dor, na dificuldade, e nós queremos trazer esta petição diante do Senhor, apresentando as dores, os problemas, os sentimentos da audiência da FM Renascer, famílias que estão sofrendo, estão sendo apresentadas nesta hora. Nós clamamos por o Senhor, pela tua mão poderosa, pelo teu agir soberano, pela confirmação do Espírito Santo, pelo teu socorro nesta manhã, para a glória do nome do Senhor, repreendendo a fúria do mal, repreendendo a força contrária, repreendendo as astutas ciladas de Satanás, os laços armados, oh, aleluia, barreiras contrárias, cai por terra agora, pelo poder da palavra, pelo poder do nome de Jesus nesta manhã, e declaramos a bênção sobre esta audiência.
1: Oh, Deus eterno e poderoso Pai, nesse momento glorioso, nós te glorificamos e te exaltamos por o Senhor ter ouvido o nosso clamor, abençoando poderosamente esse povo, também nossa irmã Marta aqui que está nos ajudando, maravilha, Jesus querido, Jesus, sua família, abençoando poderosamente, aleluia, a Rádio Renascer, Senhor. Jesus querido, Pente, papai querido, derrubando esse gigante que tem se levantado, ó Deus do poder e glória, para não querer prosseguir. Aleluia. Mas em nome do Senhor, o Senhor bota por terra o gigante, papai, e a vitória é nossa, ó Deus do poder e glória, nós te pedimos e te agradecemos em nome do Senhor Jesus. Amém.
0: Amém, glória a Deus, pastor Jorge, passou tão ligeiro, mas que benção. Tem culto na Vila União hoje de noite?
1: Glória a Deus, se Deus quiser, né, irmão Silvano? Tem culto ali, abençoadíssimo, né, na Vila União. Deus abençoa, até a próxima segunda, se Jesus não voltar, fique na paz do Senhor.
0: Graças ao Estúdio Central, graças ao Estúdio Denis. Fica com Deus, que eu vou com ele, eu vou dizendo assim, a paz do Senhor a todos, aleluia. Aos brasileiros, todas as bênçãos. E aos demais, bendições totales, em nome de Jesus.

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1: Está no ar o programa Clamor Missionário, esse que é o órgão oficial de divulgação do Departamento de Missões Somente pela Fé. 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
1: E isso que vos fala seu amigo irmão em Cristo, Abner Magalhães. 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

0: Glória a Deus, meus queridos irmãos, queremos já nesse momento apresentar aqueles que estão nos dando hoje a honra da sua presença. Temos aqui a alegria de ter conosco nosso querido irmão Ademar. A paz do Senhor, irmão Ademar.
1: A paz do Senhor, Abner. A paz do Senhor a todos os nossos queridos ouvintes do programa Clamor Missionário.
0: Glória a Deus, meus queridos irmãos, vamos à leitura de um texto da palavra do Senhor. Convido você, meu irmão e minha irmã, para juntos nós lermos o texto da palavra de Deus que está no Salmo de número 27. Salmo 27. Vamos ler esse texto para juntos nós meditarmos nesta programação. Livro dos Salmos 27, Salmo de número 27. Vamos ler um texto da palavra do Senhor. Primeiro verso, a partir do primeiro verso, então, do Salmo 27, diz o seguinte: o Senhor é a minha luz e a minha salvação. A quem temerei? O Senhor é a força da minha vida. De quem me recearei? Quando os malvados, meus adversários e meus inimigos investiram contra mim para comerem as minhas carnes, tropeçaram e caíram. Ainda que um exército me cercasse, meu coração não temeria. Ainda que a guerra se levantasse contra mim, nele confiaria. Uma coisa pedi ao Senhor e a buscarei: que possa morar na casa do Senhor todos os dias da minha vida, para contemplar a formosura do Senhor e aprender no seu santo templo. Porque no dia da adversidade me esconderá no seu pavilhão, no oculto do seu tabernáculo me esconderá. Por-me-á sobre uma rocha. Por-me-á sobre uma rocha. Queridos, esse texto da palavra de Deus que nós queremos pensar hoje, nos Salmos, sei que os irmãos já sabem, mas não me custa repetir que os Salmos são conjunto de poesias, hinos, que estão sendo entoados ao Senhor. Os Salmos davídicos, os Salmos de Moisés, Salmos de Asaf, os filhos de Coré, enfim, os Salmos ele expressa muito a criatura louvando, exaltando a grandeza, a soberania do Criador. Salmos nos encantam porque o seu teor poético ele toca nosso íntimo. Quem nunca se emocionou com a profundidade das expressões utilizadas nos Salmos? E aí ele se utiliza de figuras de linguagem, comparações, metáforas, símiles. Eu gosto muito, muito conhecido, um Salmo bem, bem conhecido do nosso público, é o Salmo número 42, salvo engano, que usa a expressão: assim como a corça anseia pela corrente das águas, assim a minha alma suspira por ti, ó Deus. Perceba que ele utiliza essa, ele compara, ele se utiliza do assim como para comparar a mesma necessidade que a corça tem pela corrente das águas, a necessidade que ele tem pela presença de Deus. Então, os Salmos eles são recheados dessas expressões que revelam a necessidade, o desejo, a busca da criatura pela presença incomparável do Criador. E os Salmos, eles têm lições extraordinárias nos seus escritos. Tem lições que nós podemos aplicar para a nossa vida. Especificamente o salmo que fizemos leitura, Salmo 27, a perícope deste salmo declara confiança em Deus e anelo pela sua presença. Duas questões muito interessantes: confiança em Deus e anelo pela sua presença. O salmista inicia dizendo: o Senhor é a minha luz e a minha salvação. O Senhor é minha luz, ele coloca, vai adjetivar como luz e salvação. O Senhor não é que ele tenha a luz, ou que ele tenha salvação, ele é a pessoa dele, ele é a minha luz e a minha salvação. Diante dessa certeza de quem Deus é, ele questiona: a quem temerei? O Senhor é a força da minha vida. De quem me recearei? Ou seja, nesse primeiro versículo aqui, ele já faz esta declaração sobre o Senhor, que ele é luz, salvação e força. Ou seja, o salmista tinha convicção de quem o Senhor era. Ele tinha uma nítida visão, conceito de quem o Senhor era na sua vida. Ele é luz, salvação e força. Luz, irmão, pode ser entendida também como clareza de entendimento. Assim como treva também pode ser entendido como ignorância. O Senhor, ele clareia o meu entendimento. O Senhor, ele é aquele que dissipa com todas a minha ignorância. Ele é a minha salvação. Ele é aquele que me salva. E ele é a força da minha vida. Diante da constatação, diante deste conceito de quem o Senhor é, ele questiona: a quem temerei? Se o Senhor, que é a luz, que é a salvação e que é a força, está comigo, a quem temerei? De que me recearei? Aí no verso 2 ele ainda segue declarando: quando os malvados, eu estou lendo a versão Almeida Revista Corrigida, quando os malvados, meus adversários e meus inimigos investiram contra mim para comerem as minhas carnes, tropeçaram e caíram. Esta ideia de comerem a sua carne não implica literalmente em canibalismo. Talvez alguém pense e entenda, né? Bom, mas literalmente eles queriam devorar a carne do salmista Davi? Não necessariamente, mas ele está usando essa figura de linguagem para dar a expressão do desejo dos inimigos de sucumbirem com ele, de arrasarem com ele, de vencerem, de triunfar sobre ele. Eles investiram contra mim para comerem minhas carnes, mas tropeçaram e caíram. Verso número 3: ainda que... Perceba que ele não apresenta como uma certeza que vai acontecer literalmente de um exército me cercar, ainda que eu seja uma possibilidade. É a mesma expressão utilizada pelo profeta Abacuque: ainda que a figueira não floresça, ou seja, uma possibilidade de que aconteça esse mal, ainda que um exército me cerque, ainda que a figueira não floresça, não haja fruto na vide, ainda que todas essas circunstâncias me cerquem e me acometam, ainda que todos esses infortúnios, todos eles somados, venham sobre mim, ainda que isso aconteça, o meu coração não temeria, diz o salmista. Ainda que a guerra se levantasse contra mim, nele confiaria. Olha onde ele deposita sua confiança: nele, na pessoa do Senhor. Verso 4, que expressão extraordinária, poética. Uma coisa pedi ao Senhor e a buscarei. Olha que interessante, pedir ao Senhor e buscar. Que eu possa morar na casa do Senhor todos os dias da minha vida. Ou seja, ele pede, mas ele também não é só aquela coisa assim, eu peço e fico aguardando de forma inerte, de forma passiva, eu fico ali aguardando em stand-by, em banho-maria. Bom, eu pedi e vou esperar e ele fazer atirado, e quando ele fizer, tá feito e acabou. O salmista diz: uma coisa pedi e a buscarei. Ou seja, o que eu puder fazer, estiver ao meu alcance para que isso aconteça, eu farei. Uma coisa eu pedi e a buscarei. O quê? Que possa morar na casa do Senhor. Um tempo, uma temporada, não todos os dias da minha vida. Mas com que objetivo que o salmista quer morar na casa do Senhor? Para contemplar a formosura do Senhor e aprender no seu santo templo. Para contemplar a beleza do Senhor. Irmãos, será que nós, de alguma forma, em algum momento, já contemplamos a beleza e a formosura do Senhor? Será que esse é um dos nossos objetivos? Ou a gente está preocupado com muito ativismo, muitos pedidos egocêntricos que atendem então somente às minhas necessidades pessoais? Será que nós não estamos muito ocupados e até pré-ocupados com questões que, no final das contas, são efêmeras, vazias? Estamos perdendo a grande oportunidade de contemplar a formosura do Senhor e aprender no seu santo templo. E aí vem o verso 5. Porque no dia da adversidade me esconderá no seu pavilhão, no oculto do seu tabernáculo me esconderá. Pôr-me-á sobre uma rocha. Glória a Deus, que texto fantástico. Esse último verso que nós fizemos leitura, o verso número 5, ele diz que no dia da adversidade, essa versão me deve escolhida na NTLH, diz: em tempos difíceis ele me esconderá no seu abrigo. Ou seja, ele tinha a convicção que quando o dia mau chegar, o tempo difícil chegar, o Senhor o esconderá, o guardará, o protegerá. Irmão Ademar, já passando a palavra, o Senhor até falei demais, mas é que é empolgante, esses textos maravilhosos, os salmos, essa confiança que o salmista tinha em Deus. Ele tinha a ideia clara de que o Senhor era a sua luz, a sua salvação. E quando ele entende, ele tem esse conceito estabelecido, claro, de quem é o Senhor, ele descansa nesse Senhor, sabendo quem ele é. Fique à vontade para comentar esse salmo maravilhoso, número 27. Fique à vontade, querido irmão Ademar.
1: A paz do Senhor, irmãos, Abner, este salmo, como os demais, eles sempre mostram muitas oscilações comportamentais, né? Uma hora o salmista está cheio de fé, cheio de esperança, em outro momento ele está glorificando, em outro momento ele está pedindo juízo contra os seus adversários, mas neste aqui especificamente ele está pedindo, ele está anelando, ele está expressando uma atitude de entrega e uma busca, né? Uma tentativa de descansar, né? Não uma certeza de descansar no cuidado divino do Senhor, mesmo diante das crises, mesmo diante das adversidades. Então ele mostra uma fé, não somente uma fé abstrata, eu tenho fé, às vezes nós temos isso, e temos fé realmente, mas a fé prática, a fé que de fato ela move o coração de Deus e faz as coisas acontecerem, ela nos trazem confiança, porque ali como tu leste no verso 5, pois no dia da adversidade ele me ocultará no seu pavilhão, no recôndito do seu tabernáculo me acolherá, elevar-me-á sobre uma rocha. Então, essa fé, ele entende que a partir do momento que ele estiver na casa do Senhor, que ele estiver abandonado, se despido de toda a sua tentativa humana de fazer pelas suas forças, talvez ele não logre êxito. Mas a partir do momento que ele descansa em Deus, que ele diz, olha, Senhor, este problema é assim, eu presumo, eu quero resolvê-lo de tal forma, mas eu quero que o Senhor confirme isso em mim. Meu desejo, né, esse anseio que eu tenho é de resolver dessa forma. Então nós vemos o salmista buscando por orientação, ele aceita a circunstância, mas ele abandona, ele reconhece que ele tem que abandonar a tentativa de controle da situação e aí aceitar os caminhos, as orientações de Deus e abrindo, né, a gente pode notar claramente que no escopo do Salmo como um todo aqui, ele abre mão da sua ansiedade sobre o futuro. Então, tu também falaste uma coisa que me marcou muito sobre esse lugar, essa participação ativa, essa atitude ativa em relação, quando ele diz, uma coisa peço ao Senhor e a buscarei. Então, existe o lugar, sim, para que nós tenhamos uma cooperação, uma participação para adquirirmos essa presença, adquirirmos essa confiança em Deus. E aqui eu retomo um termo que eu uso com muita frequência, as disciplinas espirituais. É orar, é ler a Bíblia, é entregar para o Senhor, é fazer um jejum, para que nós venhamos fortalecer a nossa intimidade com Deus e estarmos com os nossos ouvidos atentos à sua orientação, né?
0: Exatamente.
1: Porque às vezes, na nossa tentativa de resolvermos alguma coisa, nós tomamos algumas atitudes que, por vezes, não é a orientação que o Senhor tem para a nossa vida. Né? A nossa humanidade, ela grita mais alto do que a nossa intimidade com Deus. Né? As circunstâncias nos mostram um caminho e eu vou por aqui, né? E ali na frente pode não ser exatamente a melhor resposta para o Senhor para aquele momento. Né? Às vezes é nós segurarmos um pouco, orarmos mais, sabemos que tudo tem um tempo na nossa vida e que no tempo oportuno o Senhor, ele há de trazer a resposta para os nossos medos, as nossas mazelas, os nossos enfrentamentos. Tem um texto lá em João 6:27, que enquanto tu fazia as tuas considerações aí, ele me veio à mente, que é quando ele é posterior à multiplicação de pães e peixes, Jesus acalma uma tempestade, enfim, e ele tem um discurso mais duro com seus seguidores, né? E muitos se retiram. E daí eles perguntam, Jesus pergunta para eles, para os seus discípulos: vós também quereis vos retirar? Está duro o discurso, né? Quem sabe vocês também querem se retirar. E eu acho assim de uma riqueza, de uma inspiração muito grande, né? E de uma confiança plena, o que Pedro diz assim, ele não diz para onde nós iremos, ele diz para quem?
0: Exatamente.
1: Para quem nós iremos, se só tu tens as palavras de vida eterna. Então nós estamos vivendo em tempos difíceis, até comentávamos um pouco antes aqui no programa, né? Alguns quadros que estão se configurando, de muitas dificuldades, pessoas pedindo muito auxílio, pessoas expondo as suas dificuldades, muito desemprego, muita coisa assim, né? Evidente que o governo está fazendo a sua parte, buscando, e tem pessoas para isso, mas a realidade é que o cenário mundial, essa geopolítica, tudo que está acontecendo no mundo, nós não estamos isentos, nós estamos imunes a isso. É claro,
0: é verdade,
1: que independente de governo, de guerra aqui e ali, o que vai nos garantir vitória é joelho no chão, é o socorro do Senhor, é essa confiança, é esse escape que Ele nos garante. Mas também seria uma insensatez e seria quase que leviano da minha parte dizer que nós não somos afetados por essas circunstâncias, por esse cenário, e eu não digo somente no Brasil, mas no mundo todo.
0: Claro.
1: Só as queimadas que estão acontecendo no mundo, né? Isso aí, no ano que vem, vai se refletir num aumento de preços, numa escassez de alimento, né?
0: É verdade.
1: Uma coisa assim. Então, aonde que está a nossa garantia? A nossa garantia, ela está no Senhor, o nosso refúgio, o nosso abrigo, a nossa confiança, ela tem que estar depositada nele, que somente nele nós encontraremos refúgio, consolo e alento para as nossas, enfim, para as nossas ansiedades, para os nossos questionamentos, para as nossas inseguranças.
0: Exatamente.
1: Que elas são inerentes, são legítimas.
0: Sim.
1: Qual o pai que não se preocupa se ele for perder o seu emprego hoje, tem lá alguns meses de seguro-desemprego, e depois?
0: É verdade. São questões que preocupam-nos. E é interessante pensarmos que nós devemos seguir o exemplo de Davi, que é quem escreve este salmo, impor a nossa confiança e a nossa vida aos cuidados do Senhor, porque o ecossistema, se é esse, não é o termo correto, mas para dar o significado que quero, é a palavra que eu encontro, o ecossistema em que as coisas acontecem no mundo é muito frágil. Por exemplo, irmãos, o que eu quero dizer com isso? Que qualquer situação, qualquer variável, qualquer situação atípica vai gerar outra situação até que chegue em você e de alguma forma lhe cause prejuízo. Por exemplo, alguém pensa assim: bah, mas lá na Ucrânia e na Rússia teve uma guerra entre aquelas nações, o que que isso tem a ver comigo? É literalmente do outro lado do planeta. Mas teve impactos no preço da gasolina aqui, do gás. De alguma forma, isso traz resultados.
1: Claro.
0: Percebe como a organização, a engrenagem das coisas no mundo é muito frágil para que aconteça uma situação que gere um grande prejuízo para nós. Agora, por exemplo, há grandes empresas, como o senhor bem citou, fechando as portas, e eu cito uma aqui porque é caso público, veiculado nas mídias, Braskem ou Braskem, não sei como é que é a pronúncia correta, uma grande empresa pedindo regime de recuperação fiscal, ou seja, já está em um declínio e à beira da falência. E poderíamos citar aqui também Casas Bahia, que muitos locais fecharam. Sim. Eu vi uma reportagem de um homem que estava trabalhando há 21 anos em uma unidade das Casas Bahia, e aí ocorreu que recebeu a notícia do fechamento, da demissão. Sim. E aí eu lhe pergunto, como é que um homem já de idade vai se inserir novamente no mercado de trabalho? Tudo claro. Mais difícil, tudo mais complicado. Então, o que eu quero dizer com isso? Que tudo é muito frágil no mundo. Uma seca que aconteça de alguns dias a mais já dá impacto em uma safra que, quando você for comprar lá o arroz, você já vai sentir a diferença no preço. Então, todo esse sistema, uma coisa, ela está interligada à outra, e é tudo muito frágil para que aconteça um colapso. Às vezes as pessoas são muito seguras de si, irmão Ademar, e não olham para esse aspecto, assim, não olham para o macro, para uma visão panorâmica, e perceber que assim, é um desajuste em uma área que compromete todo o resto. E aí, às vezes, a gente fica amparado e seguro em um monte de coisa, e, na verdade, tudo isso é volúvel, tudo isso é incerto. Eu lembro-me que na pandemia as pessoas iam aos mercados, né, de forma assim, ensandecida, né? E compravam, enchiam os carrinhos, e não vai ter mais. E quantas pessoas que tinham

0: Estou com a gibeira cheia de dinheiro. Bom, coisa boa. Glória a Deus por isso que você tem esse recurso à sua disposição. Claro. Mas não confie nisso. É só Deus
1: para te mandar. Basta um canetaço lá.
0: Perde
1: não
0: tudo.
1: Tem a previdência. Acho que foi na Itália, que foi um dos países que houve uma situação semelhante, quando o governo viu Sim. que a previdência lá, esse auxílio que se dava aos aposentados e que era legítimo, de repente um bom tempo a pessoa contribuiu, uh-huh. mas o sistema não se sustentou. Deu. E não tem mais o que fazer. Não temos. E daí?
0: Deu, acabou. É. O que um senhor de idade vai tirar
1: de
0: da onde?
1: 70, 80 anos vai começar a trabalhar aonde que jeito? Gastando, às vezes, muitas vezes, quase que a metade do seu recurso em medicações, em cuidados, em coisas assim.
0: É verdade. Né?
1: Então, a globalização, ela tem os seus benefícios,
0: Sim.
1: mas, por outro lado, os impactos, eles são muito imediatos.
0: Exatamente.
1: Né? E não é, assim, criar uma escatofobia, né? Dos acontecimentos. Mas, infelizmente, essas coisas, elas estão preditas na Bíblia.
0: Sim.
1: Elas estão ali já, isso vai acontecer.
0: É verdade.
1: Né? Então, na época da grande tribulação, nós... E eu espero que eu esteja inserido
0: Sim.
1: pela bondade de Deus e com os irmãos, nossos ouvintes também, nossos companheiros de bancada. Mas antes da tribulação, onde a igreja vai ser arrebatada, vai ter o princípio das dores.
0: Uhum.
1: E quando você lê ali Mateus 24, você vê que o princípio das dores também não vai ser muito mamãozinho com açúcar, não. É fome, é guerra, rumores de guerra, pai contra filho, sabe, falsos profetas.
0: É,
1: então, é um cenário assim, meio pessimista, né? Um cenário que meio que não te traz muito otimismo,
0: Sim.
1: né? E isso vai acontecer inevitavelmente.
0: É verdade.
1: E aonde vai estar a nossa confiança?
0: Exatamente.
1: É só no Senhor. Não Exatamente. Temos, assim, outra alternativa.
0: É.
1: Não tem, mas eu vou fazer o seguinte, eu vou tirar meu dinheiro do banco, eu tenho uma aplicação e tal, porque como nós falamos, um banco pode ser um canetaço, um banco quebra, acabou.
0: Terminou tudo.
1: Imagina, né, nós temos ainda em andamento uma investigação sobre um grande banco que ofereceu muitos recursos, pessoas que venderam seus bens e tal para aplicar. E acabou.
0: Exatamente.
1: Não tem, ficaram no prejuízo.
0: Exatamente.
1: Então, mas eu vou guardar um dinheiro em casa. E adianta dinheiro se não tem mercadoria,
0: Exato.
1: Se a fome chegou,
0: Exatamente.
1: Se uma situação assim natural, né? Uma queimada, uma enchente, alguma coisa desse tipo consumiu com toda uma... não é uma lavoura, construiu com toda uma colheita, Sim, uma produção, safra. Uma safra, né? Não tem.
0: Não tem.
1: Imagina,
0: não
1: alguma tem. Coisa que hoje está custando 3, 4 reais, amanhã está 20.
0: Sim.
1: E daí vai ficar restrito a uma minoria.
0: Exatamente.
1: Né? Não,
0: exatamente.
1: Não basta você ter dinheiro.
0: Não, até porque, irmão, esse ter dinheiro, ele... O pessoal acha que, tipo assim, ó, eu tendo dinheiro, o resto da minha vida todo se resolverá a partir disso. E não é, claro que a gente não está fazendo apologia à miséria e à pobreza, não é isso?
1: Não.
0: Se programe, irmão, né? Tenha essas seguranças, tudo isso é válido. Nós não estamos desfazendo isso.
1: Não, absolutamente.
0: Agora, vou queimar todo dia.
1: Inclusive encorajando a que faça.
0: Faça, exatamente. Cumpra com a sua parte, mas não confie nisto. Eu não era nascido à época, mas eu ouvi falar de algo que aconteceu aqui no Brasil há muito tempo atrás, uma espécie de um confisco à poupança, salvo engano, foi no governo Collor.
1: Sim.
0: E aí, né, se conta que muita gente na época até a própria vida tirou,
1: Sim.
0: porque estava ali aplicado e guardado o recurso de uma vida toda.
1: Claro.
0: E aí o camarada dormiu tendo e acordou não tendo.
1: É.
0: E aí vai recorrer a quem? Vai judicializar? Fazer o quê?
1: É.
0: Não tem mais.
1: Não tem.
0: Foi tirado isso.
1: Claro.
0: Agora pense para quem confiava única e exclusivamente nesse dinheiro.

0: Claro.
1: Bom, eu tenho isso ali, esse é o meu dinheiro, essa é a minha segurança. Aí você acorda e não está mais lá.
0: É.
1: Não tem, vai correr para onde? Não, às vezes o camarada, quando é novo ainda olha para cima, bom, tenho força, tenho pique, vou de atrás. E quando não tem, já tem uma idade avançada, o contexto de vida já não é favorável.
0: Claro.
1: E aí o diabo também já vai potencializando esse tipo de situação. E aí você já não vê mais saída, mais perspectiva. Irmão, a decisão mais acertada que um homem ou uma mulher pode tomar é entregar sua vida ao Senhor e entender que Ele é o nosso Salvador e o nosso Senhor. Sabe que há um registro de Pedro, e eu estava lendo a palavra de Deus, e é interessante que a gente leia com atenção, porque alguém certa vez disse, e é uma verdade, é que a beleza dos textos está justamente nos pequenos detalhes que muitas vezes a gente despreza porque já li várias vezes o mesmo texto, então não tem mais o que esse texto dizer, e alguém disse para mim assim, não, é claro, com uma linguagem muito, muito simples, assim, é disse, não, é igual quando tu pega assim tá no churrasco e tu pega aquele ossinho da costela e tu vai roendo, tu vai tirando aqueles cantinhos, aquele saboroso pedaço de carne.
0: É.
1: E é interessante que eu estava lendo o texto da segunda epístola de Pedro, no capítulo 3, o último versículo, verso número 18. Segunda epístola de Pedro, capítulo de número 3, verso 18, onde ele diz assim, ó, antes crescei na graça e no conhecimento de nosso Senhor e Salvador Jesus Cristo. Pedro reconhecia Jesus como Salvador e como Senhor da sua vida.
0: Sim.
1: Ou seja, ele não olha para Jesus única e exclusivamente como aquele que salva a minha alma, mas como aquele que é Senhor da minha vida.
0: Sim.
1: E às vezes a gente perde isso de vista, irmão Ademar. A gente olha para Jesus apenas como aquele que me salva para questões futuras e eternas, que é. Mas não só isso. Ele salva-me no futuro, mas ele é o Senhor da minha vida hoje, agora no presente. E ele sendo o Senhor, ele é aquele que se responsabiliza por mim. É aquele que me guarda, aquele que vela, zela por mim. Muitas vezes a gente olha para o nosso Senhor Jesus Cristo apenas como Salvador. Ele é Salvador, sim, óbvio que é. Mas Ele também é o teu Senhor. Que nós venhamos ter essa visão. Jesus cuida de mim. Jesus vai cuidar da minha casa. E aí, irmão, ao mesmo passo que existe uma fragilidade em todo este mundo globalizado, esse ecossistema, essa engrenagem, no Senhor há uma segurança de que, haja o que houver, Ele está acima de todas essas situações.
0: Sim.
1: Nem que Ele mande, irmão, nem que Ele use os meios mais extraordinários e improváveis a nós, Ele usará para te atender, como Ele fez com o profeta Elias. Eu vou atender a necessidade do meu servo, que ele está em uma situação difícil, está em fuga lá no ribeiro.
0: Sim.
1: Como é que eu vou atender ele? E Deus na sua... Parece, soa-nos até assim...
0: Surreal.
1: Surreal.
0: Porque corvo levando bifezinho fresco todo dia é improvável. O bicho se alimenta de outro material e quase em decomposição,
1: exatamente,
0: né?
1: É,
0: cara, Deus faz isso.
1: É.
0: Para dar quase uma bugada na nossa cabeça.
1: Parece quase que assim uma ironia, um sarcasmo de alguma forma, a eleição de Deus em usar um corvo.
0: É.
1: Né? Vê se não é algo de se pensar assim, que Deus extraordinário é esse que nós servimos e grande, que não, vou mandar um anjo, poderia.
0: Claro.
1: Vou mandar um outro animal, uma pessoa, ordenar alguém, poderia, mas Deus na sua grandeza elege um corvo.
0: É.
1: Então Deus, ele é extraordinário, ele usa os meios que lhe apraz para nos prover, e dentro disso, irmão, só cabe o que a nós confiar, o resto ele faz. Se necessário for, ele abre um mar no meio. Se necessário for, ele tira a água de uma rocha. Ele transforma águas amargosas em água potável. Ele manda cordonis no meio do deserto, maná.
0: É.
1: Porque, irmão, esse é o Deus que nós servimos. Um Deus que se responsabiliza por nós.
0: É. Eu acho que o texto de ali de Abacuque, que tu leste ali também, eu acho ele tremendo, porque nós vemos um homem totalmente num conflito, não digo existencial, mas se questionando, né?
1: Uhum.
0: As mazelas, a situação pela qual o povo estava passando, mas a oração de Abacuque ali no verso 3, no capítulo 17, capítulo 3, no 17 até o 20, ele disse: olha, ainda que a figueira não floresça, não haja fruto, a produção minta, não haja mantimento, as lavouras queimem, a safra e tal, ovelhas, os gados sejam arrebatados do aprisco e tal, mas todavia eu me alegro no Senhor, eu confio, eu espero no Deus da minha salvação.
1: Uhum.
0: Então ele assim, uma oração de confiança,
1: é.
0: Que mesmo a despeito e do cenário que estava uhum. posto, ele não, o livro de Abacuque, ele não narra o desfecho da história.
1: Sim.
0: O desfecho dessa história só se dá depois, quando o povo sai do cativeiro uhum. babilônico. Mas ele muda o coração.
1: Exatamente.
0: Ele muda, assim, o objeto da confiança.
1: Exatamente.
0: Cara, ainda que os caldeus venham dominar, ainda que venha tal coisa, mas o Deus que eu sirvo, ele Exato. Me dá o escape.
1: Glória a Deus.
0: Corroborando, assim, incluindo um outro versículo, lá em Isaías 49, tem uma passagem que eu acho maravilhosa, que fala assim: ainda que uma mulher se esqueça do fruto do seu ventre, enfim, que se esqueça de amar, no caso, amamentar uma criança, o Senhor diz assim, o que é uma coisa muito improvável,
1: sim.
0: embora de vez em quando tu vê alguma coisa assim nesse tipo, uhum. de uma mãe desnaturada, né? Mas é meio raro.
1: Sim,
0: né?
1: Sim.
0: Mas, todavia, eu não me esquecerei de
1: Glória
0: vós.
1: Glória a Deus.
0: Nosso Deus, ele está sempre pronto a olhar para nós com um olhar de misericórdia, Exato. De socorro, para trazer esperança e confiança aos nossos corações.
1: Exatamente.
0: Que nós consigamos, assim, depositar nele a nossa confiança, o nosso escape e o nosso socorro. Né?
1: Exatamente, que venhamos confiar no Senhor. Bom, esse texto hoje, ele fala aos nossos corações, eu tenho certeza que chega como resposta para muitos dos nossos ouvintes. Guarde esta palavra. Nós vamos a um breve intervalo e já já estaremos de volta.
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4: Todos somos chamados, mas nem todos vão pisar nas nações de tempo integral. 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E eu espero que você que é médico como Piva, você que é professor, você que é empresário, você que é qualquer outra profissão, que você entenda que você é mordomo dos recursos que Deus te deu. 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
1: Retornando com o programa Clamor Missionário, que alegria, que bênção nós estarmos juntos nesta programação. É uma alegria nós estarmos aqui junto com todos os nossos irmãos que estão ligadinhos no programa Clamor Missionário. Temos aí a satisfação de estar junto com os nossos irmãos todos os dias. Estamos aqui nessa programação, né, trazendo um texto da Palavra de Deus, trazendo aqui reflexões bíblicas, e também fazendo este chamamento para que o povo do Senhor esteja envolvido com a obra missionária. Esse é o nosso objetivo principal nesta programação, é que você envolva-se com o que Deus tem feito na obra missionária. Irmão, não seja alguém que... aquela pessoa assim, não, eu não vou me envolver, eu posso ser crente sem ter que me envolver com esse negócio de missão. Não, sabe, meu negócio assim, eu gosto é do departamento da música. Eu gosto é do departamento de cura divina e libertação. Eu não sou muito da missão. Não, irmão. Está errado. Está incorreto. Jesus, ele não nos deu opção de fazermos ou não missões. Uma vez que nós fomos alcançados por Jesus, nós temos o dever... Nós temos de Deus o imperativo para levar a mensagem do Evangelho àqueles que ainda não conhecem. Jesus disse, ide por todo o mundo. Perceba que ele não está perguntando se desejam, se querem. É uma ordem, é um imperativo, ide por todo o mundo e pregai o Evangelho a toda criatura. Essa é a ordem do Senhor, essa é a ordem que Deus nos dá para que preguemos o Evangelho, para que nos apliquemos em levar esta mensagem àqueles que ainda não conhecem. Nós estamos aqui hoje chamando você, irmão e irmã, para que você se envolva justamente com esta causa, levarmos o Evangelho às nações. E como é que eu faço isso, irmão? Primeiro, eu entendo que Deus, ele levanta homens e mulheres para que venham atravessar os oceanos, fazer a missão transcultural. Mas não são todos que Deus tem esse chamado para que saiam da sua nação e vão até outra. Aqui no Brasil, a nossa igreja, a qual nós pertencemos, a Assembleia de Deus, ela é fruto da obra missionária. Daniel Berg e Gunnar Wingre, dois suecos, vêm até o Brasil e começam então a pregação do Evangelho e então inicia a Igreja Assembleia de Deus, que hoje alcança milhões e milhões de vidas em todo o território nacional. Mas perceba que Deus chamou esses dois. Existiam muitos irmãos que estavam lá na Suécia, que desenvolviam as suas atividades lá na Suécia, que o Senhor não os chamou para vir para cá. Deus deu a ordem a estes dois e os dois vieram. Mas a Igreja da Suécia... Os nossos irmãos suecos investiram muito para que a obra expandisse em todo o Brasil. Aqui mesmo no Rio Grande do Sul, no ano 2024, completamos o centenário da igreja, é que iniciou o trabalho a partir do missionário Gustavo Norlo. E a história narra que os investimentos que os suecos fizeram foram inúmeros. Ou seja, Deus chamou dois para vir para cá no primeiro momento e manteve lá uma igreja que sustentava esses homens na oração, dava sustentação espiritual e também os sustentava, os mantinha, os aportava, investia financeiramente. Irmão, Deus conta com aqueles que vão, sim. E Deus conta também com aqueles que ficam. Mas não é que você está ficando aqui por negligência. Não é que você está ficando na tua nação por um descaso. Não, é porque Deus conta contigo para que você esteja do lado de cá, mandando recurso, a sustentação financeira, que é imprescindível para que a obra avance, para que a obra aconteça e seja realizada. 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Querido, nesse momento nós queremos enviar alguns abraços aos irmãos que estão nos ouvindo, estão nos acompanhando. Somos sabedores que não vamos conseguir citar todos, mas alguns nós queremos citar. E estes que forem citados representam toda a nossa audiência hoje nessa programação. E eu inicio aqui mandando um abraço todo especial à irmã missionária Verinha, que nos acompanha já aí bastante tempo. Ela é da cidade de São Leopoldo, aqui no Rio Grande do Sul. Que Deus abençoe a vida da irmã Verinha. Também temos um pouquinho mais de longe, do estado das Minas Gerais, o irmão Daniel Ferreira. Que Deus abençoe nosso querido irmão Daniel, que também está nos ouvindo, nos acompanhando. Que Deus te abençoe. E também temos o irmão Paulo. O irmão Paulo nos ouve da cidade de São Carlos, lá no estado de São Paulo, grande estado de São Paulo. Que Deus abençoe a vida do nosso querido irmão Paulo, que está nos ouvindo e nos acompanhando. Um forte abraço, então, a todos esses irmãos que foram citados e também aos demais que nós não conseguimos citar aqui por conta do tempo, mas estão aí junto com a gente. Queridos, queremos aproveitar o ensejo nesse momento e orar junto com você. Aí onde você está, pare um pouquinho o que está fazendo e vamos falar com Deus. Pai, nós te agradecemos por esse programa, te agradecemos pela vida dos nossos ouvintes, te agradecemos pela vida daqueles que estão nesse momento fazendo seu voto, seu propósito com a obra missionária. Pai, nós cremos que tu és um Deus grande. Tu és um Deus justo, fiel, santo, poderoso. E tu também é um Deus grato. E eu creio que a tua bênção nesse momento repousará sobre a vida daqueles que estão se envolvendo com a tua obra. A obra missionária não é minha. Ela não é de um homem. Ela te pertence, Senhor. A obra missionária é tua. Ela é tua, Senhor. Ela te pertence. Senhor, aqueles que nesse momento estão dizendo sim à tua ordem, aqueles que nesse momento estão se submetendo ao teu chamado, estão se submetendo à tua vontade, Pai, eu te peço que tu os abençoe, eu te peço, Senhor, que tu abra as portas que estão fechadas, eu te peço, Senhor, que tu os surpreenda com as tuas bênçãos celestiais. Senhor, eu rogo nesse momento por bênçãos financeiras. Eu sei que há irmãos que estão nesse momento fazendo propósito por questões que estão travadas na sua vida, não andam. Senhor, eu peço a tua bênção sobre eles. Aposentadoria, Senhor, que estão na justiça, mas que não sai, não anda, não desenrola. Senhor, eu oro nesse momento por vendas. Eu oro nesse momento por contrato, Senhor, os teus filhos que trabalham com isso. Abençoa-os, surpreenda-os com o teu milagre, a tua provisão. Nós falamos hoje, Senhor, que tu és um Deus que provê, tu és um Deus de medidas improváveis, tu és um Deus que os teus caminhos são inexplicáveis. Tu és Deus, tu és Senhor, e nessa certeza nós repousamos e descansamos o nosso coração de que tu és Deus e cuida de tudo e de todos. E que ao término de tudo o teu nome será glorificado e nós teremos um testemunho de vitória para contar. Nós te agradecemos, ó Deus, em nome de Jesus. Amém.

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Estamos ahí en el horario de la programación de Pastor Eliseo, en esta mañana Pastor Eliseo da Rosa. Pastor Eliseo nessa manhã não vai poder estar aí conduzindo essa programação. Nos braços do meu rei, eu vou... Ele esteve pedindo para nós estar aí então rodando louvores e fazendo a programação nessa manhã. Deus abençoe Pastor Eliseo, Deus abençoe sua esposa nessa manhã. Nós vamos estar aqui atendendo os irmãos, né, rodando louvores. Para você que está aí ligadinho conosco, estava aí aguardando já o horário da programação do Pastor Eliseo. Para sempre estarei nos braços do meu rei. Convidamos vocês então para fazer participar nessa manhã, né? Através dos telefones da emissora, 3755-2635-70-6436-36. Telefone brasileiro, daria 55999-101707 para nossos irmãos aí do Brasil também ligarem para nós.

0: La mañana, 10 minutitos, ahí escuchábamos esta preciosa alabanza juntamente a los Canariños de Cristo en esta mañana. Eu já abençoe nosso irmão José, que está aí ligadinho conosco nessa manhã.
1: Paz, Senhor, irmã Mari, bom dia, com muita alegria, bom... paz, Senhor, para toda a audiência, paz, Senhor, para todos que estão ouvindo a Rádio Renascer. Passo aqui para dar uma notícia, que o irmão José vai estar de alta, já está de alta hoje para ir para casa. Então, uma maravilha. Irmã Mari, toque para mim aí, com a dupla chiquinada, do jeito que eu fui criado.
0: Que Deus te abençoe, irmão José. Glória a Deus aí pela vitória do nosso irmão José Vitor, né? Hoje já está retornando aí para seu lar, depois de uns dias aí no hospital, né, irmão José? Mas glória a Deus aí, logo mais vamos estar rodando aí esse louvor bem bonito aí pro irmão José. Deus abençoe a irmã Denise.

0: graças a Deus. Sim, no momento.
1: Muito bem, aí escutávamos esta preciosa alabanza a pedido do irmão José, né? Deus abençoe aí, irmão José, nessa manhã. Nós temos aqui algumas participações mais dos nossos irmãos que estão acompanhando aí a Rádio Renascer, horário da programação de Pastor Eliseu nessa manhã. Dice, aqui temos mais participações en esta manhã. Vamos estar dando a conhecer. Deus bendiga a los hermanos que estão aí em sintonia. Paz del Señor, hermana Mariela, dice, les pido una alabanza con los hermanos Vianas a Furia do Vento. Bendiciones, Dios bendiga a nuestros hermanos que están ahí en sintonía. El hermano Eliseo, aquí de kilómetro 3, Dios te bendiga, hermano Eliseo Núñez, a su familia.

0: tenemos aquí más participaciones en esta mañana. Vamos a escuchar ahí a través de audios.
1: Paz do Senhor, irmã Mariela, temos na escuta desde manhã cedo, bênção de Deus, as programações, que Jesus continue abençoando em continuação das programações durante o dia.
0: Que Deus abençoe a irmã Raquel, Deus abençoe pastor Esira, a sua família que estão aí ligadinho conosco nessa manhã.

Está aí ligadinho conosco também nessa manhã, nosso irmão Jorge Luiz Machado. A paz de Deus, irmã, estou na escuta, diz um abraço, Deus abençoe a sua vida. Deus te abençoe, irmão Jorge Luiz Machado, a sua família.

0: Paulo, irmã Claudete, nesse meio-dia aí, nessa manhã, né? Ouvindo a programação, Deus abençoe a vocês aí ligadinho conosco. Abraço, irmã Iracema. Um abraço aí pra irmã Iracema, irmão Valdecir, irmão Candinho. Acordei, irmã Iracema, hoje cedo. Não, e aí a hora, né? Liguei pra conversar um pouquinho com a irmã. Que Deus te abençoe, irmã Iracema. Já tá tomando teu bom chimarrão, ouvindo a Rádio Renascer.
1: Era alegria.
0: Irmã Elma, Deus te abençoe, irmã Elma, seu esposo. Nessa manhã também.

Aí escuchábamos esta preciosa alabanza juntamente a nossos irmãos Vianas. Aí o louvor que esteve pedindo nosso irmão Eliseo Nunes nesta manhã.

0: E a nossa irmã Iracema, né, já levantou aí, já tá tomando seu bom, já tomou bastante chimarrão, tá lidando aí com as panelas, né? Deus abençoe a irmã Iracema. Obrigado aí pelo áudio, irmã Iracema, que Deus te abençoe, escutando o rádio.
1: Já tomei bastante chimarrão, escutando a rádio. Tá chovendo bastante aqui, já tô lidando minhas panelas agora, só tocar dentro de casa, ah.
0: Que Deus te abençoe, irmã Iracema, Deus abençoe aí a sua família, né? Mandamos nosso abraço, irmã Noldina, irmão Francisco, que Deus venha abençoar também nessa manhã. A nossa irmã Irene, né? De Senador Sagrado Filho, Deus te abençoe, irmã Irene. A paz do Senhor, nós aqui de alegria estamos na escuta, está uma bênção. Eu, Tatiana e minha mãe Sueli pedimos um hino Caminhada com Sueli Ferreira, dos Maná, e oração por nossa família. Deus te abençoe, irmã Tatiane, nessa manhã. Deus abençoe aí a sua mãe também, a irmã Sueli, que sempre estão ligadinho conosco. Deus venha abençoar. Diz o Maná, irmã Tatiane, nessa manhã. O temor do Senhor é uma fonte de vida para preservar dos laços da morte. Provérbios 14, 27, nessa manhã.
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0: Diz o outro Maná, em Deus tenho posto a minha confiança, não temerei o que me possa fazer o homem. Salmo 56, 11.
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0: Abençoe, irmão Marcos, irmã Sedinara. Oh.

0: Ay, escuchábamos esta preciosa alabanza o vaso y oleiro, hermanas Resendes, né? Cantando aí esse lindo louvor. Temos aqui mais participações dos nossos irmãos. A paz do Senhor Jesus Cristo, irmã, estou na audiência. Uma semana abençoada a todos. Deus abençoe. Diz aqui, está chovendo. Deus te abençoe, irmã Inês. Irmã Inês Regina, né? Programadora aqui da Rádio Renascer de sexta-feira. Aqui também está chovendo, irmã Inês. Estive aí recebendo algumas participações, né? Conversando aí com algumas pessoas, né? Estiveram passando por uma dificuldade aí com essa chuva nessa manhã.
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0: As hermanas, estamos em sintonia. Dice: pasamos un himno de Chico Duarte a elección. Dice: dos manás, soy mujer de A del Valle. 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Dice el maná, he aquí que no se ha cortado la mano de Jehová para salvar, ni se ha grabado su oído para oír. Isaías 59:1 en esta mañana para su meditación. Alma mía, en Dios solamente reposa porque de él es mi esperanza. Salmo 62:5, hermano Muller.
1: Conmigo está.
0: Irmão Valdomiro, a paz, irmã, manda para nós. Deus cuida de mim com Tony Tito. Deus abençoe, irmão Valdomiro. Deus abençoe a sua esposa nessa manhã também, que estão aí acompanhando a Rádio Renascer.
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0: Horário da programação de Pastor Eliseu. Deus abençoe Pastor Eliseu e sua esposa. Paz, hermana, estoy escuchando, pido una alabanza con Shekinah de Círculo de Oración. Dice, dedico a todas estas mujeres guerreras que siempre están de rodilla orando por la iglesia y la familia. 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Ouvindo también a Radio Renacer.

0: nosso irmão Fanny Nardes. Deus te abençoe, irmão Fanny Nardes.
1: A paz do Senhor, meu marido. Estou escutando a programação, hein? Tá bonito. E escutar um hino aí com Jair Pires. Valor, valor de uma arma, se for possível.
0: Que Deus te abençoe, irmão. Deus abençoe aí nosso irmão, né, que está aí participando conosco, irmão Fanny Nardes. Quase cambiei aí o nome do irmão Fanny nessa manhã.

0: dia aí acompanhando a programação também nessa manhã. Deus te abençoe. Muita chuva, irmã Roseli, por aí. Deus te abençoe.
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0: Manda um videozinho aqui pra nós também. Está aí ligadinha com a rádio.
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0: Meu abraço, irmã Roseli, nessa manhã. Que Jesus te abençoe. Não.

0: está o louvor a pedido da irmã Tatiane e a irmã Sueli, nossos irmãos aí de alegria.
1: Irmã, roda um hino para mim. Eu moro aqui em Santa Rosa. Queria ouvir um hino, a ovelha perdida.
2: Oi, irmão.
1: É aqui de Santa Rosa, o Ari.
0: Deus abençoe, irmão Ari. Deus abençoe os irmãos aí de Santa Rosa que estão ligando para nós aqui. Deus abençoe sua vida, irmão. Vamos ver se é possível nós rodar aí esse louvor, né? Com Dinamite Barros. O louvor aí à ovelha perdida, né? Juntamente a Daniela e Samuel também nessa manhã. Deus abençoe a família do Emanuel Luiz de Moura. Maravilha de Deus, é glória. Deus abençoe você e sua família. Amém. Deus abençoe a família do nosso irmão também. Que estão aí acompanhando a programação.

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1: Irmãos, ficai atentos, porque breve vem.
0: Hermana Malvina dos Santos también está en sintonía en esta mañana. Dios te bendiga, hermana Malvina.
2: Paz do Senhor, hermana Marta, paz do Senhor, pastor Silvano, pastor Jorge, que estão apresentando o programa.
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Bom dia, em la paz del Senhor. Com muita alegria, cumprimentamos todos nossos hermanos, amigos, ouvintes de FM Renascer, com la paz del Senhor, paz del Senhor, hermana Mariela, que está em los controles técnicos, a paz del Senhor, nossos hermanos internautas, paz do Senhor, nossos irmãos.

0: Neste momento está chegando até aí no teu rádio receptor com um programa mais, o programa de todas as segunda-feiras, das 11 às 12, o programa Luz para as Nações. E quem tem essa alegria, este prazer de cumprimentar todos, é o vosso irmão em Cristo, Valdir Weber. Muito bem, eu tenho a minha Bíblia aberta aqui no livro de Gênesis, primeiro livro da Bíblia Sagrada. Mas antes de fazer leitura, já vamos pedir para a irmã Mariela deixar preparadinho aí o primeiro hino de louvor que nós vamos ouvir depois da oração, dos meios de comunicação, um hino que canta José e Dulce cantando para Deus. A irmã deixa preparadinho aí e eu vou lendo a Bíblia Sagrada. É um dia muito especial, um dia chuvoso aqui na capital das Incêndias. Está especial para você estar aí, nos acompanhar nesta programação, aí para você pedir teu hino, teu maná, pedido de oração, e nós, à medida possível, vamos estar vos atendendo. Disse a Bíblia Sagrada, livro de Gênesis, no capítulo 28, e vamos ler. É dois versículos da Bíblia Sagrada, o versículo 14 e o versículo 15. Promessa maravilhosa de Deus fazendo ao seu servo aqui, dizendo: será tua descendência como o polvo de la tierra, e te estenderás ao ocidente, ao oriente, ao norte e ao sul, e todas as famílias de la tierra serão benditas em ti e em tua simiente. E aqui eu estou contigo e te guardarei por donde queira que fueras, e volverei a trair-te a esta terra, porque não te deixarei hasta que hajas hecho lo que te he dicho. Amém. A palavra do Senhor, Padre de la Glória. Minha alma te alaba e te glorifica, Senhor, por tu grande amor e por tua misericórdia. Padre amado, agora me pongo em tua presença, Senhor, pedindo, Padre, nesta de manhã, necessito a direção de teu Espírito para poder apresentar este programa. Padre de la Glória, venga nos ajudar, nos dando graça, força e sabedoria para poder fazer algo em prol de tua obra. Padre de la Glória, eu te pido que este programa seja de bendição em los hogares, bendiga las vidas de los oyentes, a cada um. Senhor, nesta de manhã, já te pido, Senhor, aonde há um enfermo, venga sanar, dá graça, Senhor, dá força ao fraco, levanta ao caído, ajuda ao necessitado. Padre de la Glória, dá pão ao hambriento, dá água ao sediente, Senhor. Assim que te pido, tenho tantas necessidades, pero deixo todo em tua presença, em nome de Jesus. Amém e amém. Muito bem, ouvinte. Agora já vamos liberar os telefones para você comunicar-se com nós. E aí, já a irmã vai estar passando então esse hino que canta José e Dulce cantando para Deus. Paz de Deus, irmã Mariela.
1: 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Los teléfonos están disponibles. El 3755-263570, el 643636, teléfono brasileiro da área 55999-101707 para nossos irmãos. Também estamos através do Facebook da rádio FM Renacer 91.3 para ustedes que quieran sintonizar la programación en esta mañana via internet.

0: Jonas Bionzinho. E aí nós temos ouvido o precioso hino, de louvor a Deus, que faz bem para as nossas almas. Irmã Mariela, Tony Silva e Desuíta, procura esses cantores e vamos ver que tipo são os cristãos. O hino que diz, povo barulhento, você é um cristão desses barulhentos ou tá muito tímido aí, com vergonha de mencionar a palavra de Deus, com vergonha de orar, com vergonha de contar pro teu colega de trabalho, aí pro teu vizinho que você é um crente, ou você, teu vizinho já sabe que você é um cristão, ó, não te esqueça que a Bíblia disse assim, que aquele que se envergonhar de mim e da minha palavra diante dos homens, eu me envergonharei diante do Pai e dos anjos. Então, tudo que você plantar, você vai colher. Você é desse povo barulhento, dá um glória aí. Vai pegando o telefone, confirmando a audiência. Com isso aí, você nos ajuda. Eu não sei, irmã Mariela, se já temos participações, a irmã vai estar passando. E depois, na sequência aí, canta Tony Silva e Desuíta, povo barulhento.
1: Muito bem, nós temos aqui algumas participações, esteve ligando para nós nessa manhã, a irmã Neucinda, né, da linha Mânica, está aí ligadinha na programação do irmão Valdir, ela comentava que está muito bom o programa, quero ouvir aí o louvor com Dinamites Barro, louvor aos 10 mandamentos, Deus te abençoe, irmã Neucinda, nessa manhã, Deus abençoe os irmãos aí da linha Mânica que estão acompanhando a programação. Também temos aqui participação através de áudio, vamos dar a conhecer.
2: A paz do Senhor, irmão Valdir, a paz do Senhor, irmão Mari, estamos na escuta aí, tá chovendo aqui no paraíso, estamos aí escutando o seu programa, irmão Valdir, tá uma benção a palavra essa aí. Deus abençoe, irmão aí, dê um maná pra mim e siga com essa força aí. Vou passar um louvor ao vivo aí pra ajudar o irmão na programação, né? A gente faz pra Jesus e ajudar os irmãos também, né? Sabemos que Jesus disse que nós devemos ajudar um ao outro, né? Estamos aí ligadinho na Renascer quando menos espera. Mandei uma mensagem aí pra rádio. Deus abençoe os irmãos aí, irmão Vadir, irmão Mari. Todos os irmãos que estão na escuta, sou o irmão Dionel do Paraíso.
1: Que Deus bendiga, alemão Dionel, os irmãos aí de Paraíso. Depois vamos ver se o programador, né, permite nós rodar aí o louvor. Nós vamos deixar preparado aqui, irmão Dionel. Diz o Maná, nessa manhã clamei a Jeová e ele me respondeu desde su Monte Santo, Salmos 3, versículo 4. Está aí en sintonía también la hermana Rosa. Dios bendiga, vamos a escuchar el audio de nuestra hermana Rosa en esta mañana.
3: Ana Mariela, tá muito lindo os programas, tô escutando desde cedo. A sorte que aqui na lista não cortou a luz. Pero tô escutando, tá muito lindo. Passa um hino e uma nascita, se foi tu alcance, minha serva. Paz do Senhor.
1: Que Dios te bendiga, hermana Rosa, en esta mañana, Jehová, fortaleza mía y fuerza mía, refugio mío en el tiempo de aflicción, Jeremías 16, versículo 19, en esta mañana, hermana Rosa, un saludo muy especial para usted.
4: Paz do Señor, irmão Valir, estamos escuchando aquí, en el taller trabajando, escuchando el programa, hermano, está de bendición, hermano. Sí. Pase un hino ahí para nosotros, de Tony Tito. Tá de benção o programa, mano. Deus abençoe, irmão aí.
1: Que Deus bendiga a la família do hermano Luiz de Moura, também que estão aí em sintonia de la rádio. Irmã Marta, irmão Erani, confirmando a audiência. Deus abençoe vocês nessa manhã. Ligadinho conosco. Também temos aqui participações através do Facebook. Vamos a dar a conhecer. Deus bendiga a irmã Lúcia de Oliveira, paz do Senhor Jesus Cristo, irmão Vadir Weber, estou na escuta do programa todos os dias pela rádio Renascer, mas às vezes não consigo mandar mensagem para a rádio, porque aqui onde eu moro é um lugar muito baixo, quase não pega internet, mas Deus abençoe a todos os ouvintes, a todos os programadores, Deus te abençoe. Peço oração por mim, meus filhos. Deus te abençoe, irmã Lúcia de Oliveira, que está aí acompanhando a programação também nessa

0: Que precioso hino! E você vai desaparecer com o povo? Está se preparando para desaparecer com esse povo? Ou vai ficar aí desesperado? Qual é a tua opção para o dia de hoje? É, se Cristo te chamar pelo teu nome hoje, buscar você pelo teu endereço, você não está com dois endereços, não está com dois nomes. Qual deles Jesus vai ter que te chamar? Neste dia vamos continuando. Irmã Mariela, parece que eu vi você falar com a tua tia, a irmã Estela, esposa do Vade, nosso amigo lá do Paraíso. Nos ouvindo, vai nosso abraço, irmão Dionela, irmã Graciela, esse casal abençoado, recebam todo o programa. Vamos ouvir sim, irmã Mariela, o hino que mandou o irmão Dionel, Deus abençoa. O nosso amigo, irmão Irani Alves, a irmã Marta Carpe, recebam todo o programa neste dia. Irmã Mariela, saludando a tua tia, vamos saludar também a tua tia, irmã Neninha, irmão Aldo Tauti, lá no centro urbano. Nosso abraço, irmão Aldo. Ah, irmã Mariela, mas tu tem a tua tia, que é a minha vizinha aqui, a irmã Kika, o irmão João dos Santos. Meu abraço a todos vocês, a igreja. Que Deus abençoe cada um neste dia. Vamos ouvir aí, irmã Mariela, se tem mais participações. Meu abraço. Depois deste hino, vamos ver o que temos a pedido. Irmã Mariela, é contigo. Deus abençoa. 11 horas e 21 minutinhos. Queria eu fazer menção de alguns versículos na palavra de Deus neste dia. Dessa promessa maravilhosa que Deus fez ao seu servo e foi continuando, e caiu na minha vida, e você pode dar um glória a Deus porque caiu na tua também, e aonde quer que você anda, Deus está contigo, você é herdeiro dessa promessa. Se você não é herdeiro neste dia, basta você aceitar Jesus e você vai passar a ser um herdeiro. Daí você diz, meu irmão Valdir, eu aceitei Jesus e não pude resistir às lutas, dificuldades, mas você ainda está respirando. Pode te reconciliar neste dia, fazer um novo pacto e ter certeza que se Jesus chamar você pelo teu nome, neste dia, depois da oração, você vai poder ter um encontro com ele e subir. E este povo desaparece, você vai junto para aquele dia. Você pode dar um glória. Quem se comunicou com nós, irmã Mariela?
1: Muy bien, nosotros tenemos aquí más participaciones en esta mañana. Dios abençoe el irmão Natan, né? Deus abençoe aí a sua vida, Deus abençoe a sua esposa, né? Com a programação, né? Deles aí das 14 às 15 horas também, programador aqui da Rádio Renascer. Que Deus abençoe o irmão Natan, Deus abençoe a irmã nessa manhã, programadores aqui ouvindo a rádio também. Bom dia, paz de Deus, Mariela, passamos hino e humaná, sou Delia Weber, Deus bendiga a Delia nesta manhã que está aí em sintonia da programação. Dice el maná Delia en esta mañana: tus pecados redimí con justicia y tus iniquidades haciendo misericordia. Daniel 4:27 en esta mañana para tu meditación. Dice paz del Señor, hermano Valdir. Estoy escuchando bendiciones, hermana Juana de Piñalito Sur en esta mañana en sintonía de la radio. Dios te bendiga, mi amiga. Paz del Señor, hermano Valdir. Estoy escuchando. Saludos a todos. Un abrazo a la hermana Lourdes. Dejo Jeremías 33:3 a toda la audiencia. Dios te bendiga, hermana Eva Dávila. Dios bendiga a su familia. Tenemos aquí más participaciones en esta mañana.
2: Paz de Deus, hermano Valdir Weber, como é que anda esse servo? Tudo bom? Temos aí na sintonia, temos aí escutando os hinos, palavra, temos aí na cidade do 2 de Abril. Quem saluda aí é o irmão João Carlos Lemes, aqui da cidade do 2 de Abril. Temos na sintonia, irmão, manda um lindo hino de louvor aí para todos que estão na sintonia, nossos companheiros aí do Monte Agudo, nosso irmão Amantino, Amandelios, demais irmão aí, a família Machado. Que Deus abençoe, irmão Vadir.
1: Dios abençoe, hermano Carlos, a los hermanos ahí de 2 de abril, a la esposa del hermano Carlos también en esta mañana. Tenemos aquí más participaciones a través de audios.
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2: Paz do Senhor, irmã Mariela. Paz do Senhor, irmão programador, Valdir Weber. Estamos na escuta do programa, aqui no Iacorá. Uma manhã bastante chuvosa, mas estamos aí escutando o programa dos irmãos, que é bênção de Deus. E peço um hino com o Antônio Arino, o Vale de Osso Seco, tá bom? A paz do Senhor.
1: Deus abençoe, irmão Márcio, a irmã Sedinara, os irmãos aí de Inhacorá acompanhando a programação. Irmã Sandra, né, irmão Márcio, Deus abençoe vocês nessa manhã. Temos aqui mais participações através do Facebook da emissora. Diz paz, irmão. Estamos na escuta aqui, Maurício Cardoso. Vamos a ver aqui, Maurício Cardoso. Ofereço um hino de Jair Pires, Folha Seca. Ofereço para todos os que estão na escuta. E também, vamos ver, disse também, lembrando que amanhã estaremos com o programa Despertar e pela Rádio Renascer desde as... Vamos a ver aqui, um pouquinho, se corta um pouquinho aqui, vamos a ver.

0: programação Despertai pela Rádio Renascer desde as 19 até as 20. Deus abençoe aí a vida dos nossos irmãos, né?
1: Recebi esta mensagem.
0: Irmã Maria Britos, aí Pastor Britos, então aí com a programação dia de amanhã, né? Terça-feira das 19 às 21 horas.
1: E no aviso, a sua igreja ele vem.
0: Nova programação aí, você é convidado especial a estar ouvindo a programação de Pastor Britos, irmã Maria. Deus abençoe, dice paz de Dios, estamos en la escucha. Dios bendiga a Mano Mantino, hermana Lilina, esta mañana en sintonía también de la programación, el programa Luz para las Naciones.

estão, através desses meios de comunicação, aí precioso hino também que o irmão Jonel tem enviado, agradecemos a Deus. Deus bendiga o irmão Jorge dos Reis, me abraço, irmão Jorge. Um saludo à irmã Sandra, Deus bendiga cada um nesta de manhã. A cada um dos ouvintes, não é possível nós reiterar o nome de cada um, mas agradecemos a Deus. Queremos fazer menção, irmã Mariela, dos irmãos, as irmãs que nos ajudam na manutenção financeira. Deus abençoe a irmã Sara Cornélio. Vai todo o programa neste dia para a irmã, para o seu filhinho. Deus abençoe o irmão Valdir Prado. Deus abençoe a irmã Dayana da Silva, o seu esposo, irmão João Carlos Freitas. Deus abençoe a irmã Conceição da Rocha. Que Deus abençoe a cada um dos colaboradores, aqueles que outras oportunidades colaboraram com este programa. Recebam aí nosso abraço, a nossa saudação. Deus abençoe os irmãos lá do Doi de Abril, irmão João Carlos, vai meu abraço, minha saudação, todo o programa para os irmãos de Doi de Abril. Eu não sei, irmã Mariela, vai me passar, me confirmar se nós queria ouvir o crente de Pedra, mas primeiramente ela vai estar confirmando se temos pedido. Também se comunicou com nós aqui o irmão dizendo: Paz do Senhor, está de bendição, um hino com unimóvel. Eu digo, irmã, esposa, a irmã Beatriz, também a seus hijos. Também se comunicou comigo acá, ele irmão Marcos, nosso neto, Deus bendiga a sua esposa, a sua filha, a Felipe, me saludo, minha saudação aí para o Carlos, a ver, para o Brasil, a toda a família. Aí recebam todo o programa. A irmã Eva Dávila confirmando, mandando uma oração, a irmã Lourdes, irmã Eva, muita oração pela irmã Lourdes, está de cama. Aí acometida por uma forte gripe, febre, bueno, temos aí. Agradecido a Deus, irmão Amandina, irmã Lili, também se comunicaram conosco, já tiveram no dia de ontem nos visitando conosco. E agradecemos a Deus. E aqui eu tinha lido a Bíblia.

Deus vai te trazer para este lugar. Que Deus abençoa o algo mais precioso que pode existir na vida de um ser humano, de um homem, de uma mulher, é a presença de Deus. Não tem coisa mais excelente. Quando nós temos alguém enfermo, não tem o que refresca mais o nosso ser do que a presença de Deus. A Bíblia me disse no livro de Êxodo, segundo livro da Bíblia, no capítulo 33, e no versículo 14, disse assim: e ele disse, me presença irá contigo e darei descanso. Minha irmã, você pode ir para a cama enfermo, ir para o hospital, ir para uma terapia, pero la presença de Deus nos hace descansar, mesmo que la carne quima de dolor, pero el alma tiene paz, tiene tranquilidade. E isto é que falta muitas vezes em la vida do ser humano. Eu quero te dizer que a presença de Deus, nós podemos, quem sabe, doer a barriga de fome, mas a presença de Deus nos sustenta e nos conforta. Ela não deixa nós murmurar. E eu vejo tantos homens covardes, tantas mulheres covardes, porque às vezes não conseguem trocar de móveis, colocar uns novos, tirar aqueles um pouco velhos. Já murmuram, já blasfemam, porque lá na igreja tem um código de disciplina para.

11:56. E chegamos aos minutos finais. São vários os pedidos de hino. Quero dizer que foi um prazer. A vossa sintonia é a cama. E se não conseguimos atender todos os pedidos, perdoe-nos nesta de manhã, mas tínhamos o compromisso de mencionar a palavra de Deus. E falei aquilo que o senhor colocou no meu coração. Vou ficar feliz, tranquilo, até a próxima segunda, porque falei aquilo que o senhor colocou no meu coração nesta de manhã. Então, eu louvo a Deus, já vou estar orando várias participações. Que Deus abençoe cada um. Os pedidos de oração, você que tem necessidade, confia que Deus é poderoso para vos dar vitória. Oramos a Deus. Senhor meu Deus e meu Pai, minha alma te louva e te glorifica, Senhor, pelo teu agora eu estou na tua presença, Senhor, levando cada um desses ouvintes, Pai amado, que pediram oração. Tu conheces as necessidades

fazer e és poderoso para do assim eu te pido, Senhor, continua abençoando. Continua abençoando os demais programador, continua abençoando o proprietário da emissora, continua abençoando os funcionários. Dá sabedoria para cada uma das operadoras, ó Pai amado, da graça, da força, ó Pai. Assim que te peço, Senhor, guarda a minha vida, Senhor, e tu conhece o meu sentar e o meu levantar. Pai amado, tu conhece o meu sair e o meu regressar. Tua presença, ó Pai, em nome de Jesus. Amém e amém. Até aí o 20 foi o programa Luz para as Nações. Volte nos sintonizar na próxima segunda-feira, neste mesmo horário, e por esta emissora. Fiquem todos na paz do Senhor.

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Podem se assentar, meus irmãos. Quantos desejam ouvir a palavra de Deus? Meus queridos irmãos, hoje eu quero falar para os irmãos sobre uma família, uma casa, um povo que teve um privilégio. Um privilégio que não é para todos. Não é para o mundo inteiro. Não é para todo ser humano, nem para toda alma vivente. Eu quero falar para vocês hoje de uma casa que usufruiu de benefícios que nós estamos usufruindo, e que receberam aqui, nessa terra, muitas bênçãos, mas não conseguiu chegar na eternidade. Geralmente nós pregamos, todas as vezes que pregamos sobre redenção, sobre salvação, nós geralmente pregamos sobre quem vai. Hoje eu vou pregar sobre quem não vai. Nós estamos vivendo os últimos dias da igreja. O pecado, irmãos, dos últimos dias, o pecado mais comum dos últimos dias, não vai ser os pecados morais. Esses pecados são antiguíssimos. Esses pecados, desde que o homem existe, eles existem. Os pecados mais comuns dos últimos dias serão pecados espirituais. Os pecados morais, como adultério, mentira, homicídio, fornicação, prostituição, são pecados tão antigos quanto o homem. Os pecados espirituais, as suas consequências são muito maiores do que os pecados morais. Se os irmãos for pegar a classe de pecados, todo pecado é pecado. Mas qual pecado não tem perdão? O pecado que não tem perdão é um pecado moral ou é um pecado espiritual? É um pecado espiritual. O pecado que não tem perdão não é o adultério, o pecado que não tem perdão é a blasfêmia. Então, os pecados espirituais vão levar muito mais gente para o inferno do que os pecados morais. E um dos pecados mais comuns, pastor Vinícius, dos últimos dias que antecede a volta de Cristo, será a apostasia. A estatística dos últimos dias, ela é uma estatística terrível. Eu não sei se eu ando na contramão da lógica, irmãos. Eu não sei se a minha cabeça é diferente da cabeça das pessoas. Mas eu só consigo enxergar, eu sou muito realista. Então, se eu for assistir um filme que tem muito efeito especial, lembra aquele filme antigo que tinha que dizer, eu nunca achei graça, porque eu não gosto. Eu gosto de filme real. Todo filme baseado em fatos reais, eu gosto. Porque tem a ver com a vida, tem a ver com a verdade. Então eu gosto de coisas realistas. Quando eu vejo as pessoas dizendo assim, olha pastor, muita gente está no evangelho, amém, isso aí é fato. Pastor, a igreja no Brasil tem não sei quantos milhões de pessoas, oh, glória a Deus, amém, fico feliz. Mas o que me preocupa é a estatística. A estatística dos últimos tempos, ela nunca apresenta a palavra poucos. Sempre apresenta a palavra muitos. Por se multiplicar a iniquidade, o amor... Mas não podia ser de poucos, mas é de muitos. A Bíblia diz que nos últimos dias, quantos apostatariam da fé? Quantos? Dando ouvido à doutrina de homens e de demônios, nos últimos dias, muitos naufragariam na fé. Se isso vai acontecer, e são muitos, se isso vai acontecer e não é poucas pessoas, eu tenho que tomar muito cuidado para mim não estar no meio. Eu tenho que tomar muito cuidado para mim não estar entre os muitos. A Bíblia diz assim, estreita é a porta que conduz à salvação. Quanto se acerta com ela? Poucos. Largo é o caminho que leva à perdição. Quantos acertam com essa porta? Muitos. Eu tenho que tomar muito cuidado, irmão, porque a maioria, segundo a Bíblia, a maioria não dá certo. Muitos são chamados. E quantos são escolhidos? Você nunca parou para pensar nisso? Você nunca parou para pensar que os muitos, a maioria, é perigoso? O texto que nós lemos essa noite vai falar de uma família que teve alguns privilégios que nós todos

que estamos aqui temos, ou tivemos. Deus estava para destruir duas cidades, assim como Deus está para destruir esse mundo. E o cheiro do pecado chegou às narinas de Deus, e Deus resolveu destruir Sodoma e Gomorra. E o interessante, irmãos, é que todas as vezes que alguém pensa em destruição, as pessoas dizem: não, pastor, não pode ser. Deus é bom. Deus é misericordioso, né? Deus é perdoador. Claro que Deus é. Só que a Bíblia diz que o juízo de Deus é sem o quê? Misericórdia. Está escrito. O juízo de Deus é sem o quê? Misericórdia. Por isso que é bom você usufruir do advogado de Jesus. Porque como advogado, ele te defende. Mas como juiz, ele te julga. E como ele é o reto juiz, Deus não tem parente, irmão. Deus não tem amigo. No juízo não tem amigo. Não tem pessoa próxima. Não tem. Não, Deus não passa pano. O juízo é isso. É por isso que algumas pessoas vão chegar e vão dizer: mas eu cantei, eu expulsei demônios, eu preguei, eu falei em línguas. E ele vai olhar e vai dizer: não, mas eu não te conheço. É duro ou não é? Você passar uma vida na igreja e uma eternidade no inferno. Agora, Deus está para destruir uma cidade. Os anjos passam primeiro na casa de Abraão. Quando os anjos, pastor Vinícius, passam na casa de Abraão, os anjos contam para Abraão: olha, nós estamos indo lá na cidade que mora o teu parente lá, o Ló. E Deus vai destruir aquela cidade. Aí o Abraão pensou como a gente pensa. O que é isso? Destruir uma cidade inteira? Não. Aí o Abraão olha para o anjo e diz assim: ó, então quer dizer agora que Deus está matando o justo junto com o ímpio? Então Deus agora não é justo mais, então quer dizer que Deus mata todo mundo, Deus destrói uma cidade, quem deve paga, quem não deve não paga? Aí o anjo olhou no olho de Abraão e disse assim: rapaz, maneira quando você for falar de Deus. Longe de Deus cometer a injustiça. Aí Abraão disse assim: e se tiver 50 justos lá? O anjo olhou e disse assim: Deus perdoa a cidade inteira por causa dos 50. Abraão disse assim: chutei alto, vou diminuir. E se tiver 40? Ele perdoa a cidade. E se tiver 30? Ele perdoa a cidade. Se tiver 20? Ele perdoa a cidade. E se tiver só 10? Ele perdoa a cidade. Não tem. Deus não vai destruir quem não deve. Ele não tem o inocente por culpado e nem o culpado por inocente. Está escrito no livro de Ezequiel. Alguém disse assim: os pais comeram uvas verdes e o dente dos filhos que apodreceram. Mas assim diz o Senhor: nem o pai paga pelo pecado do filho e nem o filho pelo pecado do pai. Mas a alma que pecar, esta morrerá. Levante comigo as duas mãos aos céus. Pergunta para o teu irmão: quer usufruir do amor de Deus ou do juízo de Deus, irmão? Aproveita. Aproveita o advogado, aproveita a redenção, aproveita o tempo oportuno, aproveita o tempo da misericórdia. Escute aqui: Deus manda os anjos em Sodoma e Gomorra para salvar uma família. Para fazer o quê? Eu chego lá, vamos lá, para salvar, diga comigo, para salvar uma família. Diga comigo, mais alto ainda: por causa de um justo. Agora, deixa eu explicar isso aqui para os irmãos, para depois alguém não entender errado. A Bíblia não fala da justiça da mulher de Ló, nem dos genros de Ló, nem das filhas de Ló. A Bíblia só fala da justiça de Ló. Só que como Ló era justo, assim como a Bíblia não fala da fé dos filhos de Noé, e nem das noras de Noé, e nem também dos filhos de Noé. Mas a família de Noé entrou na arca ou não entrou? Assim como o anjo também mandou, foi na casa de Ló e disse assim: olha, a sua família está no plano, mas por causa da justiça de Ló. Os anjos chegam na cidade, Ló está na porta da cidade, reconhece os anjos, e a Bíblia diz que ele vai lá chamar os anjos: ó, vão lá para casa. Os anjos: não, nós passaremos a noite aqui na praça. Aí, de tanto Ló insistir, diz aqui no capítulo 19, depois você pode ler em casa com calma, a Bíblia diz que os anjos entraram na casa de Ló. Quem entrou na casa de Ló? Todo mundo. Mais forte.
Agora levanta a mão para receber essa palavra. Bem alto assim. Irmãos, esse mundo jaz no maligno. Segura aqui, a mão levantada. Tem mais demônio por metro quadrado do que oxigênio. Escute isso. Tem mais demônio por metro quadrado do que areia na praia. E no meio dessa terra suja, imunda, depravada, cheia de maldade, de feitiçaria, de demônios, de pornografia, de pedofilia, de ideologia, acredite você que nesse mundo sujo, que parece mais um pântano, a sua casa não é morada de demônios. A sua casa não é corredor de Satanás, para Satanás ficar entrando e saindo, não. Nesse mundo que nós estamos vivendo, 2025, um mundo de horror e terror. Sabe quem habita na tua casa? Quem entra na tua casa e sai da tua casa é os anjos. Quem entra no teu carro e sai do teu carro é os anjos. Quem anda contigo quando você vai e anda contigo quando você vem é os anjos de Deus. É porque você não vê. É porque você não vê com estes olhos. Senão você ia ver anjo quando você entrasse em casa. Você ia ver anjo dentro de casa. Porque os anjos do Senhor acampam ao redor dos que o temem. E os livra. Ele dará ordem aos seus anjos a quem? Diga para o teu irmão, ao teu respeito. Irmão, olha quanto ser humano tem no mundo. Imagina Deus falando assim para alguns anjos. Anjos, vem cá, vocês, esse grupo aqui. Vocês estão responsáveis pela família do Vinícius. Vai com o Vinícius no carro dele, fica na porta da casa dele, cuida dos filhos dele. Você sabe o que é isso, irmão? Que privilégio é esse? Deus citar o teu nome no céu e falar para os anjos assim, ó: eu quero que você se acampe ao redor da casa da minha serva. Ó, meu servo vai viajar hoje, leva ele. Guarda ele na estrada. Você sabe o que é isso? É privilégio ou não é? Agora é todo mundo que tem esse privilégio? Não, irmão, tem casa que é corredor de demônios. É. Tem casa assombrada por Satanás. Tem casa que o diabo entra e sai a hora que quer. E a sua casa não é assim. Olha o privilégio que a família de Ló recebeu. A família de Ló recebeu anjos em casa. Mas não foi só isso, não. A Bíblia diz que a família de Ló banqueteou com os anjos. Você pode repetir isso? Você sabe o que é você sair de um... Pastor Danilo, sair de uma mesa e alguém lá fora perguntar para você assim: e aí, diga para mim, quem estava na mesa? E você disser assim para a pessoa: rapaz, se eu disser, você nem acredita. Hoje eu estava na mesa com os anjos. Sabe o que é isso? É para todo mundo isso? Levanta de novo as suas mãos, eu chego lá. Vem lá. Sabe por que é bom sentar na mesa com os anjos? Porque quando você está na mesa com os anjos, na mesa não tem cachaça, não tem cocaína. Não, não, não, na mesa não. Na mesa com os anjos não, não tem palavrão, não tem briga. Você sabe o que é banquetear com os anjos? É vir num culto como esse e sair dizendo assim: estou alimentado, estou renovado, estou cheio, estou alegre. Mas você está vindo de onde que você está tão feliz assim? Você está vindo de onde que você está dizendo que está cheio, que está fortalecido? Eu estava hoje no culto banqueteando com os anjos. Levanta a tua mão para dar glória a Deus, só quem está banqueteando com os anjos. Aí eu pergunto para vocês: é para todo mundo? Não, não é para todo mundo não, irmãos. Agora você está aqui no culto e tem alguém sentado na mesa com os demônios. E você está aqui banqueteando com os anjos. Mas você está achando que é só isso? Os moradores de Sodoma e Gomorra foram para a porta da casa de Ló: joga esses homens para fora. Aí o Ló, na inocência dele, foi defender os anjos. Não, não faz isso não, eles são homens de Deus e tal. Aí eles disseram para Ló lá fora assim: ou você joga eles para fora ou nós entraremos e arrombaremos a porta. A Bíblia diz que os anjos disseram para Ló assim: sai da frente, Ló. E se eu disser para você que o diabo está arrastando o pé lá fora da nossa casa, irmão? Vou entrar.
vou arrombar, vou destruir. E o anjo só está fazendo assim para a gente: sai da frente, deixa comigo. Levanta assim comigo a mão, céu. Levanta, levanta, levanta. O diabo está ameaçando alguém de morte. Eu vou matar, eu vou destruir. E Deus está dizendo assim: fica tranquilo que quem está dentro é mais poderoso do que quem está fora. Dê glórias a Deus, porque tem livramento de Deus para a tua família, tem livramento de Deus para a tua casa. Os anjos de Deus estão estendendo a mão de dentro da casa para paralisar o que está querendo entrar de fora para dentro. Todo mundo ficou cego, do maior ao menor. Agora eu pergunto para os irmãos: é privilégio para todos? Não. Tem gente que a

0: Olha, vamos para lá, vai ter destruição, mas vocês estão no plano da salvação. Vamos lá para casa. Lá de casa a gente sai, lá é o ponto de partida. Aí sabe o que a Bíblia diz? Eu não, é a Bíblia. Diga comigo assim: os genros de Ló. Não, mais forte. Levaram na brincadeira. Diga de novo. Em outras traduções diz que eles pensaram que fosse uma brincadeira. Agora eu pergunto, os irmãos respondem. Eles estavam no plano da salvação?
1: Sim,
0: sim ou não?
1: Sim.
0: Foram convidados para ser salvos ou não?
1: Sim.
0: Tinha tudo para ser salvo ou não?
1: Sim.
0: Foram?
1: Não.
0: Por que não foram? Porque levaram uma mensagem séria na... Eu vou falar agora algumas coisas... E você vai ter que se apertar o cinto para aguentar. Eu não sei como que a gente consegue sorrir daquilo que Deus tem ódio, irmão. Eu não sei como que a gente consegue dar risada daquilo que Deus abomina. Eu não sei como que a gente consegue achar legal aquilo que Deus acha horrível. Deus está por aqui com a gente, ó. Porque a nossa geração é a geração que mais brinca com as coisas de Deus. Eu vou fazer aqui uma pergunta, né? Todo mundo pode levantar a mão com essa pergunta. Quem é crente há mais de 10 anos aqui? Dá um sinal com a mão. Há 10 anos atrás, alguém brincava com línguas estranhas? 20 anos atrás? Você via crente ficar imitando língua estranha, brincando com as coisas de Deus? Não. Há 10, 15 anos atrás, você já viu alguém brincar de tomar ceia? Não, isso não existia. A nossa geração é a geração que faz meme com as coisas de Deus. Piada com as coisas de Deus. As coisas de Deus se tornou tão irônica, sátira, piada, que o incrédulo, o ímpio, blasfema do evangelho por nossa culpa. Esses dias atrás teve uma brincadeira com as coisas de Deus, que sabe onde essa brincadeira foi parar? Nas baladas. Regada a uísque, cocaína e prostituição. Por quê? Para as pessoas banalizarem o evangelho. E vou falar mais ainda. Tem gente que já brincou de falar língua estranha, mas nunca falou de verdade. De verdade ele não fala. Língua estranha verdadeira ele não fala. Mas imitando ele fala. Brincando ele fala. Irmãos, se você pegar aí os crentes mais raízes, quando um crente se alegrava na igreja, que tinha uma profecia verdadeira na igreja, um manifestar de Deus verdadeiro na igreja, o outro crente que não estava recebendo, achava bonito. Sentia temor, meu Deus, que mover. Meu Deus, que lindo. Pastor, eu acho lindo demais Deus usar alguém. Hoje a pessoa acha engraçado. Cuidado, hein? Você pode hoje se alegrar um pouquinho aí, bater uma palma, bater o pezinho aí, falar um pouquinho alto e alguém do teu lado fazer uma piada com você. Filmar você na hora que você estiver levantando a mão, chorando, porque os crentes agora aprenderam a fazer piada com as coisas de Deus. Mas Deus está reservando um povo que não faz piada com coisa séria. Não, levanta comigo as duas mãos aos céus, bem alto, bem alto. Levanta comigo, bem alto, as duas mãos aos céus. Faz piada com outra coisa, irmão. Seja cômico, não é proibido ser cômico, não. Não é proibido ser engraçado, não. E nem é proibido sorrir, não. Proibido é sorrir das coisas sérias. Proibido é sorrir das coisas de Deus. Segura as mãos levantadas aos céus, bem alto. Quer um conselho? Eu vou te dar um conselho bíblico aqui hoje, mas eu vou chegar lá. Não brinque de ser crente. Não brinque de tomar ceia. Não brinque com igreja. Não brinque com mensagem séria. Não brinque com louvor. Não brinque de subir no altar. Não brinque de ser obreiro. Não brinque de ser músico. Não brinque de ser crente. Não brinque com o evangelho. Não brinque com a Bíblia. Não brinque com as coisas de Deus. Por quê? Porque está escrito que Deus não é Deus de brincadeira. Você pode pegar a mão do teu irmão e dizer para esse irmão: Deus não é Deus de brincadeira, não. Sabe o que é que nós estamos vivendo, pastor Vinícius? Tem algumas igrejas aqui no nosso país, denominadas igrejas sérias, que tem culto, e sabe quem eles levam no culto? Stand-ups, para fazer os crentes dar risada. fazendo piada no

voltar. Irmão, sabe o que eu penso? Você gosta de baderna? Você gosta de bagunça? Você tem que ir para um lugar onde tem bagunça. Você gosta de palhaço? Você tem que ir para o circo. Na igreja não tem palhaço. Ah, pastor, eu não gosto dessa igreja. Essa igreja é muito assim, forma, é muito séria. Não, você está na igreja, vai para o circo então, mãe. Igreja é séria mesmo. Mensagem é séria mesmo. Evangelho é sério mesmo. Você dá, ah, pastor, eu queria brincadeira. Vai para o parque. Vai para o playground. Não é, culto não é lugar disso. Aqui nós anunciamos o reino de Deus e a sua justiça. Levanta comigo assim as duas mãos aos céus, bem alto, bem alto. Pega a mão desse seu irmão agora que ele não tem para onde correr. Se você não segurar a mão dele, ele levanta agora. Eu vou falar um negócio aqui, pastor Vinícius. Tem gente que vai sentir vontade de correr. Segura a mão do teu irmão aí. O anjo, pastor Danilo, falou assim para Abraão. Sério, o anjo falou sério. O anjo falou? Sério. Não, mais alto. O anjo falou? Sério. O anjo falou sério para Abraão. Eu te visitarei daqui um tempo e a tua mulher vai gerar um filho. O anjo falou brincando ou sério? Sério. Só que aqui tinha uma tenda, uma lona, um couro. A Sara está do outro lado. O que é que a Sara fez dentro da tenda? O que é que a Sara fez? Segura a mão do teu irmão. A Sara riu. Só que o anjo falou. Mas a Sara. Aí o anjo chegou para Abraão e disse assim: por que que tua mulher riu? Ele falou: não sei, eu tenho que ir lá perguntar a ela. Entrou dentro da casa. Falou: Sara, o anjo está falando sério e falou assim: você riu. Aí ela disse assim: não, eu não ri, não. Aí o anjo falou lá de fora assim: rio. Olha para o teu irmão e diga para ele assim: a parede não impede do anjo ver. Diga para ele assim: não diga que não riu quando você riu. Eu não brinco, não brinca. Eu não acho, acha. Quando alguém te mandar uma coisa engraçada, que seja blasfêmia, tenha coragem de dizer para a pessoa: não mande mais no meu número. Eu não compartilho esse tipo de brincadeira. Quando alguém fizer uma piada com as coisas de Deus, sai da roda. Sai da turma. Seja radical, estou falando sério. Se alguém estiver blasfemando do evangelho, contesta. Ah, pastor, e as pessoas vão sair de perto de mim, que saia. Não tem problema. Agora, não diga que não riu se você riu. Não diga que não brincou se você brincou. Porque parede não atrapalha o anjo de ver nada. Seu celular pode ter 10 senhas, Deus tem as 10. Você pode ter falado atrás da parede. Pode ser, o seu celular pode ter aquele programa que apaga as mensagens. Mas Deus leu. Olha para o teu irmão e diga: não brinque com coisa séria. Tem alguém sério aqui que leva as coisas de Deus a sério? Levante as suas duas mãos aos céus e dê glórias ao nome de Jesus. Irmãos, se nós permitirmos o evangelho ser banalizado por nossa causa, quando você for falar do evangelho para alguém, as pessoas vão dizer: ih, não, pai, crente é tudo avacalhado, moço. Igreja?

Por quê? Porque as pessoas gostam é de achar graça do que é sério. Mas vamos lá. Estava no plano da salvação ou não estava? Foi salvo? Então olha para o teu irmão e diga para ele assim: mesmo você estando no plano, irmão, pode ser que você fique para trás, tá? Não é todo mundo que está na igreja que vai para o céu. Não é todo mundo que se batizou nas águas que vai para o céu. Não é todo mundo que toma ceia que vai para o céu. Não é todo mundo que dá glória a Deus que vai para o céu. Até porque isso não salva ninguém. O que salva é nascer de novo. Mas vamos lá. O anjo falou assim: cadê seus genros? Não quiseram vir, não. Eles foram chamados. Foram ou não foram? Então vamos eu, você, sua mulher e suas duas filhas. Agora é o seguinte, está escrito aí, eu vou chegar lá, paciência. Seja rápido, porque eu preciso cumprir a ordem divina. Então vai lá, avisa para a tua mulher. O anjo já falou isso, mano, porque sabe que mulher demora. Então o anjo falou: ó, vai lá, avisa para a tua mulher para ir embora, mano. Nós estamos de mudar, é rápido. Aí olha o que a Bíblia diz. E vendo o anjo que Ló, sua mulher, sua família se demoravam. Se o quê? Se alguém disser para você que daqui 5 minutos vai chover fogo e enxofre aqui dentro, você demora a sair daqui? Ô, irmãos, eu não estou conseguindo entender um povo que Deus está anunciando uma destruição e eles estão vagarosos na saída. Eu estou tentando entender uma igreja que você diz assim: Jesus está voltando, em vez da pessoa dizer aleluia, maranata, glória a Deus, volte hoje. Eles ficam: misericórdia, o sangue de Jesus tem poder. Esses dias eu estava meio eufórico assim, eu não sou de gritar, eu dei um grito: Jesus está voltando. Uma irmã se benzeu. Eu falei, está com medo, irmã? Levanta comigo as duas mãos aos céus. Olha para o teu irmão de Gabriel assim: está demorando por quê, irmão? Está querendo ficar? Está apegado com essa terra? Está apaixonado por esse mundo? A nossa morada não é aqui. Laborgia revia súria. Balança a mão do teu irmão e diga para ele: somos peregrinos e forasteiros aqui. Nós não somos deste mundo. Porque com o toque da trombeta de Deus e o alarido dos anjos, Deus vai nos arrancar daqui. Você não é dessa terra. Para de ser vagaroso. Espera aí, irmão. Está com medo de Jesus voltar? Por quê? Não quer que Jesus volte? Por quê? Eu acho que você está na igreja errada, hein? Você tem que ir para a igreja da dupla. Porque quem vai herdar a terra é eles. Eu pastorei uma cidade na roça e a duplinha, de manhã, eles são ativos, irmão. 7 da manhã estão na atividade. Bateram palma na casa do irmão da nossa igreja. O irmão analfabeto, tadinho, abriu o portão. Pois não. Disseram assim: a gente veio aqui estudar a palavra de Jeová com o Senhor. Ele falou: ai, Jeová é o meu Deus, véio. Pode entrar. Aí começaram a ler para ele: vamos herdar a terra, vamos morar na terra, a terra é nossa. E terra, terra, terra, terra, terra, terra. E ele só escutando. Falou assim: agora a gente gostaria de ouvir o Senhor. O Senhor tem alguma coisa a dizer? Ele falou: tenho. O que o Senhor tem a dizer? Ele falou: quem gosta de terra é minhoca. Eu aceitei Jesus, foi para ir embora daqui. Olha para o teu irmão e diga assim: está demorando por quê, irmão? Deus falou: arruma depressa. Era para você estar de mala pronta. Era para você estar de mão levantada, dizendo: maranata, maranata. Ora vem, Senhor Jesus. Só tem um porquê de alguém estar demorando: porque gosta mais daqui do que de lá. Aonde estiver o teu tesouro, ali também estará o seu coração. E tem gente que o coração está aqui, o coração não está lá. Tem gente que todos os tesouros dele estão aqui, mas aqui o ladrão entra, aqui a ferrugem destrói,

A traça corrói, mas Jesus disse: amontoai tesouro nos céus. Lá o ladrão não entra. A traça não corrói, nem o ferrugem destrói. Quem tem tesouro lá, diga glória a Deus. Esses dias alguém chegou para mim e disse: pastor Moisés, eu conheço o senhor há mais de 25 anos pregando. Se o senhor, pastor Moisés, com essa simpatia que o senhor tem, se o senhor pregasse sobre prosperidade, o senhor ia explodir. Por que o senhor não prega mais sobre ouro, mais sobre prata? Falei: rapaz, o ouro que você tanto quer, na cidade que a gente vai morar, Jesus pôs na calçada. Lá no céu não tem ouro no cofre, não. Lá ouro é na rua mesmo, senhor. Levanta comigo as duas mãos aos céus. Só os crentes raízes, diga comigo assim: quão glorioso cristão é pensar isso. Eita, rapaz, eles estão aí, ó.

dos que vencem. Diga para o teu irmão assim: a gente vai morar lá nessa cidade. É para lá que a gente vai. Lá não tem hospital, lá não tem Covid, lá não tem cego, lá não tem câncer, lá não tem doença, lá não tem lágrima, lá não tem dor. Levanta a tua mão, só quem vai para lá. Não, não, lá não tem angústia, lá não tem depressão, lá não tem ansiedade, lá não tem transtorno. Não, não, não, não, não, não, não, não, não. Lá não tem consulta, lá não tem terapia, lá não tem cirurgia, lá não tem isso. Lá Ele enxugará dos nossos olhos todas as lágrimas. Ame o céu, lute pelo céu, batalhe pelo céu, pela fé que uma vez te foi dada. Então vamos lá, pega tua mulher, suas filhas. E vendo o anjo que eles demoravam, os anjos deram a mão para Ló, para a mulher e para as filhas. Ó. Diga comigo assim: deram as mãos para o anjo. É todo mundo que faz isso? É todo mundo que anda de mão dada com o anjo? Imagina uma pessoa ter o privilégio do anjo pegar na mão dele e dizer: vamos? Ah, vamos! Aí a Bíblia diz que eles estão saindo da cidade. E o anjo diz assim: nós vamos destruir a cidade. Aí o anjo dá uma ordem no caminho. Uma ordem expressa, absoluta: não olhe para trás. Qual foi a ordem do anjo? Ajuda teu irmão e passa a ordem para ele: não olhe para trás. Não olhe para o lugar de onde Deus te tirou. Não olhe para o lugar de onde Deus te arrancou. Não foi de lá que Deus te tirou? Você ia morrer lá, você ia ser destruído lá. O diabo ia te matar lá. Deus te tirou. Não olhe para trás. Aí o Ló disse assim: tá certo, não olhe para trás. Vamos embora. Quando eles estão saindo da cidade, que eles colocaram o pé fora da cidade, acredite os irmãos, que o fogo e o enxofre caiu, e não caiu sobre a mulher de Ló, caiu sobre os genros. Os genros receberam fogo e enxofre. A mulher de Ló não, ela já estava com o pé fora da cidade. Mas a Bíblia diz que ela olhou. Pastor, por que a mulher de Ló olhou para trás? Porque tem gente que consegue sair de Sodoma. O problema é que Sodoma não saiu dele. Tem gente que consegue vir para a igreja, irmão, mas o mundo nunca saiu de dentro dele. Tem gente que conseguiu mudar o nome de ímpio para o nome de crente, mas nunca mudou de caráter. Nunca teve a moral transformada. Tem gente que conseguiu entrar na igreja, mas nunca conseguiu ser igreja. Tem gente que conseguiu dar a mão para o anjo, sentar com o anjo na mesa, receber anjo em casa, receber livramento de Deus, mas nunca conseguiu deixar de amar o mundo e as coisas que nele há. E quem ama o mundo se constitui inimigo de Deus. Pastor, por que a mulher de Ló está olhando para trás? Porque o que ficou para trás para ela é mais importante do que o que está na frente. Deixa eu te dar um conselho, você que está aqui essa noite. Pastor, não consigo me libertar do mundo. Eu não consigo abandonar o mundo. Consegue não? Diga para o teu irmão assim: quem quer dá um jeito, irmão. Quem não quer dá uma desculpa. Você quer fogo e enxofre, fica. Quer virar estátua de sal, fica. Isso aqui já não é Deus, é você. Isso aqui já não é o Espírito Santo, é você. A ordem foi dada para mim, não olha para trás. Se eu olhar, o anjo tem culpa? Deus tem culpa? Minha família tem culpa? A igreja tem culpa? O pastor tem culpa? Quem tem culpa? Eu. Quem olhou para trás fui eu. As pessoas estão achando que o Espírito Santo vai segurar o rosto dele. Você nunca mais bebe, você nunca mais fuma, você nunca mais fala palavrão. Tira essa ilusão da tua cabeça, meu irmão. É você que vai decidir. É você que vai decidir ter uma vida nova. É você que vai fazer a conversão. É você que vai mudar de rota. Levanta a tua mão e diga comigo: não é destino, é escolha.
Que isso, irmão? Não, não é destino não, é escolha. Se Deus disse para não olhar para trás, é porque eu sou capaz de não olhar e sou capaz de olhar. Ele me deu o conselho. A mulher de Ló vira uma estátua. Agora, estou chegando lá. Quando a mulher de Ló olha para trás, que ela vira uma estátua de sal, eu fiquei curioso e fui ver. Você sabia que para o sal virar pedra, ele tem que se tornar insípido? E a Bíblia diz assim: vós sois o sal da terra. Se o sal se tornar insípido, ele não serve mais para, a não ser para ser, por quem? Pelos homens. Ele sai da qualidade de tempero e vira tapete dos homens. Escute isso aqui. A mulher de Ló estava no plano da salvação? Estava ou não estava? Recebeu o anjo em casa? Banqueteou com os anjos? Recebeu o livramento de Deus? Deu a mão para o anjo? Saiu de Sodoma e Gomorra? Saiu ou não saiu? Foi salva? Porque tem gente que conseguiu a proeza de vir para a igreja, levantar a mão, batizar nas águas, tomar ceia, ser consagrada obreiro, cantar no coral e ainda conseguiu ir para o inferno ainda. É muita proeza. É ou não é, irmão? Pastor, não prega isso não. Prego, hein? Claro que eu prego. Claro que eu prego. Seria a maior mentira do mundo eu disser: a trombeta vai tocar e vai ficar vazia a igreja. Irmão, tem igreja que o culto vai continuar. O desespero não é para quem está na macumba, na droga, na prostituição, no adultério com a amante, porque esse aí, ele está lá, sim ou não? O desespero é o camarada estar de Bíblia na mão, no culto, e o irmão do lado sumir, o do banco de trás desaparecer, o ventre da grávida murchar, e o camarada dentro da igreja dizer: fiquei. E o juízo não vai começar pelo centro, nem pela prostituição, nem pelo bar. O juízo começa lá, começará pela casa de Deus. Diga para o teu irmão assim: ai dos que ficarem. Ai. Levanta comigo as duas mãos ao céu. Eu quero ver se tu é raiz, é agora mesmo. Só os crentes arco-íris preto e branco. Levanta assim as mãos e diga comigo assim:

Fica não, irmão. Dá um jeito de ir. Se esforça, tem bom ânimo. Caiu, levanta. Sujou, se lava. Pecou, se arrepende. Desviou, volta. Mas não vai para o inferno, não. Você está no plano da salvação. Ah, vamos lá. Quando a mulher de Ló olha para trás, ela está no caminho da salvação, ela está na companhia dos anjos, ela está na companhia dos salvos. Ela está no plano de salvação de Deus para o homem e ela olha para trás. Quando ela olha para trás, ela fica parada. Ela fica e vira o quê? Vira uma... Estou correndo para o final da mensagem. Ela vira o quê mesmo? Uma estátua. Então diga para o teu irmão assim, eu estou chegando lá agora, para o seu irmão precisa ouvir isso. Diga para o teu irmão assim, não precisa sair da igreja. Nem do altar. Nem do coral. Nem da ceia. É possível virar uma estátua congregando. Você está achando que é todo mundo que vai sair do caminho? Você está achando que é todo mundo que vai soltar a mão do anjo? Tem gente que vai virar estátua depois de ter recebido um anjo em casa, depois de ter banqueteado com o anjo, depois de ter recebido o livramento de Deus, depois de ter dado a mão para o anjo, e vai virar uma estátua. Minha língua está coçando para falar, mas eu não sei se eu falo. Falo ou não?

Eu vou lá na tua casa ver você assistindo teu jogo. Eu vou lá no estádio ver você torcendo pro teu time. Eu vou pegar a senhora no flagrante vendo a tua novelinha com lenço na mão. Assistindo oito capítulos da série no dia, se emocionando, ficando de pé. E no culto parece uma estátua. Está errado. Entrai pelas suas portas com louvores e nos seus átrios com ações de graça, e no seu templo cada um diz glória. Levanta comigo as duas mãos aos céus. Levanta a mão, só quem não é estátua, vê se a mão está mexendo, vê se ela levanta ainda. Abre a boca para ver se a tua voz ainda está saindo. Só quem não é estátua, dá um sinal aí que você tem voz. Dá um sinal aí que você ainda se movimenta. Espera aí. Eu não discuto, irmãos. Eu, Moisés, tá? Eu tenho vários irmãos que é de outras igrejas. Eu não discuto com pessoas cessacionistas. Eu não discuto. Ele tem a fé dele, eu tenho a minha. Ele tem a crença dele, eu tenho a minha. Eu sou de fé pentecostal, correto? Então, eu sou de fé pentecostal, eu vou pregar a fé pentecostal. Eu sou continuista. Eu acredito nos dons do Espírito, acredito em milagre, em cura divina, em libertação, línguas estranhas, batismo com o Espírito Santo. Eu acredito. E não, eu sou pregador da fé pentecostal. Escute isso aqui. Eu não consigo entender alguém dizer que no estádio se emociona, grita, fica rouco, levanta a mão, bate palma, faz ola, vendo novela chora, se emociona, deita no chão, pede socorro, pede água. E no culto não, no culto eu sou racional. Olha o teu irmão dizer, você não é racional não, irmão, você é frio mesmo. Você não é racional não. Você estava precisando de alguém para te falar isso, você não é racional não, tu é frio mesmo. Porque a boca só fala, o coração está cheio. Não sai glória porque não tem nada para falar, mãe. Cantar como? Se não... Levantar a mão como? Aí a pessoa quer ser ética aqui. Aqui ele é totalmente ético. Não, pastor, meu, não é teu jeito não. Este seria teu jeito se fosse teu jeito em todo lugar. Mas só aqui que você é assim. Tem gente com a cara boa em tudo que é lugar. Na igreja ele é azedo. A cara dele é boa em todo canto. Na igreja a cara dele é ruim. Olha para o teu irmão e diz, tu é estátua, é? É estátua? Não, meu irmão, eu estou vivo. O salmista diz que os que estão na sepultura não louvam a Deus. Só os vivos de mãos levantadas para dar glória a Jesus. É, irmão, dê glórias a Deus, você que não é estátua. Vem para a presença de Deus. O culto é racional, sim ou não? Mas não é só racional não, é vivo. Ele não é só racional não, ele é vivo. Agora eu pergunto de novo, a mulher de Ló estava no plano da salvação? Deu a mão para o anjo? Recebeu o anjo em casa? Recebeu o livramento? Banqueteou com o anjo? Foi salva? Dá para acreditar, irmão, que vai ter gente dizendo assim, meu Deus, eu tive anjo na minha casa. Fui para a igreja, tomei ceia, cantei, congreguei, ouvi mensagem, ouvi pregador, ouvi cantor. Ficou para trás porque desobedeceu uma ordem. Porque o anjo disse, foge para o monte. E ela olhou para trás de onde Deus tinha tirado. Nunca mais volte para aquele buraco de onde Deus te tirou. Nunca mais volta para aquela escuridão de onde Deus te arrancou. Mas vamos lá. O anjo olha para Ló e diz assim, fuja para o monte. Diga comigo, fuja para o monte. Cheguei, vamos lá, rapidinho, vai lá. Fuja para o monte. Olha o que está escrito aqui, pastor Vinícius. Olha o que Ló diz para o anjo. Parece que eu estou vendo a minha geração. O pastor Danilo, o Ló olha para o anjo, assim, não. Bom, o camarada está saindo do inferno. Do inferno. O anjo diz para ele, rapaz, vai para o monte. Ele olha e diz, não, o monte é longe.

é alto. Irmãos, eu tenho dificuldade com uma geração que acha difícil demais para fazer. Não, pastor, o que Deus pede é pesado demais. Não é não, irmão. O fardo de Jesus é leve, do diabo é mais pesado. Escuta isso aqui. Não, pastor, Deus manda, mas não tem como obedecer. Se ele mandou, tem como obedecer. A gente que não obedece. Não, muito, é longe. Ah, ir lá para aquela montanha, eu tenho medo de ir e a destruição me pegar. Ai, que desculpa, como que a destruição ia pegar ele? Você acabou de sair da destruição? Não, é longe demais. Irmão, quando a pessoa começa com desculpa, não posso orar, não posso congregar, é longe, é perto, está chovendo, está sol, não dá para ir, fulano não gosta de mim. Olha para o teu irmão e diz assim, tudo desculpa de quem não quer ir. Tudo desculpa de quem não quer ir. Irmãos, tem gente, olha aqui para mim, olha aqui para mim. Tem irmãs, você deve conhecer alguma irmãzinha dessa, aquelas irmãzinhas mais antiguinhas. O marido não é crente, os filhos perdidos, gente doente na família, pressão alta, problema de coração. É as que mais congrega, é as que mais oram, é as que mais estão na igreja. Como é que elas conseguem e eu não consigo? Como que uma irmãzinha consegue ir para a igreja com 80 anos e eu com você com 30 anos, mora duas quadras da igreja? Não dá por quê? Quando você ia para as suas baladas, podia estar chovendo fogo, que você entrava em Sodoma, irmão. Sodoma podia estar chovendo canivete, que lá estava tudo na balada para requebrar, fazer quadradinho de 8, capeta 4. Lá tava, você estava lá. Agora, quando é para Deus, é longe. Quando é para Deus, é difícil. Quando é para... Ah, não dá não. Aí olha o Ló querendo convencer Deus. Não dá não, dá não, dá não, dá não. É longe demais. Lá naquele monte, não dá não. Eu podia ir para essa cidadezinha aqui, né? Ela é segura. Tem uma cidadezinha aqui que ela é segura. Eu podia ir para lá. E lá eu me esconderia. O anjo diz, rapaz, é para o monte. Foge para a montanha. Não, deixa eu ir para a cidadezinha. Rapaz, foge para a montanha. Não, deixa eu ir para a cidadezinha. Rapaz, foge para a montanha. Para você não morrer. Aí ele vai. Esconde numa caverna. Passa um tempo naquela cidadezinha, depois sai de lá. Quando ele sai de lá, e aqui eu termino, as duas filhas de Ló, combinam entre elas. Não tem homem aqui não, hein? Essa crise é antiga, viu, irmãs? Esse negócio é mais antigo que não. As meninas preocupadas, ih, rapaz, não tem homem aqui não. Vamos aqui não, né? Quem vai vir casar com nós? Que é o desespero das irmãs. Quem vai vir casar com nós num lugar desse? Agora, olha que plano maquiavélico. Nós vamos fazer o seguinte: nós vamos encher a cara de papai de cachaça hoje. Eu deito com ele hoje, e amanhã tu deita. E nós vamos engravidar dele, porque senão nós não vamos ter descendente da família. Não, isso não pode. Está escrito, não te deitarás com teu pai, porque é teu pai. É pecado de profanação, é abominação. Não, mas a gente tem um motivo. Deus vai entender. Irmãos, sabe qual é o terceiro grupo que vai ficar? Um grupo ficou porque levou na brincadeira. O outro grupo porque olhou para trás. E o terceiro grupo, porque relativizou o pecado. Não, Deus vai entender. Deus vai entender. Deus não é tão, pastor, Deus não é tão duro assim, não. Deus vai entender. A gente está fazendo por um motivo. Ainda tem um motivo para fazer. A gente explica para Deus, ó Deus, eu tenho que entender, não tem homem aqui. O único homem aqui é nosso pai. Ai, que, o senhor vai me julgar por isso? Não, mas eu falei que não pode deitar com o pai. Não, mas não tem mais ninguém, só meu pai. Ah, mas e aí? Eu disse que não pode deitar, fica sem deitar, ué. O problema é que quando você relativiza o pecado, você quebra o princípio. Escute isso aqui. Quando você tem uma desculpa e não um arrependimento, você vai dizer que Deus entende em vez de pedir perdão. Em vez de você dizer, Deus, eu estou errado, não, você vai explicar para Deus porque fez. Não, só tem que entender. Eu não pedi para nascer assim. Eu não pedi para nascer com essa natureza. Eu não pedi para... Não, mas você está achando que é só você, irmão?
Tem gente que não pode ver a barra da saia, tem gente que não pode ver a barra do ouro, é ou não é? Tem gente que o problema dele é a ira, é a raiva. Cada um tem seu espinho na carne, meu irmão, se vira com o teu. O que você não pode é relativizar teu erro achando que Deus vai entender. Olha para o teu irmão e diga para ele assim: Deus não vai entender. Deus não vai entender. Não, mas... Não, Deus não vai entender. Já estou te avisando que Deus não vai entender. Não, mas... Deus não vai entender. Por quê? Porque antes de você fazer, ele já tinha falado para não. Ah, mas é muito difícil não fazer. Mas não é só para você que é difícil, não. Para todo mundo é difícil. Não é só você, não. É todo mundo. A pessoa que tem tendência para o adultério, ele vai ter que lutar contra o adultério todo dia. A pessoa que tem tendência para a droga, ele vai ter que lutar contra a droga todo dia. A pessoa que tem uma tendência homossexual, ele vai ter que lutar contra aquela tendência todo dia. Não é só você, não. Você não é um grupo. É todo mundo. Esses dias um irmão chegou para mim e disse para mim assim: ei, pastor, eu... Irmão, para que eu fui fazer parte daquela reunião? Tem hora que a gente cai em cada laço. Pastor, vamos conversar aqui, porque, ó, todo mundo confessa o erro para a gente não confessa para ninguém. A gente tem que ter confidente. Tal. Eu falei: rapaz, é verdade mesmo, ó. Só tem pastor aqui. E aí, irmão? Não, pastor, rapaz, eu fui um adúltero, pastor. Um prostituto. Eu cometia todo tipo de atrocidade, de orgia. Eu gostava de coisa doida mesmo, de bagaceira, de imundice. E eu tenho que lutar. Tem hora que vem aqueles flechas assim, eu tenho que clamar o sangue de Jesus. Aí o outro diz: pastor, quando o dinheiro passa perto assim, rapaz, eu fui ladrão. Eu vejo o dinheiro, eu me arrepio todinho, a vontade de roubar tão grande que eu tenho que repreender, sai Satanás, agora eu sou crente e tal. E falou: e o senhor, pastor? Eu falei: rapaz, eu vou ser sério para você, eu fui vendedor, eu tinha arma e munição. Eu, quando uma pessoa me perturba de mim, eu sinto uma vontade de dar um tiro. Sabe? E tal. Depois, quando eu acabei de confessar, só sobrou um. Aí aquele um que sobrou, ele disse assim: pastor, eu tenho um problema que me acompanha desde criança, rapaz. Eu fiquei sabendo de uma coisa, eu não guardo segredo, de jeito nenhum. Contou para mim, eu conto para todo mundo. Eu olhei para os outros e falei: esse miserável tinha que ter contado primeiro, irmão. Porque aí ninguém contava. Olha para o teu irmão e diga assim: irmão, todo mundo tem sua luta, meu irmão. Não relativiza o pecado, não. É muito mais fácil você se arrepender porque tem perdão. Tem remissão. A Bíblia diz que você pode ter o pecado como a escarlate, ele se tornará branco como a neve. O sangue de Jesus Cristo te purifica de todo pecado. Deus ama todo mundo. Quem Deus ama? Todo mundo. Deus ama todo mundo. Mas isso não é desculpa para me relativizar o meu erro, porque Deus me ama. Então quer dizer que porque Deus me ama eu vou fazer o que Deus não gosta? Não. Fica de pé comigo, por favor. Diga pelo menos para dois irmãos: não relativize

eu fiz, não era para ter ido, eu fui, tem perdão para você. Pastor, não era para ter caído, caí, Deus te levanta. O que Deus não quer é que você apareça com a desculpa. É, Deus, só tem que entender, né? É, tal. Não, não, não. Não. É mais fácil confessar do que relativizar. Porque para confissão tem perdão. Sim ou não? Agora deixa eu dizer para os irmãos e terminar, para a gente orar. Pastor Vinícius, as filhas de Ló cometeram um pecado que contaminou a geração inteira. Por causa delas existiu Gessém, Sambalate, Tobias. Ô irmão, tanta gente ruim veio daquele povo. Aquele povo está dando problema para o mundo até hoje. Os filhos de Amon e os filhos de Moab. Agora eu vou perguntar para você, através de você, a sua geração vai ser mais santa ou mais contaminada? Por causa de você, o evangelho vai ser mais respeitado ou mais desmoralizado? Por causa de você, as pessoas vão acreditar mais

fui lá, falei, roubou, ladrão. Jesus, não, papai, ladrão fino. Ladrão, roubou, irmão. Falei, e o pior, rapaz, você roubou dentro da igreja. Irmão, pensa no terror que eu botei nele. Falei, rapaz, você roubou de uma crente, você está enrolado. O que eu faço, papai? Eu falei, você ajoelha e olha, e correu, volta. As cadeiras do altar estavam vazias, ele se jogou numa cadeira lá, passou uns 10 minutos. Me entregou as balas, eu falei, não, rapaz, agora você já pediu perdão. Ele falou, não, não quero essas balas mais não. Eu falei, rapaz, nunca mais faça isso. Já pensou se ele ter dito, não, papai, Deus tem que entender que eu quero bala e o senhor não me dá. Deus tem que entender que eu queria dois pacotinhos, só ganhei um. Eu gosto de duas mulheres, mas só tenho uma. Deus tem que entender que eu devia gostar de mulher, mas gosto de homem. Não, Deus te perdoa. Perdoar, Deus perdoa. Te perdoar mil vezes, se for necessário, Deus te perdoa. Agora, não relativiza teu erro, não. Não explica para Deus, não. Diga para Deus, Deus, eu estou fazendo, mas é errado, me ajuda. Eu quero sair disso. Jesus, eu estou aqui, ó, usando essa droga, mas é errado usar droga. É errado. Isso, eu estou me alcoolizando, é errado. Eu estou aqui me prostituindo, é errado. Me tira disso aqui, Senhor, eu estou errado, eu sou um pecador. Eu estou sujando, eu estou contaminando minha família. Eu estou contaminando meu matrimônio. Eu estou contaminando a vida dos meus filhos, da minha geração. Jesus, me tira disso aqui. Tem mais chance para você do que você chegar para Deus com explicação. Chega com uma confissão, é melhor. Dê a mão para esse irmão que está do teu lado. Diga para o teu irmão, vai confessar ou vai explicar, irmão? É. Porque de repente você é contra a Bíblia. Eu não sei. Eu não sei como é que é teu coração. De repente você é contra o Evangelho. De repente você não aceita Deus como Ele é. O problema é que talvez tenha alguém te enganando, né? Talvez você ouve alguém que te engana. Ah, não, Deus te aceita assim mesmo, pode ir lá. Tem problema não, Deus vai entender. Eu vim aqui essa noite dizer que Deus não vai entender. Grita daí, me prova, grita aí. Não, mais forte. Nasceu, eu não provo não, vai lá. Vou te provar. Se Deus entendesse, Ele absolveria, sim ou não? Mas está escrito, ficarão de fora. Os cães, os feiticeiros, os adúlteros, os afeminados, os idólatras, os fornicadores, os mentirosos. Ah, mas Deus não entendeu, por que que deixou fora? Não entendeu não. Se ele entendesse, ele punha para dentro. Agora, se nós confessarmos os nossos pecados, ele é fiel e justo. Sabe o que o salmista disse? Eu li isso hoje. Pastor, se o senhor soubesse o que eu cometi, eu não tenho perdão, mas não tem. A Bíblia diz que ele não nos tratou segundo os nossos pecados e nem nos retribuiu consoante as nossas transgressões, mas nos coroou de benignidade e de misericórdia e fez com que a nossa mocidade se renovasse como a mocidade da águia. Levanta comigo as suas duas mãos aos céus, bem alto.

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cumprimentemos, irmãos, nesta tarde com a paz do nosso Senhor Jesus. Aqui quem vos fala é o evangelista Natan, missionária Franciele, daqui da cidade de Santa Rosa. Estamos iniciando mais uma programação, então, do trabalho missionário Arca da Aliança. Estamos, então, agradecendo desde já os participantes que já nos mandaram mensagem. Agradecemos a Deus, em primeiro lugar, por nos conceder mais esta oportunidade nesta tarde, início de semana. Só queremos agradecer a Deus por tudo que Ele nos tem feito, né? Pelos livramentos, né? Pela vida, pela saúde. Então, desde já agradeço os ouvintes aqui da programação da Rádio 91.3, Rádio Renascer, da cidade de El Soberbo, Argentina. Nessa rádio abençoada, né? Que transmite em 3 países: Argentina, Paraguai e Brasil. Né, louva a Deus pela vida de cada programador dessa rádio, de cada trabalhador, né, que ajuda a levar essa rádio mais longe, né? Então, meus irmãos, nós temos os trabalhos, então, aqui na cidade de Santa Rosa, trabalho missionário Arca da Aliança, todos os sábados à tarde, às 15 horas da tarde, aqui no campo da aviação, interior de Santa Rosa. Os irmãos que quiserem entrar em contato conosco para saber mais sobre o nosso trabalho, estarei passando agora. É com área 55 981 24 09 62. É com área então 55 981 24-09-62. Os irmãos querem participar também, né? Pela programação da rádio, tem a numeração da rádio fixa também, na Rádio Renascer, né? Os irmãos quiserem mandar pela rádio também sua participação, né? Seu pedido de louvor, né? Seu pedido de oração, seu pedido de maná, né? Estamos atentos no telefone também, tanto o meu número quanto o número da Rádio Renascer, né? Então, meus irmãos, desde já eu quero agradecer já aos irmãos que estão conosco já nessa participação. Então, lá do bairro Cruzeiro, então, a irmã Ceni e o presbítero Armelindo, que estão aí conosco, né, participando da programação, sempre na audiência do programa, né? Então, temos também o presbítero Giovanni, a missionária Milagros, lá da Venezuela, né? Que estão aí participando conosco, nossos amigos de longa data, né? O presbítero Giovanni, daqui da cidade de Santa Rosa, né? E a sua esposa Milagros, lá do país da Venezuela, que estão aí na audiência, né? Na escuta da programação da rádio, né? Então, quero agradecer também o meu pai, a minha mãe, né? Que são contribuintes desse trabalho, né? Apoiadores desse trabalho, né? Missionário, Arca da Aliança, né? Desde o início estão nos apoiando, né? Então, meu pai Clésio, né? Minha mãe Marilene, né? Que estão aí na escuta, né? Meu irmão Mateus, né? Também, né? Um grande vaso do Senhor Jesus, né? Usado pelo Senhor Jesus, né? Agradeço a Deus pela vida do meu irmão, do meu pai, da minha mãe, que estão aí na escuta, né? Agradeço a Deus também pela vida da minha irmã, que está lá no trabalho, né? Escutando nossa programação também. Então, agradeço também pela participação do apóstolo Armindo, né? Da pastora Roseli, aqui do bairro Auxiliadora, da cidade de Santa Rosa. Estão sempre também ouvindo, né? Nossa programação da rádio, né? Então, agradeço desejar a audiência dos irmãos. Glória a Deus, aleluia. É o pastor Leonardo e a irmã Francisca, lá da cidade do Entre Juiz, né? Do ladinho de Santo Ângelo, lá, né? Estão aí na escuta também. Glória a Deus, aleluia. Obrigado pela participação. Louva a Deus pela vida dos irmãos lá da cidade do Entre Juiz, né? Pastor Leonardo e a irmã Francisca. Desde já também agradeço o nosso apoiador, né? Evangelista Vivaldino. E a irmã Jânia Fagundes, de lá do Lajeado Capim, glória a Deus, aleluia, interior de Santa Rosa, né? São nossos amigos, sempre estão aí na escuta, né? Nossos irmãos em Cristo Jesus aí. Desde o primeiro dia da nossa programação, eles estão aí na escuta, né? O evangelista Vivaldino e a irmã Jânia Fagundes, glória a Deus, aleluia. Quero também desejar agradecer a audiência da irmã Diaconisa Neuza Soares, aqui do bairro Auxiliadora, também na cidade de Santa Rosa, né?
uma serva do Deus vivo, né? Guiada pelo Espírito Santo, uma grande profeta do Senhor Jesus, né? Irmã diaconisa Neus, apoiadora desse projeto, né? Missionário Arca da Aliança, muito obrigado, irmã diaconisa Neus, a Soares, que está aí, né? Ela também pediu o louvor para nós rodar daqui a pouquinho. Vai ser o primeiro louvor que nós vamos rodar. Vou pedir até para a irmã da rádio já deixar na ponta da agulha para nós o vaso de alabastro. Daqui a pouquinho, daí a irmã roda para nós, vaso de alabastro da irmã da Mara Lima, né? Para a diaconisa Neuza Soares, aqui da cidade de Santa Rosa, que está ali na escuta, né? Desde já quero agradecer também o apóstolo Michael Bolzan e a missionária a pastora Solange Bolzan, né? São daqui da cidade de Santa Rosa, lá do bairro Cruzeiro, que estão aí na escuta conosco também, né? Nossos amigos, né? Aí de longa data, né? Meu pastor, né? Meu que onde eu iniciei, né, minha caminhada cristã, né, foi com o pastor Michael Bozan, né, agora é apóstolo, né, e a missionária a pastora Solange, né. Agradeço a Deus, louvo a Deus pela vida deles, né, que estão aí também na escuta. Eles têm os trabalhos também das igrejas, né, a Igreja Pentecostal, a Colheita Final também, né. Eles têm os projetos deles, os trabalhos deles aqui na cidade de Santa Rosa, 3 de Maio e Boa Vista do Buricá, né. Nossos grandes amigos, né. Um ajudando o outro, glória a Deus, aleluia, né. Onde há divisão, não há prosperidade, a palavra de Deus diz, né. Então, onde há divisão, onde há contenda, onde há conflito, Jesus Cristo não habita, não trabalha, né. Então, nós temos que trabalhar unidos, aleluia, né, meus irmãos. Temos que trabalhar unido, né? Porque a palavra do Senhor nos diz, aleluia, glória a Deus, né? Que o nosso foco é vida eterna, né? Não divisão, não fofoca, não difamação. Glória a Deus, aleluia, né? Porque aqui no livro do Atos dos Apóstolos vai nos dizer, aleluia, Atos dos Apóstolos, acontecimentos dos apóstolos, aqui no capítulo 9, versículo 31, vai nos dizer assim: assim, pois as igrejas em toda a Judéia, Galiléia e Samaria tinham paz e eram edificadas. Glória a Deus, caiu a ligação, meus irmãos. Aqui no livro do Atos dos Apóstolos, então, vai nos dizer, né? Atos dos Apóstolos 9, versículo 31, né? Assim, pois, as igrejas em toda a Judéia e Galiléia e Samaria tinham paz e eram edificadas e se multiplicavam, andando no temor do Senhor e na consolação do Espírito. Glória a Deus! Assim nós devemos ser, meu irmão, minha irmã, meu querido ouvinte. Aleluia! Não é placa de igreja, não é religião, porque Jesus não fala em nenhuma parte da Bíblia sobre religião. Aleluia! Ele fala sobre, aleluia, santidade, sobre morrer, aleluia, para o mundo e viver para Cristo. Isso ele fala em toda a Bíblia, mas ele não fala placa de igreja, ele não fala religião, aleluia. Aqui quer nos dizer essa palavra, meu irmão, aqui, ó, Judéia, Galiléia e Samaria eram três cidades que trabalhavam unidas. Glória a Deus, aleluia. Né? Eram três cidades que trabalhavam unidas, eles trabalhavam, aleluia, havia respeito muito grande entre essas três cidades, aleluia, como se fosse hoje três, digamos, três ministérios, três placas de igreja, vamos dizer assim, nosso ponto de vista, né? Então, aleluia, nós temos que trabalhar unidos, os pastores, os apóstolos, os bispos, aleluia, os diáconos, os evangelistas, missionários, diaconisas, missionárias, pastoras, bispas, apóstolos, isso nós temos que trabalhar unidos, irmãos. Glória a Deus, aleluia. Né? Assim como, aleluias, a Judéia, Galiléia e Samaria trabalhavam junto, eram três cidades unidas. E aqui a palavra de Deus vai nos dizer no versículo, aleluia, no mesmo versículo 31, vai nos dizer aqui, ó, eles andavam no temor do Senhor e na consolação do Espírito, e assim se multiplicava. Aleluia! Então, meus irmãos, assim que nós devemos ser. Aleluia! Essas três cidades haviam respeito uma com a outra. Aleluia! Entre a Judéia, Galiléia e Samaria.
Não existia divisão, eram unidas, independente do nome, eram três cidades que trabalhavam juntos. Glória a Deus, aleluia. Eu vim aqui, meu irmão, nessa tarde, aleluia, guiado pelo Espírito Santo para lhe falar, aleluia, que onde há divisão não há prosperidade. Glória a Deus, aleluia. Né? Agradeço também a minha sogra que está aí na escuta, a minha sogra Andréia, meu sogro Sérgio, que estão aí na escuta da programação, né? Amigos, né? Aleluia, colaboradores aqui do trabalho missionário Arca da Aliança, né? Aleluia. Né? Esses nomes que eu citei, meus irmãos, né? É dois só que são colaboradores desta programação nossa. Só duas pessoas, aqui o resto é todos amigos de longa data, né? Participantes da programação, né? A gente sabe, aleluia, que é uma dificuldade para as coisas de Deus, a gente sabe, né? Mas os irmãos, alguém que sentiu no coração, que está por fazer um propósito com Deus, nós estamos precisando de muitas pessoas para apoiar esse trabalho, né? Financeiramente, aleluia. Porque nós sabemos, aleluia, que sem a parte financeira também nós não conseguimos ir para frente, né? Então você que sentiu no coração, você que está por fazer um propósito com Deus, deposita sua confiança em Deus nessa tarde. Glória a Deus, porque Ele é fiel.

55 981 24 09 62. Você que sentir no coração de nos apoiar com esse trabalho, Jesus Cristo nos falou, aleluia, falou, se eu não me engano, ele nos falou lá no livro do, deixa eu achar aqui, meu irmão, glória a Deus, aleluia, glorificado é o nome do Senhor Jesus, porque ele é fiel e digno de todo louvor. Lá na segunda carta enviado ao livro do Coríntios 2, aleluia, 9, perdão, versículo 7 vai nos dizer: cada um contribua segundo o que propôs no seu coração, não com tristeza e nem por necessidade, porque Deus ama o que dá com alegria, glória a Deus, não por obrigação. Quem sentir no coração de nos ajudar, nós estamos iniciando o segundo mês recém dessa programação. Aleluia. E até que o Senhor nos ajudou. Aleluia. Nós que vemos, não tenho vergonha do Evangelho de Cristo. Nós contemos as moedas para pagar essa programação da rádio. Aleluia. Mas Deus, aleluia, é fiel. Se ele prometeu, se ele colocou algo em tuas mãos, ele vai cumprir, meu irmão. Aleluia. Não tenho vergonha do Evangelho de Cristo. Eu só prego e falo o que é. Glória a Deus, aleluia, né? Então, assim que

Estava tarde, aleluia, e hoje é um sacrifício para levantar na madrugada, orar, agradecer a Deus, aleluia. Nós estamos no propósito de 21 dias na madrugada, eu e minha esposa. Hoje nós entramos no 13º dia de oração na madrugada, e até aqui o Senhor me deu vida, até aqui o Senhor me sustentou, até aqui o Senhor me mostrou, aleluia, que Ele é o dono do ouro e da prata. Glória a Deus, aleluia, o dono dos céus, o que tem a

Espírito de Deus está lá dentro. Glória a Deus. Porque há muita divisão, meu irmão, entre as igrejas. É muita divisão, aleluia, entre pastores. É muita divisão entre irmãos dentro do próprio templo. Glória a Deus, aleluia. E aonde há divisão, não há prosperidade. Pode até parecer que está dando certo. Mas, aleluia, chegar um tempo que Deus, aleluia, ele dá oportunidade de mudança. Se a pessoa não mudar, aleluia, e começa pelo anjo da igreja, que é o pastor da igreja. Glória a Deus, aleluia. Começa por ali a mudança. Começa de cima do altar, aleluia, para baixo do altar. Glória a Deus, aleluia, né? Então, essas três cidades havia crescimento. Por quê, meus irmãos? Porque trabalhavam juntas, não existia divisão, elas tinham união. Aleluia, Judeia, Galiléia e Samaria. Eles tinham união, a palavra de Deus é que vai nos dizer no contexto inteiro, aqui na epístola inteira vai dizer. Aleluia. Né? Essa carta foi enviada, essa carta, aleluia, enviada pelo apóstolo Paulo, glória a Deus, aleluia. Né? No livro do 1 Coríntios, primeira epístola enviada pelo... Carta enviada pelo apóstolo Paulo lá no livro de Coríntios 1, 10 também vai nos dizer. Nos confirma sobre a divisão, né? Sobre a divisão hoje das igrejas, aleluia. Glória a Deus, aleluia, porque nós sabemos que aonde há divisão não há prosperidade. Está escrito, meu irmão, aleluia. Então, não existia divisão entre essas três cidades. Eles andavam no temor do Senhor, tendo ambas respeito umas com as outras. Glória a Deus. Com a união existia crescimento, amor, compaixão um pelos outros. A palavra de Deus nos diz. Glória a Deus. Andavam no temor do Senhor.

Eu só quero, aleluia, orar, aleluia, por tudo, aleluia, esses ministérios. Eu quero orar, aleluia, por aqueles que estão começando também nessa caminhada cristã, porque Jesus Cristo nos falou, ele foi bem claro que aonde há divisão, não há prosperidade. Então vamos trabalhar unido, meu irmão. Vamos remangar as camisas. Aleluia. Vamos trabalhar unido, que Deus se

lhe agradecer por tudo, Pai, que o Senhor tem feito na minha vida, na vida da minha família, pelo livramento, Pai, de quinta tarde. Aleluia! Obrigado, Jesus querido. Abençoe o teu povo, abençoe a Rádio Renascer, abençoe, aleluia, todos os programadores, os pastores, os missionários que fazem a programação aqui da Rádio Renascer, essa rádio abençoada. Aleluia! Nós te pedimos, Pai, através desse programa, aleluia, que venha ser tocado, Pai, no coração dos teus filhos, Pai querido, Pai amado. Faça a grande obra, Pai, nessa tarde. Continua mostrando que o Senhor é Deus no meio dessa iniquidade, desse esfriamento. Aleluia, ainda o Senhor está fazendo um milagre. Aleluia, pela compaixão, pelas misericórdias que não têm fim. A tua palavra diz que são as misericórdias do Senhor que são as causas de nós não sermos consumidos. Glória a Deus, aleluia. Agradeço a oportunidade, Pai querido, Pai amado. Mais uma tarde. Abençoe o teu povo, Pai. Abre a visão do teu povo. Aleluia, é o que nós te pedimos, porque o sol é para todos, mas a sombra do Onipotente é só para quem decidiu entrar no esconderijo do Altíssimo. Aleluia, glória a Deus. Aleluia, Pai, abençoe, Pai, dê força alcançado nessa tarde, aquele que está desenganado da medicina, aquele, aleluia, que está passando, Pai, por um momento difícil, que ao óleo do homem não tem mais solução. Eu decreto, Pai, no nome santo e pelo fogo do teu Espírito Santo, que venha a ser quebrantado, Pai, toda a maldição, Pai, sobre esta vida, Pai querido, Pai amado, toda a enfermidade, Pai, que o inimigo tenha colocado, aleluia. Eu peço a ti, Pai querido, todo o planejamento do inimigo, toda a perca de tempo do inimigo, toda a bandeja, Pai, toda a oração contrária, porque a tua palavra diz que a oração contrária é o mesmo poder que uma obra de feitiço, toda a oração contrária, toda a obra de macumbaria, de feitiçaria, tudo, Pai querido, Pai amado, de contra, Pai, sobre esta vida, eu peço a ti, Pai, venha ser queimado nessa tarde, pelo fogo do teu Espírito Santo, Pai, pela pouca autoridade que o Senhor colocou em minhas mãos, Pai, eu peço a ti, Pai querido, venha ser quebrado, Pai querido, todas as correntes, as muralhas venham ser despedaçadas, Pai querido, pelo poder da espada do anjo Miguel, desembainhada de dois gumes, Pai, eu peço a ti, Pai querido, que venha ser despedaçado toda a maldição nessa tarde. Através da programação, aleluia, do trabalho missionário, Arca da Aliança irá ter muitos testemunhos, porque o Senhor prometeu e o Senhor cumpriu. Aleluia, porque o Senhor não é filho do homem para mentir, nem filho do homem para se arrepender. Pai querido, Pai amado, coloco em tuas mãos, Pai querido, cada irmão, cada ouvinte, Pai, dessa programação. Amém e amém. A irmã pode estar rodando louvor.

62 é o nosso número do WhatsApp do trabalho missionário Arca da Aliança. Então, meus irmãos, minhas irmãs, mais uma vez quero agradecer todos os ouvintes que estão aí na nossa programação, né? Então, quero saudar mais uma vez todos os irmãos aqui, né? Então, a irmã Ceni e o presbítero Carmelindo lá, Armelindo lá do bairro Cruzeiro, né? São os pais do apóstolo Maicon Bozan, né? Estão aí na escuta, né? Irmã Ceni e o presbítero Armelindo. Então, temos também o presbítero Giovanni e a irmã Milagros, né? Lá do país da Venezuela, que estão aí na escuta.

projeto, nosso trabalho missionário, né? Diaconisa Neuza Soares, aqui do bairro Auxiliadora, glória a Deus. Obrigado, Diaconisa Neuza, pelo que o senhor tem feito, pelo que a senhora tem feito por esse trabalho, né? Porque uma senhora é guiada pelo Espírito Santo, né? A senhora dá ouvido, aleluia, porque a palavra de Deus vai nos dizer, aleluia, que maldito é o homem que confia no homem. E a senhora está confiando no Deus que nos serve. A senhora está guiada pelo Espírito Santo. Glória a Deus. E Deus tem se alegrado do seu trabalho, Diaconisa Neuza. Glória a Deus, aleluia. Obrigado por estar aí na escuta. Também entrou agora o irmão Paulo e a irmã Hilda Tavares, lá da cidade de Tucunduva. Glória a Deus, né? Estão aí na escuta conosco, né? O irmão Paulo e a irmã Hilda Tavares, a missionária Hilda Tavares, né? Glória a Deus, aleluia. Então, apóstolo Michael Bolzan, a pastora missionária Solange Bolzan também, que estão na escuta. Agradeço a Deus por cada um, né, que estão na escuta apoiando esse projeto missionário. Glória a Deus, né? Temos também meu sogro Sérgio da Rosa, que está na escuta também. Minha sogra Andréia, né? Estão aí sempre nos apoiando também, né? Apoiadores financeiros, irmão, nós temos só dois por enquanto. Mas Jesus Cristo é fiel, né? Jesus Cristo é. E o que ele promete, ele cumpre. O que ele me prometeu, aleluia, no ano de 2017, ele está cumprindo hoje. Glória a Deus, aleluia. Então, quero pedir para a irmã rodar para nós, então, mais um.

mais e mais. Glória a Deus, aleluia. Logo mais estarei rodando também o louvor da nossa preferência. Glória a Deus, né? Então, meu irmão, a minha esposa já está se preparando para trazer uma palavra, né? Ela tem mais uma participação que foi enviada pelo WhatsApp dela também, né? Aqui no livro do. A carta enviada pelo apóstolo Paulo, no livro do Romanos 8, versículo 31, vai nos dizer: se Deus é por nós, quem será contra nós? Aleluia! Romanos 8, 31. Se Deus é por nós, quem será contra nós? Ninguém será contra nós, meu irmão. Então, baixe tua cabeça, aleluia, dá ouvido à voz do Senhor Jesus nesta tarde. Escute a voz do Senhor Jesus, aleluia, porque o que ele prometeu era dar vida e vida com abundância para aqueles que andarem na obediência, para aqueles que perseverarem até a vinda dele. Então, se ele é por nós, quem será contra nós? Não tem quem será contra nós. Porque, aleluia, ele é o alfa, ele é o ômega, ele é o princípio e o fim. Não há outro Deus além dele. Ele é o único pai que não abandona seus filhos. E o que ele prometeu vai se cumprir na tua vida. Pode passar os céus e a terra, mas as palavras do Senhor não vão passar, porque ele não é filho do homem para mentir, nem filho do homem para se arrepender. Glória a Deus, aleluia. E você que escutou a voz do Senhor nessa tarde, não endureçais os vossos corações. Tomai o capacete da salvação e a espada do Espírito, que é a palavra nessa tarde. Glória a Deus. Aleluia! Então grava bem, aleluia, esse versículo. Aleluia! Tomai o capacete da salvação e a espada do Espírito, que é a palavra. E a palavra de Deus, aleluia, é fiel. Aleluia, ela é mais atualizada que o jornal que vai sair amanhã cedo. Ela se renova a cada amanhecer. Glória a Deus, aleluia! Ela não muda, ela não muda, ela não muda. Jesus Cristo não muda. O que ele fez no passado, ele faz hoje. Ele sempre será o mesmo e nós somos semelhante a quem? Nós somos semelhante a Jesus Cristo. Aleluia, ele sempre foi o mesmo, assim que nós devemos ser. Nunca mudar. Aleluia, sempre ser o mesmo. Permanecer na humildade, permanecer, aleluia. No Espírito, andar no Espírito de Deus, glória a Deus, ele não muda, a palavra de Deus não muda, o que, aleluia, ele foi, ele sempre será, aleluia, ele sempre será o certo e o derradeiro, aleluia, ele é o que fez os céus e a terra, ele que tem o comando, ele que tem o comando, ele que tem a chave da vida eterna e a chave da condenação. Glória a Deus, tomar então nessa tarde o capacete da salvação. Eu profetizo, aleluia, na tua vida. Tomai o capacete da salvação e a espada do Espírito, que é a palavra. E a fé vem pelo ouvir. O ouvir a palavra do Senhor. E sem fé é impossível agradar ao Senhor Jesus. E lembrando, se ele é por nós, quem será contra nós? Ninguém. Operando Deus, quem impedirá? Ninguém. Glória a Deus, aleluia. Então, quero encerrar com a minha participação, agradecendo a Deus pela minha oportunidade nessa tarde. A minha esposa, vão rodar mais um louvor, a minha esposa vai estar entrando com mais, aleluia, uma palavra, porque é a palavra que alimenta. Aleluia, esse é o verdadeiro alimento, aleluia, que nós precisamos para a nossa alma. Glória a Deus, aleluia. Agradeço a Deus pela minha oportunidade, evangelista Natan, essa tarde. Então vamos rodar.

0: falar de crimes tomados e queridos irmãos. Aqui quem fala é missionária Franciele. Estamos felizes, mais uma oportunidade de estarmos aqui trazendo a palavra do Senhor ao teu coração. Aleluia, glorificamos ao Senhor, porque Ele é bom, Ele é fiel, Jesus Cristo é o nosso refúgio, a nossa rocha inabalável, a nossa fortaleza, e Ele tem cuidado de nós. Agradeço a audiência de todos os irmãos que estão na programação. Amados e queridos irmãos, então agora neste momento eu vou estar lendo os pedidos de Maná. O Maná são os versículos bíblicos onde Deus fala com o seu povo através dos Manás. Amém? Então vamos estar lendo a irmã Milagros e presbítero Giovanni. Vamos estar lendo o Manazinho, Tiago capítulo 1, verso 5. E se algum de vós tem falta de sabedoria, peça a Deus. Amém? Próximo maná para a irmã Jane, aqui de Santa Rosa. O maná está em Jó, capítulo 15, verso 15. Já não vos chamo de servos, mas tenho-vos chamado amigos. Amém. Vamos ler agora para a irmã Berenice, que está trabalhando e está escutando a Rádio Renascer. Apocalipse capítulo 3, versículo 11. Venho em breve, guarda o que tens, para que ninguém tome a tua coroa. Amém? Que palavra abençoada. Agora vou estar lendo o maná para a irmã Dani. A irmã Dani de Cruzeiro, né, que está na audiência da Rádio Renascer. 1 Reis capítulo 3, verso 2. Eu vou pelo caminho de toda a terra. Esforça-te, pois, e sê homem. Aleluia! Vamos agora estar lendo o manazinho para o pastor Mike, o apóstolo Michael Bolzan e pastora Solange Bolzan. Apocalipse 3, versículo 11. Venho em breve, guarda o que tens, para que ninguém tome a tua coroa.
1: Ô, glória!
0: Amém! Agora vamos estar lendo para a irmã Hilda, da Argentina, ela que nos mandou uma mensagem. Paz, estado e bendição, Deus lhe bendiga. Irmã Hilda, do país da Argentina, que Deus venha lhe abençoar grandemente. Vamos estar lendo o maná para a irmã. O manazinho para a irmã Hilda, então. Mateus 18, verso 11. Porque o Filho do Homem veio salvar o que se tinha perdido. Amém. Que bênção esses manás de hoje.

Amados e queridos irmãos, então agora vamos para a palavra, né? Que a palavra é o alimento, a palavra é o que o Senhor nos deixou, né? É a palavra dele que alimenta, que nos fortalece, é a palavra do Senhor que nos ajuda a cada amanhecer estarmos mais com vigor na sua presença e suportar, né, irmãos, as tribulações da vida. Amém? Livro de Jeremias, então, a palavra que o Senhor me tocou hoje, Jeremias capítulo 17, versos 7, 8, 9, 10 e o verso 14. Bendito o varão que confia no Senhor e cuja esperança é o Senhor, porque será como a árvore plantada junto às águas, que estende as suas raízes para o ribeiro e não receia quando vem o calor, mas a sua folha fica verde, e no ano de sequidão não se afadiga, nem deixa de dar fruto. Enganoso é o coração, mais do que todas as coisas, e perverso. Quem o conhecerá? Eu, o Senhor, esquadrinho o coração. Eu provo isso, e isto para dar a cada um segundo os seus caminhos, e segundo o fruto das suas ações. Amém? Que palavra abençoada, amados e queridos irmãos. Agora, irmãos, então, o verso 14 estarei lendo também. Sara-me, Senhor, e sararei. Salva-me, serei salvo, porque tu és o meu louvor. Aleluia, glória a Deus. Amados e queridos irmãos, e diz, bendito o varão que confia no Senhor, é aquele que depositou a sua esperança no Senhor Jesus, crendo na vitória. Irmãos, a única coisa que nos faz vencer nesta vida é nós termos a nossa esperança confiada aos pés do Senhor Jesus, porque Ele é o único que pode nos salvar no dia mal. Ele é o único que pode nos sarar naquela enfermidade. Ele é o único que pode nos livrar no dia da angústia. Ele é o único, irmãos, que está conosco em todo tempo, no momento da dor, no momento da aflição, no momento da tribulação. Ele é o único que está conosco, amados e queridos irmãos. Então, nós temos que buscar a face do Senhor Jesus mais e mais. Porque aqui diz assim: enganoso é o coração do homem, perverso é o coração do homem, né? Muitos dizem, eu creio, ah, meu coração diz para eu fazer tal coisa. Mas a palavra do Senhor diz que o coração é enganoso, o coração é perverso. Nós temos que clamar o sangue de Jesus, pedindo para Ele nos purificar, para Ele nos dar o coração de Cristo, aquele coração amoroso, bondoso, misericordioso. Aleluia! Para que Jesus Cristo venha plantar a sua árvore junto às águas em nossa vida. Uma árvore plantada junto aos ribeiros, uma árvore que não seca, independente da estação. Uma árvore que suporta o calor, uma árvore que a sua folha fica verde em todo o tempo, ela floresce. Por quê, amados e queridos irmãos? Porque ela está plantada na rocha inabalável que é Jesus Cristo. Esta árvore dá bons frutos, amados e queridos irmãos. Porque a árvore tem que frutificar, a palavra do Senhor diz. Que a árvore que não frutifica, corta-se, é lançada ao fogo, é feito lenha. Aleluia! Então, amados e queridos irmãos, aquele que está pertinho do Senhor, ele está plantado com a árvore junto às águas. Onde ele vai florescer, onde as suas raízes vão crescer, onde a folha sempre vai ser verde, haverá vida. Aleluia! No lugar da morte haverá vida. No dia da sequidão, você não apodrecerá, você não morrerá, porque o Senhor vai te sustentar. O Senhor vai fazer sombra no teu calor. O Senhor vai sombrear no dia quente para a tua vida. Aleluia! Eu sinto a presença aqui do Senhor Jesus, porque aqui Ele está. Ele está nesta programação, nesta tarde. Esta árvore, amados e queridos irmãos, plantada junto ao Senhor Jesus, ela nunca deixará de dar fruto. É uma árvore boa que dá bons frutos. É uma árvore, amados e queridos irmãos, que ela vai levantar o caído.
Aleluia! Ela vai acalentar aquele que está com dor, que está sofrendo. Ela vai ajudar o seu próximo. Aleluia! Ela vai defender a causa do oprimido, do pobre, do necessitado, da viúva, que é o que o Senhor nos mandou fazer. Aleluia! A palavra do Senhor diz que Ele esquadrinha o coração, Ele prova os rins, o Senhor prova, Ele sonda os corações, o Senhor nos prova, o Senhor nos testa. É no momento da angústia, da aflição, da provação, que Jesus quer ver quem nós somos na sua presença. Aleluia! E Jesus irá nos recompensar segundo o fruto das nossas ações. Tudo que nós plantarmos, amados e queridos irmãos, nós teremos que colher. Então, que nós venhamos fazer um bom plantio na seara do Senhor Jesus, levantando o caído, curando os enfermos, porque o Senhor nos deu autoridade através do seu nome, Jesus Cristo. Ele nos deu autoridade para curar enfermos, expulsar demônios, libertar os aprisionados, libertar os cativos. E é isso que a igreja do Senhor tem que fazer. Aleluia! Muitas vezes nós, como igreja, estamos desfocados. Nós temos que focar os olhos para a palavra do Senhor, porque o Senhor fala através da sua palavra. Aleluia, amados e queridos irmãos. Então, não se detenha no teu coração, sabendo que o coração é enganoso, o coração é sempre em busca dos prazeres, mas aquele que está plantado junto aos pés do Senhor Jesus é uma boa árvore, tem um coração valoroso, misericordioso, amoroso, cheio dos frutos do Espírito Santo em sua vida. Glória ao nome de Jesus. Amados e queridos irmãos, agora vamos fazer uma oração, então. A nossa oração final, porque o programa, a programação já está terminando, né? Então, nós vamos, então, para, então. Eu não tenho nada aqui. Vamos ver o manazinho, então, para a irmã Neuza Soares, que pediu, tira o maná para mim. Então, vamos ler ligeirinho para ela, rapidamente, e vamos passar para a oração. Amém? Mateus capítulo 16, versículo 27. E então dará a cada um segundo as suas obras. Aleluia! É a palavra que eu estava pregando. Que palavra abençoada. Amém? Então, para a irmã Neuza Soares. Amados e queridos irmãos, vamos então orar, agradecer ao Senhor Jesus. Toca na tua enfermidade, toca no teu coração, pede ao Jesus o que tu precisa, qual é a tua necessidade, e Jesus pode te atender nesta tarde. Senhor meu Deus, Senhor meu Pai, amado, querido e soberano, Jesus Cristo, viemos aqui, Pai, na sua presença, te agradecer, te render bênção, te render toda honra, toda glória e todo louvor, Pai amado, Pai querido, nesta vida agora que está pedindo, que está clamando a ti, Pai, que está precisando do milagre, que está precisando de uma cura, de uma libertação, de uma restauração no casamento, visita os teus filhos e as tuas filhas em nome de Jesus. Aleluia, Senhor, porque em ti nós somos mais que vencedores. Queima, destrói, Pai, todas as enfermidades malignas caiam por terra agora em nome de Jesus. Agora, no poderoso nome de Jesus Cristo, caiam por terra todas as enfermidades. Caiam por terra todos os vícios. Caiam por terra toda a bruxaria, macumbaria, feitiçaria, todo espírito enganoso, todo espírito mal, aleluia, porque em ti, Jesus, somos mais que vencedores. Senhor, tu levou sobre si todas as dores, as enfermidades, para que nós tenhamos vida e vida com abundância. Visita o teu servo, a tua serva, visita o teu povo, Senhor, porque a vitória é do povo de Deus. Amém e amém.

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0: Glória a Deus.
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0: Cumprimento você com a doce e gloriosa paz de Jesus. É Vânia Pinho, que Deus abençoe a tua vida. Que a paz de Cristo esteja aí com todos vocês, né, meus amados? Nessa grande obra missionária do rádio. Estamos pela Renascer FM, toda segunda, das 3 às 5 da tarde, aí na tua companhia, hoje, nesse dia maravilhoso, nesta segunda-feira. E eu estou aqui, né, para nós compartilharmos uma palavra, coisa boa. O telefone para você é 55999-3702-88. 55999-3702-88. Também estamos passando pela Web Rádio Mais Que Vencedores. Você que está pela Web Rádio Mais Que Vencedores, estamos aí também em cadeia com a rádio, uma bênção de Deus. É maravilha. Também pela Rádio Internacional Mais de Deus, Ministério Quaraí. É maravilha, né, amados? E nós estamos aí hoje felizes e alegres porque estamos aí com a tua companhia. Então, o telefone, WhatsApp, para você entrar em contato comigo, 55999-370288, é o telefone, WhatsApp, para você estar aí agora mandando aí o teu pedido de oração. Daqui a pouco vamos entrar aí com as orações, causas impossíveis. Primeira oração do Pai, segunda do Filho, terceira do Espírito Santo. Nós estamos orando para a primeira oração, causando a justiça, a segunda, cura, milagres e maravilha, e a terceira, de libertação. Estamos aí toda segunda orando, e é bênção de Deus, né? Mas todos os dias orando por tantos pedidos de oração, por nós mesmos, e tem sido uma bênção de Deus. Eu quero deixar uma palavra para vocês, que está lá no Salmo 1, para vocês meditarem, que nos fala no Salmo 1, sobre estar aí na roda dos escarnecedores, né? Na volta dos escarnecedores, nos fala a palavra. E, amados, estava meditando nesse salmo e Jesus falou ao meu coração. É um salmo bem conhecido, né? Para dizer, para não sentar na roda dos escarnecedores, na volta dos escarnecedores. E nós sabemos, amados, que hoje nós temos visto dias difíceis. E eu quero dizer para vocês que Jesus falava ao meu coração. Quanta coisa está acontecendo, né? Quanta coisa acontece nesse mundo, fora, em todos os lugares, na igreja, nos templos. São muitas necessidades que nós temos visto. E eu tenho visto, assim, pessoas... Olha, amados, nós precisamos nos converter todos os dias. Só isso que eu tenho para dizer, né? Nós temos que nos converter todo dia. Nós temos que colocar a palavra de Jesus nos nossos corações. Porque a palavra, amados, ela é séria. A palavra é para nós poder colocar em ação. Não é uma palavra qualquer a qual nós podemos deixar de lado, ou quem sabe pegar um livro para ver de vez em quando, ler. Não, é uma palavra para que nós possamos meditar, né? E nós sabemos, amados, que tudo está no controle de Jesus, mas nós, como igreja viva, porque nós somos a igreja, nós precisamos, amados, estar firmados na palavra. Porque senão, o que vai ser de nós se nós não estivermos na palavra? Não é verdade?

0: conselho dos ímpios, não se detém no caminho dos pecadores, nem se assenta na roda dos escarnecedores. Antes, o seu prazer está na lei do Senhor, e na sua lei medita de dia e de noite. Ele é como a árvore plantada junto a correntes de águas, que no devido tempo dá o seu fruto, e cuja folhagem não murcha, e tudo quanto ele faz será bem sucedido. Os ímpios não são assim, são, porém, como a palha que o vento dispersa. Por isso, os perversos não prevalecerão no juízo, nem os pecadores na congregação dos justos. Pois o Senhor conhece o caminho dos justos, mas o caminho dos ímpios perecerá.
1: Porque não vai ter tempo, tempo de nadar.
2: É, meus amados, olha aí a palavra, hein? Olha a palavra, amados. É, amados, que nós possamos olhar e ver que essa roda dos escarnecedores, de nós, muitos escarnecedores, amados. Quem é o escarnecedor? Jesus falava no coração. Muitos são aqueles, amados, que escarnece, zomba. O ímpio não é aquele, amados, que não tem Cristo, que não serve a Jesus. É, o escarnecedor pode ser qualquer um, até mesmo aquele que conhece Jesus. E o ímpio pode ser qualquer um. É o impiedoso, a pessoa que não tem piedade. É, quantos hoje a gente vê escândalos no meio evangélico de pessoas impiedosas. Já vi pessoas que até matam fora do evangelho, em qualquer lugar. Não tem marca, não tem placa, não tem CNPJ, mas o escarnecedor pode ser qualquer pessoa que escarnece. O ímpio é o impiedoso, aquela pessoa que não tem piedade, não é verdade? Mas ele fala para nós aqui, amados, nesse salmo, para nós ser árvore plantada junto ao ribeiro, que as raízes são profundas e as raízes alcançam aquela água para que nós possamos estar enraizado, não é numa placa, nem num pastor, nem numa missionária, mas enraizado em Cristo, para que nós possamos receber a água da vida todo dia em nossas vidas, amados. Jesus falava em meu coração que muitas vezes nós nos enganamos com muitas coisas, amados, mas nós não podemos ser religiosos, não é verdade? O que que diz a palavra para nós não atirar pérola aos porcos, amados? Por que aos porcos? Porque os porcos, olha o que os porcos vão fazer com a pérola. Tenta você que está aí, quem sabe, tem um chiqueiro, tem um porco, você atira uma pérola para ver o que ele vai fazer. Ele vai pisar em cima, né? Ele não vai dar bola para essa pérola, não é verdade, amados? Ele vai, olha como vive o porco, não é verdade? Pérola, a gente chega a chamar de porcos, que são essas pessoas, amados, que eu creio que são impiedosas, são escarnecedores, que zombam, que não dão bola, que tem sujeira no coração, como esse porco que Jesus não atira pérolas aos porcos. Amados, que coisa tremenda é a palavra de Jesus. Então, amados, é um momento de independente de placa, de igreja, de ministério, de cargo, porque carteirinha não vai levar ninguém para nada, de nós fazermos uma meditação entre nós, para nós podermos, amados, ser a diferença. Não importa o que estão fazendo. Quantas guerras estamos vendo hoje, nós vemos guerra lá em tantos lugares, né, amados? Jesus disse lá que era isso, rumores de guerra. Mas nós vemos guerra nas casas. A gente está vendo guerra nas famílias. A gente vê guerra dentro de templos, entre irmãos. A palavra diz que seria irmão contra irmão, nação contra nação, reino contra reino, não é verdade? Quantas placas hoje estão guerreando? Quantos dizem assim, ah, aqui tem mais poder, aqui tem mais unção, aqui nessa igreja, que na verdade nem é igreja, é templo, é um salão onde se reúne a igreja para que possa cultuar, mas ele diz em João 4 que o Pai busca adorador em espírito e verdade, né? A gente se reúne, amados, num templo, numa placa, num salão, nós nos reunimos para edificar a nossa fé, para nos alegrar, para ouvir uma palavra, um testemunho, para abraçar um irmão, abrir, né, uma porta da graça sobre nós, sobre essa graça que está sobre nós, crescer na graça e no conhecimento, como disse o apóstolo Paulo. que nós possamos crescer, porque a graça do Senhor nos basta. Mas quanto erro estamos vendo hoje, quantas coisas, quantas defamações, quanto escarnecimento, quanta zombaria, quanta impiedade. E Jesus tem falado ao meu coração: prega, fala, porque é Ele que está aqui, é Ele que, né, que fala aos nossos corações através da sua palavra nesse salmo, sabe, amados? Então, amados, é uma palavra de reflexão para nós hoje. Se o fulano está fazendo algo errado, deixa ele fazer, né? A gente alerta, porque a palavra diz que tem que ser alertado, mas nós não podemos fazer nada, porque cada um vai dar conta naquele dia dos seus atos, das suas direções que tomar nessa terra. Então, amados, eu digo para você que está me ouvindo hoje nessa programação Mais Vencedores, a Evânia Pinho aqui falando, que Jesus tem me mostrado coisas absurdas. E a palavra diz que muitos desmaiariam de horror de ver os acontecimentos. Muitas pessoas, né? Muitas coisas, irmão contra irmão. É muita coisa, amados, né? É muita coisa que acontece nesse mundo. Pessoas que matam, pessoas que perdem o juízo, perdem a cabeça. E no dia do juízo, como é que vai ser? Naquele dia, né? Muitas vezes a pessoa não está pensando no depois, só pensa no agora. Mas, amados, eu estou passando aqui para deixar esse salmo como uma reflexão, né? Porque o escarnecedor, amados, olha, Jesus não se agrada nem do impiedoso. Nós vemos lá em Apocalipse capítulo 3, no versículo 15, o que Jesus diz? Ele diz que não suporta o morno. É melhor então ser frio. Ser frio é o quê? Não conhecer o evangelho. Ser morno, ele vai vomitar da boca. Ele quer quente, ele quer fervoroso. Sei que somos falhos. Nós somos, não é, pecadores redimidos. Mas todo dia, dia, é uma oportunidade que ele nos dá de nos arrepender e pedir misericórdia. Todo dia. De dizer assim para Cristo: Senhor, misericórdia da minha vida, misericórdia de mim, misericórdia do meu pensamento, muitas vezes misericórdia do que eu falo, do que eu comento, das coisas muitas vezes que eu comento, que eu falo de alguém, de alguma pessoa, porque somos falhos. Mas e aí, amados? Todo dia é dia de se converter, é? Como diz, somos convertidos o suficiente para que, quem sabe, nós vá morar na glória com o Senhor? Será? Será que tem pessoas me ouvindo agora que pararam na caminhada? Quem sabe querem se entregar a Cristo? Porque é uma batalha, né? É uma batalha, luta maior, amados, é comigo mesmo. Eu não vou vir aqui botar a culpa toda no diabo. Não sou advogada do diabo, como se diz. Não vou defendê-lo, porque eu servi ele 20 e poucos anos da minha vida. Mas assim, olha, ele só vai crescer na minha vida se eu der espaço, se eu der brecha. Mas se eu não dou brecha, se eu não deixo, ele não tem como crescer e engordar na minha vida para comandar a minha vida, nem a tua. Porque hoje, amados, ele está caído, ele está derrotado, ele está preso, ele está destituído da glória de Deus. Mas muitas vezes, amados, no desespero, na agonia, muitas vezes damos goela para o inimigo, damos autoridade para ele. Por quê, amados? Porque se ele não tem mais autoridade, ele não tem mais nada. Mas se nós disser: não, eu quero fazer isso aqui que é errado, ele vai vir e vai engordar, porque daí nós vamos fazer mais errado, mais errado, mais errado. E assim nós vamos indo, amados. Então, hoje eu estou pregando aqui essa mensagem, a qual Jesus colocou no meu coração, para você que, quem sabe, está aí, não se entregou a Cristo, ainda está num vício, no álcool, nas drogas, está parado na fé. Quem sabe tem um pai que é crente, uma mãe, um pastor que está parado, que parou na caminhada, né, que parou, amados. Mas Jesus está aí dentro do teu coração. Eu não vou dizer essa palavra desviado, porque eu não gosto dessa palavra. Desviado está o inimigo, ele está desviado e não tem mais retorno. Mas quem sabe você que está aí ouvindo hoje, você tem retorno de voltar para Cristo, de se entregar para Jesus. Amém?

0: 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Você quer fazer uma causa impossível de 3 meses, Pai, Filho e Espírito Santo. Vamos estar orando nas causas impossíveis. 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
0: 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Sabemos que temos compromisso, temos que saudar as rádios a qual estamos passando. Temos N coisas para fazer, né, amados? Conto com a tua contribuição. Dê a tua contribuição de amor. Se você é simpatizante, você gosta dessa programação e você não quer que essa programação pare, é, amados, vamos em frente. Eu sei que Jesus está no controle, mas ele com certeza vai enviar colaboradores. Você que tem uma causa na justiça, você quem sabe aí, né, amados, não é assim uma barganha com Jesus, mas é uma oferta de amor, como disse o apóstolo Paulo. Contribua conforme teu coração e a tua prosperidade. Eu tenho certeza que Jesus vai enviar pessoas para serem grandes colaboradores dessa grande obra missionária, porque nós queremos expandir esse trabalho, né? Já estamos passando aí por 4 rádios, amados, e a gente sabe que tem muito custo de internet, custo das rádios, né, qual estamos passando, mas até aqui tem nos ajudado o Senhor, e eu sei que você contribuindo, eu não estou sozinha nessa grande obra missionária, você está comigo aqui, porque eu sempre digo isso: juntos somos mais fortes e juntos mais que vencedores. Naquele dia nós não vamos chegar de mãos vazias diante de Jesus, nós vamos estar, né, juntos, conectados nessa grande obra, em oração, é, em gratidão, e dizendo para ele: gratidão, Jesus, porque tu és fiel, né? Porque um dia estamos lá no lamaçal do pecado, um dia estamos lá no Montouro, é, um dia nós estamos lá servindo as trevas, mas hoje aqui para a grande e maravilhosa luz do Senhor Jesus. E eu sei que você que está ouvindo, que quem sabe aí quer tomar um passo de fé hoje, você que não tem, ore por nós, ore. Eu creio que agora nós vamos entrar aí na causa impossível e Jesus vai abrir muitas portas para você. Portas, com certeza, portas sobre portas para você, você que está aí, você que está nos ouvindo. Que Deus abençoe a tua vida nessa graça infinita de Cristo, nesse favor imerecido. Eu já volto daqui a pouco, não saia daí. Primeira oração, causa na justiça. Oração do Pai. Segunda oração, cura, milagres e maravilha. Oração do Filho. Terceira oração, libertação do Espírito Santo. Você que precisa de uma libertação, vamos juntos orar. Eu já estou voltando daqui a pouquinho, não saia daí. Mande teu WhatsApp, peça a tua oração agora, 55999-370288. 55999-370288. Também para o grupo Mais Que Vencedores em Cristo. Vamos nos conectar aí, vamos juntos. Todo mundo, vamos lá. Jesus está operando desde o início dessa programação. Eu acredito, amado, sabe? Porque é um culto em nossa casa ouvir as programações de rádio. Então, quando nós estamos juntos, unidos, nós estamos nessa corrente de oração. E eu acredito que Jesus está operando através do rádio, dentro da sua casa. Você que está sentado agora nesse sofá, é você mesma aí, mulher, que está ouvindo essa programação sentada, já receba aí a tua cura, o teu milagre. Tem uma pessoa aí que está no sofá agora, está escutando a programação, e ela está pedindo para toda a sua família. Tem também alguém aí que está ouvindo no trabalho. Receba, receba. Você está no ônibus, no carro, no Uber, vai recebendo o teu grande milagre. Essa criança que nos ouve também, esse jovem, essa moça, esse homem que está aí ouvindo essa programação, é, meu Deus Todo-Poderoso. Vamos orar também pelos casais, pelos casamentos depois, né? Para que o inimigo comigo também, muita dureza de coração das pessoas também, né, separando muitas pessoas, casamentos, lares, famílias. O inimigo é furioso com as famílias, mas é como eu digo, amados, não podemos dar brecha, não podemos dar brechas, né? A palavra diz para as mulheres: mulher, seja sábia, né? A mulher sábia edifica a sua casa e a tola derriba. E para o homem diz, para os maridos: amai as vossas mulheres, assim como Jesus amou a igreja. Então, amados, olha aí, amados, né? Vamos nessa fé, vamos firme, vamos orando e com certeza recebendo a grande vitória de Cristo Jesus, porque é para aquele que crê, é para aquele que com certeza toma posse da vitória, amém? Né?

0: Aleluia, louvado seja o nome do Senhor Jesus, ô glória. Olha aí, amados, que a paz de Cristo esteja com vocês. Estamos aí já na segunda parte das orações, né? Vamos orar aí na segunda parte do programa, da segunda parte do rádio. É aí, olha, meus amados, estamos pela web Mais que Vencedores, Renascer FM, estamos pela Internacional Mais de Deus, o nosso ministério é uma bênção de Deus, né, amados? Essa comunhão, olha, essa união e espírito que nós temos aí com as pessoas que nos ligam, que participam. Eu quero já começar orando agora, que Jesus abençoe a tua vida. E eu quero cantar aquele corinho que diz assim: a vitória é nossa, a
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Jesus. É, amados, é 55999370288. 55999370288. Eu estou aguardando aqui a tua ligação, já quero estar orando agora. É orações, causas impossíveis. Você que está aí comigo, você que está ouvindo, você que precisa de uma oração para uma causa impossível, porta de emprego, dinheiro atrasado. Amados, é o momento agora. Você que quer uma cura, um milagre, é o momento agora. Segunda oração. A você que quer uma libertação, é o momento agora, né? Terceira oração, libertação. Então, nós vamos estar orando por aqueles que estão conosco pelo Facebook. Também podem aí, né? Orar. Você que está no trabalho, no carro, no ônibus, no caminhão, é na tua mente aí. Jesus é onisciente, ele vai estar ouvindo as tuas petições. Então, nós vamos estar orando em nome de Jesus agora, né? Você que em qualquer lugar tiver e quiser entregar a tua vida a Cristo, é o momento, é agora. Vamos orar então aí, amados. Vamos orar. Primeira oração, causa na justiça. Soberano Deus, eterno Pai, ora agora para essa pessoa, Pai, que está aí, Senhor, pedindo essa causa na justiça nesse momento. Ah, Senhor, essa pessoa que agora está comigo, Pai, firme, orando, Pai, entrou em oração agora nesse momento, que quem sabe está aí na sua sala com pessoas, com visitas, mas que quem sabe, Senhor, está num caminhão, num carro, que quem sabe, Senhor, agora, Pai, está numa empresa, está na rua, meu Deus, num presídio, quem sabe agora pessoas que estão me ouvindo dos presídios, ah, Senhor amado, dos hospitais, dos asilos, meu Deus, ah, Senhor, essa pessoa que pede uma causa impossível, Senhor, eu creio, Pai, que o Senhor já está liberando do mundo espiritual, já declare para a tua vida, já coloque a mão na tua cabeça e diga, eu recebo, em nome de Jesus, essa causa impossível, você aí é. Você mesmo está orando comigo, declare, declare, profetize. Eita, glória, diga, eu recebo, eu recebo, eu recebo essa causa está ganha, essa causa está ganha. É, Deus poderoso, Deus amado, Deus grande, Deus do infinito, Deus de poder e glória. Vamos aí para a segunda oração de cura. Você que precisa de uma cura, desde a ponta do cabelo à ponta dos pés, você que está aí comigo, você que está aí orando agora, você que quem sabe está no hospital esperando um transplante, você quem sabe aí está com uma situação, meu Deus, eu não sei, quem sabe nos olhos, nos ouvidos, no baço, no intestino, na boca, câncer, cai por terra agora. Ah, Jesus amado, você que tem problema no nariz, na testa, você que tem problema de pele, vai caindo por terra agora na garganta. É você que tem febre, você criança, você menina, menino, você jovem que tá aí me ouvindo agora nessa programação. É problema de câncer no seio, problema aí de câncer no intestino, no útero, vai caindo por terra agora nos pulmões. Ah, você que tá com problema aí, quem sabe de diabetes, vai caindo por terra agora. Você que tá aí, quem sabe com uma situação de anemia, vai caindo por terra agora. É, meu Deus Todo-Poderoso, ajuda essa pessoa, quem sabe se alimentar melhor. Ah, Senhor, em nome de Jesus, agora que eu oro para essa pessoa, quem sabe tem problemas intestinais, tem problema nos pés, tem problema nas unhas, nas juntas, nos joelhos. Ah, meu Deus, problema de coluna, Pai amado, em nome de Jesus, nos braços. Ah, Senhor, essa pessoa que tá me ouvindo numa cadeira de roda, meu Pai amado, agora levanta essa pessoa, diz o Senhor, levanta e anda, toma posse da tua cura, da tua vitória agora em nome de Jesus. Coloca a mão na sua cabeça e diga: eu recebo, eu recebo, eu recebo, eu recebo. É pela fé, meus amados, pelo poder do nome de Cristo. Eita glória, eita glória. Vamos aí orar, terceira oração, a oração do Espírito Santo. Eita Deus da glória, Espírito, entra na minha vida. Ananã do seu poder, pois de ti.

Altar. Meus amados, Jesus está operando desde a hora que começou essa programação. O Espírito Santo está operando. Ele fala ao meu coração que tem pessoas nesse momento ouvindo, mas muitas pessoas não creem. Mas diz o Senhor.

O Deus da pedra, vai caindo por terra a pedofilia, vai caindo por terra a depressão dessa casa, dessa vida, vai caindo por terra espírito da loucura, em nome de Jesus Cristo agora, em nome de Jesus, cobre essa pessoa com teu sangue agora, essa pessoa que tem espírito da loucura, vai caindo por terra em nome de Jesus, essa pessoa que agora tá aí demente, vai caindo por terra em nome de Jesus agora, essa pessoa aí que tá com Alzheimer, cai por terra em nome de Jesus, essa pessoa quem sabe tá depressiva, espírito suicida, eu digo sai em nome de Jesus, demônio sete facadas. Vai caindo por terra, demônio da pedofilia. Vai caindo por terra da inveja. Vai caindo por terra agora, toda obra contrária. Vai caindo por terra em nome de Jesus agora. Essa pessoa, quem sabe, tem espíritos malignos. Vai caindo por terra em nome de Jesus agora. Sai, sai dessa vida. Vai saindo agora. Vai saindo, vai saindo. Vai saindo do meio dessa casa, do meio desse casamento. Vai saindo de dentro do coração dessa pessoa. Vai caindo agora. Se há demônio aí, se há obra contrária, se há obra de feitiço, vai caindo por terra. Obra de feitiço na encruzilhada. Na mata, para essa pessoa enlouquecer, para essa pessoa sair de casa, para essa pessoa virar mendigo, cai por terra em nome de Jesus agora, vai caindo, em nome de Cristo, toda magia negra, vai caindo por terra agora, é pelo poder do sangue de Cristo, é pelo poder do sangue de Cristo, meu Deus, seja desfeita agora todo mal, essa pessoa que agora, quem sabe, pensa em se matar, cai por terra, vício do cigarro, essas obras contrárias, essa pessoa que faz vodu pro casamento dessa outra, cai por terra em nome de Jesus, ah, meu Deus, vai operando o milagre agora, é agora, toma. Posse da tua vitória, coloque a mão aí no teu coração e diga: eu recebo a cura, eu recebo o milagre. Você que tem um filho nas drogas, ei, mãe, você que tá aí me ouvindo, é, mãe, é pela fé, mãe. Já começa a declarar que teu filho não é drogado, ele é uma bênção. O teu filho é firme, é forte, ele está em Cristo, mesmo que você não tá vendo, mas você está crendo e dizendo que tá apostando no milagre. Receba, receba, receba, receba, em nome de Jesus, e em nome de Jesus, e em nome de Jesus. Aleluia, diz o Senhor para ti nesse momento: não pare agora, não pare agora, não pare de adorar, não pare de glorificar, não pare de crer no Deus vivo, todo-poderoso, porque nós estamos aqui em oração. E você está recebendo, recebendo. É, Deus, eu tenho que orar toda manhã, toda madrugada e dizer: Cristo vive, Ele está comigo. Eita, glória, você tem que dizer todo dia: eu sou curado agora, pelo poder do nome de Jesus, como está lá em João 4, ele busca adoradores em espírito e verdade. Comece a receber a unção dobrada do Espírito Santo, comece a receber a unção que despedaça o jugo, comece a receber o renovo, comece a receber agora a glória de Deus sobre a tua vida. É, Senhor, agora, Pai, essa pessoa possa ser batizada com o Espírito Santo, fale em línguas agora, fale em mistério, fale com Jesus agora, receba unção, receba o renovo, aleluia, o glória, o glória, o glória, o glória, é Deus poderoso, é, não pare agora, não

É, meus amados, ele está aqui, vai te ajudar nesse momento. Basta você crer, amados. É hora, é momento, é agora, é de entrega, de entrega. Meu Deus do céu e da terra, olha aí quando Jesus visitou lá Marta e Maria. Olha o que Jesus, amados, disse para Marta: Marta, Marta, estás atribulada. Marta corria de um lado para outro, estava preocupada com os afazeres, mas Maria estava ali aos pés de Cristo com a melhor parte. E Jesus disse: Olha, Maria, você está com a melhor parte. Oh, glória, Marta, Marta, por que tu estás atribulada? Meu Deus, hoje as pessoas estão atribuladas, hoje as pessoas correm de um lado para outro, hoje as pessoas estão aí, amadas, desse jeito, meu Deus, não dão mais valor à vida, mas o que é isso, meu Deus? Quantas pessoas no asilo hoje, quantas pessoas abandonadas, um depósito de gente, quanta gente sofrendo ali dentro, chorando, gritando, pedindo seus familiares, mas as pessoas não estão conseguindo enxergar, meu Deus, que Jesus disse: Amai teu próximo como a ti mesmo. Mas o que é isso? As coisas que estão acontecendo nesse mundo, as pessoas se voltando contra as outras, guerras em famílias. Meu Deus do céu, vamos orar para esse planeta, vamos orar pelos governantes. Jesus já havia falado comigo no final de dezembro que nesse ano aquele que tivesse no alto ia cair para baixo, o que tivesse embaixo ia ser levantado para cima. Jesus vai fazer uma limpa na terra. Jesus vai fazer uma limpeza nesse ano. Jesus vai trazer a igreja primitiva para essa terra. Aleluia! A igreja primitiva, aquela que Paulo disse: Sejais, pois, meus imitadores, como sou de Cristo. Aleluia! Jesus vai fazer uma limpa nos altares. Jesus vai mudar situações. Jesus vai mudar cativeiro. Jesus vai mudar posições de pessoas de lá para cá, de cá para lá. Jesus vai fazer um rebuliço na terra. Jesus, nesse ano, ele diz o Senhor que vai mudar situações, vai mudar vidas, vai mudar pessoas, mas somente aqueles que crê neste ano e aqueles que tiverem em Cristo vão ter boas notícias, vão ter novidades, porque aqueles que não estiverem, aqueles que tiverem de má fé vão cair, aqueles que estiverem fora da palavra vão cair, aleluia. Mas aqueles que estiverem pregando e aqueles que estiverem verdadeiramente com o coração alicerçado em Cristo, esses sim vão ter vitórias nas suas casas, nas suas famílias, porque estão plantando coisas boas, porque estão divulgando o evangelho, porque estão plantando a semente, porque estão crendo no sobrenatural. Mas muitos não crê mais no sobrenatural, muitos estão com os olhos vendados, muitos estão sem revelação. Revelação da palavra, diz o Senhor. Muitos estão pensando em carros, cavalos, como diz lá, né, na palavra. Muitos estão pensando em bens materiais. Muitos estão correndo de um lado para outro. Mas diz o Senhor que aquele que estiver firme na rocha, aquele que estiver verdadeiramente, vai ver o sobrenatural, vai ter olhos de águia, vai olhar o sobrenatural, vai ter visão de águia e vai superar todas as coisas. Meu Deus, esse Deus é tremendo. Esse Jesus é grande, ele é poderoso, ele é grande e tremendo. E ele está nos falando nesta programação que tem pessoas nesse momento que estão fazendo um apelo, estão pedindo para Cristo mudança de vida, mudança do quadro da sua casa, da sua vida, da sua situação. Mas diz o Senhor: apenas creia, minha filha, apenas creia, meu filho, porque ele entra em ação. Aquele que crê, ele faz a sua obra, e a obra dele é completa, porque ele completa a obra que ele começou. Mas é para aquele que crê verdadeiramente, é para aquele que espera com paciência no Senhor. É porque o tempo de Deus não é o nosso tempo, mas com certeza, na hora certa, com certeza, a vitória chega, porque quanto maior a guerra, maior é a vitória. Aleluia! Eu estou alegre e feliz porque eu sinto a graça, eu sinto a presença de Jesus. Você sente aí, minha amada, meu amado? Oh, glória, aleluia! Eu quero mandar meu abraço aí para todos que estão ouvindo a programação, que estão no caminhão, na rua, no carro. Você que está aí ouvindo, você que está agora comigo aí, irmão Cléo do caminhão, que Deus abençoe. O Paulo Ribeiro também do caminhão, Deus abençoe. Dos ônibus, dos Uber, que estão ouvindo essas programações, né? Mando meu alô para nossa irmã Juraci de Chiapeta, né, para Wanda, para o Nelson, para a Dayana aí também de Porto Alegre que estão escutando, também mando aí para o Walter de Lima de Chapecó e Valdina, olha quanta gente, né, o Natalino de Pinheirinho do Vale, o Paulo Kleber, né, de o Paulo

Paulo César de Pinheirinho do Vale, manda o meu alô aí, é muita gente também, de Tupaçarandi, a nossa irmã Mary também, a Adileia também, né, de Horizontina, o povo de Horizontina, a irmã Maria de Redentor, olha aí, de Santo Cristo, a irmã Maria também, é muita gente, o Daniel Gomes e toda a sua família aí, o povo de Maurício Cardoso, olha aí, irmão Eloy de Maurício Cardoso, que Deus venha abençoar a vida de cada um, né? Também aí o nosso irmão também de Iruá, né? Irmão Protásio, irmão Carlos, que Deus abençoe a vida de cada um, né? O Carlos Santiago também que nos ouve, a irmã Lide Seco, olha aí também, né? Aí de Horizontina, a Suzana, né? Que Deus abençoe também, em nome de Jesus que nos liga aqui, a todas Maria, ao João, ao irmão João Velasque, olha aí, da barbearia, o povo de Santa Rosa, irmã Terezinha, irmão Darcy, também para o presídio aí, também o pessoal, né? Que faz parte desse trabalho maravilhoso do presídio em Santa Rosa, também presídio aí, lá de El Soberbo da Argentina, irmão Carlos Moraes, a todos aí dos outros presídios demais, né, que tem por aí, que eu nem sei quanta gente está escutando, né, mas que eu possa dizer, irmão Jairo de Três Passos, eita glória, também por onde anda, irmão Jairo, que Deus abençoe, né, também a nossa irmã Beatriz de Palma Sola, olha aí, também a irmã Maria, a irmã da irmã Juracia aí também de Ancorá, o povo que ouve de todos os lugares do mundo, né, mas a Ana, o pessoal de Marau, que está em Marau, me ouve, a Ana e o Kleber, que Deus abençoe esse casal, né, abençoado por Deus, é muita gente ouvindo aqui, o povo de Porto Alegre, Alvorada, Quaraí, né, o nosso pastor do Ministério Internacional Mãe de Deus, ele está em Porto Alegre, está fazendo as obras, veio com a família, foi a Santa Catarina, está fazendo as obras aqui por Viamão e vai chegar na Alvorada, dia 31 de janeiro, às 15 horas, ele vai estar aqui conosco na Alvorada, trazendo uma palavra poderosa e daqui ele vai voltar para Quaraí, né? Então, que obra, né? Todo janeiro ele vem visitar as obras, que maravilha, né? O pastor presidente do Ministério Internacional Mãe de Deus, o ministério que prega a igreja primitiva, prega Cristo, aleluia, que maravilha, maravilha. Já estou aí há mais ou menos quase 7 anos nesse ministério, né? E é uma bênção de Deus fazendo essa obra missionária, fazendo missão para o rádio e também aqui, fazendo célula, falando de Jesus para as pessoas. E assim nós vamos cumprindo o ID do nosso Senhor e Salvador Jesus Cristo, né? Que Deus possa abençoar a tua vida, a tua casa, a tua família. Eu deixo meu abraço grande, grande, grande para todos que estão, se eu não falei teu nome, que Deus abençoe, a todos do grupo Mais Que Vencedores, também a Rosana dos Santos, né, que está aí também, na Argentina, o Soberbo, o pessoal, a Adriana, sua irmã, seus parentes, né? Que Deus venha abençoar também a irmã Ivone, o Abílio, seu esposo, a todos que fazem parte do grupo Mais Vencedores, o Paulo Pires, vamos orar por ele também, que está no hospital, muitas pessoas hospitalizadas, amados, aqui na Santa Casa, meu Deus, quanta gente, quanta gente. Mas, amados, vamos estar orando e crendo na vitória e cantando esse corinho que diz a vitória.

Jesus. Eu quero orar também pelos patrocinadores, aqueles que colaboram. Meu Deus, a irmã Ivaldina, o Walter de Lima de Chapecó. Meu Deus, é quanta gente, meu Deus, que está aí na programação ouvindo. Ah, soberano Deus, eterno Pai, meu Deus, amado Jesus querido, as Maria, a todo o povo da Argentina que liga, Senhor, aqueles que contribuem com as programações. Ah, Senhor amado, Deus querido, aqueles que não têm para contribuir, que possam contribuir também, aqueles que querem ser um missionário do rádio, aqueles que querem levar a semente do Evangelho até os confins da terra. Ah, Senhor amado, ora agora para essa pessoa que contribuiu, essa pessoa que deu seu grãozinho de areia. Ah, Senhor, em nome de Jesus, Pai, oh Deus Todo-Poderoso, Pai, vai enviando a providência na vida dessa pessoa, dos seus familiares, da sua família, em nome de Cristo, prosperando cada vez mais essa pessoa, em nome de Jesus. Esse que não tem, que venha ter para prosperar, que venha ter para colocar um grãozinho de areia na programação Mais Vencedores. Deus abençoe, meu amado, a tua vida, a tua casa e a tua família. Mando meu abraço também para nossa irmã Terezinha, que Deus abençoe, né? De Sede Nova. Eita, glória a Deus, que Deus abençoe. É muita gente, né? É muita gente aqui que manda. E também tem um povo da Bahia, né? O Eldson Mendes, está lá da Din Produções, também na Angola, África. Muita gente aí que a gente envia o link e as pessoas estão ouvindo as programações, né, amados? Que Deus abençoe a tua vida, a tua casa. E daqui a pouco eu estou de volta aí. Vamos falar mais pessoas que têm ligado, participado. Nós vamos continuando falando. É o nome das pessoas que querem que a gente fale aqui no ar, outros não querem, mas é assim que nós vamos indo. Vem aí, peça a tua oração, não saia daí. Estamos continuando. 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Que Jesus abençoe a tua vida. 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Chave Pix é o número desse telefone. Ligue para cá, ligue para cá. Tô aguardando tua ligação. Tô aqui aguardando teu WhatsApp. Obrigado por você que me liga durante a semana, você que me manda o teu bom dia, teu boa tarde, você que me manda ali também para Simone. Simone, Deus abençoe Simone, na paz e na graça de Jesus, né, que tá aí sempre conosco. Que Deus abençoe. Eu já volto daqui a pouquinho. Não saia daí que vem mais palavra de Deus, mais louvor, mais bênção pura. Que maravilha de Deus. É Vânia Pinho, programações Mais Que Vencedores em Cristo. É a vitória nossa, a vitória nossa, a vitória nossa, a vitória nossa, em nome de Jesus. A vitória nossa, a vitória nossa, a vitória nossa, a vitória nossa, em nome de Jesus.

0: Hoje é dia.
1: É isso aí, meus amados. É bênção de Deus, é Vânia Pinho, Programações Mais Vencedores. Estamos aqui ainda, vamos orar daqui a pouco. Eu já vou passar meu contato, 55999-370288, para você já estar mandando aí teu WhatsApp. Também a chave Pix, né? 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Estamos aí necessitando da tua colaboração, né? Nós temos muitos custos, né, amados? Muita coisa, muita rádio. E nós temos aí que saudar também as programações, né? E também estamos aqui arrumando para crescer cada vez mais a programação, né? Com mais coisas, mais que nós temos que comprar. 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A tua colaboração é muito importante para nós, né? Você que quer ser um colaborador, estamos aí com projetos também, ajudando pessoas, aquelas pessoas que muitas vezes também estão necessitando. E eu quero fazer uma oração agora, né? Já fizemos aí as orações Causas Impossíveis e tem sido uma bênção de Deus. Essas orações a qual nós temos feito, né, nas programações. Eu quero estar orando, você que está aí, ore comigo, vamos orar pelos patrocinadores, para aquelas pessoas que também hoje, quem sabe, estão aí tristes, angustiadas, entristecidas. 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Eu quero já estar fazendo uma oração, né? Uma oração nesse momento. E eu creio na vitória. Soberano Deus, Eterno Pai, eu oro agora para essas pessoas, Pai, que estão comigo, Pai, que estão pedindo orações, causa impossível. Que quem sabe, Pai, o impossível hoje para elas, para Ti é nada, Pai. Mas quem sabe, meu Jesus amado, meu Deus, tem alguém triste, entristecido, que nesse momento quer entregar sua vida a Ti. Pai, olha, Pai amado, que o nome dessa pessoa possa estar aí no livro da vida nesse momento, Senhor. Eu oro também para essas pessoas que têm contribuído nas programações mais vencedores. Eu peço, Senhor amado, que o Senhor venha com a sua mão de poder, o seu manto sagrado, Pai. Que o Senhor coloque uma gota do teu sangue nessa pessoa, quem sabe agora, Pai, não tem o pão de cada dia. Pai, quem sabe o Senhor coloque uma gota do teu sangue nessa pessoa que também está enferma, doente, está precisando de algo. Ah, somar, alabaste, condará, manais. Eu peço, Senhor, meu Deus do céu e da terra, Pai, abençoa, Pai, da graça, da vitória, meu Deus amado, para essa criança, quem sabe está sozinha, para esse jovem, Pai, quem sabe, meu Jesus, está triste, entristecido por não ser compreendido. Eu oro também, Pai, para essa mulher que agora, Pai, está aí também clamando, meu Deus, que está orando comigo, para esse homem também que ora, Pai, quem sabe está precisando de algo. Ah, Senhor amado, oramos pelos nossos familiares, por nossas famílias. Pai, eu oro agora, Pai, por cada pessoa, cada estado, cada país desse planeta Terra, por cada hospital que tem, pelos governantes, oramos, Pai. Eu oro para essas programações mais vencedoras, Senhor. Meu Deus, entrego nas Tuas mãos agora, pelo poder do sangue de Jesus, eu digo, sai todo vício, toda obra contrária, maligna, toda obra das trevas, eu digo, sai agora, toda obra de bruxaria, toda obra contrária, vai caindo por terra agora, pelo poder do sangue de Jesus, e pelo poder do sangue de Jesus. Ah, meu Deus, eu sinto a Tua graça, a Tua presença, você que está aí comigo agora, sentindo a graça e a presença de Jesus. Ele é fiel, Ele é poderoso, Ele é maravilhoso, e nós só temos que agradecer a cada dia o Senhor, por todas as coisas que Ele tem nos dado. Eu quero agradecer por você que contribui, você que dá o seu grão de areia nessa programação, você que está aí. Eu quero mandar um alô também aí para o povo de Alegria. Eita, nós! Eu quero mandar um alô aí também para a irmã Mila de Alegria, né? Que Deus abençoe também para a irmã Clenir de Alegria. Que Deus abençoe seu esposo Eduardo, a toda a sua família. Que Jesus venha abençoar cada vez mais a vida de cada pessoa que liga, que participa. Muitas pessoas participando aqui, ligando nas programações. E aqui também na cidade de Alvorada, na grande Porto Alegre, né, amados? Vai meu alô, meu carinho aí para todos vocês também, aí para Novo Hamburgo, para nossa irmã Yara, É, que Deus abençoe também aí muitas pessoas ligadinhas na programação. Ah, meu Deus do céu e da terra, amados. É tão bom servir esse Jesus, né, amados? Um dia eu estava aí perdida. Como eu conto sempre aqui o testemunho, eu creio que, né, muitas pessoas já ouviram o testemunho que eu vim lá das trevas, das garras de Satanás, que um dia eu achava que era uma bruxa e que um dia eu tinha mais de 50 bruxas na minha casa. E eu achava que eu era uma bruxa, né, amados? E a minha vida foi tomando um caminho da perdição, da escuridão, né? Quantas pessoas me aconselhavam, quantas pessoas, quando eu era jovem, me diziam: não vai por lá, vai por aqui. Mas eu não ouvia ninguém, né? Quando a gente é muito jovem, a gente muitas vezes não ouve as pessoas. Mas, amados, o tempo vai passando e nós vamos pegando uma idade, nós vamos vendo, né, amados? E nós vamos pegando experiência de vida. E aí Jesus nos chama, ele vem e nos traz para a maravilhosa luz e tudo começa a mudar. Aquelas coisas que pareciam não ter mais sentido começam a ter sentidos e nós começamos a ter mudança, e isso que é maravilhoso, né, amado? Isso que é maravilhoso. A palavra diz lá em Gálatas 5, no versículo 13, que o pendor da carne é a morte, tanto espiritual quanto carnal. Que nós possamos buscar mais a espiritualidade, buscar mais na fé, buscar mais da parte de Jesus, que nós possamos, amados, estar cada vez mais alicerçados, porque nós temos visto coisas horríveis acontecer. Nós temos visto muita coisa acontecendo nesse mundo, amados, né? Terremotos, rumores de guerra. Nós temos visto N coisas acontecer, guerra nas famílias, mortes, é, pessoas também, amados, que estão matando por nada, por dinheiro, né? Por tanta coisa que está acontecendo nesse mundo, amados, as pessoas estão aí, o dinheiro está tomando rumo do coração das pessoas. Não é verdade? Quanta ganância nesse mundo, amados, quanta ganância, né? Muitas vezes as pessoas perdem um familiar por causa de um pedaço de terra. Muitas vezes matam alguém com palavras, com armas. Olha quanta guerra está acontecendo, amados, né? Guerra de drogas, guerras de maldição, guerras tudo que é lugar, amados. Mas Jesus está às portas, Jesus está aí, ó, de braços abertos, né? Falando do seu amor da palavra, né? Falando para as pessoas, pregando o evangelho. Quantos hoje estão pregando e falando? A Bíblia está aí, né? E a Bíblia muitas vezes está sendo mal interpretada, porque as pessoas muitas vezes estão sendo enganadas em massa, né? Quantos estão enganando as pessoas em massas? É, pessoas sendo enganadas, pessoas que não lê Bíblia, pessoas que não pedem meditação para Jesus, não medita na palavra, pessoas que deixam a Bíblia aberta e faz dela um amuleto todo dia no Salmo 23, 91, pessoas que andam com a Bíblia na mão, mas na verdade não lê e a palavra não entra no coração. Então, amados, estamos vivendo em dias difíceis, né? Em dias, como disse o apóstolo Paulo, que muitos teriam comichão nos ouvidos e não conseguiriam entender, porque Deus pega as coisas loucas para confundir a sábia. Muitas vezes Deus pega os pequeninos, porque ele disse que o menor é o maior no reino do Pai. Amados, nós temos que ser o menor, nós temos que nos revestir, nós temos que ser reconhecido por Cristo e não por um homem, né? Não por um sistema, não por uma mulher, não por uma placa, mas por um Cristo, ser reconhecido por Ele, porque Ele nos chamou, Ele te chamou, você é chamado, você é escolhido. E eu tenho certeza que Ele tem vitória para ti hoje. Eu tenho certeza, porque um dia eu estava lá querendo ser bruxa, né? Um dia eu estava lá nas esquinas, um dia eu estava lá largando tanta coisa, né? Um dia eu estava lá fazendo trabalhos para pessoas, para prejudicar pessoas, um dia eu estava lá no mundo errante, um dia eu estava, amado, né, na noite perdida, né, achando que eu podia fazer alguma coisa. Mas um dia eu chorava naquele chão, deitada naquele escritório, é, amado, sem coberta, sem nada, muitas vezes dormindo em cima de um lençol, é, na frente de um congal, pedindo: cadê esse Jesus? Cadê esse Deus que não existe? É, eu achava, amado, porque eu estava numa vida turbulosa, tribulenta, né? Sem dinheiro, sem comida, sem nada, sem filhos, os filhos atirados por aí. Mas Jesus restaurou minha casa. Um dia eu cheguei na minha casa, amados, abri o armário e tinha só meio pacotinho de arroz. Sabe o que é isso? Com quatro crianças pequenas para criar. Meu Deus, eu passei muito trabalho, amados, muito trabalho. Mas eu creio que, mesmo que eu estava lá no lamaçal do pecado, mesmo que eu estava na escuridão, mas Jesus, ele estava sabe, me guardando para que hoje eu pudesse estar aqui contando testemunho para vocês e dizendo que eu vim para a maravilhosa luz pela grande e infinita misericórdia do Senhor, porque Ele nos chamou, né? Então, amados, você que está aí também ouvindo agora, é o momento de você se entregar a Cristo. Ele quer escrever o teu nome no livro da vida. Aleluia. 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É o telefone para você me ligar, mandar teu WhatsApp. Também a tua chave Pix, você que sente no coração de ser um contribuinte, um colaborador desta grande obra missionária, que é o rádio, né, amados? Que é o rádio. Quantas pessoas muitas vezes estão doentes em casa, não podem ir num culto. Quantas pessoas estão no hospital agora ouvindo a programação, de repente aí numa clínica geriátrica, um asilo. Quantas pessoas abandonadas, sozinhas, mas a palavra vai entrando nos corações. E Jesus, Ele é amor. Jesus, né? Amor tudo crê, tudo suporta. Ele diz que agora o novo mandamento vos dou: amai-vos uns aos outros como vos amei. Esse é o novo mandamento, essa é a lei agora. A lei é o amor, não é verdade, amados? Mas nós temos visto muitas pessoas sem amor, o amor esfriando. Por quê? Porque estamos aí, né? Quem sabe no final dos tempos, Jesus está voltando, Ele está vindo. E com certeza Ele bate a porta todo dia e leva alguém. Alguém, quando começou essa programação, Ele recolheu alguém, né? Ele vem individualmente também. Glória a Deus, glória a Deus. Evânia Pinho, programações mais vencedores em Cristo. Oh, meu Deus do céu, aleluia. Eu tenho um corinho que eu canto que diz: Ele está.

0: Olha agora, meu irmão, qual é a decisão que você vai fazer? Ele vem buscar a sua igreja. Ele vem. É, meus amados, vamos seguir em frente, vamos continuar. A vitória é certa, a eternidade nos espera. E com certeza, Ele enxugará de nossos olhos toda a lágrima. E não vai haver mais dor, nem morte, nem inveja, nem doença. É, o sol não vai mais, a luz do Senhor vai brilhar. E nós vamos estar lá. O leão vai comer palha, vamos poder passar a mão no leão. Olha só que maravilha, amados, nos animais carnívoros. Vai ser só vitória. Jesus caminhará no meio do seu povo. É, vamos para a nossa nova Jerusalém. Meu Deus do céu e da terra. Essa é a grande promessa que ele vem buscar a sua noiva. Ele está voltando. Você quer ficar? Ou você quer ir para a nova terra, o novo lugar, que diz que nem olho viu, nem ouvido ouviu, nem desceu para o coração do homem que tem preparado para nós? Vai ser lindo, vai ser glorioso, vai ser maravilhoso. Ao vencedor, dar-te-ei a coroa da vida. Aleluia. Oh, glória, glória, glória, glória. Labassuricandara, basuricandara, manai. Eu sinto uma graça, eu sinto uma presença, eu sinto pessoas agora. Eu sinto pessoas fazendo novos propósitos para se entregar a Cristo. Ele escreve teu nome no livro da vida, é agora. Tem festa no céu, é só você dizer sim, eu quero esse Jesus, eu quero essa eternidade, eu quero estar na nova terra, nova Jerusalém. É ataviada aquela que desce do céu, a nova Jerusalém, que vem o noivo buscar a sua noiva, o seu povo. É, não fique aí como aquelas 10 virgens loucas, não seja prudente, que está lá em Mateus 25, né? É, meu Deus, vamos estar com as lamparinas cheias de azeite, não vamos estar no escuro nem dormindo, mas nós vamos estar, aleluia, prudentes, prudentes. Olha que ele chama até de loucas, porque não tem azeite nas vasilhas, mas as prudentes. É, vamos guardar a palavra dentro do coração. Vamos, vamos, em nome de Jesus, receba a cura, receba o milagre, receba, receba, receba. Em nome de Jesus, amém. Amém. É Vânia Pinho, programações mais vencedores. Está maravilhosa essa programação. Eu sinto uma presença, sinto pessoas ligando agora aqui. Vamos atender e vamos já já falar com vocês aí, em nome de Jesus. Daqui a pouco mais já estamos voltando. Oh, glória, fique aí, receba a tua vitória em nome de Jesus. Seja um contribuinte, seja um patrocinador, você que sente no coração, apoie essa obra missionária. Amém, amém e amém.
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2: A embalagem. Um jovem preparava-se para sua formatura na universidade. E sabendo que seu pai poderia dar-lhe um bom presente, disse-lhe que um carro era tudo o que queria. Na manhã da formatura, o seu pai o chamou em seu escritório e disse como estava orgulhoso em ter um filho como ele e quanto o amava. Ele entregou uma caixa embrulhada para presente. Curioso e desapontado, o jovem abriu a caixa e encontrou uma Bíblia. E disse: "Com todo o seu dinheiro, você me dá uma Bíblia." E saiu de casa. Passaram-se alguns anos e o jovem lembrou-se do seu pai e concluiu que ele estava muito velho e que talvez devesse vê-lo, pois não tinha estado com ele desde o dia da formatura. Enquanto se preparava para viajar, recebeu uma triste notícia: seu pai havia morrido. E quando chegou na casa de seu pai, uma tristeza intensa e um grande arrependimento tomaram conta do seu coração. Então começou a olhar as coisas que seu pai havia deixado e achou a Bíblia e começou a virar as páginas. Seu pai havia sublinhado um versículo, Mateus 7:11. "Se vós, pois, sendo maus, sabeis dar boas dádivas a vossos filhos, quanto mais vosso Pai que está no céu dará bens aos que lhe pedirem." Enquanto lia estas palavras, vi uma chave de carro com a etiqueta de uma concessionária e a data de sua formatura dizendo: "Pago à vista." Muitas vezes perdemos as bênçãos de Deus só porque elas não estão na embalagem que desejamos.

0: Glória, glória, glória a Jesus. Eita, glória a Deus.
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0: Olha aí a igrejinha do interior, que Jesus abençoe você que está aí na escuta dessa programação, mais que vencedores em Cristo. Olha aí a igrejinha do interior, Evânia Pinho. É, tinha oração, poder de Deus e muito amor, né? Na igrejinha pregava a verdade, tinha união e muita liberdade. Olha aí, amados. É, será que temos isso hoje, amados? Será que temos união? Será que temos amor? É, glória a Jesus, né, amados? É, a igrejinha do interior tinha oração, poder de Deus e muito amor. É, lá na igrejinha do interior, né? Eita, glória a Deus. Lá no templo, lá no interior, lá na igrejinha, onde tinha muita gente reunida, que é a igreja de Jesus Cristo. Que maravilha de Deus. Você que está aí me ouvindo, daqui a pouco eu quero estar orando, já prepare tudo. Vamos orar, vamos fazer mais uma oração. E com certeza vai ser só vitória, né, amados? É, olha aí, crente de fogo sempre a cantar, sempre orando. É, buscando o Senhor. Dia de festa para o Salvador. É, hoje porque será, né, amados, que nós temos visto tempos tão difíceis. E muitas vezes, né, parece assim que muitas vezes tem muita gente desacreditada, né? Muitos perdendo a fé, muitos largando Cristo, muitos cada um seguindo um rumo diferente para cada lado. Como é isso, amados, né? Tinha oração, olha aí, poder de Deus e muito amor. É, amados, o amor, a palavra diz, né, que o amor de muitos está se esfriando. E a palavra nos diz que os dias estão sendo maus. Mateus capítulo 6, versículo 34, fala para nós que o dia de amanhã pertence ao Senhor, para que nós venhamos descansar o nosso coração lá na palavra de Mateus capítulo 6, que diz, né, que nós não devemos ficar apressados, correndo atrás disso, do que vestir, do que comer. É, temos que trabalhar, sim, claro, com certeza, né, mas a ganância, né, Jesus dizendo para nós confiar nele, para nós colocar tudo sobre ele, as nossas ansiedades, as nossas petições, entregar na mão de Jesus. Muitas vezes você está com uma situação e você diz, não, eu vou entregar na mão de Jesus. E quando eu entrego na mão de Jesus, eu não tiro da mão de Jesus. E muitas vezes nós tiramos, nós vamos lá, entregamos, e o Senhor, olha só, eu estou entregando meu problema, minha situação nas tuas mãos, mas daqui a pouco a gente, falta fé, como é que fica? A gente vai lá e tira da mão de Jesus, porque a gente murmura, a gente fala, a gente volta a palavra para trás. A palavra não pode voltar atrás, a palavra tem que ir para frente, porque a palavra mesmo diz, a Bíblia, que quando nós falamos, nós não podemos pegar a palavra e trazê-la de volta para dentro da nossa boca, porque o que a nossa boca fala, o coração está cheio. Então, amados, nós temos que vigiar a todo momento, porque aqui na Terra é um tempo de vigilância. É, nós temos visto tanta coisa acontecer, tantas coisas acontecer, que se você ouve coisas absurdas muitas vezes, que a gente nem comenta, mas não, olha, não pense em parar, porque nós temos que estar alicerçados em Cristo. Olha aí esse louvor, você está cansado de lutar, acha que não tem jeito não? Olha só, olha só.
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0: O preço já pagou lá na cruz. É Jesus quem luta por você, por mim, por você. É, lutas vêm e vão todo dia, vale a pena continuar. É, por que que vale a pena, amados? Porque nós temos uma promessa de salvação. Cristo já foi preparar lugar para nós, amados. E nós temos essa promessa de salvação eterna. É, você que está aí me ouvindo hoje, você quer entrar nessa promessa de salvação? Eita, glória a Deus, aleluia. 55999-370288. Eu tenho muitas pessoas aqui com pedido de oração hoje. 55999-370288. Eu já quero mandar meu alô, meu abraço, meu carinho para todos que estão ouvindo essa programação, né? Que Jesus abençoe aí para a irmã Juraci de Chiapeta, a irmã Laci, Deus abençoe, de bom progresso, as suas filhas. Também nosso irmão João Langner. Deus abençoe. Povo de Três Passos, dos presídios de El Soberbio. É o povo dos presídios Santa Rosa. Olha aí o povo de Santa Rosa ouvindo a programação. Vai nosso alô aí para todos vocês aí também, pelo Ministério da Última Hora. Pastor Leomar e a sua esposa também aí, né? Nossa missionária Andréia, que Deus abençoe. Também vai um alô para o nosso Ministério Internacional Mais de Deus, da cidade de Quaraí, que também passa as programações aí para o Quaraí, né? Lá pela TV e rádio Mais de Deus. Olha aí que maravilha, pastor Héctor. Que Deus abençoe a todos. Também a missionária Daiane, que está aí na escuta da programação. Que Jesus venha abençoar a vida de cada um hoje, nesse dia abençoado. Hoje é dia de vitória, amados. Hoje é dia de bênção. É, amados. Quem sabe você está ouvindo essa programação e dizendo assim, ah, essa irmã aí tá só fala de bênção, de vitória. Mas nós vamos falar de quê, amados? Né? Um dia eu estava 25 anos dentro de uma terreira e eu falava do diabo o dia todo. Eu tentava levar pessoas para lá, meus filhos para lá. É? E hoje o que, é que eu tenho que fazer? Trazer para Cristo, falar de Cristo. Porque eu estava lá 20 e poucos anos pela permissão de Cristo. Eu creio que ele permitiu estar lá, né, para que hoje eu pudesse contar de onde eu saí, de onde ele me tirou. Quem sabe, né, pela infinita misericórdia, você também está ouvindo, ele tirou. É, quem sabe você que está aí, está me ouvindo, você está lá nas trevas, nas garras de Satanás, mas ele quer te trazer para a maravilhosa luz. Ouça meu testemunho lá no canal do YouTube, Vânia Pinho, oficial das Trevas para a Luz. Um dia eu estava lá amarrada, presa, triste, angustiada, pensando em tirar minha vida, me matar, fazer tantas coisas erradas, noite, bebida. Quanta coisa errada, amados. É? Mas hoje Jesus, pela infinita misericórdia, pelo ato de cruz, nos tirou de lá. E hoje, amados, nós podemos dizer que somos mais que vencedores em Cristo. Podemos cantar o hino da vitória, porque nada vai nos separar desse amor, nem a morte nos separa, né? A palavra diz lá em João, em Romanos capítulo 8, no versículo 37, nos fala, né? O que vai nos separar desse amor? Nem a inveja, nem a doença, nem a altura, nem a profundidade. Nada, nem a morte nos separa. Imagina, somos mais que vencedores. Você já falou dentro da sua casa aí que você é um mais que vencedor em Cristo? Essa palavra é forte, essa palavra é de peso. Você já falou para alguém hoje essa palavra? Quando você encontra alguém na rua que diz para você triste, ah, eu tô com problema, eu tô assim, eu tô assado, eu tô com uma situação, eu tô com um filho assim, um filho assado. Você já disse, não, peraí, meu irmão, peraí, minha irmã. Você é mais que vencedor em Cristo, essa palavra é de peso. Essa palavra levanta a pessoa, essa palavra diz, opa, para aí. Isso, em Cristo Jesus. Oh, glória.
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0: É, você foi chamado, você foi separado, você foi escolhido. Amado, você que está aí me ouvindo agora, olha, mande o WhatsApp para cá, diga de onde você está falando. 55999-370288. Quero mandar meu alô aí para todos que estão vindo, Santa Catarina, irmão Walter e Valdina, o nosso irmão Eliseu, olha aí o povo de Ancorá, o povo aí de Chiapeta que nos ouve, Juí, é Santa Catarina, olha aí, é muita gente escutando, né? Pinheirinho do Vale, temos pessoas ouvindo, Palmitinho, a Bruna, que Jesus abençoe a vida de cada um, né? Simone, eita glória, a irmã Cibele, olha aí a Maria, que Jesus abençoe, né? A irmã Clenira aí de alegria. Eita, glória. Até a tristeza pula aí nessa cidade de alegria, né, amados? Que coisa boa, que maravilha. É, receba a tua vitória. Eita, glória a Deus. Eita, glória a Deus. Aí de Maurício Cardoso, Daniel Gomes, a irmã Maria. É, a irmã Ivone, irmão Abílio aí também, de Tenente Portela. Que Deus abençoe. O irmão Edmarício Cardoso, meu irmão. Que Deus abençoe a sua vida. Deixa eu ver o nome do irmão aqui, meu Deus. Daqui a pouco eu vou estar falando também. Olha aí, é bênção pura, é bênção de Deus. O irmão Olívio, Deus abençoe. Eita, glória. De Tucunduva temos pessoas também, né? Irmão Írio Grisou. Que Deus venha abençoar a vida de cada um aí na programação, ouvindo. E desde que eu quero dizer para você, desde que começa a programação, você já está sendo abençoado. Desde que começa até o final, o Espírito Santo já está agindo aí na tua casa, na tua vida. Vai meu alô para a nossa irmã Ivete, Elisete, a irmã Clair, que Deus abençoe o pessoal de Santo Cristo. Olha aí, muita gente na participação, irmão João Velasque. Olha aí o povo de Santa Rosa, irmão Darcy, irmã Terezinha. Olha aí o povo também aí de Criciúma. Olha aí, irmã Jaqueline. Deus abençoe a irmã Terezinha. Olha aí, Terezinha, Terezinha. Tem tanta Terezinha aqui, amados. Eu tenho uma lista aqui que, olha, eu acho que eu tenho mais de 10, Terezinha. E de Maria, então, acho que, nossa, vai mais de 20, Maria. Mas eu quero mandar um alô para todas as Maria, todas as Terezinha, todos os João, que tem bastante João aqui, hein? Meu Deus, tem nome bastante. Nome abençoado, né, amados? Que Jesus venha abençoar a vida de cada um de vocês, na paz e na graça do nosso Senhor e Salvador Jesus. Estamos aí felizes e alegres com essa programação. E com certeza, né, amados? Eu vejo muitas vezes assim, ó, meu Deus, sou perseguida muitas vezes, injuriada muitas vezes, né, amados? Mas eu olho para a mensagem da cruz e olho Jesus, o que ele sofreu, amados? O que ele sofreu por mim, nós nem sofremos nada. E o que os apóstolos sofreram, amados? Olha como morreu os apóstolos. Um de ponta cabeça, crucificado de ponta cabeça. O outro, né? Meu Deus do céu, queimado. O outro decapitado. O outro degolado. O outro esfaqueado. O outro apedrejado. Amados, nós nem sofremos um décimo do que eles sofreram, os heróis da fé. Não é verdade? Então, amados, vamos embora, vamos seguir em frente, não vamos olhar para trás, vamos olhar para frente, para o alvo que é Cristo. Para trás é caranguejo, eu digo sempre, quem anda para trás é caranguejo, nós temos que olhar para frente, para o alvo que é Jesus Cristo, amém? Sim.

0: você está sofrendo? Ei, Jesus, luta para ficar vivendo? Lutas para ser feliz? Olha só o que eu vou te dizer. Eu quero te dizer que eu estou te vendo. Olha o que Jesus te diz.
1: Porque eu sou teu Deus e te ajudo nas horas de tristezas e angústias.
0: Ele sempre estará contigo. Eu quero orar agora. Oh, soberano Jesus, vamos orar, vamos orar, vamos orar, vamos orar. Soberano Jesus, ora agora para essa pessoa que, quem sabe, está pedindo uma porta de emprego, uma causa na justiça. Essa oração de causa impossível, Senhor, para essa pessoa que está doente, enferma, essa pessoa que quer se libertar do vício, das drogas, do álcool, essa pessoa que ora agora pelo seu filho, essa mãe, esse pai, esse familiar, essa criança doente, esse menino, esse jovem. Ah, Senhor, eu entrego nas tuas mãos, Pai, aquele que patrocina, aquele que ajuda, Pai, aquele que colabora com a semente nessa programação. Eu também quero, Pai, orar para aquele que não tem, Pai, o pão de cada dia na mesa, Pai, de cada um, Pai. Meu Deus, tem misericórdia da nossa nação brasileira. Senhor amado, colocamos todos nas tuas presenças, Senhor amado. Aqueles que moram na rua, aqueles que estão nos hospitais, nos presídios, aqueles que nesse momento, Pai, precisam de um carinho, de um alento, Pai, do teu poder, do teu espírito. Venha falar com eles, Pai. Meu Deus, uma cura, um milagre, Pai amado, uma cura da alma, da depressão. Nós repreendemos em nome de Cristo toda obra contrária de depressão, do mal, vai caindo por terra agora dessa vida, espírito suicídio, espírito do mal agora.

5 não temas. Olha só, quanto tempo tem um ano? 363 dias, não é? Pois é, tá sobrando não temas. Olha aí, um não temas para cada dia. Eita glória, oh, amados, eu quero aqui falar para você, você quer ser um colaborador, um patrocinador, não deixe de colaborar com essa programação, nos ajude, nós estamos aí passando num tempo que nós estamos necessitando da tua oferta, né, da tua oração também, por essas programações mais vencedoras a qual estamos passando. 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

É, meus amados, que Jesus abençoe a tua vida. Vânia Pinho, programações mais vencedores. 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Estamos aí 24 horas com esse telefone ligado. Você pode entrar em contato comigo, em nome de Jesus, amém? E com certeza, se Jesus não vier, estaremos aí com as programações mais que vencedores. Vai ser bênção de Deus, vamos em frente, não podemos parar. Oh, glória a Deus!

E quando Jesus vier, um povo santo ele vai levar. 55999370288, eu estou aguardando a tua ligação. Eu já quero aqui dizer para você que Jesus te abençoe, fique na paz e na graça do nosso Senhor Jesus. Em nome de Cristo, olhe por Vânia Pinho Família. Vai lá no meu canal do YouTube, amados, é de graça. Vai lá no meu canal, é Vânia Pinho Oficial das Trevas para a Luz. Deixe um like, deixe um comentário, se inscreva no meu canal. Também lá os hinos, os louvores, cantora e missionária Vânia Pinho. Vai lá, é isso aí, meus amados. Compartilhe, me ajude no meu canal. Amém? E com certeza será só a vitória.

É sem amor, amados. Ninguém virá a Deus, né? Sem amor lá no céu não vai entrar. Vamos exercitar o amor, amém? O amor tudo crê, tudo suporta. Eu deixo uma palavra para você de reflexão. 1 Coríntios, capítulo 13, que nos fala do amor. Mesmo que eu dê meu corpo a ser queimado, se não tiver amor, amados, de nada vai adiantar, amém? E aí vamos levar essa palavra até os confins da terra, amados. Leve o evangelho às nações e até os confins da terra. Fale que Cristo está vivo. Vamos lá, vamos ver as boas novas. O mundo está sofrendo, o mundo está gemendo, as pessoas estão

0: sofrendo, gemendo. É, ele quer levantar, quem sabe você que está aí, parou na fé, na caminhada. Hoje é o dia de você voltar para Cristo. É, faça aquilo que Jesus fazia. Fale da palavra enquanto é dia.
1: Faça agora a obra de Jesus. Fale da mensagem lá da cruz.
0: É, fale da mensagem lá da cruz. Não há tempo de ficar pensando, olha só. Vidas estão morrendo te esperando. Você parou, pastor, missionária, cantor. Olha aí. É, é até os confins da terra.
1: E ide por todo mundo. Pregai o evangelho a toda criatura. Tanto em Jerusalém, como na Judéia, e até os confins da terra.
0: É, amados, com essa palavra eu quero deixar meu abraço, meu carinho para você. Que Deus te abençoe em nome de Cristo, na paz gloriosa do Mestre Jesus. Não esqueça disso. Vamos fazer o ídolo de Jesus. Amém, Evânia Pinho? Deus te abençoe.
1: Faça agora a obra de Jesus.

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1: Lá para os confins da terra.
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0: E vai mostrar para você, meu caro e querido ouvinte, que muitas pessoas, até nos dias de hoje, sofrem escravizadas por Satanás. A Bíblia diz: Satanás veio para matar, roubar e destruir, mas eu vim para trazer vida, vida com abundância. Que essa graça, que essa luz possa, dia de hoje, alcançar a tua vida, meu querido.
1: É, meus amados, é maravilha de Deus, né? É isso aí, Vânia Pinho. Quero falar aqui que um dia eu estava lá nas trevas, nas garras de Satanás, mas ele me trouxe para a maravilhosa luz, através dessa graça, né, amados? Através da graça, favor e merecido, porque nós não merecíamos nada, mas a sua grande e infinita misericórdia, ela nos alcançou. Então, isso é muito maravilhoso, não é, amados? É maravilhoso essa graça, qual Jesus Cristo um dia naquela cruz se entregou por nós. E nós hoje, né, fomos vivificados, né, amados? Porque estávamos mortos nos nossos delitos e pecados, como diz em Efésios capítulo 2. Mas através do ato de cruz, ele nos vivificou e nós ressuscitamos com ele. Que maravilha, porque ele que nos escolheu, ele que nos chamou. E hoje eu estou aqui para dizer para você que um dia eu estava lá nas trevas, um dia eu estava lá dentro de um lugar sem luz, né? A minha vida era totalmente destruída, eu estava lá rodeada de velas, eu estava lá, meus amados, nas encruzilhadas, eu estava na noite, eu estava numa vida totalmente derrotada, toda enferma, doente, com filho nas drogas, minha família estava toda errada, eu não tinha saída, mas eu estava ali, 20 e poucos anos da minha vida, não acreditava nem em Deus, nem que Deus existia, porque eu já havia sofrendo muito, muito, eu sofria demais. Amados, eu era uma pessoa que eu queria assim, ó, sumir do mundo, sabe como é que é? Sumir sem destino, mas, amados, eu estava ali sofrendo naquele lugar de horror, naquela vida angustiada, com crianças para cuidar, depois, sozinha, aflita. Eu achava que era uma bruxa, porque eu tinha mais de 50 bruxas na minha casa, e eu colocava lá dentro daquele lugar onde eu frequentava. Elas viravam vassoura pedindo pedidos. Eu estava ali prostrada na frente de uma imagem de Satanás todo dia pela manhã, colocando um copo de uísque, um charuto, fazendo pedidos para ele, para que ele pudesse me ajudar, achando que ele poderia me ajudar, achando que aquelas entidades poderiam fazer algo por mim, amados. Mas ali eu estava, triste, doente, derrotada, né, amados? E assim, não sabia ainda qual era o caminho, como está lá em João 14, né, no versículo 6, que Jesus disse: eu sou o caminho, a verdade e a vida, e ninguém vem ao Pai a não ser por mim. Mas eu estava ali prostrada, eu estava ali enganada, eu estava ali, amados, estava só pela misericórdia do Senhor, aquelas bruxas, né, amados, e eu numa vida derrotada totalmente, até que um dia, amados, aquele homem incorporado disse para mim: olha, arruma tudo hoje, arruma tudo, porque hoje eu vou te contar toda a verdade, eu vou contar para ti que eu não posso mais vir para ti. Olha só o que o inimigo estava me falando, que ele não poderia vir mais para mim, porque ele não tinha permissão, e eu disse: mas como assim, tu pensa que tu é Deus para dizer para mim que não pode vir para mim? E ele tirou o chapéu, colocou no peito e disse: diante desse nome eu tenho que me dobrar, porque esse nome é do homem lá de cima. E eu disse: então, mas o que que tu tá pensando? Tu não manda na minha vida, amados. Quando Deus quer, quando Deus manda, até o diabo tem que obedecer. E ele disse para mim: ah, não posso mais vir para ti, é um tempo determinado, não sei quanto tempo na terra, mas eu não posso mais. E aquele homem desincorporou, fez 5 sacos de lixo, colocou fora, disse que ia servir o Deus da vida dele, porque ele estava parado na fé. E saímos dali no outro dia, amados. Eu fui atrás dele, dizendo para ele: não, vamos reconstruir aquele lugar, vamos reconstruir, porque nós atendíamos muitas pessoas. E ele disse: não, eu vou para casa do meu Deus, eu vou para o meu Deus. E eu saí atrás dele. Quando ele entrou naquele templo cheio de gente, muito grande, eu entrei, fui para o terceiro banco com ele, e ali naquele lugar, através de um hino chamado Digno de Glória, que diz assim: digno de glória e honra, levantemos nossas mãos para teu nome exaltar. digno de glória, eu me entreguei para

Cristo, porque eu vi uma voz que veio do altar com uma grande luz dizendo para mim: eu sou o único digno de toda a honra e toda a glória. E ali eu me encontrei com Jesus, amados. E ali, no outro dia, os pastores foram na minha casa, tiraram tantas coisas, mas eu, como era pegada naquelas bruxas, achava que não poderiam fazer mal para mim, deixei elas. Mas ali, amados, naquela casa, no terceiro dia, aquelas bruxas começaram a voar dentro de casa. Eu via elas voando, eu via quando eu ia me deitar na cama, elas voando. Eu ia na sala, eu sentia um calafrio nas costas, elas me seguiam com os olhos, eu estava apavorada. Então, no outro dia, eu peguei um saco de lixo e disse: não, elas vão embora, porque não serve para mim, não serve para mais ninguém. Ai, amados, e ali foi uma batalha contra o mal, porque o inimigo estava ali. Ele dizia: ele voltou ali naquela casa e disse: tu conheceu agora aquele povo que eu te falei? Mas eu vim te dizer que tu tem liberdade de se ver eles ou eu. E olha só, amados, e foi uma batalha, uma batalha, uma batalha. Eu quero dizer para vocês, esse testemunho está completo lá no canal do YouTube, como cantora e missionária Vânia Pinho. Amados, você encontra lá ele completo. E eu estou aqui dizendo para vocês assim, ó: não foi fácil, mas Jesus me deu vitória. Ele me deu CD de louvor, ele me deu aí pregações nas rádios, onde estamos passando, tem sido uma bênção. Já estamos há muitos anos fazendo programações de rádio, divulgando esse testemunho, dizendo que Jesus, ele é fiel, e ele morreu por nós naquela cruz, porque lá na palavra de João diz que Deus nos entrega Cristo. Então isso é maravilhoso. Hoje não vivemos mais em lei, mas vivemos em graça. Esse favor que ele fez por nós, como ele disse para aquela mulher de João capítulo 8: onde estão os teus acusadores, mulher? Vá e não peques mais. Que coisa linda, que maravilha. Quando Jesus nos encontra, quando Jesus, ele está diante de nós, e nós temos aquele encontro com ele. E ele mudou a minha vida, ele tirou meu filho das drogas, ele mudou minha família, ele me curou de enfermidades, amados. Esse Jesus é fiel, ele é poderoso, ele é maravilhoso. E hoje eu estou aqui para dizer para você que ele é fiel, que você se entregue a Cristo. Como está lá no Salmo 37, versículo 5, diz: entrega os teus caminhos ao Senhor, confia nele, o mais ele fará. Estou aqui hoje dizendo para você que é possível sim haver mudança na tua casa, na tua vida. Ele tem salvação eterna para nos dar. Por isso que eu digo sempre que nós somos mais que vencedores em Cristo. Por quê? Porque nós temos a eternidade nos esperando, nós temos vitória, porque nada vai nos separar desse amor. Eu digo para você hoje: olha, você que está aí, ore pelo seu familiar, pelo seu filho, pela sua filha, pelo seu pai, pela sua mãe, quem sabe você está aí hoje. Espere, porque Jesus, ele vai ter um encontro com eles, com certeza, através da tua oração, do teu testemunho de fé. Eu quero dizer hoje, toda honra, toda glória, todo louvor e toda adoração é dada a Jesus Cristo, porque ele mudou minha vida, mudou a minha história, me tirou lá do lamaçal do pecado, do montouro, aonde um dia eu estava lá, triste, angustiada, fazendo tanta coisa errada, amados, tomando dinheiro de pessoas, fazendo milhares de coisas erradas na noite, na vida errante. Mas hoje estou aqui para honra e glória do nome do nosso Senhor Jesus, para dizer para você que ele é fiel e que o inimigo já está derrotado, caído e destituído da glória de Deus, e não tem como ele se levantar. Se ele já caiu, como? Se ele está preso. Mas se você der força para ele, com certeza ele vai ficar forte na tua vida. Mas se você profetizar e disser: ele está derrotado, caído, e com certeza a vitória é tua, porque todo poder foi dado a Jesus Cristo no céu e na terra. Deus te abençoe em nome de Cristo, e a paz gloriosa do nosso Mestre Jesus. Amém e amém e amém.

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é com muito prazer, com muita alegria que estamos chegando uma vez mais através das ondas sonoras das emissoras que compõem a rede de programação Missionários em Ação. E estamos chegando uma vez mais com mais uma edição desta programação, qual é o órgão oficial dos Gideões Missionários da Hora Final. Tem sua sede central situada na cidade de Baracajum, estado de Alto Paraná, país de Paraguai, e tem suas siglas como GMHF, GMHF, Gideões Missionários da Hora Final. E o programa, como sempre, Missionários em Ação. Quem tem o grato prazer de vos cumprimentar com a doce e maravilhosa paz de nosso Senhor e Salvador Jesus Cristo, a vossa irmã em Cristo, pastor Josemar Grubert. Que tenham todos uma ótima sintonia com as preciosas bênçãos do céu, que manifestam força e nos estrutura a nossa fé, que é por meio da palavra do Senhor. Então esta bênção do Senhor, se for uma bênção verdadeira, ela tende a nos fortalecer a nossa alma, a nossa estrutura espiritual. Esses dias eu falava com alguém e disse, olha, nós não somos adoradores de um Jesus que tem que ser representado através de uma imagem, através de uma foto, através de uma imagem de escultura. Não. Falei, nós, a maior certeza que deve de haver do nosso culto, que estamos cultuando a Jesus, é a satisfação em que sentimos na nossa alma, na nossa vida, uma estrutura de firmeza, como a casa na rocha, que em meio a tantos desastres, tormentas, rios, crescidas de rios, enchentes, ventos, tudo bem, havia muitos problemas, havia, mas ela seguia de pé, estruturada, a estrutura era inabalável. Diferente da casa na areia, quantas pessoas, irmãos, que rebatem a sã doutrina, rejeitam a proposta da sã doutrina, dizem que é loucura de pastor Josemar ou daqueles que pregam e defendem a sã doutrina do passado, que foi a firmeza das igrejas, dos crentes, famílias firmes, pessoas firmes. Quantas pessoas rebatem isto? E dizem que estão servindo a Jesus, dizem que são de Jesus, enquanto o sol brilha, enquanto estão num congresso, enquanto estão lá fazendo a noite da África, como vi esses dias por aí, quando estão fazendo suas coreografias, seus shows, suas supostas adorações, estão lá quando estão entre pessoas, tomando chás, palestras, tudo vai bem. Mas no seu íntimo particular, no dia em que o dia é de treva, o dia é ruim, no dia em que está lá na tua casa, sozinho, solito, solita, ali você, em pensamentos muitas vezes profundos, ali você está esvaindo-se em angústia, depressão, opressão, abatimento, tristeza, amargura. Você até quer se realizar em coisas materiais e você pensa que é por causa disso, então você adquire, faz pedido, seja lá no Mercado Livre, na Shopee, na independente, não tenho preferência. Então você encomenda, compra. Sim, talvez tu pode dizer, pastor Josemar, é exagerado, eu sou uma pessoa feliz pelo fato de ter, quem sabe, adquirido alguma coisa.
esses dias eu conversava com alguém e alguém chegou e disse: pastor, por que eu estou assim? Eu falei: por causa que você conheceu a verdade. Você conheceu a verdade. E as pessoas traduzem a verdade de João 8:32 muito errado. Então eu disse: você conheceu a verdade. Falei: a verdade é assim, ó. Antes da gente conhecer a verdade, quando você traça uma meta, quando a mulher traça uma meta, ir detrás de um homem, e o homem detrás de uma mulher, de sua amante, ele não importa se o veículo está fundindo, se seu dinheiro está sendo comprometido, se sua conta bancária está sendo comprometida, não interessa. O objetivo dele ou dela é alcançar aquele pedaço de carne que deseja. O resto é resto. Falei, mas depois, quando passa esse período e que vem as angústias, vem as amarguras, você vai conhecer a verdade. Qual a verdade? De uma renúncia. Verdade de uma transformação que você precisa. Falei, esse é o problema. Muitos se colocam atrás de um objetivo e daí esse objetivo vai me satisfazer, ok? Depois adquire o objetivo. Como as coisas são transitórias e passageiras e elas deterioram com o tempo, você vai atrás de um amante, você que está ouvindo, e consegue a amante. Logo depois essa amante se tornará em uma escravidão para você, em uma fonte de consumir todas as coisas tuas. Vai te deteriorando pouco a pouco a tua estrutura espiritual e você começa a ter muitos problemas, vazios, depressões, angústia, problemas na caminhada. E aí você vê que aquilo ali não era o todo. E então, aí está o problema. Aí está o problema da falta de uma palavra de Deus, da falta de realmente servir a Jesus. Muitas pessoas, em seus pecados, elas dizem: ah, está tudo bem, por quê? Porque elas vão tentando preencher as vagas do seu particular, do seu vazio particular, com coisas e coisas e coisas. Mas a estrutura vai se deteriorando, queridos irmãos. A estrutura vai se deteriorando. Talvez a casa na areia, por mais adornada que fosse, poderia estar toda adornada por dentro de ouro, de pétalas de rosas, mas a estrutura estava a cada vento, chama Nassura Manai, a cada onda do rio, da enchente, a cada pressão do vento, a cada derramar de torrenciais de águas, a estrutura começou a ficar comprometida. Você note algo, você tem que separar muitas coisas na Bíblia para você poder entender a palavra de Deus. Você não pode ler ela muito rápido. Por isso que depois, o pastor é muito... Não, irmãos, eu não gosto de ler a Bíblia rápido. Se quer ver algo, eu vou abrir aqui. Eu estou com a Bíblia aqui na minha frente. Eu vou abrir aqui, vou lê-la para você ver algo aqui muito importante. Você quer ver? Diz assim, ó: e desceu a chuva, e correram rios, e assopraram ventos, e combateram aquela casa, e não caiu. E aquele que ouve as minhas palavras e não cumpre, compará-lo-ei ao homem insensato que edificou a sua casa na areia. E desceu a chuva, e correram rios, e assopraram ventos, e combateram aquela casa, e caiu, e foi grande a sua queda. Escuta aqui, irmão. Veja aqui a maneira em que a casa começou a ser, a estrutura da casa começou a deteriorar-se, aonde tivesse pétalas de rosa lá dentro. Mas veja bem, a chuva caiu, comprometeu partes da estrutura, quem sabe infiltrando água, comprometendo muitas coisas que dependem de estarem firmadas contra o dano que a água da chuva pode causar. Mas diz assim, e correram rios, aqui já a estrutura começou a corroê-la na sua base,
A chuva começou a corroer a parte de cima da casa. Os rios começaram a corroer a base da casa. Veja bem, é bem a classificação disto para você entender. Ele diz assim, que sopraram os ventos e combateram contra aquela casa. Veja bem, a casa foi comprometida de três maneiras, a estrutura dela. Ela não se deteriorou, ela não caiu de uma vez. Ela começou a, primeiro, a receber a pressão da chuva de cima. Começou a receber a pressão das gotas de águas de cima. O que dependia de, a estrutura que dependia de estar firme contra a chuva cedeu primeiro. Veja os passos do deterioro desta casa. Veja bem, não foi de uma vez. Veja bem, irmãos, as pessoas dizem, olha, eu estou em Cristo Jesus. Eu estou tendo êxito. É. Pastor Josemar é um pouco exagerado. Na verdade, muito exagerado. Mas veja bem os passos do deterioro desta casa. Não foi de uma vez, irmãos. A pancada não vem de uma vez. Ela foi deteriorando aos poucos. Bem aos poucos. O que precisava resistir à chuva, cedeu com a chuva. A chuva fez a parte dela. O que precisava deteriorar com deteriorar a base, os rios comprometeram a base. Aquela casa seguramente foi construída exatamente, eu vou te mostrar algo muito importante, exatamente em Salmos 1, mostra que toda a nossa vida é construída na beira de um rio, pois será como árvore plantada junto a correntes de água. Você sabia que eu e você, toda pessoa de forma simbólica, ela é construída, sua vida, na beira de um rio. Sabia? As chuvas vêm, comprometeram a estrutura, o teto daquela casa, comprometeram a segurança das infiltrações de cima. Então veja bem que as primeiras coisas que começaram, eu vou ficar aqui mesmo hoje, nesta pequena palavra. E Deus bendiga nossos irmãos que estão escutando. Eu vou quedar nessa palavra porque é necessário. Deus bendiga os irmãos que estão escutando a emissora radial ou as emissoras radiais que compõem a rede de programação Missioneiros em Nação, seja por meio de páginas web, por meio de páginas web, seja por meio de aplicativos, de teléfonos ou por frequência modulada que se transmite em FM. Deus bendiga os obreiros da igreja, do Senhor Jesus Cristo, os irmãos, irmãs, audientes pela rádio. Donde esteja saindo as nações, países, distintas nações, onde esteja sendo transmitido esta programação, Deus bendiga vossas vidas de uma forma poderosa, muito poderosa, um poder que seja confirmado por meio de la palavra. Deus bendiga vossas vidas grandemente. E o Senhor Jesus realmente pueda bendecir-lhes vuestras vidas de uma forma muito gloriosa. Aonde tu estás escutando
esta emissora. Deus bendiga grandemente vuestras vidas. O Senhor Jesus bendiga meu agradecimento de uma forma gloriosa a cada um. Queridos irmãos, eu quero neste momento seguir a palavra, pero estou hablando em português e Deus bendiga os irmãos que estão escuchando a emissora radial. Deus bendiga vuestras vidas de uma forma poderosíssima. Eu vou seguir hablando em português neste momento. Assim que Deus bendiga grandemente vuestras vidas, eu vou seguir hablando em português neste momento com toda a amada audiência. Queridos irmãos, as diferenças de nós servirmos a Deus está na estrutura, não está nas coisas que somos fadados à vida. Foi ensinado muito tempo uma doutrina errada, de que se você é crente, você só tem que prosperar, você só tem que estar bem. O sinal de você ser crente é ter muitas coisas materiais. Mentira. Mentira mesmo, biblicamente falando. Eu não vou cortar volta, eu vou falar um pouco. Mentira. Ensinaram doutrinas por muito tempo de que crente que é crente mesmo, ele tem que prosperar financeiramente, todas as coisas terrenais têm que sair bem. Mentira. Tanto uma pessoa fiel a Deus como uma pessoa não fiel, pela paz, palavra de Deus. Aqui tantos os que escutam a palavra e praticam, como os que escutam e não praticam a palavra, em Mateus 7, da casa na areia e da rocha. Todos eles, o que pratica a palavra, o que obedece, ele é acometido de muitos problemas na caminhada. Muitos problemas. Agora você sabe de uma coisa? Escute. A diferença está na nossa estrutura, na nossa intenção, nos nossos pensamentos, na nossa firmeza em meio aos problemas. A Bíblia diz que o rei de Israel estava indo para a guerra com Josafá e o rei de Edom. Estavam indo entre três reis para a guerra. Esqueceram de levar água. Quando esqueceram de levar água, caminharam alguns dias e de repente, cadê a água para manter a estrutura dos animais, dos camelos, que levavam a logística para a guerra, que levava as armas de guerra, que levava todas as coisas do acampamento. Esses animais iam começar a desfalecer de sede e ali estava comprometida a logística da guerra para eles vencerem o inimigo. Sabe a primeira coisa? O rei de Israel, ele na hora ele exclamou, ele se acusou dizendo: meu Deus, foi Deus que trouxe nós para entregar nas mãos do inimigo. Ele não tinha firmeza, irmão, entendeu? Shamanasuramanai. Eu quero dizer para você que está ouvindo, irmão, irmã, prepare teu psicológico para o que está por vir. Você, irmão, que você, o rei de Israel não tinha esperança, não tinha onde colocar sua esperança. O rei Josafá era crente, mas o rei de Israel não tinha. Ainda bem que está ali Josafá e que Eliseu está junto, homem de Deus. Senão eles estavam lascados, irmão. O rei de Israel, com a estrutura dele, enquanto as coisas estavam indo bem, ele era rei também, igual Josafá. Ele era uma pessoa, ó. Mas quando as coisas começaram a sair mal, não tinha estrutura para suportar. Irmão, eu estou cansado de falar na igreja e na rádio. Escuta, por favor, ouça com atenção este momento. Prepare o teu psicológico
Que o teu psicológico possa estar, irmão, com toda a certeza de que você é cidadão do céu e que as coisas aqui são transitórias e passageiras, porque o que está por vir vai abalar as estruturas de todas as igrejas, crente e não crente, fiel ou não fiel. O que está por vir, irmão, ouça, por favor, é uma das últimas programações, porque quem sabe no dia em que você estiver dentro desse problema, você não vai ter estrutura para aguentar, você vai se entregar à loucura, você vai se entregar ao desespero, e a eternidade para ti vai ser comprometida. Escute, estou te dando a palavra de Deus. Nós estávamos na madrugada, agora quando gravo esta programação, enfrentando, queridos irmãos, uma torrencial tormenta de granizo que veio para arrebentar tudo. Eu simplesmente, não no autoconvencimento, mas eu preciso estar estruturado. Eu disse, Senhor, toda a estrutura do ministério está em Tuas mãos. Não me abalei, não me agitei. Se Tu, Senhor, vais deixar que pereça a logística do ministério, amém. Mas igual eu sigo crendo na sã doutrina, eu vou para a rádio pregar a sã doutrina igual, independente do que aconteça. Mas a minha preocupação não é comigo, a minha preocupação é com você, querido irmão e irmã, que está ouvindo o programa. Você leva as coisas de Deus, os ensinamentos, a sã doutrina, você leva como? Que é só ir numa igreja fazer um forró bodó lá junto com o pessoal, fazer uns cânticos, uns encontros, umas palestras, e isso é servir a Deus. Isso é louco fazer isso. A tua loucura, irmão, que está ouvindo a programação radial, é você crer que o simples fato de você ir para dentro de uma igreja na sexta ou no sábado, mas na segunda-feira, terça ou quarta, você está aí se apodrecendo no celular, mas o importante é que você já foi oferecer um culto a Deus. Você, irmã, com essa estrutura, esse desejo de sensualismo, da moda do mundo, ainda não tirou do teu coração essas saias do diabo, essas modas do inferno, essas calças que mulher não pode usar calça, esse corte de cabelo, essa maquiagem, você que não tirou ainda, essa ambiciosa pela vaidade do mundo, não tens estrutura para enfrentar o que está por vir. Mas sabe o que assusta? Você pensa que o simples fato de você entrar numa igreja sábado ou domingo, pagar o teu favor a Deus, já está pronto. Eu quero dizer para você, o que está por vir vai testar a fé de todas as pessoas. Mas sabe qual é o problema? Chama na suriande que doyoma suyamahai. 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O problema é que eu estou tentando falar com você que se prepare, igreja, povo, crente, se prepare o psicológico. Que o teu psicológico, a tua consciência não esteja acumulando sem vergonha escondida, porque na hora que os ventos baterem, a única coisa que fez a casa resistir era a certeza de como ela estava. O próprio Jesus deixa bem claro aqui, os dias que está por vir, veja bem aonde que foi, irmão, escute, estou te falando algo sério, eu estou te falando algo muito sério, mas parece que você não está crendo. Você não quer ouvir e praticar a palavra, você está achando, irmão, que o simples fato, enquanto o sol brilha, você preparar uma estrutura, e você, irmão, que diz ser dessa doutrina, irmã, preparem o vosso psicológico, vocês não estão acreditando. Se preparem, povo crente, diz o Senhor, eu vou passar sobre a terra, um fogo quente, muito quente, um fogo, em que colocará tudo, todas as coisas em descontrole, estou passando e vou passar, vou aumentar o fogo, prepare a tua consciência, a tua pureza, porque o rei de Israel não estava preparado, e quando ele viu que a estrutura ia desabar, ele disse, meu Deus, é o Senhor Deus que está tratando comigo.
Irmão, quando você vai para o Salmos 1, de certa forma, lá no Salmos 1 mostra que eu e você construímos. Sinta a presença de Deus. Se prepare, irmãos. Se prepare em nosso ministério. Você que diz que está cultuando com o pastor Josemar e que você é da sã doutrina, se prepare a tua consciência, limpa ela. Não, você não está fazendo cálculo do que está por vir. Um fogo quente do Senhor abrasador está passando e vai aumentar na face da terra. Não é El Niño, não é o desgelo, não é o aquecimento global, não é isto, não é aquilo. O que está passando na terra é um fogo quente de Deus e que vai aumentar. Muitos vão sucumbir, irmãos. Prepare o teu psicológico. Irmão, irmã, se prepare para aguentar ver pessoas que você ama deteriorarem na tua frente. Aleluia, eu sinto a presença de Deus nesta programação radial. Prepare-se. O Senhor Deus, Ele quer que você se prepare. E como se prepara? Coloque a palavra na tua vida, a palavra que você ouve, os ensinamentos. Coloque como verdade. Coloque como base. Coloque de sério. Diga, meu Deus, eu vou praticar o que eu tenho aprendido da sã doutrina, da sã doutrina. Sabe qual é o problema? A despreocupação. A despreocupação. Eu vou procurar separar bem esse texto aqui, detalhe por detalhe. Procurar esmiuçar ele na programação radial. Eu vou seguir. Sabe qual foi o problema desta casa? Eu vou te mostrar o começo da ruína dela. O primeiro passo, o construtor, ele não se preocupou que estava por cair grandes chuvas, grandes torrenciais. E ele tinha construído, sabe, escuta, irmão, aí você vai dizer, não, essas calamidades na terra é mera casualidade, o pastor, ele extremiza muitas coisas, ele exagera muito, ele está dizendo que, esses ventos, essas tormentas, esses tornados, isso aí é normal, isso aí sempre teve. Eu quero te falar uma coisa, irmão, quando Jesus fala da parábola, ele está falando de vento e chuva que sempre teve, mas deixa eu te falar uma coisa, lá em Salmos 1, deixa bem garantido, irmão, que eu, a tua vida e a minha vida está construído nas orilhas, na beira de um rio. Toda a nossa estrutura da vida é construída na beira de uma correnteza de água. Tá? Você crente, você não crente, você crente da sã doutrina, não, todos nós estamos construídos na beira de um rio. É que tem tanta coisa que eu queria falar com você, irmão, e não sei se vai dar tempo. Todo, irmão, a tua vida, a tua família, os teus bens, todas as coisas estão construídas sobre a barranca de um rio. Clarissimamente está aqui. O que construiu a casa na areia e o que construiu a casa na rocha. Escuta, eu vou te explicar. Aí você vai dizer, as doenças, não, esse que eu estou passando aqui, o médico disse que é muito sal, que é muito açúcar. Não, isso que está aqui, o médico disse que é isso. Não, se eu comprar uma caneta emagrecedora, eu vou emagrecer. Escute. Eu vou esmiuçar essa palavra aqui. Eu vou separar ela detalhe por detalhe, no nome de Jesus agora. Se prepare. Vamos lá. Construíram a casa. As duas casas foram construídas na beira de um rio. Se você ler o texto, você vai entender. Bem claro. É só você que não quiser prestar atenção. Lá em Salmos 1, Jeremias também fala que bem-aventurado é o homem que coloca a confiança em Deus. Ele é também como alguém plantado junto a correntes de água, irmãos. Mas eu vou ficar no Salmos 1 mesmo. Eu não vou expandir muito por causa do horário. Senão eu ia lá em Jeremias para te mostrar.
Só que espere, vamos lá, vamos detalhe da palavra. Você é crente, eu sou crente, vou falar bem tranquilo. Construíram a casa. O que fez com que o rio encheu? Por quê? O que fez com que o rio transbordou? E por que o rio transbordou? Por que que Jesus fala de um rio transbordando? Mas o que fez o rio encher? Não foi a chuva? E lá em Hebreus 6 e Isaías 55, que diz que a palavra de Deus é como a chuva. Hã? Lá em Hebreus 6 não diz, irmão, que a palavra de Deus ela vem como a chuva? Porque assim como a chuva vem sobre a terra e não volta mais, ela não volta mais. A mesma chuva que caiu hoje, ela não volta mais a cair. Ela fica aqui e ela vai produzir efeitos. Lá em Hebreus 6. E onde ela vai produzir efeitos? Na nossa estrutura, meu querido. Pois diz assim que a terra que foi preparada para produzir fruto, para receber a chuva, vai produzir frutos. Ramanassui, Deus vai te pegar. Você que anda escapando da palavra, irmão, irmã, você sabe, tu é magro e sabuado. Essa geração nossa, irmão, ela gosta de estar entremetido no meio da galera, tocar, badernar. Não é culto, não, a maioria dos lugares não é culto, é baderna, irmão. A situação de alguns camaradinhos que estão administrando igreja por aí, irmãos, olha, não vou entrar nem em detalhe. Só que há um problema nisso. Há um problema nisto. Ouve. Assim como a chuva desce, e na terra que está preparada ela produz fruto, na terra que não foi preparada ela vai produzir espinhos e abrolhos. É, Hebreus 6. E o fim disso é ser queimado, é ruína, é destruído, é receber a ira de Deus. Entendeu? Prepare, irmão. Agora, olha o que vem para testar esta casa. Vem a palavra. Vem a chuva. Os primeiros efeitos da chuva começaram a tocar a parte de cima da casa, como prévio aviso de que algo ia acontecer. Não é? Olhe bem, vou te detalhar. Não vem a palavra numa rádio como prévio aviso que está caindo uma chuva. E não estamos, de certa forma, Salmos 1, construído nossa vida bem nas barrancas de um rio caudaloso? Chama Nassuri Kantorabashai, Riamasol de Kandarabagai. Todos estamos construídos na beira de um rio. Ezequiel, quando o profeta Ezequiel é convidado a entrar no grande teste de Deus, ele foi convidado a entrar num rio. Candarabassuian deixar abagai. Josué, quando vai passar o Jordão, ele é convidado a enfrentar um rio caudaloso. A vida de obediência dele é que fez com que uma estrutura segurasse aquela correnteza de rio, para eles não morrerem destruídos, pois o Jordão estava fora da sua caixa normal. O Jordão estava aproximadamente 3 quilômetros fora, era tempo de cheia. Pois é, a chuva começou a cair torrencial de chuva, disse. Primeiro a chuva, a palavra. Mas ela foi aumentando o rio. Vai guardando isso. Eu vou deixar essa palavra para você. Queridos irmãos, construir uma estrutura da nossa vida aonde não está adequado pela palavra de Deus, prepare teu psicológico, irmão. Todas as igrejas, da verdade ou não da verdade, todas elas serão extremamente testadas pelas adversidades da vida. Escute,
Agora um detalhe, coisa importantíssima. Quando Gideão foi para a guerra, ele pediu ajuda para o povo. E pediu ajuda para o povo

brincando, sabe, irmãos? E até no nosso ministério, querido ouvinte, há pessoas escondidas brincando com o pecado, com o pecadinho, com a intençãozinha. Até dentro do ministério do pastor Josemar, que prega a verdade, tem pessoas assim, sabia, ouvinte? Eu não vou aqui, eu não estou passando a mão em placa de igreja. Mas você sabe o que Deus falava comigo há alguns dias? Aguente. Deixa eles. Senhor, deixa eles. Senhor, deixa eles. Você não apoia? Tem palavra, mas deixa eles. Pois, como guardaste a palavra da minha paciência, paciência, eu te guardarei na hora da tentação, da tribulação, do tormento, que está por vir para tentar a todos os homens na face da terra. Ramanasui de cantorabacharamanai. Jeremias, eu te chamei você, te nomeei desde o ventre da tua mãe, te santifiquei, te separei para mim, te dei um nome, Xomanarasuiamanai. Ó, então tu imune aos problemas? Não, Jeremias, eles pelejarão contra ti, mas não prevalecerão, não prevalecerão. Prevaleceu os açoites em Jeremias? Prevaleceu a brincadeira do povo contra as profecias de Jeremias? Não. Jeremias passou momentos que o psicológico dele estava preparado, porque viu tanta coisa, tanto problema, tanta perseguição, tanta desgraça, tanto abuso das coisas de Deus. Porém, depois, o capitão de Nabucodonosor, Nebuzaradão, chega e diz: Jeremias, estás livre para escolher aonde você quiser viver. Escolhe o melhor do lugar que você quiser. Enquanto o rei, com os olhos vazados, argolas no nariz, junto com aquele povo, saía encorrentados, cativo para uma terra que ali morreriam, na pior desgraça do mundo. Morema na soyan de Xarabagai. A hora está indo, irmãos, eu precisava falar contigo. Isso quer dizer para você, irmão e irmã. Não, não, não. Hoje você ouve Deus falar contigo. Prepare o teu psicológico de uma maneira que o teu psicológico, a tua consciência, possa estar limpinho em obediência à palavra de Deus. Aí, o Senhor Deus, tem pessoa aí, o Senhor Deus, não, não, pode deixar. O dia que está por vir ainda, vai quebrar gente no meio, vai abater pessoas. O dia que está por vir, querido ouvinte, não, não, não, pode outro dizer, oh, vai cair fogo, Deus vai te ajudar, Deus vai, pode fazer o que quiser. Mas isso é mentira, irmãos, declarações sem base na Bíblia, não é versículos isolados. Declarações com base de texto, contexto, histórico, tudo isto. Não tem essa de pegar um versículo isolado, colocar alguns conceitos, alguns argumentos, usar outros versículos isolados também para dar base naquele versículo isolado que leu e garantir a vitória para o povo. São loucos esses falsos profetas, são loucos. A maioria está no estado de loucura. Esses cultos, irmãos, de profecia de bênção, eu não sei se é Deus permitindo a pessoa ser enganada porque ela não quer a verdade. Como lá Acabe rejeitou a voz do verdadeiro profeta, recebeu a voz dos falsos profetas. Algo está acontecendo. Mas essa bênção que estão prometendo, isso aí não tem bênção, irmão. Sabe, o Espírito Santo me faz é dizer para você, o grande problema de você ficar se perguntando, oh, mas eu não tinha, porque não era de Deus, irmão. Ramanasui, okoma, nashai, endarabasui, amanai. Porque você nunca tinha conhecido a verdade, você não conhecia a palavra de Deus. Aí ficaram te enchendo aí linguiça na cabeça. Agora você conheceu a verdade te faz livre, te liberta das tuas perguntas, a verdade te liberta das tuas indagações, a verdade te liberta daquelas velhas perguntas de ah, mas eu, não me falaram para mim que eu ia chegar lá e por que cada vez estou mais afundado? Pois é, está te libertando a verdade, era mentira. Como os pregadores pregavam, pague uma Coca-Cola para mim hoje, porque amanhã de repente você não vai estar mais comigo, eu já estarei viajando.

viajando nos quatro cantos da terra. Então seja meu amigo hoje para ser amigo de um companheiro, de uma pessoa que vai ser famosa. Vá para o inferno, irmãos. Eu ouvi pregadores falar asneiras. Nunca estive de acordo. Mas os de Sucote não quiseram praticar a palavra de Gideão, que era a palavra de Deus. Não deram atenção a Gideão. Foram trilhados com espinhos, não? Sim. Mas e os de Peniel? Gideão passa um pouquinho mais à frente, subiu a Peniel e falou da mesma maneira aos homens de Peniel. Eles responderam como os homens de Sucote, como haviam lhe respondido. Sabe por quê? Esses homens de Peniel, nem aí com Gideão. Nós temos uma torre de segurança, uma torre construída, irmãos, sem a base da palavra de Deus. Era melhor eles terem obedecido à voz de Gideão do que terem uma torre. Irmão, é muito melhor você obedecer a Deus do que esse teu emprego aí de 10, 20 mil real. É muito mais melhor, irmão, você se humilhar e ouvir a voz que ecoa por anos da sã doutrina, que vem ecoando entre as dezenas e centenas e milhares de dias. É melhor você, irmão, ouvir a voz que ecoa já de muitas décadas dos pastores lá de trás, que diziam que o brinco na irmã é pecado, que a saia rajada é pecado, que a perna depilada é pecado, que a sobrancelha arrancada é pecado. É muito mais melhor você ouvir o eco daqueles pastores lá de trás que garantiam a estrutura do povo na firmeza da palavra de Deus, do que dessa molecagem que anda por aí tirando sã doutrina das igrejas, esses moleque de merda. Desculpa a expressão, não tenho respeito nenhum por eles. Rima na sol candarabagai. E Deus ainda vai dar um grande sinal no Brasil. Deus vai eliminar uma liderança da presença dele. Vai sair notícia no Brasil. Deus vai fulminar o coração dele e vai lançar no inferno. Roma na sol. E cantorabachai, assim diz o Senhor. Vivo eu, diz o Senhor, que cumprirei o que falo nesta rádio. Eu abaterei muitas pessoas de infarto. Eu abaterei muitas pessoas de doenças que apodrecerão a pele. Eu coloquei pessoas como estruturas de memória para o povo daquele que brincou com o meu nome, diz o Senhor. Eu farei muita proeza ainda, diz o Senhor dos exércitos. O povo de Peniel rejeitaram, eu já vou voltar lá na casa, não sei se vai dar tempo. O povo de Peniel, eles acharam que Gideão era um boca aberta. O Zeba e Salmuna, eles estão escapando das mãos de Gideão, e os maiores líderes dos inimigos de Deus estavam escapando. Eles podiam reconstruir outra vez grandes exércitos e voltar a atacar Israel. Gideão está cansado. Gideão está levando as coisas nas costas de arrasto. Mas Gideão diz, olha, eu não vou desanimar, me derem um apoio. Não, nós não vamos dar apoio. Gideão diz, não tem problema, eu sigo igual, com apoio ou sem apoio. Coloca fogo nessa tua muquifa que você diz que é oferta missionária, mas porque você não gosta da palavra. E se não é oferta, irmão, se é limosna, coloque fogo nisso aí. Já uma vez, o Josemar vinha pregar muito forte aqui, nós ia rifar um carro para levantar recurso pro departamento de missão dele. Fogo nessa desgraça. O Senhor Deus da obra dele tem mantido essa obra não com um carro, não com a estrutura, tem mantido com estruturas materiais, estruturas financeiras, mas também com estrutura de firmeza para aguentar o que está por vir. Coloca fogo nessa desgraça, ou seja, companheiro da sã doutrina. O Espírito Santo do Senhor Deus está nessa rádio. Irmão, prepara o teu psicológico, porque você vai ser submetido a grandes cataclismas e problemas. Eu vou tentar terminar essa mensagem, acabou o horário, está acabando. Era melhor os de Peniel obedecer a palavra de Gideão do que construírem torres. Quando eles viram que a palavra prevaleceu, eles correram para dentro da torre. O que Gideão fez? Derrubou a torre com eles e matou todos os homens. Valeu a pena a torre? Claro que não. Não existe, irmãos, estrutura. Sabe, vou procurar concluir. Eu queria falar com você sobre a casa. Eu queria detalhe por detalhe da Bíblia, para provar para você. Eu gosto de falar da Bíblia.
Eu gosto de falar da Bíblia aqui, nós não falamos de boca aberta, nós falamos da palavra. Esse programa é forte, mas é bom. Este programa, irmão, irmã, te chama você hoje para entrar, irmã, pelos conceitos da sã doutrina. Entrar a amar a sã doutrina, se converter pela grande oportunidade que se está estendendo para ti antes. Irmão, raça humana, o que está por vir, vocês não vão aguentar, os olhos de vocês vão sucumbir. É melhor a obediência do que uma torre. É melhor você ouvir uma palavra dessa do que ser empresário. É melhor você entrar por um pedido desse de sã doutrina do que você achar que não. A questão está em eu ter um emprego de 10, 20 mil reais. A questão está em eu ter uma, comprar um veículo. A questão, ainda eu sinto assim um pouco de, porque eu não consegui comprar ainda o que eu queria, por isso que estou um pouco abatido. Mas eu vou conseguir isso. Despreze a palavra de Gideão e construa a tua torre de Peniel. Mas a mesmo Gideão, a mesma palavra proclamada não mantém estrutura. Ela sucumbe, você morre, você cai, você se destrói. Passíveis, a ira de Deus, Romanos 1, Ramanayande, Kendaya, Soriamahai, de quem chora bagai, Romanos 1, 32. Eu sinto a presença de Deus, não dá nem para expressar, vou terminar. 49 minutos, está acabando o horário. Ah, que pena, eu queria falar da casa, mas eu digo, se prepare, irmão, irmã, se prepare, porque ainda os ventos vão bater, e se a estrutura não estiver bom, vou te provar rapidinho. Ok, a chuva caiu, pois não diz que a chuva cai? Isaías 55, Hebreus 6, pois é, para quem está preparado, maravilha, para quem não está, espinhos, abrolhos, ruína. E estamos como Salmos 1 construído sobre a orilhas, nas barrancas, na beira de rios caudalosos. A chuva veio, a chuva é a palavra, encheu o rio. O que foi testado? A estrutura da casa. A estrutura começou a ser testada pelo rio caudaloso. E a nossa base não é testada, se estamos mesmos em Jesus ou não, vai ser testado, irmão. A casa que estava na pedra não corroeu, não foi embora a base, ela ficou, ela era dura, sólida. Aí veio o quê? Veio os ventos, o vento assoprou, ela não caiu. Não caiu porque ela estava estruturada na base da rocha. Mas aqui estava na areia, a chuva foi batendo, corroendo, e de repente se foi a casa. De que maneira? Não, o rio, a palavra, não derrubou a casa, mas os ventos assopraram, e como a estrutura já estava comprometida, a base estava comprometida, ela caiu. Eu quero te dizer uma coisa, sim, você não se estrutura na palavra de Deus? As águas começam a bater, os problemas bater, a palavra começa a testar você, testar, porque foi a água da chuva que fez o rio encher, sabe? Foi a água da chuva que testou a base. A palavra começa a testar você, testar você. Você vai duvidando da palavra, vai duvidando, está corroendo a tua base, você não está em Jesus. Aí basta aumentar um tornado, aí basta vir uma chuva de granizo, destruir tua casa, tua casinha. Aí basta vir uma chuva de granizo destruir o carro que você tem no coração, coisa material. Basta vir um tornado levar embora, uma doença levar tua estrutura financeira. Uma crise de seca ou de enchente levar tua estrutura financeira de dinheiro e pronto. Você sem nenhuma base em Jesus, não tem esperança, entra no estado de loucura, de calamidade e grande vai ser a tua queda. Por isso que eu estou falando, prepare o teu psicológico direito pela palavra de Deus. Olha, a chuva veio, a palavra. Foi a chuva que fez o rio encher. A palavra fez o rio transbordar. E a estrutura da casa, irmão, foi testada pela palavra. Corroeu, a que estava construído na areia. Corroeu. Aí bastou um vento. Simplesmente o vento soprar a casa, ó. Foi inclinando e paiau, caiu. Grande foi a sua queda, grande foi. As pétalas de rosa, o sofá, a cama, o ar-condicionado, a mordomia ali dentro daquela casa, ficou tudo exposta e o rio foi levando tudo embora, porque o vento derrubou. E derrubou por quê? Porque a base estava comprometida.
Sabe esse Jesus que estão te pregando aí com base no mundanismo, na politicagem dentro das igrejas? Segue ele, sabe? Vai seguindo e vai dizendo que não, os ventos são casualidades da vida, só que você não está notando que muitas coisas da tua vida estão indo. É. E daqui a pouco, quando você abrir os olhos, esses ventos, essas intempéries, esses problemas, sabe? Ah, querido, vou entregar uma mensagem para o povo do Brasil, do Espírito Santo de Deus, crendo você ou não. O PIB, o Produto Interno Bruto do Brasil, está em 81%. Chamanarasuio conterebianasoramanai. Você está aí dizendo, não, eu tenho emprego, você é louco, eu ganho bem. É. Quando eu estive na Venezuela, Deus dizia, diga para a Venezuela que vai ser açoitado três vezes mais. Quando eu saí de lá, o alimento tinha subido 3 vezes mais. De repente veio problema daqueles que confiavam no governo, o governo caiu. De repente aqueles que diziam, não, mas dá para seguir, a estrutura foi abalada. E cada vez está pior. O Senhor Deus tem um duro recado para o Brasil. Vocês podem colocar em politicais dentro das igrejas e tirar a palavra, mas grandes serão os ventos para vocês aí. Você pode hoje se agarrar nesse salário que você ganha, nesse dinheiro que você tem. Isso aí não é nada. A chuva está caindo, a palavra está saindo nesta rádio, a palavra está na Bíblia. Muitas Bíblias tem. A palavra está caindo, caindo, caindo, chovendo, chovendo. Os rios estão enchendo. Muitas pessoas que onde já o rio tocou, já corroeu suas bases. Basta vir uma adversidade da vida, irmão, e você que confia em coisas financeiras, já era. E eu quero te falar, querida alma, quero te falar pela vontade do Espírito Santo de Deus. Prepare igreja. E outra, a água, o rio subiu e testou a base que estava na pedra, na rocha, e a que estava na areia. A que estava na areia, a base não aguentou, levou embora, corroeu, caiu quando os ventos soprou. Querido irmão, a água bateu na pedra, na rocha, não conseguiu, não deu nenhuma erosão, ficou a rocha intacta. O vento bateu, a estrutura seguiu. É. Te converter a Massu e a Mané, porque um grande problema, irmã, está querendo nascer na tua pele. Te converta, porque está por estourar na tua saúde algo bem ruim. Tira teus pensamentos mal, irmã, porque o Espírito Santo de Deus diz que quando estourar isto, como foi testada a tua estrutura pela sã doutrina, pela palavra, e você não estava na rocha, quando os ventos dessa enfermidade soprar, grande será a tua caída, grande será a tua destruição. Ei, irmão, ainda Deus segue avisando do acidente para ti. Ô querido, jovem, a palavra tem todo dia testado os teus pensamentos, as tuas intenções, e você segue, querido jovem, achando que é brincadeira, só que partes da estrutura da tua vida já foi embora, pela palavra. A palavra já disse que você está cancelado, que você está brincando com Deus. A palavra que é pregada e você ignorando ela, já tem anunciado que tua estrutura, a tua base não está em Jesus. Um grande vento de loucura vai soprar a tua mente. E quando soprar, jovem, não vai ter como você voltar a ser o que você era. Tá bom, jovem? Querido irmão, o Senhor Deus quer te dar livramento nas tuas pernas, para você não se tornar um cadeirante. É. E querido amado Brasil, se preparem. Não digo isso como um pastor que tem o desejo que as coisas afundem, sou como Jeremias que chora pela nação. Mas se preparem, a estrutura do Brasil vai desabar de uma maneira muito grande. Muito, muito, muito, muito grande. Muito grande. E bastará qualquer tipo de vento para muitos entrarem em estado de loucura, depressão, angústias e tirarem as suas próprias vidas, diz o Espírito Santo de Deus. Haverá muito lamento ainda. Escuta esta programação. Haverá muito lamento na terra ainda. As coisas se intensificarão. E grande será a queda de muitos, porque não se preparam em se estruturarem com Jesus. Não fazem questão de se prepararem, se estruturarem pela palavra. O que faz nós nos estruturar na rocha é a palavra
da sã doutrina. Acabou o horário, amado e soberano Deus. Graça, Papai do Céu. Eu vou sacudir os quatro cantos da terra, diz o Senhor. Se despertem, porque os da sã doutrina e os livianos, mundanos, politiqueiros, todos serão testados. Os ventos soprarão, mas aquele que realmente está na sã doutrina terá estrutura para aguentar tranquilamente os ventos que eu mandarei sobre a terra. Não são só ventos literais, mas são ventos espirituais e que se manifestarão de vários tipos de calamidades. Prepare-se, prepare-se, prepare-se, seja crente na minha presença, fiel, sincero, puro nas intenções, diz o Senhor. Porque ainda está por vir o que eu vou desbordar sobre a terra, diz o Senhor. A minha mão fará isso, por causa da minha palavra que está enchendo os rios para testar as bases. E os ventos confirmarão quais, em que base o crente está firmado. Papai do Céu, Papai Soberano, acabou o horário, ó Deus. Todos ouviram, Senhor, a Tua palavra nesta programação. E assim eu me despeço, Pai, no nome de Jesus. Graças, Papai do Céu. Amém, amém e amém. Acabou o horário. Deus abençoe a todos em Cristo Jesus.

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vocês, Rebeca Mariano.

0: 18:34. Dios bendiga a los hermanos.
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0: Vamos a ir con más participaciones. Ahí en esta tarde a través de audios.
2: Padre, señor, irmã, ¿todo bien? Tá bom o seu trabalho, o seu programa, irmã, tá uma benção. Viu? Eu pedi para a irmã um amanazinho e um hino daquele. Vamos trabalhar, obeiro, vamos trabalhar, obeiro. Não sei como é que começa esse hino aí. Vamos trabalhar, obeiro. A irmã sabe mais ou menos qual é o hino que eu quero falar. Tá, irmã? É Jurassic do Chapeta. Não, eu tinha esquecido o hino. Vai, obreiro. Vai, obreiro. Obreiro, vamos, vai, obreiro. Tá, irmã? O hino que eu quero que a irmã, que eu peço para a irmã rodar, se a irmã achar, vai, obreiro.
0: Vamos estar procurando, irmã Juraci, vamos estar aí passando aí para a irmã que está ouvindo. Tenemos aqui mais participações através de áudios.
3: Paz o Senhor. Meu irmão Jair, aqui de Santa Rosa, irmã Gessi, estamos aqui escutando a programação. Peço o louvor de Jair Pires, Casa na Areia. Deus abençoe, também pedimos em um maná. Paz o Senhor Jesus.
0: Paz o Senhor, irmão Jair, sua esposa que estão aí ouvindo a programação. Ya vamos a estar ahí pasando entonces las alabanzas a pedido de los hermanos. 18:36.
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0: Desde ya, muchas gracias a los hermanos que están ahí participando.
1: ¿Sabes qué más?
0: Vamos a estar ahí escuchando parte de las alabanzas y podemos complacer a nuestros hermanos.

0: você estar aí escuchando construída. Jair Pires, a casa na areia do irmão Jair dos Reis.
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0: vamos estar aqui preparando mais alabança. Vamos a ver aqui.

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1: Aumentar a igreja nessa noite na paz do Senhor Jesus. Estamos dando início da programação, Jesus. Da programação, eu era o Almas, oficial da Igreja Assembleia de Deus, Gideões e missionários da cidade de Independência. Queremos soltar todos os ouvintes nessa noite na paz do Senhor Jesus. Vamos dando início nessa noite, aleluia, orando ao Senhor Jesus, buscando a presença do Senhor. Que Deus venha abençoar a sua vida, abençoar a sua casa, abençoando bem a sua família nessa noite. Tudo aquilo qual você busca e está buscando nessa noite, tenha certeza e Deus tem algo especial para realizar hoje na tua vida. Soberano Deus e eterno Pai, chegamos, meu Deus, uma vez mais diante da tua presença, Espírito Santo. Eu de novo te agradeço, meu Pai, por essa noite. Papai, estamos, meu Deus, na tua presença, meu Pai, mais uma segunda-feira. Estamos, meu Pai, na tua presença para louvar, exaltar teu santo nome, meu Pai. Meu Deus, eu oro nessa noite, meu Deus, pelos ouvintes, meu Deus, nossa programação. O Senhor me estender suas mãos santas, suas mãos de misericórdia, meu Pai, nessa noite. Meu Deus, não sei, meu Deus, qual é a luta, a prova, ou qual essa pessoa tem passado no dia de hoje, Pai. Mas eu te peço nessa noite, fortaleça, força, graça, ânimo. Meus filhos venham receber o milagre das tuas mãos. Em nome do Senhor Jesus. Amém, Jesus. Amém. Deus, Senhor, venha abençoar nessa noite, os irmãos. O Senhor, nessa noite, venha derramar a vitória em cada vida nessa noite. Pedi para a Matalia aí preparar um primeiro louvor. Oferecer esse louvor nessa noite para todos os irmãos. Nessa noite, tendo escuta da programação. Aleluia, e tenha certeza que Deus tem milagre para realizar na tua vida. Tenha certeza nessa noite e Deus tem algo especial para entregar nas tuas mãos. Ouça esse louvor do teu elevo espiritual.

Eu tô ser agora abençoado nessa noite, nosso irmão, sei bem louvor abençoado nessa noite, em nome do Senhor Jesus. E você também pode mandar sua mensagem de texto nessa noite, através do Facebook e da Rádio Renascer, através do Facebook, através do WhatsApp, você pode mandar sua participação. Aleluia, na medida do possível, estaremos rodando o seu louvor, o teu elevo espiritual. Então, nessa noite, venha honrar, venha tornar um milagre na vida dos irmãos, na vida da semana. Não importa a situação, mal você está passando no dia de hoje, mas tenha certeza daquilo que Deus tem preparado para a tua vida, para a tua família. Aleluia, nós sempre, né, estamos, aleluia, estamos sempre, aleluia, orando, clamando por vidas, né, e tenha certeza que Deus tem algo especial para realizar na tua vida. Queremos também nessa noite, né, aleluia, estaremos passando também no dia de culto da nossa igreja, reuniões missionários na cidade de Independência. Temos culto na terça-feira à noite, aleluia, culto de oração, ensinamento da palavra do Senhor, a partir das 19 horas e 30 minutos. Também na quarta-feira à noite, culto, aleluia, do círculo de oração, onde as irmãs estão ali orando, clamando, buscando a presença do Senhor. Também na sexta-feira à noite, culto, aleluia, de cura e libertação, aonde Deus tem operado grande milagre, aonde Deus, aleluia, tem falado através da sua santa palavra, e Deus tem confirmado grandes milagres. Também temos culto no domingo à noite, culto da família, a partir das 18 horas e 30 minutos, fosse nosso convidado especial. Também lembrando todos os ouvintes da programação, agora no próximo sábado, dia 5 do mês de setembro, estaremos dando início do terceiro congresso do Círculo de Oração. Aleluia, onde vai ser realizado no dia 5 e 6 do mês de setembro. Marque na tua agenda, você da cidade de Independência, 3 de maio, da cidade Circo Vizinhas. Nosso convidado especial vai estar conosco nesses 2 dias de bênção, 2 dias de vitória. Terceiro congresso do Círculo de Oração. E temos a certeza que Deus tem algo especial para realizar na tua vida. Marque na tua agenda, 5 e 6 do mês de setembro, terceiro congresso do Círculo de Oração, aleluia, na Igreja Gideões Missionários da cidade de Independência, na rua Júlio de Castilhos, número 1107. Rua Júlio de Castilhos, número 1107. O seu nosso convidado especial vai estar conosco para receber as bênçãos do Senhor Jesus. Vamos ouvir o próximo louvor nessa noite. Um Gelson Rufino vai passar o teu elevo espiritual.

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1: Hola a todos, Deus abençoe, irmã, nessa noite, em nome do Senhor Jesus. Está passando aí, passando o telefone, né, para contato, e você pode participar através também do Facebook e da Rádio Renascença. Aí nessa noite, um louvor abençoado vai passar, não importa a situação nessa noite você está passando no dia de hoje, mas tenha certeza e vai passar em nome do Senhor Jesus. Nós irmãos também iremos nessa noite anunciadamente em um culto na cidade de Inhaora. Todos os irmãos aí, ouvintes da Rádio Renascença, que moram na cidade de Inhaora, o nosso convidado especial vai estar conosco nas quarta e no sábado, às 19h30. Você aí da cidade de Inhaora, aleluia, venha conosco participar de um dos cultos e receber as bênçãos do Senhor Jesus. É às quarta-feira e sábado, às 19h30. Você é o nosso convidado especial para receber as bênçãos do Senhor Jesus. Onde o Senhor já tem operado o grande milagre, onde o Senhor tem falado, através dos louvores e também através da poderosa palavra do Senhor Jesus. Nós, irmãos, também iremos nessa noite, né? Aleluia, dizer que ontem à noite foi um culto abençoado na nossa igreja, e de hoje, missionários da cidade de Independência, onde Deus usou o seu servo, o pastor Cristiano Almeida, que estava ministrando a palavra do Senhor Jesus, onde Deus derramou uma unção, aleluia, no meio da igreja. Pessoas sendo batizadas, pessoas sendo, aleluia, renovada através da palavra do Senhor Jesus. Iremos então, aleluia, e agradecer ao pastor Cristiano que ministrou a palavra do Senhor Jesus. E tenho certeza e Deus tem algo muito mais ainda para realizar no meio da sua igreja. Vamos ouvir um próximo louvor nessa noite. Aleluia, pedir para a irmã aí achar um louvor. Aleluia. Um Damares. Oferecer esse louvor para todos. Aleluia, os irmãos da igreja da cidade de Independência.

Cura teu ser, for abençoado nessa noite, em nome do Senhor Jesus. E Deus venha abençoar, amados ouvintes, nessa noite, em nome do Senhor Jesus. Também o irmão I nessa noite mandou mensagem, oferecendo toda a programação para os ouvintes, especialmente para o meu filho Jessé, o Açula, e hoje está completando 5 anos de vida. Deus venha abençoando a vida desse irmão. Aleluia, está oferecendo toda a programação para seu filho, está completando mais 1 ano de vida. Deus venha abençoar sua vida, abençoar a sua família, em nome do Senhor Jesus. Vamos ouvir o próximo louvor nessa noite. Benedito Felizardo, aleluia, oferecer esse louvor para todos os ouvintes da programação.

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Te usted viene Mariana, está pedindo lo pobre también. Daniel y Samuel, cheiro de gratidão e oferece para todas as irmãs do círculo de oração da nossa igreja. Então vamos ouvir então esse louvor, pedir para a mãe preparar esse louvor cheiro de gratidão com Daniel e Samuel.

0: Oramos para Jesus.
1: Senhor, louvado, abençoado nessa noite, em nome do Senhor Jesus. Deus abençoe também nessa noite, Maral, Timão Jumal. Também estando escuto da programação. Também o Enzo, o Pedro. Deus abençoe nessa noite, a vida deles, de uma forma especial. Estão pedindo um louvor também para o seu elevo espiritual. Vamos ouvindo um louvor, então, Antônio e Tito, hoje, aleluia, receba esse louvor para o teu elevo espiritual.

0: Você precisa ser um pescador de almas.
1: Por a Deus. É hoje o dia que Deus tem algo especial para realizar na tua vida. Tenha certeza que Deus, aleluia, tem algo especial para realizar, aleluia, na tua vida hoje. Tome posse nessa noite do milagre, tome posse nessa noite, aleluia, da vitória na tua vida. É hoje, aleluia, Deus muda a história da tua vida. É hoje e Deus muda, aleluia, a situação.

explorativos. Amo ouvir mais o louvor nessa noite, fale a verdade. Também ouve esse louvor, porque eu lembro, eu

0: Maravilha, meus irmãos. Deus abençoe a todos. Chegando aí, saudando a todos com a paz do Senhor, ouvindo esse louvor abençoado aí. Fale a verdade com Marcos e Mateus. Estamos chegando agora, pois estávamos a trabalho do serviço, né, do Reino de Deus, mas estávamos ligadinhos na programação, ouvindo aí e sabendo que a programação está uma bênção. Um abraço aqui do pastor Moisés, esse que vos falo. Um abraço a todos os nossos irmãos queridos, ouvintes, mantenedores, patrocinadores do programa. Meus irmãos, estou chegando aqui só para deixar uma palavra de meditação e logo após nós vamos passar também o encerramento da programação para o nosso irmão evangelista Diego, né? Meus irmãos, nós temos aí, graças a Deus, bastante coisa, né, da obra de Deus. Segundas-feiras temos o rádio, terça-feira temos culto de oração e ensino na nossa igreja. Quarta-feira tem o círculo de oração, geralmente nós estamos juntos, né? Com as irmãs, tocando um violão, ajudando e cooperando. Aí, sexta-feira temos culto de cura e libertação. Sábados também temos agora, né, irmãos, atendendo a igreja na cidade do Inhacorá. E domingo temos o nosso grandioso culto público, culto da família. Então, o nosso irmão Diego, ele já tem essa experiência também no trabalho com programação de rádio, né? Na medida do possível, o nosso irmão sempre estará atendendo aí no nosso lugar. Vai um abraço, então, a todos os irmãos ouvintes, amigos, simpatizantes da fé, mantenedores e patrocinadores. Deixamos aqui simplesmente a palavra de Deus, meus irmãos, no livro de Marcos, capítulo 1, verso 40. E logo depois vou pedir para nossa irmã Thalia soltar aí um louvor, né? Vou passar por mão Diego depois, e depois soltar o último louvor. Onde foi parar o amor? Já deixa aí na ponta da agulha, né? Onde foi parar o amor com a dupla Parada Firme em Jesus? Marcos capítulo 1, versículo 40 diz assim: e aproximando-se dele um leproso, que rogando-lhe e pondo-se de joelhos diante dele, lhe dizia: se queres, bem podes limpar-me. E Jesus, movido de grande compaixão, estendeu a mão, tocou-o e disse-lhe: quero, seja limpo. Meus irmãos, estamos diante de mais um dos muitos milagres, né, que Jesus realizou, que Jesus operou. A Bíblia diz em João capítulo 6, verso 2, que multidões seguiam a Cristo porque viam o que Jesus fazia. E nós estamos aqui diante de mais um milagre, um leproso. Nós podemos dizer, aplicar aos irmãos, amigos, que esta lepra, né, pode ser o pecado, uma lepra espiritual que cobriu o corpo de muitas pessoas nos dias de hoje, né? Eu tenho uma tradução que diz que chegou diante do leproso, diante de Jesus, um homem coberto de lepra. Quer dizer, ele estava coberto, né, cheio, do alto da cabeça à planta dos pés. E quantas pessoas hoje estão cobertas de problemas, cobertas de dificuldade, né? Estão do alto da cabeça à planta dos pés, de problemas, de lutas, de pecado, né? Mas o caminho sempre foi Jesus. O caminho sempre foi se aproximar de Jesus. E esse leproso, a Bíblia diz que ele, estando coberto de lepra, ele se aproxima de Jesus. Ele chega até Jesus e diz: Senhor, se tu quiser, do bem podes me limpar, né? Em algumas traduções diz: se tu quiser, tu pode me tornar limpo. Então quer dizer que este homem, ele já tinha sido limpo, né? Ele nem sempre foi leproso, ele nem sempre foi doente. E quantas pessoas que nem sempre foram doentes, leprosas, né, nem sempre viveram uma vida que estão vivendo hoje, né, de dificuldade, de problema, de luta, afastado de Deus. Nem sempre você foi feliz, você teve uma boa vida, você teve um bom casamento, você teve os seus filhos na sua volta, né, ao seu redor. Mas hoje, né, hoje a lepra chegou, a dificuldade chegou, o problema chegou, mas nós estamos te apontando, Jesus. Chegue para Jesus. Vem até Jesus. Tá? Vem até Jesus, porque Jesus, a resposta dele é o seguinte: eu quero, seja limpo. Seja limpo, eu quero te curar, eu quero te restituir, eu quero te fortalecer. Eu quero abençoar a tua vida e a tua casa. Glória a Deus. Glória a Deus. Meus irmãos, essa é a minha palavra nesta noite. Venha até Jesus. O que me chama a atenção, o irmão Diego está aqui do meu lado, né? E nós podemos fazer um programa de diálogo, né? Eu vejo que tem um programa todos os dias de manhã, que é o Clamor Missionário, aqui na Renascer. E acho que são os três ou quatro apresentadores e eles conversam entre si. E o que me chama a atenção é que quando esse homem foi até Jesus, Jesus não fechou as portas para ele, né? Jesus não rejeitou ele, né? O que me leva a entender que às vezes as coisas estão boas, tudo dando certo e a gente não vai até Jesus. A gente deixa para ir até Jesus quando tudo se fecha, quando as portas se fecham, quando tudo dá errado. Mas mesmo nós indo para Jesus quando nós estamos no pior da nossa vida, né? Jesus não lança no nosso rosto, né? Porque tu não veio quando as coisas estavam boas, porque tu não veio quando a porta estava aberta. É, irmãos, Jesus, ele está sempre de braço aberto, olhou para o leproso e disse: quero, seja limpo. Deus abençoe os irmãos, querendo Deus, na próxima segunda-feira, 19 horas, programa Eu Quero Almas, e eu estou repassando aqui a direção do programa para o nosso evangelista, irmão Diego Batista, né?
1: Senhor, agradecemos a Deus nessa noite por essa palavra maravilhosa, onde o Senhor falou aos ouvintes nessa noite. Então, iremos então e agradecer a Deus por essa noite, por essa oportunidade. O Senhor venha abençoar a vida dos irmãos, a vida das irmãs. Querendo Deus, na próxima segunda-feira estaremos novamente o programa Eu Quero Almas. Fiquem prontos na paz do Senhor Jesus.

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Existe luta, continua caminhando, porque Deus nunca abandona quem continua acreditando.

0: Deus, fica perto dessa pessoa hoje.
1: Mesmo
0: em silêncio, mostra que ainda existe esperança.
2: Preciosa alavança, aí escutamos, hein? Arreglando um problemita aqui.
0: Amém.
2: Que Deus bendiga a cada irmão, a cada amigo que está em sintonia nessa noite da programação. Encontro com Deus em seu hogar.

0: Alô?
1: Paderno, Francisco.
0: Paz do Senhor, com quem eu falo?
1: É uma Cíntia aqui de Fisco.
0: Sim, irmã Cíntia.
1: Estamos escutando, irmão. Programa muito bonito do programa do irmão, hein?
0: Que Deus abençoe vocês aí no Fisco.
1: Passa um hino de meu irmão Pires.
0: Bueno, hermana.
1: Onde está minha oveja?
0: Bueno, Deus lo bendiga, hermana.
1: Está muito lindo. Passa toda semana, irmão. Estamos escutando aqui.
0: Feito.
1: Está muito lindo.
0: Vamos tá.
1: Paz de Deus, irmão.
0: Paz do Senhor.
2: Conseguiu ver, teve planos destruídos.
0: Eu não sei se eu vou conseguir passar maná por as letras muito pequenas desses maná que estão aqui. Tenho que conseguir um maná aí que caixinha de promessa, né? Que tem a letra maior, né?

La WhatsApp es 3755-643636. Também para tu ligar, sair no ar, telefone da Vivo 55999-101707.

0: entendo certa.
1: Deus abençoe nossos irmãos brasileiros, argentinos, donde tu viera um navalho prendida, que Deus bendiga. Alô? Alô? Olá? Olá? Alô? Alô?
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1: Seguimos com alabanza aqui para vocês que estão em sintonia da rádio. Que Deus bendiga de uma forma muito especial. Hoje um dia com bastante lluvia, tormenta, queda de granizo, muita tormenta aí de pedra, né?
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1: Alô?
3: Alô, paz do Senhor?
1: Paz do Senhor, com quem eu falo?
3: Irmão Ivo, aqui da Linha Mânica.
1: Sim, irmão Ivo.
3: Já temos na escuta.
1: Benção
3: tá
1: de Deus.
3: Tá maravilhoso esse lino de fundo aí, irmão.
1: Tá bom, que Deus abençoe, irmão.
3: Isso aí mexe com o coração do gaúcho.
1: Isso mesmo.
3: Então tá bom, irmão. Roda um sino bem bonito, bem inspirado.
1: Tá? Então tá bem. Vamos estar rodando.
3: Então tá. Paz do Senhor.
1: Paz do Senhor.

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1: Vamos escuchar uma alabanza com os mesmos cantores que dice: a esperança renasce.
2: Em teu nome eu vou exaltar.
1: Vamos estar escuchando essa alabanza entonces para nuestro elevo espiritual.
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a maior resposta nem sempre chega primeiro. Às vezes, o primeiro milagre é Deus fortalecendo você, enquanto a resposta ainda está

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1: Muito bem, seguimos aí com a programação, né? Sabemos aí que o YouTube tem propaganda, nós vamos comprar aí os direitos para...

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Segura minha mão e não me deixa perder a esperança.

0: Senhor Jesus, irmão Francisco, tem uma escuta da programação, tá uma benção, louvor. Se possível, irmão, roda louvor aí com a dupla Shekinah, peão de Cristo. Deus abençoe.
1: Deus abençoe, irmão. Programador, é lá de Juiz, irmão Osmar e Simone. É o pastor Osmar. Deus abençoe, pastor. Um abraço para vocês.
2: Vamos, hermanos argentinos.
1: Mas, irmão Francisco, estamos em La Escucha, cá em Poço Azul. Quilômetro 90, passe um hino de duo Instrumento de Cristo. Los golpes del martillo. Soy el hermano Lucas. Dios te lo bendiga, hermano Lucas. Ahí está, los hermanos, ¿eh? Instrumento de Cristo. Soy un soldado de Cristo.
3: Paz do Senhor, irmão Francisco. Tá linda a programação, irmão. Uma benção. Esses louvores aí. Como é que é o nome desse cantor aí, irmão? E deixa rodar esses louvores aí, tá uma benção, irmão. Estamos na sintonia. Estamos aqui de Fracana, irmão. Que Deus bendiga, irmão, com essa programa, linda programação.
1: Que Deus bendiga, el hermano. Lástima que não está o nome do hermano aí para agendar aqui, hein?
4: Senhor, irmão Louveira, peço oração em meu favor, que eu estou aqui internado no hospital regional da cidade de Ponta Grossa e fui sofrer um acidente de moto. Não, eu fui atropelado por uma moto e eu já estou aqui, estou em recuperação, já fui operado. Eu peço oração em meu favor para que Deus venha tocar no coração deles, me mandar embora para me recuperar em casa.
1: Muito bem, vamos estar orando aí pela irmã aí que teve esse problema, esse acidente, né? Paz do Senhor, está muito lindo. É o programa, passar-me dois hinos em português. Deus bendiga, mano Mário.
5: 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Deus estava cuidando de tudo, mesmo sem você perceber.
1: Seguimos com o programa. A ver aqui, Tati. A ver. Paz do Senhor, aqui de alegria, estamos na escuta do programa, que está uma benção, eu, Tatiana e minha mãe, Sueli, e pedimos um hino, Pastorzinho de Daniel e Samuel, né? E dois maná, e oração por nós, e nossa família.
6: Também.
1: É, para mim hoje vai ser difícil ler os maná.
7: Senhor, abraça agora quem está ouvindo essa canção.

0: e fortalece esse coração cansado.
1: Paz do Senhor, irmão Francisco. Tudo bem? Está muito lindo os hinos, mas que maravilha. Estou aqui escutando, cheguei da igreja há pouco. Estou escutando os louvores aí, muito lindo.
2: Deus abençoe o programador, pastor Getúlio. Eu tinha que trazer uma palavra aí, irmão Getúlio.
3: 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Eu já não...
2: E você que tá lutando, tá na prova, tá na enfermidade. Aqui tem um louvor que diz: essa prova não é pra morte, né? Vamos escutar?